0: ocupação ficou em 5,4% de abril a junho, índice menor que o registrado no primeiro trimestre.
1: Um indicador divulgado todos os meses mostra o percentual de pessoas que estão sem trabalho, mas que seguem procurando uma vaga.
0: E é uma das principais referências para acompanhar o mercado de trabalho no Brasil.
2: A taxa de desocupação ficou em 5,4% no trimestre encerrado em junho de 2026, uma redução de 0,7 ponto percentual em relação ao trimestre de janeiro a março de 2026. Na comparação com o mesmo período do ano passado, a queda na taxa foi de 0,4 ponto percentual. O levantamento da Pesquisa Nacional por Amostra de Domicílios, PNAD Contínua, feita pelo IBGE, mostrou que no segundo trimestre deste ano, eram quase 6 milhões de desocupados no país, 700 mil a menos que no primeiro trimestre. Queda no número de desocupados, aumento na quantidade de ocupados. São mais de 103 milhões de brasileiros com uma ocupação, um crescimento de 1% em relação ao trimestre anterior. Já o rendimento médio real dos trabalhadores ficou em R$ 3.738, um crescimento de 2,8% em relação ao mesmo período do ano passado. Luana Karen, para a Voz do Brasil.
1: Parte dos recursos das casas de apostas online, as bets, será destinada ao fundo de aparelhamento e operacionalização das atividades FIM da Polícia Federal.
0: Criado em 1997, o FUNAPOL se destina a financiar gastos com operações e aparelhamento da PF, como armas e veículos.
3: Agora é lei. Parte da arrecadação com as apostas de cota fixa, as conhecidas bets, vai reforçar o caixa da Polícia Federal. O dinheiro vai para o FUNAPOL, o Fundo para Aparelhamento e Operacionalização das Atividades FIM da PF. O fundo foi criado em 1997 para financiar a infraestrutura, os custos de operações e a modernização de equipamentos da Polícia Federal, como veículos e armas. A nova lei autoriza ainda a destinação de recursos do FUNAPOL para o custeio da saúde dos servidores da Polícia Federal. O texto da lei nasceu de uma medida provisória enviada pelo governo federal, que foi alterada e aprovada pelo Congresso Nacional. O repasse da arrecadação das bets vai ocorrer de forma gradual: 1% em 2026, 2% em 2027 e 3% a partir de 2028. Além disso, a lei autoriza o governo federal a repassar até R$ 200 milhões ao FUNAPOL ainda este ano, usando recursos livres do Tesouro Nacional. Além da fatia vinda das bets, o fundo conta com outros recursos para cobrir os seus custos globais: transferências voluntárias de entes federativos ou de organismos internacionais e doações de pessoas físicas ou jurídicas, nacionais ou estrangeiras. Luciana Colares de Holanda, para a Voz do Brasil.
1: O Conselho Nacional de Política Energética aprovou novas regras para a comercialização do gás natural no Brasil.
0: Com isso, fica permitida a venda direta do gás natural pertencente à União por meio de leilões.
1: Os detalhes você vai ouvir agora na matéria de Márcia Fernandes.
4: Com as novas regras para a comercialização do gás natural no Brasil, fica permitido que a União leiloie o gás e, assim, outras empresas explorem, vendam e distribuam o produto. O gás extraído do pré-sal e que pertence à União poderá ser comercializado pela Empresa Brasileira de Administração de Petróleo e Gás Natural. Para isso, estão previstos dois leilões, um deles ainda para este ano, como apontou o ministro de Minas e Energia, Alexandre Silveira.
5: Vai sim nos leilões de curto prazo que são abertos, servir as térmicas do setor elétrico, e os leilões de longo prazo ficaram destinados à indústria de base nacional, que é a indústria da cerâmica, a indústria do vidro. Vai ser o primeiro e fundamental passo para que as nossas infraestruturas sejam melhor utilizadas a favor do Brasil.
4: O gás natural pode ser usado como fonte de energia em casas, comércio e indústrias. Com a mudança, ficará permitida a venda direta do gás natural da União ao mercado, com prioridade à indústria de base, inclusive nos setores químico e siderúrgico. Reportagem Márcia Fernandes.
0: O que pode influenciar a próxima safra brasileira? Clima, custos de produção, mercado internacional e mudanças nos hábitos de consumo estão entre os fatores que entram no radar do setor.
1: Em Brasília, um encontro reuniu especialistas e representantes do agronegócio para discutir os cenários para a safra 2026-2027.
6: Antes da próxima safra chegar ao campo, uma série de variáveis já começa a ser observada. O comportamento do clima, a oferta de fertilizantes, as condições do mercado internacional e até o que o consumidor quer colocar no prato podem interferir nas decisões de quem produz. Em um cenário de mudanças no comércio global, especialistas também acompanham fatores que podem influenciar o fluxo internacional de alimentos. Um espaço fundamental para o agronegócio brasileiro, destaca o ministro da Agricultura e Pecuária, André de Paula.
7: Nós somos importantes do ponto de vista econômico, 38 milhões de brasileiros trabalham com o agro, mas nós temos um papel de enorme relevância do ponto de vista social também.
6: O Outlook Agro Brasil reúne em Brasília representantes do setor público, da iniciativa privada e especialistas para analisar diferentes cenários para o ciclo 2026-2027. A programação inclui debates sobre logística, abastecimento de insumos e gestão dos riscos climáticos. Também entram na discussão os fertilizantes, que têm impacto direto nos custos de produção, as transformações no consumo de alimentos e os desafios do cenário internacional para o setor, explica Laudemir Miller, presidente da Apex Brasil.
8: O aumento de tarifa não ajuda na previsibilidade. Inclusive, aumentam a incerteza. E o Brasil se coloca justamente no caminho diferente. O Brasil se coloca como um parceiro estável, como um parceiro que negocia.
6: No fim, a discussão volta para quem está no campo. Representantes de setores como proteínas animais, carnes, óleos vegetais, algodão, etanol de milho, cafés especiais e frutas apresentam as expectativas para o comércio internacional. As análises também buscam apoiar o planejamento de produtores, cooperativas e empresas para a próxima safra. A representante do setor privado, Tânia Regina Zanella, diretora executiva da Organização das Cooperativas Brasileiras, defende que todos os segmentos precisam estar unidos na busca de soluções para os desafios do setor.
9: Mas os desafios não são só os de hoje, e sim daqui a 5, 10 anos, como que a gente está pensando e preparando para esse futuro? Qual o norte de gestão de risco para o campo? Qual será a política de diversificação de mercados aí todos os nossos embaixadores que estão presentes, parceiros do setor produtivo agro aqui no nosso país, para garantir que tenhamos sempre, cada vez mais, as portas abertas.
6: Mais do que antecipar números, o evento propõe um exercício de entender o que o campo brasileiro pode encontrar pela frente e como o setor pode se preparar para diferentes cenários. Reportagem Pablo Mundim.
0: Após participar do encontro de agronegócio, o ministro do Desenvolvimento, Indústria, Comércio e Serviços, Márcio Elias Rosa, afirmou que o governo brasileiro vai tentar uma nova negociação com os Estados Unidos para diminuir a lista de produtos que foram sobretaxados.
1: Neste mês, os Estados Unidos aplicaram novas tarifas para produtos brasileiros que entram no mercado norte-americano. Essa lista atinge 23% dessas exportações.
10: O que nós vamos discutir a partir do mês de agosto, no momento em que for possível, né, é a ampliação da lista de exceções, a eventual redução de tarifas, a rediscussão do mérito, a discussão muito improvável, mas a rediscussão do mérito, e o Brasil, como volto a dizer, está aberto para negociação.
0: De acordo com o Ministério do Desenvolvimento, Indústria, Comércio e Serviços, cerca de 52,7% das exportações brasileiras para os Estados Unidos não estão alcançadas pelas sobretaxas.
1: Nessa categoria estão, por exemplo, café, carnes, ferro fundido, aeronaves, suco de laranja, frutas, vários produtos químicos e a maior parte das exportações de celulose.
0: Hoje é Dia Nacional e Internacional de Combate ao Tráfico de Seres Humanos. Um crime que envolve falsas ofertas de emprego, promessas de estudo no exterior e oportunidades divulgadas nas redes sociais que podem esconder situações de exploração.
1: Em 2025, o protocolo operativo padrão de atendimento às vítimas brasileiras de tráfico internacional de pessoas do Ministério da Justiça e Segurança Pública identificou 84 vítimas brasileiras.
0: Mas esse é um crime em que há subnotificação, o que indica que o número pode ser muito maior.
1: Mais da metade das pessoas identificadas no ano passado tinham sido levadas ao Camboja, na Ásia, para serem exploradas em centros de golpes virtuais.
0: Esse é um tipo mais recente de destino do tráfico de pessoas. Mas existe também o tráfico para outros tipos de trabalhos forçados, exploração sexual, adoção ilegal de crianças, entre outras modalidades.
1: Os dados sobre raça e cor mostram que pessoas pretas e pardas constituem a maioria das vítimas nas bases que coletam essas informações.
0: Homens costumam ser mais traficados para trabalhos análogos à escravidão e mulheres para exploração sexual.
1: Mais cedo, nós conversamos com a ministra substituta do Ministério dos Direitos Humanos e da Cidadania, Caroline Reis, sobre esse tipo de crime, como denunciar e que precauções podem ser tomadas. Acompanhe. Ministra, seja muito bem-vinda à Voz do Brasil para a gente falar desse tema que é tão sensível, né? Que é o tráfico de pessoas. Eu queria que a senhora começasse falando para a gente quais são as formas mais comuns de tráfico. Para quais finalidades o tráfico de seres humanos é mais comumente utilizado? É trabalho? Prostituição? Quais são os tipos mais comuns?
11: Bom, os tipos mais comuns são para exploração sexual, né, em geral, de mulheres e meninas, também para exploração de trabalho. Então, muitas pessoas são tiradas dos seus locais para ter esse trabalho forçado, sem garantia de dignidade e de direitos, né, trabalhistas nesses locais em que eles são forçados aí. E também para fazer outras questões relacionadas coisas forçadas, né? Nesses outros países.
0: Ministra, é muito comum que as vítimas sejam atraídas por um sonho, né? Promessas de conhecer o mundo, de ter um emprego dos sonhos, de receber valores muito vultuosos, né? Quais são os sinais de que algo pode estar errado na proposta?
11: Geralmente propostas que são muito atrativas e que tenham assim vantagens muito grandes, sem grandes retornos, elas devem ser tratadas como um risco. Então as pessoas devem verificar altos pagamentos, poucos direitos que são providos, retornos que sejam muito altos, parte dessas promessas de outras pessoas. Isso indica riscos de tráfico de pessoas.
1: Bom, ministra, a gente conversou mais cedo com a Cíntia Meirelles, que é presidente no Brasil da organização não governamental Êxodos, que é uma organização especializada em tráfico de pessoas. E ela falou sobre a importância das pessoas denunciarem quando elas desconfiarem. Vamos ouvir e aí depois eu sigo com a nossa conversa.
12: Na dúvida, a família tem que denunciar, ainda que não consiga fazer com que a pessoa que está iludida acredite. Denuncie. O segundo ponto é trazer a razão e a lógica. Então, por exemplo, se alguém recebe uma proposta de trabalho e essa empresa está pagando esse passaporte, pergunte se a empresa tem um documento oficial, um contrato assinado. Ao mesmo tempo que essas pessoas são aliciadas pela internet, elas podem utilizar a mesma internet para fazer uma verificação simples. Se essa pessoa existe, se existe um contato dessa empresa, se existe um site dessa empresa, se essa empresa aplicou um visto de trabalho, porque assim, outro detalhe, ninguém sai do Brasil para ir trabalhar em outro país sem ter um visto de trabalho em seu passaporte. E sempre canais de denúncia. É muito importante denunciar.
1: Ministra, quais são os canais de denúncia, então, que ela menciona aí, né? Quais são os canais de denúncia disponíveis no Brasil? E para brasileiros que possam estar nessa situação fora do país também, como eles podem procurar ajuda?
11: principal canal de denúncia é o Disque 100. O Disque 100, ele é coordenado aqui pela nossa Ouvidoria Nacional dos Direitos Humanos, mas o canal do Disque 100, ele pode ser acessado por várias formas, tanto ligação, como WhatsApp e também pela internet. Então, a pessoa em qualquer lugar do mundo, ela pode acessar o Disque 100. Esse serviço, ele funciona todos os dias da semana e também 24 horas por dia.
0: Existem outras dicas de autoproteção também para quem está indo viver uma experiência de trabalho no exterior, por exemplo, compartilhar o roteiro de viagem com a família, manter cópia de documentos, alguma coisa assim?
11: Sim, o mais importante é a pessoa verificar bem a proposta que está sendo oferecida, desconfiar de propostas que são com muitos benefícios e poucas exigências, né? Em troca, e a pessoa deve manter contato perene, né, constante com a sua família, falando sobre o roteiro da viagem, falando sobre as formas e por onde ela esteja passando, e jamais dar documentos para que fique aos cuidados de um terceiro.
1: E aí, lembrando também que a pessoa pode deixar cópias também dos seus documentos pessoais aqui no Brasil com a sua família, né? Para tentar também ter aí um pouco mais de garantia, né?
11: Isso mesmo. Isso é muito importante. As pessoas que estão aqui no Brasil, familiares, amigos, é muito importante que eles estejam sabendo sobre a viagem, sobre os passos dessa pessoa e também mantenham documentação, mesmo que seja cópia, aqui no país.
1: Agora, ministra, mesmo já estando em situação de exploração, pode demorar para que a pessoa identifique que está numa situação grave, assim, né? Às vezes ela tem uma dívida, promessas de ganhos futuros, expectativa de que a situação ali ruim é temporária e vai melhorar depois. Tudo isso pode deixar a pessoa um pouco confusa, né? O que que ajuda a identificar que se trata de uma situação de tráfico de seres humanos e de exploração?
11: Quando você tem a sua dignidade ali violada, em geral você não consegue sair, ter liberdade para sair, né, do seu local de trabalho. Em geral você é maltratado, as pessoas te tratam mal, podem, né, eventualmente te tratar com termos pejorativos. Qualquer indicação de maus tratos e de cerceamento da sua liberdade de ir e vir é um indicativo de que você está sendo submetido a tráfico de pessoas.
0: A gente está falando até agora de pessoas que são levadas daqui para o exterior e são exploradas lá, mas existem também redes de tráfico de pessoas que trazem estrangeiros para o Brasil. Quais são as mais comuns e como é que o brasileiro pode desconfiar desse tipo de situação, ministra?
11: Sim, existem também tráfico de pessoas, infelizmente, que acontecem aqui em território brasileiro. Em geral, são pessoas estrangeiras que estão em situação de vulnerabilidade, não têm ali muita informação, tem uma dificuldade com a língua também, de acesso a serviços. Então, essas pessoas têm que buscar ajudas dos órgãos responsáveis. A gente tem aqui a nossa Política Nacional de Enfrentamento ao Tráfico de Pessoas, coordenada pelo Ministério da Justiça, mas em coordenação com vários órgãos do governo federal. Temos também que divulgar, né, os canais de denúncias existentes. E aqui no Disque 100, a gente também tem a opção de atendimento em outras línguas para facilitar o atendimento de migrantes que não falam português. E essas pessoas, principalmente, devem buscar informações e acessar os órgãos que são responsáveis por combater esse tipo de ilícito.
1: Lembrando que o Disque 100, né, a senhora mencionou, ele pode ser feito por ligação telefônica, pela internet. Quando a pessoa vai ligar, é só discar o número 100 de qualquer telefone?
11: Isso, é só discar o número 100 de qualquer telefone ou acessar um número no WhatsApp ou também acessar a internet, coloca Disque 100 que vai aparecer o local que ele pode fazer a denúncia via internet também.
0: Nós conversamos com a ministra substituta dos Direitos Humanos e da Cidadania, Caroline Reis. Muito obrigado, ministra, por sua entrevista aqui, a Voz do Brasil.
11: Eu que agradeço, obrigada.
1: Quem está esperando por uma perícia médica do INSS deve ficar atento.
0: Uma iniciativa da Perícia Médica Federal está antecipando o atendimento em agências de 14 estados.
1: Os detalhes na reportagem de Pedro Sardinha.
13: Atenção, segurados do INSS em todo o país. A Perícia Médica Federal está antecipando atendimentos em 37 agências espalhadas pelo Brasil. A ação contempla municípios de 14 estados: Alagoas, Bahia, Ceará, Goiás, Maranhão, Minas Gerais, Mato Grosso, Pará, Paraíba, Pernambuco, Piauí, Rio Grande do Norte, Rondônia e Tocantins. Quem explica como você pode garantir a sua vaga mais cedo é o diretor do Departamento da Perícia Médica Federal, Álvaro Fagundes.
14: O cidadão, sabendo que vai haver mutirão na sua cidade, ele pode ligar na Central 135 e solicitar a antecipação da sua perícia. Assim como acessar o aplicativo Meu INSS, além disso, a própria administração provê essa antecipação em muitos casos, naqueles casos que estão com longa espera, e avisa o requerente da nova data. Então ele tem que ficar atento nas mensagens que eventualmente receba por mensagem de aplicativo ou por SMS.
13: Fique de olho no seu celular e lembre-se, mudar a sua perícia para uma agência mais rápida não altera o local onde você vai receber o pagamento do seu benefício. Não perca tempo. Acesse hoje mesmo o aplicativo Meu INSS ou ligue para o telefone 135. Reportagem Pedro Sardinha.
0: Guardar documentos é também preservar a história e a identidade de um povo.
1: Para incentivar iniciativas que cuidam desse patrimônio, está aberto um edital de apoio a projetos voltados à conservação e ao acesso de acervos documentais em todo o país.
15: Parte da memória do país está guardada em arquivos públicos, privados e comunitários. Nesses locais é feita a conservação, organização e digitalização dos acervos, um trabalho que pode ser financiado pelo edital Brasil Arquivos. A iniciativa vai destinar R$1.400.000 a 20 projetos. Cada um receberá R$70.000. O edital é uma parceria entre o programa ProMemórias do Instituto Galo da Manhã e o Arquivo Nacional. Podem participar projetos de preservação, organização, tratamento técnico, digitalização e difusão de acervos documentais. Um dos critérios do edital é regionalizar a seleção. Metade das vagas será distribuída entre as 5 regiões do país, com pelo menos 2 projetos de cada uma. A outra metade será preenchida pela classificação geral, independentemente da região. Nos 2 casos, será respeitada a ordem de classificação. As inscrições são gratuitas e podem ser realizadas até o dia 2 de agosto. Acesse o edital e o formulário de inscrição pelo endereço promemórias.org.br. Reportagem Uriel Ricardo.
0: Está aberta até amanhã a indicação de vagas dos programas de pós-graduação do Brasil que desejam participar do Programa de Desenvolvimento Acadêmico Indígena.
1: A chamada prevê a concessão de até 300 bolsas, sendo 200 de mestrado e 100 de doutorado, para candidatos pertencentes a povos indígenas reconhecidos no território nacional.
0: As instituições interessadas devem informar o número de vagas que pretendem ofertar. A relação de habilitados será divulgada até 13 de agosto.
1: Saiba mais em gov.br/mec.
0: Essas foram as notícias do Governo Federal.
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1: Fique agora com as notícias do Poder Judiciário e do Congresso Nacional. Boa noite.
0: Boa noite, até amanhã.
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18: STF determina que a União apresente novas informações sobre os recursos destinados à Comissão de Valores Mobiliários. Para o STJ, valor de indenização por dano moral decorrente da morte de uma pessoa não deve ser definido apenas pelo parentesco. E Semana Nacional do Sistema Eletrônico de Votação acontece de 3 a 9 de agosto. Boa noite, eu sou Marcela Luiza. O ministro Flávio Dino do Supremo Tribunal Federal determinou que a União apresente novas informações sobre os recursos destinados à Comissão de Valores Mobiliários, a CVM. Pablo Lemos.
19: O ministro negou o pedido do Partido Novo para obrigar o governo a reservar desde já uma verba mínima para a autarquia no orçamento de 2027. Apesar disso, Flávio Dino reafirmou que os recursos arrecadados com a taxa de fiscalização do mercado de capitais devem ser destinados à CVM, conforme determinação do Supremo. Na decisão, o ministro determinou que o governo informe a previsão de arrecadação da taxa em 2027, quanto pretende destinar à comissão no orçamento e qual o custo necessário para manter as atividades de fiscalização da autarquia. Flávio Dino destacou ainda que o fortalecimento da CVM é importante para combater fraudes e crimes financeiros envolvendo o mercado de capitais.
18: STJ entende que valor de indenização por dano moral no caso de morte deve considerar convivência e dependência emocional ou econômica entre vítima e familiares que pedem a reparação. Fátima Uchoa.
20: Para a quarta turma, é preciso considerar também a convivência efetiva e se havia dependência emocional ou econômica entre a vítima e os familiares que pedem a reparação moral. O julgamento tratou da indenização a familiares de uma criança de um ano que morreu no desastre causado pelo rompimento da barragem da mina Córrego do Feijão em Brumadinho, Minas Gerais, em 2019. O colegiado manteve o direito de avós e tios, mas por considerar o valor desproporcional, o reduziu para R$150 mil a cada avô e para R$25 mil a cada tio. Segundo a relatora ministra Isabel Galotti, os critérios buscam evitar ampliação excessiva do número de beneficiários e fixação de condenações desproporcionais.
18: Vem aí a primeira semana nacional do sistema eletrônico de votação de 3 a 9 de agosto. E os tribunais regionais eleitorais de todo o país já se preparam para o evento. Rimac Souto.
21: Na região sul, por exemplo, vão ter demonstrações sobre o funcionamento e a segurança da urna eletrônica, atividades educativas com estudantes, exposições, votações simuladas, sessão plenária externa e ações de enfrentamento à desinformação. O TRE do Paraná vai promover 137 ações em todo o estado. O de Santa Catarina vai apresentar os procedimentos de preparação da urna eletrônica, as etapas da votação e os mecanismos de segurança e auditoria, entre outras atividades. O TRE do Rio Grande do Sul vai começar a programação com uma demonstração da parte interna da urna eletrônica no plenário do tribunal. Para mais informações sobre a Semana Nacional do Sistema Eletrônico de Votação, é só acessar o site tse.jus.br.
18: Justiça do Trabalho considera que nem sempre é preciso avaliar perícia médica para julgar comportamento de profissional demitido por justa causa. Rocine Gomes.
22: Um bancário da Caixa foi demitido por assédio ao atender uma cliente. Anos antes, ele já havia sido alertado e suspenso pelo comportamento inadequado. Em defesa, alegou que sofria de alcoolismo e tentou apresentar uma perícia médica para provar que não tinha consciência dos atos. Mas a Justiça do Trabalho rejeitou, porque entende que as provas do processo foram suficientes para mostrar que o profissional tinha capacidade de entender o que fazia.
18: Justiça Federal determina que município de Viana, no Maranhão, encerre atividades de lixão clandestino em até 6 meses. A decisão atendeu a um pedido do MPF. Sabrina Menezes.
23: Além disso, a Justiça determinou a apresentação do Plano Municipal de Gestão Integrada de Resíduos Sólidos e de um projeto de aterro sanitário que deve ser regularizado no prazo de 3 meses. O objetivo da decisão é recuperar a área degradada e regularizar a gestão de resíduos sólidos produzidos no município. Em caso de descumprimento da ordem de desativação do lixão, será aplicada uma multa diária de R$5 mil.
18: 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Uma boa noite e até amanhã.
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1: Eu sou Paula Groba.
24: E eu sou Ricardo Nakaoka.
1: E estes são os destaques de hoje do Jornal do Senado, que começa agora.
24: vítima de violência doméstica e mãe solo podem ter prioridade na reforma agrária.
2: Pix Pensão, nova lei cria transferência automática da pensão alimentícia.
24: Plataforma do Senado para sugestão de projetos registra recorde de participação.
2: Boa noite.
3: Boa noite.
2: O pagamento da pensão alimentícia vai ganhar um novo mecanismo para facilitar o cumprimento das decisões judiciais.
24: Sancionada pelo Executivo, a chamada Lei do Pix Pensão altera o Código de Processo Civil e autoriza a transferência automática do valor devido da conta bancária do devedor para a do beneficiário. A reportagem é de Yasmin Rodrigues.
4: Foi sancionada pelo Executivo a chamada Lei do Pix Pensão, que altera o Código de Processo Civil para permitir que o valor da pensão alimentícia seja debitado automaticamente da conta do devedor e transferido para a do beneficiário. A medida busca dar mais segurança às famílias que dependem desses recursos. A advogada especialista em direito de família, Aline Sacomano,

0: B do Maranhão. Segundo ela, a iniciativa vai fortalecer a proteção de crianças e adolescentes que dependem da pensão alimentícia para custear despesas com vestuário, educação e alimentação, por exemplo.
1: A proposição merece acolhida porque enfrenta problema recorrente nas execuções de alimentos, a necessidade de sucessivas provocações judiciais diante de inadimplimentos mensais. Ao permitir a transferência automática da prestação alimentícia, o projeto confere maior efetividade à decisão judicial já proferida.
0: A lei do Pix Pensão vai entrar em vigor um ano após a publicação, em julho de 2027.
2: E mulheres vítimas de violência doméstica e mães que criam os filhos sozinhas podem ter prioridade na distribuição de terras da reforma agrária.
3: O projeto está pronto para ser votado pela Comissão de Agricultura. A reportagem é de Marcela Cunha.
4: A proposta altera a lei da reforma agrária para facilitar a titulação de terras em nome de mulheres trabalhadoras da agricultura familiar. Na distribuição dos lotes, terão prioridade as trabalhadoras rurais responsáveis sozinhas pela família e as vítimas de violência doméstica. Para a senadora Tereza Cristina, do Progressistas de Mato Grosso do Sul, a medida amplia a autonomia econômica das mulheres.
5: Isso dá segurança. Nós temos muito alcoolismo na área rural, né? E às vezes o marido vai embora e deixa a mulher com 4, 5 filhos para criar quando não quer que ela saia do lote nos assentamentos. Elas tendo a segurança do título de propriedade da sua terra para poder buscar crédito e tendo assistência técnica. Elas podem fazer a diferença.
4: As regras serão detalhadas em regulamento depois de consulta pública. O projeto também beneficia famílias rurais com pessoas com deficiência. Já aprovado pela Comissão de Direitos Humanos, o projeto tem parecer favorável do relator, senador Wellington Fagundes, do PL de Mato Grosso. E se passar pela Comissão de Agricultura, seguirá para a votação no plenário.
2: A pauta climática avançou no Senado no primeiro semestre.
3: Com a previsão de intensificação do fenômeno El Niño nos próximos meses, projetos voltados ao enfrentamento dos eventos climáticos extremos e a adaptação às mudanças do clima devem ganhar prioridade na retomada dos trabalhos legislativos. Os detalhes com o repórter César Mendes.
6: O El Niño é um fenômeno climático natural que causa o aquecimento das águas do Oceano Pacífico, alterando os ventos e a distribuição das chuvas em várias regiões do planeta, inclusive no Brasil. Este ano, o pico será entre outubro e dezembro, mas fortes ventanias, chuvas torrenciais e um tornado registrado nos últimos dias no país alertam que propostas de enfrentamento das mudanças do clima devem ter prioridade. É o caso do projeto aprovado na Comissão de Assuntos Econômicos e agora em análise na Comissão de Meio Ambiente, que cria o Programa Nacional do Metano Zero, do senador Fernando Dueire, do PSD de Pernambuco.
7: Esse projeto estimula tecnologias e a recuperação energética de resíduos.
6: Na Comissão de Meio Ambiente foram aprovadas a criação das políticas de fomento à agricultura regenerativa, do senador Sérgio Petecão, do PSD do Acre, e de desenvolvimento sustentável da pesca, de Alessandro Vieira, do MDB de Sergipe, além do mapa do caminho brasileiro da transição justa para a economia de baixo carbono, do senador Beto Faro, do PT do Pará, agora em análise na Comissão de Constituição e Justiça.
2: E na retomada dos trabalhos legislativos, o Congresso Nacional terá como prioridade a análise de pelo menos 87 vetos presidenciais que trancam a pauta. Os dispositivos tratam de temas como saúde, educação, economia e segurança pública. Pela Constituição, um veto precisa ser apreciado em até 30 dias após o recebimento. Passado esse prazo, ele passa a impedir a votação de outras matérias em sessão conjunta de deputados e senadores. Para derrubar um veto presidencial, é necessária a maioria absoluta dos votos das duas casas. A última sessão do Congresso para análise de vetos foi realizada em maio.
3: Entre os vetos que aguardam votação, estão trechos do Estatuto do Pantanal e da Lei Geral do Esporte. Também está na pauta o veto integral ao projeto que flexibilizava regras para a contratação de jovens de 18 a 29 anos que nunca tiveram a carteira assinada.
2: A proposta reduzia a alíquota do FGTS FGTS e a contribuição previdenciária como incentivo para que empresas contratassem trabalhadores sem experiência. Ao vetar o projeto, o governo argumentou que a medida contrariava a Constituição e o interesse público. Autor da iniciativa, o senador Irajá, do PSD do Tocantins,

0: afirma que a proposta representa uma alternativa para reduzir o número de jovens que não estudam nem trabalham.
1: Os adolescentes, os jovens, que tanto sonham e almejam ter uma profissão, ter a sua independência financeira, hoje não possuem nenhum tipo de perspectiva, porque o próprio mercado de trabalho justifica que esses jovens não têm experiência profissional. Ora, é um dilema. Se ele não tem oportunidade, como é que ele vai ter experiência?
2: Cada vez mais brasileiros têm usado a internet para participar das decisões do Senado. O balanço do primeiro semestre do site E-Cidadania aponta crescimento no uso da plataforma, que permite ao cidadão apresentar ideias para novas leis, manifestar opinião sobre projetos em análise e acompanhar audiências públicas e sabatinas.
0: Entre os assuntos que despertaram maior interesse da população estão propostas relacionadas à educação e sugestões sobre direitos e remuneração de militares. A reportagem é de Yasmin Rodrigues.
3: O programa E-Cidadania registrou mais de 8 mil ideias legislativas enviadas por cidadãos, que receberam mais de 500 mil apoios. Além disso, milhares de pessoas participaram de consultas públicas e de eventos interativos promovidos pelo Senado. Entre os assuntos que despertaram maior interesse da população, estiveram ideias relacionadas à educação e sobre direitos e remuneração de militares. Segundo o coordenador do programa E-Cidadania, Alisson Bruno, a quantidade de apoios registrados já se aproxima de todo o volume alcançado em 2025. Ele ainda destacou que qualquer cidadão pode participar das atividades do Senado, inclusive pessoas surdas ou quem não possui acesso à internet.
4: É importante informar que essa ferramenta é o espaço onde as pessoas participam enviando as suas ideias para virarem projetos de lei. É possível enviar as ideias pela internet, escrevendo as ideias ou até mesmo gravando um vídeo em Libras e nos enviando o link desse vídeo. E aqueles que não têm acesso à internet podem ligar para o telefone 0800 do Senado.
3: As ferramentas do programa E-Cidadania seguem abertas durante todo o ano. Para participar das atividades, é só acessar o portal em senado.leg.br/e-cidadania ou ligar na ouvidoria do Senado em 0800-061-2211.
2: Com edição de Paula Groba e trabalhos técnicos de Eliseu Caires, o Jornal do Senado fica por aqui. Acompanhe agora as notícias da Câmara dos Deputados. Boa noite.
0: Boa noite e até amanhã.
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6: Avança na Câmara a instituição de auxílio financeiro para cuidador familiar.
7: Mulheres com medida protetiva terão benefício em programa habitacional.
6: Projeto reduz tributo para combustível produzido a partir do óleo de dendê.
7: Boa noite. A Câmara está examinando proposta que concede benefícios tributários para o combustível produzido a partir do óleo de dendê. A repórter Silvia Munhato traz mais informações sobre o projeto de lei.
8: A Comissão de Minas e Energia da Câmara aprovou o projeto que reduz a zero as alíquotas de PIS/PASEP e COFINS para o biodiesel fabricado a partir de dendê. O óleo de dendê é uma das principais matérias-primas para a produção de biocombustíveis na região norte. Segundo o relator, deputado Gabriel Mota, de Roraima, o dendê se destaca por sua alta produtividade, baixo custo de produção, oferta regular ao longo do ano, baixa exigência tecnológica na colheita e adaptação a solos pobres. O autor da proposta, deputado defensor Estélio Denner, também de Roraima, diz que o objetivo é aumentar a produção e o total de empregos.
9: Quem produz lá na ponta fica mais incentivado para produzir ainda mais o dendê. Então a perspectiva é com esse nosso projeto, depois que entrar em vigor, depois da sanção presidencial, é que a gente tenha uma maior produção no óleo de dendê do Brasil e que a gente possa também fomentar a indústria de biodiesel.
8: A proposta que elimina a tributação de contribuições sociais sobre a produção de biodiesel a partir do dendê será analisada agora pelas comissões de Finanças e Tributação e de Constituição e Justiça. Da Rádio Câmara de Brasília, Silvia Minhato.
5: Justiça.
6: O projeto que permite ao juiz decretar divórcio de forma imediata, mesmo com disputa sobre bens, foi aprovado pela Câmara e seguiu para análise do Senado. Entenda a mudança com a repórter Sofia Peçanha.
10: A Câmara dos Deputados aprovou o projeto que permite ao juiz decretar o divórcio de forma imediata no início do processo judicial, mesmo que haja disputa por bens ou discordância de uma das partes. A proposta, aprovada pela Comissão de Constituição e Justiça, altera o Código de Processo Civil. Hoje, quando uma pessoa entra na justiça pedindo a separação, o outro cônjuge precisa ser comunicado oficialmente antes da decisão do juiz. Pelo projeto, o magistrado poderá decretar o divórcio logo no início do processo. A outra parte será avisada oficialmente depois e poderá recorrer. Na prática, isso significa que o fim do casamento poderá ser reconhecido mais rapidamente pela justiça, enquanto outras questões do processo, como divisão de bens, pensão ou guarda de filhos, continuam sendo analisadas. Segundo a autora do projeto, a deputada Laura Carneiro, do PSD do Rio de Janeiro, a medida busca tornar mais rápida a dissolução do casamento e evitar conflitos prolongados entre os cônjuges.
11: Porque às vezes o casal continua sem se divorciar, impede que uma nova família seja constituída, ou pior, vira uma grande chantagem entre cônjuges que não é saudável, especialmente para as crianças.
10: Segundo especialistas, a mudança acompanha entendimento já adotado pelo Superior Tribunal de Justiça, que admite a decretação do divórcio de forma antecipada em determinadas situações. A especialista em direito constitucional, Adriane Folt, explica que hoje a separação do matrimônio depende apenas da vontade de um dos cônjuges.
12: Podendo então o divórcio ser decretado de forma direta e imediata, sem a anuência da outra parte, sem a sua concordância.
10: O projeto que permite ao juiz decretar o divórcio de forma imediata no início do processo judicial segue para análise do Senado se não houver recurso para análise no plenário da Câmara. Da Rádio Câmara de Brasília, Sofia Peçanha.
5: Meio ambiente.
7: Proposta impede punição de dono de imóvel rural com incêndio involuntário. O repórter José Carlos Oliveira nos conta como está a análise do projeto na Câmara.
13: As comissões de Agricultura e de Meio Ambiente da Câmara dos Deputados aprovaram um projeto de lei que isenta de sanção ou embargo o dono de imóvel rural que tenha ocorrido incêndio involuntário. A proposta do deputado Lúcio Moschini, do PL de Rondônia, altera a lei que criou a Política Nacional de Manejo Integrado do Fogo a fim de proteger o proprietário rural nos casos de queimada na vegetação nativa sem intenção nem negligência. Relator na Comissão de Meio Ambiente, o deputado Nilton Tato, do PT de São Paulo, explica a situação em que ocorrerá a isenção de punição ao proprietário rural.
14: Se é um proprietário de uma área for atingido por um incêndio que começou numa área vizinha, a legislação pode ter uma interpretação hoje, coloca ele no mesmo grau de responsabilização. Então, o que o deputado Moschini fez, e por isso é meritório o projeto dele, é de deixar muito claro de que aquele proprietário vizinho que foi atingido por um incêndio que não tem a responsabilidade, não venha a ter esta responsabilidade.
13: Nilton Tato fez ajustes pontuais no texto.
14: E o que a gente fez foi deixar mais explícito para que isso não venha causar algum dano, algum prejuízo, porque não é justo que um proprietário assuma dano de um crime que tenha acontecido em outra área e não na dele.
13: Falta apenas a aprovação da Comissão de Constituição e Justiça para a proposta ser encaminhada diretamente para a análise do Senado, sem necessidade de votação no plenário da Câmara. Da Rádio Câmara de Brasília, José Carlos Oliveira.
5: Previdência.
6: Comissão aprova projeto que institui auxílio para cuidador familiar. A repórter Maria Neves tem os detalhes da proposta.
15: A Comissão de Defesa dos Direitos da Pessoa Idosa da Câmara aprovou o projeto do deputado Marcos Tavares, do PDT do Rio de Janeiro, que institui auxílio financeiro de R$600 para cuidadores não remunerados de pessoas idosas ou com deficiência. Pelo texto, terá direito ao benefício cuidadores da família que residam na mesma casa de quem recebe o cuidado. O cuidador familiar também não poderá ter trabalho formal remunerado que impeça o cuidado. Além disso, deve estar com os dados atualizados no Cadastro Único do Governo Federal, o CadÚnico, e a renda mensal de cada integrante da família não pode ultrapassar um quarto do salário mínimo. Hoje, esse valor equivale a R$425. O relator, deputado Heriberto Medeiros, do PSB de Pernambuco, ressaltou que em 2024 2024, entrou em vigor a Política Nacional de Cuidados prevista em lei. Segundo explica, a norma estabelece diretrizes para profissionalização e apoio a cuidadores, além de reconhecer o cuidado como dimensão fundamental da proteção social. No entanto, a legislação não prevê compensação financeira para situações em que familiares assumem a tarefa de cuidar de um parente de forma integral e permanente. Na opinião do deputado, a remuneração por esse trabalho vai melhorar, inclusive, o bem-estar de idosos e de pessoas com deficiência.
16: Projeto que irá beneficiar, dar atenção àquelas pessoas da família que cuidam dos seus familiares por necessidade. As pessoas idosas, pessoa com deficiência que não tem condições de pagar a um cuidador, esse cuidador da família que está dando essa atenção irá ter o auxílio de R$ 600 para a sua sobrevivência, mas também para cuidar com atenção, com cuidado, com zelo que verdadeiramente merece a pessoa idosa e a pessoa com deficiência.
15: Ainda de acordo com o texto aprovado, o auxílio financeiro ao cuidador não remunerado poderá ser recebido mesmo por quem já conta com outros benefícios de programas de transferência de renda, como Bolsa Família. Entretanto, a soma dos valores recebidos não pode ultrapassar um salário mínimo. Os cuidadores de famílias em que a renda de cada integrante seja maior que 1/4 do salário mínimo poderão receber a metade do auxílio financeiro, no valor de R$ 300, por até 24 meses. A proposta que institui o auxílio para o cuidador familiar ainda será analisada pelas comissões de Previdência e Assistência Social, de Finanças e Tributação e de Constituição e Justiça. Da Rádio Câmara de Brasília, Maria Neves.
5: Habitação.
7: Comissão aprova projeto que beneficia mulheres com medidas protetivas no Minha Casa Minha Vida. A repórter é Silvia Munhato.
8: A Comissão de Desenvolvimento Urbano da Câmara aprovou o projeto que altera as regras do programa Minha Casa Minha Vida para beneficiar mulheres sob medida protetiva. Pelo texto, essas mulheres poderão financiar um imóvel pelo programa, mesmo que já possuam outra casa ou tenham recebido subsídios habitacionais anteriormente, condições que normalmente impediriam o acesso ao benefício. A proposta original focava no financiamento de reformas de segurança nas residências atuais das vítimas. O texto aprovado é o relatório da deputada Natália Bonavides, do PT do Rio Grande do Norte, que permite a compra de novas unidades. Segundo ela, a prioridade deve ser a retirada da vítima do local de risco.
17: Aquela situação dessa mulher vai permitir com que ela acesse de forma emergencial as políticas do programa Minha Casa Minha Vida. Isso é muito importante porque a gente está vendo um crescimento da violência contra as mulheres e um crescimento brutal.
8: O projeto que beneficia mulheres sob medida protetiva dentro do Minha Casa Minha Vida será analisado agora pelas comissões de Defesa dos Direitos da Mulher, de Finanças e Tributação e de Constituição e Justiça. Justiça. Da Rádio Câmara de Brasília, Silvia Munhato.
5: Transportes.
6: Avança na Câmara projeto que permite a substituição das lâmpadas originais dos faróis dos veículos por modelos de LED. A repórter Júlia Lopes tem os detalhes.
18: A Comissão de Viação e Transportes da Câmara aprovou um projeto que permite a substituição das lâmpadas originais dos faróis por modelos de LED, independentemente da idade do veículo. Atualmente, o Conselho Nacional de Trânsito, o CONTRAN, proíbe a troca em carros que não foram projetados para esse tipo de tecnologia. Pelo texto aprovado, a substituição será permitida desde que as lâmpadas tenham certificação do Instituto Nacional de Metrologia, Qualidade e Tecnologia, o Inmetro, e que a instalação siga os padrões de segurança e regulagem definidos pelo próprio CONTRAN. O relator da proposta, deputado Zé Trovão, do PL de Santa Catarina, afirmou que o objetivo é ajudar principalmente proprietários de veículos mais antigos que hoje enfrentam dificuldades para encontrar peças compatíveis. Ele destacou que os benefícios do uso de LED podem trazer mais eficiência, durabilidade e sustentabilidade.
19: Você às vezes está viajando, queima uma lâmpada. Você chega num lugar, não tem lâmpada normal, o cara só tem lâmpada de LED. Você coloca, porque você não pode andar no escuro. Quando a polícia te para, você é multado por isso. E ele pode reter o seu veículo. Então o que nós estamos fazendo hoje é dando clareza a isso. Caminhão, ele pode ser feita a transferência de lâmpadas comuns para lâmpadas de LEDs, que além de ser mais eficaz, inclusive na iluminação, são lâmpadas que consomem menos energia. Então a gente está ajudando em vários sentidos. Primeiro, na sustentabilidade e também na visão do caminhoneiro, que é tão importante no nosso transporte.
18: A proposta que altera as regras atuais do CONTRAN sobre o uso de lâmpadas de LED em veículos segue agora para análise na Comissão de Constituição e Justiça. Da Rádio Câmara de Brasília, Júlia Lopes.
5: Ciência e tecnologia.
7: Projeto amplia recursos de acessibilidade na internet, em transmissões de vídeo e em jogos eletrônicos. A repórter Daniele Lessa nos traz quais as medidas.
6: A Comissão de Ciência, Tecnologia e Inovação da Câmara dos Deputados aprovou o projeto que amplia os recursos de acessibilidade na internet e em jogos eletrônicos para pessoas com deficiência. A proposta é da deputada Maria Rosas, do Republicanos de São Paulo, e altera o Estatuto da Pessoa com Deficiência para garantir mais inclusão no ambiente digital. Entre as medidas previstas, o projeto estabelece que empresas de jogos eletrônicos devem garantir, na medida do possível, o acesso de pessoas com deficiência. O texto aprovado também prevê que transmissões de vídeo pela internet, inclusive videoconferências, ofereçam legendas em tempo real, janela com intérprete de Libras e opção de áudio com audiodescrição. Além disso, serviços de streaming e de distribuição de conteúdos audiovisuais na internet deverão apresentar planos de ação para implantar os requisitos de acessibilidade, com um prazo de adaptação de até 10 anos. O relator na Comissão de Ciência, Tecnologia e Inovação, deputado Davi Soares, do Podemos de São Paulo, destacou o impacto social da medida.
20: Olha, eu creio que não vai ter nenhuma resistência, porque essa pauta é justa. Nós estamos falando aí entre 7,3% a 8,9% da população que tem deficiência, muitos deles deficiência visual. Precisavam fazer esse regulamento até para a indústria ter base legal para poder prover. Certamente vai se tornar uma legislação aí há muito tempo esperada por esse grupo da população.
6: Segundo o relator, a proposta cria uma base legal importante para que empresas e plataformas digitais ampliem a oferta de recursos acessíveis, reduzindo barreiras ainda existentes no ambiente digital. O projeto que amplia recursos de acessibilidade na internet, em transmissões de vídeo e em jogos eletrônicos, será analisado agora pelas comissões de comunicação e de Constituição e Justiça. Da Rádio Câmara de Brasília, Daniele Lessa.
5: Educação.
6: Avança na Câmara a proposta que muda a LDB para exigir das escolas a definição de uma estratégia de prevenção de acidentes e doenças. Confira na reportagem de Luiz Cláudio Canuto.
21: A Comissão de Integração Nacional e Desenvolvimento Regional da Câmara dos Deputados aprovou projeto que exige estratégia nas escolas para prevenção de acidentes e doenças. A proposta altera a LDB, Lei de Diretrizes e Bases da Educação Nacional, que já prevê ações contra as drogas. A relatora na comissão, o deputado Socorro Nery, do PP do Acre, manteve as mudanças feitas na Comissão de Educação. A versão original previa a criação nas escolas de comissões internas para prevenção de acidentes, doenças e violência, mas o entendimento foi o de que as escolas devem ter autonomia para tomar as providências que acharem mais oportunas para cumprir suas responsabilidades.
22: Nós observamos que durante a pandemia de Covid-19, a escola passou a ser um espaço muito importante. Não apenas porque ali também pode se disseminar muito rapidamente vírus, doenças, mas também como um espaço que pode e deve atuar na busca de novos comportamentos, novas atitudes, novos valores. Cuidando devidamente da infraestrutura, dos brinquedos, do parque, da carteira escolar, portanto, olhando para todo o ambiente escolar e fazendo a devida prevenção para evitar acidentes e violências a crianças e adolescentes nesse ambiente.
21: O projeto foi apresentado pelo deputado Bruno Ganem, do Podemos de São Paulo, e ainda vai passar pelas comissões de Finanças e Tributação e de Constituição e Justiça. A proposta, em princípio, não precisa passar pelo plenário. Para virar lei, o projeto deve ser aprovado pela Câmara e pelo Senado. Da Rádio Câmara de Brasília, Luiz Cláudio Canuto.
5: Direitos Humanos.
7: Comissão de Direitos Humanos da Câmara aprovou projeto que garante o uso de elementos culturais e espirituais em espaços públicos e privados. A repórter é Sofia Peçanha.
10: A Comissão de Direitos Humanos, Minorias e Igualdade Racial da Câmara dos Deputados aprovou o projeto que garante o direito ao uso de elementos culturais e espirituais por povos indígenas, comunidades quilombolas, povos e comunidades tradicionais e grupos de matriz afro-brasileira em espaços públicos e privados de uso coletivo. A proposta, apresentada pela deputada Célia Chacrabá, do PSOL de Minas Gerais, estabelece que itens como cocares, turbantes, tranças, vestes rituais, maracás e outros adornos simbólicos possam ser utilizados sem que isso resulte em restrição de acesso, constrangimento ou qualquer forma de discriminação. Durante a votação na comissão, a autora evidenciou a necessidade de proteger a diversidade cultural brasileira.
1: Mas dizer que a nossa identidade é a nossa principal vestimenta, as pessoas compram calça, tiram calça, compram paletó de todas as cores, isso não muda a estética das pessoas. Ao mesmo tempo, isso é uma pressão monocultural. A nossa cultura na fotografia é expressão, porque as pessoas, por muitas vezes, a gente tem medo quando a gente perde uma identidade no aeroporto, quando perde uma identidade no Iricamim. Eu tenho medo mesmo é de perder a nossa identidade ancestral, porque esse sim é o nosso principal documento.
10: O projeto reforça direitos já previstos na Constituição, como a liberdade de crença, a livre expressão cultural e a dignidade da pessoa humana, além de responder a casos de discriminação. Em seu parecer, o relator, o deputado Rimonte, do PT do Rio de Janeiro, afirmou que a proposição contribui para o fortalecimento da proteção jurídica dessas manifestações, ao explicitar garantias e induzir mudanças institucionais necessárias à prevenção de violações de direitos. A deputada Duda Salabert, do PSOL de Minas Gerais, concordou com o parecer do relator e acrescentou que o projeto garante o direito de existir no espaço público.
3: A cidade é um espaço de disputa simbólica, disputa cultural e disputa humanitária. Então, se os indígenas não podem ocupar os espaços com suas vestimentas, com a sua tradição, a cidade está dizendo que os indígenas não podem ocupar aquele espaço. Então, é um projeto sobre democracia, é um projeto sobre o direito à cidade.
10: O texto proíbe a discriminação em locais como aeroportos, escolas, hospitais, repartições públicas e estabelecimentos comerciais, além de prever que órgãos públicos e empresas prestadoras de serviços adotem medidas de capacitação de seus agentes para promover o respeito à diversidade cultural e étnica. O projeto vai ser analisado ainda pelas comissões da Amazônia e dos Povos Originários e Tradicionais e de Constituição e Justiça. Em princípio, não precisa passar pelo plenário. Para virar lei, a proposta precisa ser aprovada pela Câmara e pelo Senado. Da Rádio Câmara de Brasília, Sofia Peçanha.
6: Termina agora o Jornal Câmara dos Deputados, produzido pela Rádio Câmara, com trabalhos técnicos de Wellington Teles e apresentação de Paula Bittar e Val Monteiro. Boa noite.
7: A Voz do Brasil volta amanhã. Boa noite para você.
5: 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Boa noite.

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3: Em nome do Pai e do Filho e do Espírito Santo, amém. Creio em Deus Pai, Todo-Poderoso, Criador do céu e da terra, e em Jesus Cristo, seu único Filho, nosso Senhor, que foi concebido pelo poder do Espírito Santo, nasceu da Virgem Maria, padeceu sob Pôncio Pilatos, foi crucificado, morto e sepultado, desceu à mansão dos mortos, ressuscitou ao terceiro dia, subiu aos céus, está sentado à direita de Deus Pai Todo-Poderoso, de onde há de vir a julgar os vivos e os mortos. Creio no Espírito Santo, na Santa Igreja Católica, na comunhão dos santos, na remissão dos pecados, na ressurreição da carne e na vida eterna. Amém. Pai nosso, que estais nos céus, santificado seja o vosso nome, venha a nós o vosso reino. Seja feita a vossa vontade, assim na terra como no céu. O pão nosso de cada dia nos dai hoje, perdoai as nossas ofensas, assim como nós perdoamos a quem nos tem ofendido. E não nos deixeis cair em tentação, mas livrai-nos do mal. Amém. A primeira Ave Maria, em honra a Deus Pai. Ave Maria, cheia de graça, o Senhor é convosco, bendita sois vós entre as mulheres, e bendito é o fruto do vosso ventre, Jesus. Santa Maria, Mãe de Deus, rogai por nós, pecadores, agora e na hora de nossa morte. Amém. A segunda Ave Maria, em honra a Deus Filho. Ave Maria, cheia de graça, o Senhor é convosco, bendita sois vós entre as mulheres, e bendito é o fruto do vosso ventre, Jesus. Santa Maria, Mãe de Deus, rogai por nós, pecadores, agora e na hora de nossa morte. Amém. A terceira Ave Maria, em honra ao Espírito Santo. Ave Maria, cheia de graça, o Senhor é convosco, bendita sois vós entre as mulheres, e bendito é o fruto do vosso ventre, Jesus. Santa Maria, Mãe de Deus, rogai por nós, pecadores, agora e na hora de nossa morte. Amém. Glória ao Pai, ao Filho e ao Espírito Santo, como era no princípio, agora e sempre. Amém. Primeiro mistério luminoso, nós vamos contemplar o batismo de Jesus. Jesus pede a João Batista que seja batizado com muita humildade. João Batista fala, eu não sou digno, mas por João Batista, Jesus é batizado, inaugurando na igreja o sacramento de salvação, o batismo. Mergulhando-nos na água do batismo, nós morremos para o pecado e ressurgimos com Cristo. Que você, neste mistério, possa meditar o seu batismo, que é conversão, que é a salvação de Deus entrando na sua vida. Pai nosso, que estais no céu, santificado seja o vosso nome, venha a nós o vosso reino, seja feita a vossa vontade, assim na terra como no céu. O pão nosso de cada dia nos dai hoje, perdoai as nossas ofensas, assim como nós perdoamos a quem nos tem ofendido. E não nos deixeis cair em tentação, mas livrai-nos do mal. Amém. Ave Maria, cheia de graça, o Senhor é convosco. Bendita sois vós entre as mulheres, e bendito é o fruto do vosso ventre, Jesus. Santa Maria, Mãe de Deus, rogai por nós, pecadores, agora e na hora de nossa morte. Amém. Ave Maria, cheia de graça, o Senhor é convosco. Bendita sois vós entre as mulheres, e bendito é o fruto do vosso ventre, Jesus. Santa Maria, Mãe de Deus, rogai por nós, pecadores, agora e na hora de nossa morte. Amém. Ave Maria, cheia de graça, o Senhor é convosco, bendita sois vós entre as mulheres, e bendito é o fruto do vosso ventre, Jesus. Santa Maria, Mãe de Deus, rogai por nós, pecadores, agora e na hora de nossa morte. Amém. Ave Maria, cheia de graça, o Senhor é convosco, bendita sois vós entre as mulheres, e bendito é o fruto do vosso ventre, Jesus. Santa Maria, Mãe de Deus, rogai por nós, pecadores, agora e na hora de nossa morte. Amém. Ave Maria, cheia de graça, o Senhor é convosco. Bendita sois vós entre as mulheres e bendito é o fruto do vosso ventre, Jesus. Santa Maria, Mãe de Deus, rogai por nós, pecadores, agora e na hora de nossa morte. Amém. Ave Maria, cheia de graça, o Senhor é convosco. Bendita sois vós entre as mulheres, e bendito é o fruto do vosso ventre, Jesus. Santa Maria, Mãe de Deus, rogai por nós, pecadores, agora e na hora de nossa morte. Amém. Ave Maria, cheia de graça, o Senhor é convosco. Bendita sois vós entre as mulheres, e bendito é o fruto do vosso ventre, Jesus. Santa Maria, Mãe de Deus, rogai por nós, pecadores, agora e na hora de nossa morte. Amém. Ave Maria, cheia de graça, o Senhor é convosco, bendita sois vós entre as mulheres, e bendito é o fruto do vosso ventre, Jesus. Santa Maria, Mãe de Deus, rogai por nós, pecadores, agora e na hora de nossa morte. Amém. Ave Maria, cheia de graça, o Senhor é convosco. Bendita sois vós entre as mulheres, e bendito é o fruto do vosso ventre, Jesus. Santa Maria, Mãe de Deus, rogai por nós, pecadores, agora e na hora de nossa morte. Amém. Ave Maria, cheia de graça, o Senhor é convosco, bendita sois vós entre as mulheres, e bendito é o fruto do vosso ventre, Jesus. Santa Maria, Mãe de Deus, rogai por nós, pecadores, agora e na hora de nossa morte. Amém. Glória ao Pai, ao Filho e ao Espírito Santo, como era no princípio, agora e sempre. Amém. Ó meu Jesus, perdoai-me e livrai-me do fogo do inferno. Levai as almas todas para o céu e socorrei principalmente as que mais precisarem da vossa misericórdia. Nossa Senhora do Carmo, rogai por nós. São Miguel Arcanjo, rogai por nós. Segundo mistério luminoso, nós vamos contemplar Jesus transformando a água em vinho nas bodas de Caná. Um milagre. E que acontece pela intercessão de Nossa Senhora. Nossa Senhora é aquela que quer interceder pelos nossos milagres. É aquela que quer pedir a Jesus, faça um milagre. E ela diz uma ordem que fica muito clara, fazei tudo o que Ele vos disser. É isso que Nossa Senhora quer. Ela não quer nada para ela, ela só aponta para Jesus. Jesus faz um milagre, fazei tudo o que Ele vos disser. Acredite, creia. Rezemos com muita fé este mistério. Pai nosso que estais no céu, santificado seja o vosso nome. Venha a nós o vosso reino, seja feita a vossa vontade, assim na terra como no céu. O pão nosso de cada dia nos dai hoje. Perdoai as nossas ofensas, assim como nós perdoamos a quem nos tem ofendido. E não nos deixeis cair em tentação, mas livrai-nos do mal. Amém. Ave Maria, cheia de graça, o Senhor é convosco. Bendita sois vós entre as mulheres e bendito é o fruto do vosso ventre, Jesus. Santa Maria, Mãe de Deus, rogai por nós, pecadores, agora e na hora de nossa morte. Amém. Ave Maria, cheia de graça, o Senhor é convosco. Bendita sois vós entre as mulheres e bendito é o fruto do vosso ventre, Jesus. Santa Maria, Mãe de Deus, rogai por nós, pecadores, agora e na hora de nossa morte. Amém. Ave Maria, cheia de graça, o Senhor é convosco, bendita sois vós entre as mulheres, e bendito é o fruto do vosso ventre, Jesus. Santa Maria, Mãe de Deus, rogai por nós, pecadores, agora e na hora de nossa morte. Amém. Ave Maria, cheia de graça, o Senhor é convosco. Bendita sois vós entre as mulheres, e bendito é o fruto do vosso ventre, Jesus. Santa Maria, Mãe de Deus, rogai por nós, pecadores, agora e na hora de nossa morte. Amém. Ave Maria, cheia de graça, o Senhor é convosco, bendita sois vós entre as mulheres, e bendito é o fruto do vosso ventre, Jesus. Santa Maria, Mãe de Deus, rogai por nós, pecadores, agora e na hora de nossa morte. Amém. Ave Maria, cheia de graça, o Senhor é convosco. Bendita sois vós entre as mulheres, e bendito é o fruto do vosso ventre, Jesus. Santa Maria, Mãe de Deus, rogai por nós, pecadores, agora e na hora de nossa morte. Amém. Ave Maria, cheia de graça, o Senhor é convosco. Bendita sois vós entre as mulheres, e bendito é o fruto do vosso ventre, Jesus. Santa Maria, Mãe de Deus, rogai por nós, pecadores, agora e na hora de nossa morte. Amém. Ave Maria, cheia de graça, o Senhor é convosco. Bendita sois vós entre as mulheres, e bendito é o fruto do vosso ventre, Jesus. Santa Maria, Mãe de Deus, rogai por nós, pecadores, agora e na hora de nossa morte. Amém. Ave Maria, cheia de graça, o Senhor é convosco, bendita sois vós entre as mulheres, e bendito é o fruto do vosso ventre, Jesus. Santa Maria, Mãe de Deus, rogai por nós, pecadores, agora e na hora de nossa morte. Amém. Ave Maria, cheia de graça, o Senhor é convosco, bendita sois vós entre as mulheres, e bendito é o fruto do vosso ventre, Jesus. Santa Maria, Mãe de Deus, rogai por nós, pecadores, agora e na hora de nossa morte. Amém. Glória ao Pai, ao Filho e ao Espírito Santo, como era no princípio, agora e sempre. Amém. Ó meu Jesus, perdoai-me, livrai-me do fogo do inferno, levai as almas todas para o céu e socorrei principalmente as que mais precisarem da vossa misericórdia. Nossa Senhora do Carmo, rogai por nós. Santa Teresinha do Menino Jesus, rogai por nós. Terceiro mistério luminoso, nós queremos contemplar o início da missão de Jesus, o início da sua vida pública, a qual ele começa pregando a palavra: convertei-vos e crede no Evangelho. É isso que Jesus veio trazer para nós, veio dizer para o mundo: convertam-se, voltem para mim, ainda dá tempo, porque o Pai é um Pai misericordioso que quer perdoar vocês. Arrependam-se e voltem para mim. Neste mistério, abramos o coração a Jesus e rezemos com muita confiança. Pai nosso, que estais nos céus, santificado seja o vosso nome. Venha a nós o vosso reino, seja feita a vossa vontade, assim na terra como no céu. O pão nosso de cada dia nos dai hoje. Perdoai as nossas ofensas, assim como nós perdoamos a quem nos tem ofendido. E não nos deixeis cair em tentação, mas livrai-nos do mal. Amém. Ave Maria, cheia de graça, o Senhor é convosco. Bendita sois vós entre as mulheres, e bendito é o fruto do vosso ventre, Jesus. Santa Maria, Mãe de Deus, rogai por nós, pecadores, agora e na hora de nossa morte. Amém. Ave Maria, cheia de graça, o Senhor é convosco. Bendita sois vós entre as mulheres, e bendito é o fruto do vosso ventre, Jesus. Santa Maria, Mãe de Deus, rogai por nós, pecadores, agora e na hora de nossa morte. Amém. Ave Maria, cheia de graça, o Senhor é convosco, bendita sois vós entre as mulheres, e bendito é o fruto do vosso ventre, Jesus. Santa Maria, Mãe de Deus, rogai por nós, pecadores, agora e na hora de nossa morte. Amém. Ave Maria, cheia de graça, o Senhor é convosco, bendita sois vós entre as mulheres, e bendito é o fruto do vosso ventre, Jesus. Santa Maria, Mãe de Deus, rogai por nós, pecadores, agora e na hora de nossa morte. Amém. Ave Maria, cheia de graça, o Senhor é convosco. Bendita sois vós entre as mulheres, e bendito é o fruto do vosso ventre, Jesus. Santa Maria, Mãe de Deus, rogai por nós, pecadores, agora e na hora de nossa morte. Amém. Ave Maria, cheia de graça, o Senhor é convosco. Bendita sois vós entre as mulheres, e bendito é o fruto do vosso ventre, Jesus. Santa Maria, Mãe de Deus, rogai por nós, pecadores, agora e na hora de nossa morte. Amém. Ave Maria, cheia de graça, o Senhor é convosco. Bendita sois vós entre as mulheres, e bendito é o fruto do vosso ventre, Jesus. Santa Maria, Mãe de Deus, rogai por nós, pecadores, agora e na hora de nossa morte. Amém. Ave Maria, cheia de graça, o Senhor é convosco. Bendita sois vós entre as mulheres, e bendito é o fruto do vosso ventre, Jesus. Santa Maria, Mãe de Deus, rogai por nós, pecadores, agora e na hora de nossa morte. Amém. Ave Maria, cheia de graça, o Senhor é convosco. Bendita sois vós entre as mulheres, e bendito é o fruto do vosso ventre, Jesus. Santa Maria, Mãe de Deus, rogai por nós, pecadores, agora e na hora de nossa morte. Amém. Ave Maria, cheia de graça, o Senhor é convosco. Bendita sois vós entre as mulheres, e bendito é o fruto do vosso ventre, Jesus. Santa Maria, Mãe de Deus, rogai por nós, pecadores, agora e na hora de nossa morte. Amém. Glória ao Pai, ao Filho e ao Espírito Santo, como era no princípio, agora e sempre. Amém. Ó meu Jesus, perdoai-me e livrai-me do fogo do inferno. Levai as almas todas para o céu e socorrei principalmente as que mais precisarem da vossa misericórdia. Nossa Senhora do Carmo, rogai por nós. São Francisco de Assis, rogai por nós. Quarto mistério luminoso. Nós queremos contemplar a transfiguração de Jesus diante dos discípulos. De três discípulos, Jesus se transfigura antes da sua morte para revelar a eles a sua glória, que tudo que ele vai passar depois da cruz virá a vitória, depois da cruz virá a ressurreição. Irmãos e irmãs, também nós passamos por tantas situações difíceis na vida. Depois da cruz vem a vitória. Contemplemos esse mistério de glória, esse mistério luminoso. Pai nosso, que estais nos céus, santificado seja o vosso nome. Venha a nós o vosso reino, seja feita a vossa vontade, assim na terra como no céu. O pão nosso de cada dia nos dai hoje. Perdoai as nossas ofensas, assim como nós perdoamos a quem nos tem ofendido. E não nos deixeis cair em tentação, mas livrai-nos do mal. Amém. Ave Maria, cheia de graça, o Senhor é convosco. Bendita sois vós entre as mulheres, e bendito é o fruto do vosso ventre, Jesus. Santa Maria, Mãe de Deus, rogai por nós, pecadores, agora e na hora de nossa morte. Amém. Ave Maria, cheia de graça, o Senhor é convosco. Bendita sois vós entre as mulheres, e bendito é o fruto do vosso ventre, Jesus. Santa Maria, Mãe de Deus, rogai por nós, pecadores, agora e na hora de nossa morte. Amém. Ave Maria, cheia de graça, o Senhor é convosco, bendita sois vós entre as mulheres, e bendito é o fruto do vosso ventre, Jesus. Santa Maria, Mãe de Deus, rogai por nós, pecadores, agora e na hora de nossa morte. Amém. Ave Maria, cheia de graça, o Senhor é convosco. Bendita sois vós entre as mulheres, e bendito é o fruto do vosso ventre, Jesus. Santa Maria, Mãe de Deus, rogai por nós, pecadores, agora e na hora de nossa morte. Amém. Ave Maria, cheia de graça, o Senhor é convosco. Bendita sois vós entre as mulheres, e bendito é o fruto do vosso ventre, Jesus. Santa Maria, Mãe de Deus, rogai por nós, pecadores, agora e na hora de nossa morte. Amém. Ave Maria, cheia de graça, o Senhor é convosco, bendita sois vós entre as mulheres, e bendito é o fruto do vosso ventre, Jesus. Santa Maria, Mãe de Deus, rogai por nós, pecadores, agora e na hora de nossa morte. Amém. Ave Maria, cheia de graça, o Senhor é convosco, bendita sois vós entre as mulheres, e bendito é o fruto do vosso ventre, Jesus. Santa Maria, Mãe de Deus, rogai por nós, pecadores, agora e na hora de nossa morte. Amém. Ave Maria, cheia de graça, o Senhor é convosco, bendita sois vós entre as mulheres, e bendito é o fruto do vosso ventre, Jesus. Santa Maria, Mãe de Deus, rogai por nós, pecadores, agora e na hora de nossa morte. Amém. Ave Maria, cheia de graça, o Senhor é convosco, bendita sois vós entre as mulheres, e bendito é o fruto do vosso ventre, Jesus. Santa Maria, Mãe de Deus, rogai por nós, pecadores, agora e na hora de nossa morte. Amém. Ave Maria, cheia de graça, o Senhor é convosco. Bendita sois vós entre as mulheres, e bendito é o fruto do vosso ventre, Jesus. Santa Maria, Mãe de Deus, rogai por nós, pecadores, agora e na hora de nossa morte. Amém. Glória ao Pai, ao Filho e ao Espírito Santo, como era no princípio, agora e sempre. Amém. Ó meu Jesus, perdoai-me e livrai-me do fogo do inferno, levai as almas todas para o céu e socorrei principalmente as que mais precisarem da vossa misericórdia. Nossa Senhora do Carmo, rogai por nós. São João da Cruz, rogai por nós. Quinto mistério luminoso. Nós vamos contemplar a instituição da Eucaristia. Jesus sabe que vai ter que voltar para o Pai, e Ele não quer nos abandonar. Inaugura-se o maior sacramento de amor. Ele diz que vai ficar presente entre nós através das espécies eucarísticas. Isto é meu corpo, isto é meu sangue. E toda vez que deles comerdes, vocês estão comendo a minha carne e bebendo meu sangue. A Eucaristia é o sacramento de amor, é Jesus presente no nosso meio. Irmãos, com muito amor, com muita adoração, rezemos este mistério. Pai nosso, que estais nos céus, santificado seja o vosso nome, venha a nós o vosso reino. Seja feita a vossa vontade, assim na terra como no céu. O pão nosso de cada dia nos dai hoje. Perdoai as nossas ofensas, assim como nós perdoamos a quem nos tem ofendido. E não nos deixeis cair em tentação, mas livrai-nos do mal. Amém. Ave Maria, cheia de graça, o Senhor é convosco. Bendita sois vós entre as mulheres e bendito é o fruto do vosso ventre, Jesus. Santa Maria, Mãe de Deus, rogai por nós, pecadores, agora e na hora de nossa morte. Amém. Ave Maria, cheia de graça, o Senhor é convosco. Bendita sois vós entre as mulheres e bendito é o fruto do vosso ventre, Jesus. Santa Maria, Mãe de Deus, rogai por nós, pecadores, agora e na hora de nossa morte. Amém. Ave Maria, cheia de graça, o Senhor é convosco. Bendita sois vós entre as mulheres e bendito é o fruto do vosso ventre, Jesus. Santa Maria, Mãe de Deus, rogai por nós, pecadores, agora e na hora de nossa morte. Amém. Ave Maria, cheia de graça, o Senhor é convosco. Bendita sois vós entre as mulheres e bendito é o fruto do vosso ventre, Jesus. Santa Maria, Mãe de Deus, rogai por nós, pecadores, agora e na hora de nossa morte. Amém. Ave Maria, cheia de graça, o Senhor é convosco. Bendita sois vós entre as mulheres e bendito é o fruto do vosso ventre, Jesus. Santa Maria, Mãe de Deus, rogai por nós, pecadores, agora e na hora de nossa morte. Amém. Ave Maria, cheia de graça, o Senhor é convosco. Bendita sois vós entre as mulheres e bendito é o fruto do vosso ventre, Jesus. Santa Maria, Mãe de Deus, rogai por nós, pecadores, agora e na hora de nossa morte. Amém. Ave Maria, cheia de graça, o Senhor é convosco. Bendita sois vós entre as mulheres e bendito é o fruto do vosso ventre, Jesus. Santa Maria, Mãe de Deus, rogai por nós, pecadores, agora e na hora de nossa morte. Amém. Ave Maria, cheia de graça, o Senhor é convosco. Bendita sois vós entre as mulheres e bendito é o fruto do vosso ventre, Jesus. Santa Maria, Mãe de Deus, rogai por nós, pecadores, agora e na hora de nossa morte. Amém. Ave Maria, cheia de graça, o Senhor é convosco. Bendita sois vós entre as mulheres e bendito é o fruto do vosso ventre, Jesus. Santa Maria, Mãe de Deus, rogai por nós, pecadores, agora e na hora de nossa morte. Amém. Ave Maria, cheia de graça, o Senhor é convosco. Bendita sois vós entre as mulheres e bendito é o fruto do vosso ventre, Jesus. Santa Maria, Mãe de Deus, rogai por nós, pecadores, agora e na hora de nossa morte. Amém. Glória ao Pai, ao Filho e ao Espírito Santo, como era no princípio, agora e sempre. Amém. Ó meu Jesus, perdoai-me, livrai-me do fogo do inferno. Levai as almas todas para o céu e socorrei principalmente as que mais precisarem da vossa misericórdia. Nossa Senhora do Carmo, rogai por nós. São Padre Pio, rogai por nós. Salve Rainha, Mãe de Misericórdia, vida, doçura e esperança nossa salve. A vós bradamos, os degredados filhos de Eva, a vós suspirando, gemendo e chorando neste vale de lágrimas. Eis a, pois, advogada nossa, esses vossos olhos misericordiosos nós ouvei. E depois deste desterro mostrai-nos Jesus. Bendito é o fruto do teu ventre, ó clemente, ó piedosa, ó doce sempre Virgem Maria. Rogai por nós, Santa Mãe de Deus, para que sejamos dignos das promessas de Cristo. Amém. Foi uma alegria imensa rezar com você este terço. Que Deus te abençoe. Em nome do Pai, e do Filho, e do Espírito Santo. Amém.
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3: Senhor, no silêncio deste dia que amanhece, venho pedir-te saúde, força, paz e sabedoria. Quero olhar hoje o mundo com os olhos cheios de amor, ser paciente, compreensivo, manso e prudente. Quero ver teus filhos além das aparências como tu mesmo os vês, e assim não ver senão o bem em cada um. Deixa meus ouvidos a toda calúnia. Guarda minha língua de toda maldade. Que só de bênçãos se enche o meu espírito. Que eu seja tão bondoso e alegre que todos quantos se achegarem a mim sintam tua presença. Reveste-me, Senhor, com tua beleza. E que no decurso desse dia eu te revele a todos.
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5: Muito bom dia, meu amigo, muito bom dia, minha amiga, que bom, estamos começando o nosso dia 30. Isso, dia de São Pedro Crisólogo. É, hoje, cada dia ou cada vida é uma vocação e uma missão. O amor e a fidelidade lhe dão sentido cristão.

grande abraço. Fico feliz em começar a nossa manhã. Deus te abençoe, saúde, força, coragem, vida e muita alegria para você, para sua família, isso, para toda a comunidade. Foi muito bom, né? É muito bom estar aqui nessa manhã. Eu fico feliz de começar esse dia ali na sua agradável companhia. Você está longe de casa, está perto, está dentro de casa, vai viajar daqui a pouco, Deus te abençoe, está viajando, Deus te proteja, está descansando, ah, padre, tô de férias, oh, maravilha, que bom, eu gosto tanto quando as pessoas se sentem felizes naquilo que estão. Então, eu quero hoje conversar sobre olhando um pouco para a vida, para as nossas comunidades, o nosso Brasil, o nosso mundo, algo que me preocupa muito e que temos que também, todos nós temos que nos ajudar para que isso não aconteça, não aconteça mais. Bem, o que está acontecendo? Acontece que cada vez mais em nossa sociedade está crescendo o número de agressões às mulheres. Isso não é bom, isso não pode acontecer. Na verdade, não é algo novo, vem de longe, podemos dizer. Acontece que devido aos meios de comunicação e o crescimento da consciência sobre os direitos humanos, os casos aparecem mais e se tornou visível o quanto a dignidade da mulher é espezinhada. Na verdade, a questão de fundo é esta a dignidade da mulher. As agressões se dão de forma variada e múltipla em todas as sociedades de nosso tempo. Vai desde a discriminação social até os salários desiguais para o mesmo serviço desempenhado por elas, e às vezes, né, e muitas vezes também as humilhações, as agressões, os assassinatos, os vícios, o machismo presente em na nossa cultura. E isso precisa mudar, isso deve mudar. Um dos sinais dos tempos apontados por São João 23 é a nova condição da mulher na sociedade. A mulher torna-se cada vez mais consciente da sua própria dignidade humana. Recusa-se a ser tratado como objeto ou instrumento, reivindica direitos e deveres de acordo com a sua dignidade de pessoa, tanto na família como na sociedade. E a Bíblia, ela nos atesta que Deus criou o homem e a mulher, a sua imagem e semelhança. Mas por muitos séculos a sociedade interpretou esse texto como sendo o homem a imagem de Deus e a mulher sua imagem, só pela metade. Ou seja, só quando ela se torna mãe e transmite a vida. No mais, seria culpada em todas as desgraças da humanidade, porque Eva ouviu a serpente e levou a humanidade ao pecado. Como se Adão também não tivesse aderido à serpente e ao pecado. Então, infelizmente, encontramos pessoas que às vezes acabam fazendo interpretações dizendo aquilo que a Bíblia não diz, infelizmente. Então, às vezes a pessoa faz isso para se proteger. Infelizmente, muitas mulheres padecem condições de exclusão, de abandono, vivendo em situações muito duras, especialmente quando abandonadas com os filhos, pelos seus maridos ou pelos seus companheiros. Na maioria dos lares brasileiros, em especial nos mais pobres, são as mulheres que sustentam a vida e criam os filhos. Entre elas encontramos os mais admiráveis gestos de heroísmo na defesa, no cuidado da fragilidade. São mensageiras de Deus, como a samaritana, que após seu encontro com Jesus, tornou-se missionária, chamando pessoas para escutá-lo.

Um grande abraço, fico feliz em começar a nossa quinta-feira e hoje estarei lá no Riacho dos Franciscos com a missa e a novena em honra a Nossa Senhora das Dores. Oh, está sendo uma maravilha, mesmo na chuva, mesmo no frio, nosso povo lá está, firme e forte, nossos festeiros lá estão, na quinta-feira numa comunidade, no sábado em outra comunidade, e assim nós vamos nos aproximando da grande festa em honra a Nossa Senhora das Dores, aqui na Catedral, Nossa Senhora da Piedade. Bem, eu estava falando e dizendo que Jesus sempre valorizou as mulheres, sempre respeitou sua dignidade para o espanto até da própria época, da cultura, como aquela na qual viveu. São múltiplos os episódios que atestam, inclusive, muitas mulheres o seguiam, muitas mulheres o ajudavam no ministério. E ele retribuiu fazendo de Maria Madalena a apóstola dos apóstolos, como há poucos dias nós celebramos a festa de Santa Maria Madalena. Foi ela que Jesus ressuscitado encarregou de levar a boa notícia aos apóstolos. Por isso que a máxima valorização da mulher foi operada por Deus na história pela escolha de Maria, mãe de Nazaré, para ser a mãe de Jesus, o Filho de Deus, conforme relatam os evangelhos. No rosto de Maria encontramos a ternura e o amor de Deus. Ela se compromete com a história humana, ela observa com sabedoria a realidade. Ela, com a sua voz profética, convida ao estilo de vida compartilhada e solidária. Por isso que a mulher precisa ocupar mais espaço na sociedade, em especial na política. O gênio feminino, que se caracteriza pelo cuidado da vida, é necessário em todas as expressões da vida social, em especial no âmbito do trabalho e nos vários lugares onde se tornam e onde se tomam decisões importantes, tanto nas estruturas sociais como na própria igreja. Nesse sentido, o Papa Francisco, agora o Papa Leão, fizeram nomeações significativas de mulheres para cargos importantes no governo da igreja. Já tendo o Papa São João Paulo II escrito uma carta apostólica sobre a dignidade e a vocação da mulher lá no ano de 1988. Então, a sabedoria das mulheres não é raciocinar, é sentir, já antevendo o que hoje se chama inteligência emocional, que faz tanta falta em nossos relacionamentos. Que as mulheres, de fato, possam hoje, amanhã e sempre ocupar seu verdadeiro lugar, e que nós homens saibamos de fato acolhê-las, valorizá-las e respeitá-las.

Um grande abraço, fico feliz de começar a nossa manhã hoje de São Pedro Crisólogo, cujo nome significa palavra de ouro. Foi arcebispo de Ravenna, lá na Itália. É um dos mais eloquentes pregadores de todos os tempos. Conservamos seus sermões sobre o Novo Testamento, sobre o Credo, o Pai Nosso, e também sobre a vida dos santos. Foi um grande pastor que morreu em 450 e recebeu o título de doutor da Igreja. Ainda hoje continua sendo nosso modelo de contato com o povo, de amar o Evangelho, que inspira toda a nossa vida e a vida de todos. Mas hoje também lembramos, falava ainda há pouco das mulheres. Olha, hoje tem três mulheres santas: Santa Máxima, Santa Donatila e Santa Segunda. Elas são virgens, foram virgens, são mártires. Seu martírio foi reconstituído e serviu de animação para muita gente dar a vida pelo próximo e por Jesus. O fato ocorreu no ano de 304, lá na Tunísia.

0: Um grande abraço, eu fico feliz de começar esta manhã, Deus te abençoe. É quinta-feira, estamos aí chegando aos últimos dias do mês de julho. Depois iremos começar o agosto de Deus. E falando em começar e terminar, vamos então terminar o programa rezando assim, por você, pela sua família, você que está viajando, descansando, você que precisa tomar uma decisão, você que está vivendo um momento difícil, ou vivendo um momento bonito, quem sabe um momento muito agradável, momento de muita alegria, de muita emoção. Pai nosso que estás nos céus, santificado seja o vosso nome, venha a nós o vosso reino, seja feita a vossa vontade, assim na terra como no céu. O pão nosso de cada dia nos dai hoje, perdoai as nossas ofensas, assim como nós perdoamos a quem nos tem ofendido, e não nos deixeis cair em tentação, mas livrai-nos do mal. Amém. Ave Maria, cheia de graça, o Senhor é convosco, bendita sois vós entre as mulheres, e bendito é o fruto do vosso ventre, Jesus. Santa Maria, Mãe de Deus, rogai por nós, pecadores, agora e na hora de nossa morte. Amém. E que a bênção de Deus desça sobre você, sobre todos os seus, em nome do Pai, e do Filho, e do Espírito Santo. Amém. Na sequência, as primeiras notícias e depois a boa música.
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1: Olá, meus amigos, muito bom dia. Agora é 7:03. Estamos chegando com mais uma edição do Show do Rádio, um show de informações aqui na Super Tubá nesta manhã de quinta-feira. Hoje, 30 de julho de 2026. É dia de São Pedro Crisólogo. É dia internacional da amizade. É dia mundial contra o tráfico de pessoas. Dia do cirurgião geral e dia mundial do bordado. Show do Rádio tem a apresentação de Bruno Vandresa em Antônio Bento. Participam do programa Giovanni Martins, Lucas Marques e Ramon Silveira. Os trabalhos técnicos de Everton Luiz. As gravações de Lucas Marcos de Carvalho e a direção geral do padre Rafael Liano.
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1: Olá, Antônio Bento. Muito bom dia. Como está o tempo aqui em Tubarão?
3: Muito bom dia, Bruno, Everton e ouvintes. O tempo em Tubarão, região sul de Santa Catarina, apresenta-se nublado, temperatura de 16 graus, 90% a umidade relativa do ar.
1: Vamos juntos, são 2:30 de muitas informações para você. Nos acompanhe pelo 104.9, através também da live no YouTube e pelo aplicativo RádiosNet.
3: São 7:04, vamos para os destaques do programa. Economia, confiança da indústria completa 19 meses em nível de pessimismo.
1: No programa de hoje, uma entrevista com Francine Souza, ela é vice-presidente da Associação Amor pra Jágua. Vamos falar sobre a 15ª Festa da Tainha, que inicia nesta sexta e segue até domingo.
3: Prefeitura de Capivari de Baixo busca nova empresa para coleta de lixo no município.

0: sofre ferimentos na mão. Em Capivari de Baixo, homem com mandado de prisão ativo é capturado pela polícia. Em São Ludiaro, homem de 21 anos é preso por envolvimento em tráfico de drogas. Tudo isso e muito mais daqui a pouco no Boletim Policial.
1: Vamos agora manter contato com Ramon Silveira, ele traz o seu destaque. Diga aí, Ramon, bom dia.
2: Muito bom dia, amigos do Show do Rádio. Estão abertas as matrículas para o segundo semestre no SEJA, Ensinos Fundamental e Médio. As aulas retornam nesta segunda, dia 3 de agosto. A diretora Fabiola Sabe traz os detalhes às 8:30 do Repórter Tubar.
0: Repórter Giovanni Martins, também com seu destaque. Bom dia, Giovanni.
3: Bom dia. Prefeitura abre inscrições para selecionar 43 famílias do programa Casa Catarina. Moradias serão construídas em diversos pontos da cidade.
1: Contato agora com Lucas Marques, ele também traz o seu destaque. Lucas, bom dia.
4: Bom dia. EMOSC reforça campanha de doação de sangue para manter nível dos estoques e salvar vidas.
1: No programa ainda o quadro Ponto de Equilíbrio com o Dr. Braulio Tércios Escobar.
0: 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O Show do Rádio está só começando.
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0: Vamos então com os destaques de capa do Jornal Diário do Sul. Morador reage a assalto em casa e troca tiros com ladrões. Trio invadiu residência dizendo que era da polícia. Casal ficou trancado em quarto. Na capital, delegação de Braço Norte é destaque em competição. Em unidade de saúde, atendimentos são suspensos após curto-circuito. Para nova fase, Erci Luz renova contratos. Técnico Rogério Correia e o diretor executivo Diego Coppi seguem no clube. Empregos: semestre tem saldo de 3,2 mil vagas. Menção honrosa: reconhecimento do Corém Santa Catarina destaca a trajetória profissional e o trabalho coletivo desenvolvido em hospital. Ricardo Brito representou a equipe. São os destaques do Diário do Sul.
1: Bom, vamos ao Diário Catarinense. Home office vira exceção em empresas brasileiras apostam em novo modelo, aponta estudo. Rede gigante de fast food encerra atividades após 6 anos na maior cidade do oeste de Santa Catarina. Com 2,77 bilhões, Santa Catarina é o segundo estado que mais financiou caminhões e ônibus junto ao BNDES. SC ainda melhor, saneamento básico em Santa Catarina fica abaixo da média nacional e entidades apontam sugestões. Pix Pensão: como funciona pagamento automático de pensão alimentícia sancionado por Lula. Bolsonaro nega ter autorizado o uso de imagem em vídeo com o IA exibido por Flávio na convenção do PL. E ainda, governo Lula reage à prorrogação de sanções dos Estados Unidos e descarta Brasil como ameaça. Totalmente descabido. São destaques do Jornal Diário Catarinense.
0: Vamos agora aos destaques do Folha Regional. Prefeitura de Capivari de Baixo diz que a empresa foi notificada por falhas na coleta de lixo antes de rescisão. Com investimento milionário, novo conceito em gastronomia chega ao complexo Pro Vida em Tubarão. Viatura da PM avança sinal e causa acidente com 3 veículos em Criciúma. Latam volta a operar voos diários no aeroporto de Jaguaruna a partir de agosto. Bebê recebe nome de Yamal após parto de emergência em Bituba. Santuário Santa Terezinha, em Tubarão, promove campanha de oração para as famílias. Família resgatada antes de carro ser arrastado por rio na Serra Catarinense. Justiça condena dono de clínica de reabilitação em Tubarão por medicar pacientes sem receita. São os destaques do Folha Regional.
1: Com os principais jornais que já estão circulando pelo país, iniciando pelo Folha de São Paulo.

0: Vendaval em São Paulo e no Rio de Janeiro deixa 5 mortos e causa apagão e destruição. No estado de São Paulo, ensino à distância tem queda inédita em 1/3 das faculdades privadas. No Globo, superventania espalha caos e causa mortes no Rio e em São Paulo. No Correio Brasiliense, ventos causam destruição e matam 5 no Rio e São Paulo. No Zero Hora, após estragos de temporais, cheia dos rios preocupa. E no Notícias do Dia, temporais acendem alerta para El Niño na região sul do país.
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2: São 7:11. Um bom dia para você que já está no trânsito com o seu automóvel ligado no 104.9. Você em casa se preparando para mais um dia de trabalho, hoje quinta-feira. Confiança da indústria completa 19 meses em nível de pessimismo. A confiança da indústria brasileira segue em nível de pessimismo há 19 meses, segundo o Índice de Confiança do Empresário Industrial, divulgado pela Confederação Nacional da Indústria. De acordo com a entidade, o cenário mantém empresários cautelosos, influencia decisões sobre produção, investimentos e contratação de funcionários. Segundo o gerente de análise econômica da CNI, Marcelo Azevedo, a falta de confiança tende a adiar decisões estratégicas das empresas. Quando esse quadro se prolonga, o efeito pode ser ainda maior. A falta de confiança pontual faz com que os empresários sejam cautelosos e adiem decisões de aumento da produção, contratações ou investimentos, afirmou. Quando esse cenário persiste por muito tempo e de forma intensa, as empresas podem reduzir a atividade ou interromper planos de expansão e de contratação. Na comparação com junho, o ICEI, né, avançou em 11 dos 29 setores industriais analisados. Mesmo assim, nenhum deles alcançou os 50 pontos, nível que separa confiança de falta de confiança.
0: Bom, 7:14 agora, a região encerrou o primeiro semestre do ano com saldo positivo de 3.279 empregos formais. Os dados foram divulgados pelo CAGED. Apesar do resultado positivo no acumulado do ano, junho registrou um saldo negativo de 219 vagas. Mesmo assim, 15 municípios fecharam o mês com mais admissões do que desligamentos, indicando que a queda ficou concentrada em parte das cidades. Braço do Norte foi o principal destaque de junho, com a criação de 110 empregos formais, o melhor desempenho da região no período. Entre os setores da economia, o comércio liderou a geração de vagas, com saldo positivo de 172 postos de trabalho. A agropecuária abriu 47 vagas e a indústria encerrou o mês com 27 empregos a mais que os desligamentos. Em Santa Catarina, o saldo de junho também foi positivo, com 808 novos empregos formais. O estado registrou quase 137.000 admissões e pouco mais de 136.000 desligamentos. A indústria foi a principal responsável pelo resultado, com 777 vagas criadas. Na sequência, aparecem a construção civil, o comércio e o setor de serviços. No cenário nacional, o Brasil fechou, aliás, junho com saldo positivo de 145.161 empregos com carteira assinada. Todos os 5 grandes setores da economia registraram crescimento, com destaque para os serviços, que responderam por mais de 74.000 novas vagas. O salário médio real de admissão no país foi de R$ 2.404,34, alta de R$ 16,90 em relação ao mês anterior. Os jovens de 18 e 24 anos lideraram as contratações, com saldo superior a 100.000 vagas. Mesmo com resultado positivo, o desempenho ficou abaixo do registrado em junho do ano passado. Segundo o Ministério do Trabalho e Emprego, a desaceleração é atribuída ao cenário econômico, influenciado pelos juros elevados, pelas tarifas impostas pelos Estados Unidos a produtos brasileiros e pelos impactos dos conflitos internacionais sobre a economia global.
2: São 7h16. Vamos falar agora de cidades seguras. Você sabia que Santa Catarina tem 3 cidades e a primeira no mapa de Santa Catarina é Tubarão?
0: Exatamente,
2: nossa cidade azul.
0: Viu? Que orgulho, né?
2: Que orgulho para nós tubaronenses. Olha, 3 cidades catarinenses estão entre as 10 com as menores taxas de mortes violentas intencionais do Brasil. Dados do 20º Anuário Brasileiro de Segurança Pública, divulgado na quinta-feira da semana passada pelo Fórum Brasileiro de Segurança Pública, colocam Tubarão na segunda posição do ranking nacional, seguida por Blumenau, sexta colocada, e Jaraguá do Sul, sétima colocada entre as cidades com mais de 100 mil habitantes. Tubarão é o município catarinense mais bem colocado na lista, com taxa de 1,7 morte violenta intencional por 100 mil habitantes. O índice fica atrás apenas de São Caetano do Sul, São Paulo, que liderou o ranking nacional, com taxa de 1,2. Na sequência, Blumenau aparece na sexta colocação, com taxa de 2,6, enquanto Jaraguá do Sul ocupa a sétima posição, registrando 3 mortes violentas intencionais por 100 mil habitantes. O resultado acompanha o desempenho de Santa Catarina no cenário nacional. O anuário aponta que o estado passou a registrar a menor taxa de mortes violentas intencionais do Brasil, com 7,6 ocorrências por 100 mil habitantes, superando São Paulo, que aparece na segunda posição com índice de 7,8. O indicador de mortes violentas intencionais reúne os registros de homicídio doloso, feminicídio, latrocínio, lesão corporal seguida de morte e mortes decorrentes de intervenção policial. O índice é considerado um dos principais parâmetros para avaliar a violência letal no país. Então vamos aí ao ranking das cidades. Primeiro lugar no Brasil, São Caetano do Sul, em São Paulo, com 1,2. Segundo lugar, Tubarão, Santa Catarina, com 1,7. Terceiro, Salto, São Paulo, 2,1. Quarto, Bárbara, Santa Bárbara do Oeste, São Paulo, 2,1. Quinto, Jandira, São Paulo, 2,5. Sexto, Blumenau, Santa Catarina, com 2,6. Sétimo, Jaraguá do Sul, Santa Catarina, com 3,0. Oitavo, Indaiatuba, São Paulo, 3,0. Nono, Valinho, São Paulo, 3,0. E décimo, Itatiba, São Paulo, com 3,1. Então, em termos de ranking de segurança, Santa Catarina tem 3 cidades. Repetimos, a primeira no estado de Santa Catarina e em nível de Brasil em segundo. Tubarão, então, está em primeiro em Santa Catarina em nível de segurança, seguido na sexta colocação em nível nacional por Blumenau e na sétima posição Jaraguá do Sul. Estamos felizes em estarmos aqui numa cidade segura.
0: Com certeza, né? Não quer dizer que o crime não esteja aqui, né? Ele acontece, né? Tanto que a gente traz no boletim policial muitas ocorrências,
2: com
0: né?
2: Menor percentual.
0: É,
2: cara.
0: Daí questão de tráfico de drogas, vez ou outra questão de violência doméstica, que infelizmente acontece aqui, mas esse ranking é muito baseado na questão de homicídios, né?
2: Exato.
0: E mortes violentas intencionais, feminicídios e tal. Então, aqui acontece com raridade, né? Felizmente, por isso estamos aí no topo em relação aos outros municípios do estado e o segundo, né? Em relação a todos os municípios do país.
2: Do país, é.
0: Coisa
2: verdade.
0: Boa, né? Segunda cidade mais segura do país é Tubarão.
2: E a primeira de Santa Catarina.
0: Maravilha. Bom, 7h21 agora. Prefeitura de Tubarão abre inscrições para selecionar 43 famílias do programa Casa Catarina. Moradias serão construídas em diversos pontos da cidade. Detalhes com Giovanni Martins.
3: Bom, vamos falar sobre um assunto que com certeza já repercute e muitas pessoas ficaram curiosas. A Prefeitura de Tubarão divulgou que vai abrir em breve inscrições para seleção de 43 famílias do programa Casa Catarina. Catarina. Vamos manter o contato com a secretária de assistência da mulher e família da prefeitura, Heloísa Cabral, e a advogada da secretaria, a Manuela Estevam, para entender, né, como que vai funcionar a questão das inscrições, os critérios. Repito, muitas pessoas estão curiosas e querem entender como vai funcionar esse processo. Bom, não sei quem que pode iniciar para responder, né? Como que vocês chegaram? Foram vocês que chegaram a esse número de 43? Ou é um critério estabelecido? Porque serão 43 casas construídas aqui em Tubarão?
4: É um critério estabelecido pelo Estado, né? O número de casas concedidas depende do porte do município, né? Do número de habitantes.
3: E essas casas, né? Depois vamos ter os detalhes sobre as inscrições, a questão dos critérios. Elas serão construídas em vários pontos da cidade? É o cidadão que vai ter que conseguir o terreno ou elas já serão construídas num determinado local?
5: Então, na verdade, né? Esse é um programa do governo do estado, a Casa Catarina, né? É para os municípios com mais de 50 mil habitantes. Então, Tubarão entrou nessa fase. Né? Como a nossa secretária já colocou, o número é definido pelo estado de 43 casas, tá? Vão ser em vários locais do município, né? Até foi uma solicitação do prefeito e nós distribuímos as casas, né? Então nós vamos ter no bairro Passagem, no São Raimundo, né? Santo Antônio de Pádua. Então vai ficar bem distribuído, tá? Na verdade, o edital já foi lançado, né? Foi lançado na última sexta-feira. As inscrições começam dia 3 de agosto, na próxima segunda-feira. E o critério vai ser pontuação, né? Nós temos os critérios mínimos para participar e vão ser pontuações. Os 43 candidatos que tiverem uma classificação maior, né? Eles vão ter direito às casas. Eles não, a princípio, né? Não vão poder escolher, né? Porque vai ser por ordem de pontuação e de classificação. À medida que as casas forem ficando prontas, o prefeito vai realizar a entrega das casas, né? E eles vão daí sim, né? Adquirindo, né? Por meio de cessão de uso, esses imóveis. O edital prevê que, né? Em casos muito específicos, se a pessoa, eu não quero ir para aquele bairro, eu moro no outro bairro, eu preferia ficar no local onde eu já moro, e aí ela pode sim abrir mão do seu lugar, né, para o próximo da fila. Mas isso vai ser em casos bem pontuais.
3: As inscrições terão início no dia 3 de agosto, como vocês colocam, vocês também passam os critérios, as pessoas terão que se encaixar, né? A questão já desde renda familiar, a questão de não ter um outro imóvel aqui no país, são várias situações, né, para poder participar.
5: Isso. A gente tem alguns critérios para participação que são já definidos pelo estado, né? Que são alguns desses que tu já citou, a questão da renda de até 4 salários, não ter outro imóvel, não ter recebido nenhum imóvel por programas habitacionais, né? Ser maior de 18 anos. Então, esses são os critérios para participar. Tem o edital de seleção, que já está publicado no site da prefeitura, nas redes sociais, né? Tem aí os critérios depois de pontuação, né? Que, como eu falei, vai ser por pontuação, aqueles com uma pontuação maior, né? Acabam ficando na frente. E aí, posteriormente, né, no caso de empate, vai ter sorteio. Então, assim, a gente está seguindo todas as orientações do estado. Nosso edital está bem completo e está bem fácil de entendimento, né? Mas, assim, qualquer dúvida também a gente está à disposição aqui na secretaria.
6: É importante salientar que as pessoas precisam estar atentas aos documentos que são necessários para inscrição. Se a pessoa vier no dia e faltar documentos, né, ela não trouxer a documentação completa, a documentação não será aceita. Essa pessoa perde aquele atendimento, porque nós vamos começar a entrega das senhas às 13 horas na segunda-feira e os atendimentos começam às 14. Se a pessoa não veio, por acaso ela veio e não trouxe uma documentação, nós não ficamos com a documentação para que depois ela traga o documento que faltou. Ela vai ter que levar toda a documentação embora, vir num outro dia, pegar novamente a senha para ser atendida novamente. Então serão aceitos somente as documentações que estiverem completas. Outra coisa, lembrando, né? Nós não vamos tirar xerox aqui no momento, não tem tem vários documentos ali que precisam ser preenchidos, né? As pessoas têm que imprimir esses documentos, fazer o preenchimento nas suas casas e trazer tudo prontinho. Por isso que nós estamos enfatizando, né, em todas as reportagens, os meios de comunicação, que as pessoas se atentem à listagem de documentação, né? É importante até que as pessoas leiam o edital, não tem exceção, né? Então é importante que olhe lá, tica do lado, ó, fiz a ficha de inscrição, imprimi, preenchi, tô levando a cópia do RG e do CPF, tô levando o documento que comprova o estado civil e assim por diante, elas têm que trazer tudo isso completinho.
5: Pra gente deixar claro, né, que todos esses documentos que são para preenchimento e são todos anexos ao edital. Então, né, o candidato ali, o usuário, tem que fazer a impressão, trazer ele preenchido, né? Claro que eventuais dúvidas a gente vai estar aqui para auxiliar, mas considerando o volume de pessoas que a gente está esperando, né, para que todo mundo, né, seja atendido um tempo razoável, para que não hajam filas, por isso a gente pede que todos venham já com os documentos impressos, preenchidos, para que seja, né, rápido para todo mundo, que a gente sabe, né, que todo mundo tem os seus compromissos, né, e é complicado aí ficar muito período aqui. E lembrando também que nós vamos abrir as inscrições também nos sábados, das 9 ao meio-dia.
3: Eu imagino, como vocês destacam, que a procura deve ser grande, essa é a expectativa, então vocês imaginam que muitas pessoas vão procurar vão fazer a inscrição.
6: Sim, a gente já está essa semana com bastante procura de pessoas, né, que estão nos procurando para tirar dúvidas sobre os documentos, sobre alguma questão que ela ficou em dúvida, então nós estamos fazendo esses esclarecimentos. Nós vamos colocar à disposição também um celular, um telefone, para que as pessoas possam enviar mensagens pelo WhatsApp, tirando e esclarecendo possíveis dúvidas. Depois, nos propuser, a gente pode até já deixar esse telefone aqui para as pessoas, né? E é importante dizer, né, que há muitos anos Tubarão não tinha um programa habitacional, né? É importante que isso era uma prioridade, já era um desejo do governo Sorato e Denis, né? Nós somos, um programa estadual, em conjunto com a contrapartida da prefeitura municipal, né? O nosso prefeito se esmerou muito para que a gente conseguisse fazer a adesão extremamente burocrática, né? Houve um movimento de todas as secretarias para que obedecêssemos os prazos, e é importante citar que tudo é feito com transparência e lisura, né? Por isso que tudo foi divulgado, as pessoas conseguem ver ali a pontuação dos critérios, se houver um empate, o sorteio é público, então é importante que as pessoas entendam. Para nós é uma fonte de imensa alegria, as críticas fazem parte, né? Mas nós, como assistência social, o nosso governo, né, o governo de Sorato, está muito feliz em poder começar a movimentar de novo essa questão habitacional da cidade.
5: E é bom deixar claro também que essa seleção, análise documental, vai ser feita por uma comissão técnica de 10 membros, né, nomeadas pelo prefeito, com órgãos, né, com representantes de todas, várias secretarias do município, inclusive a participação do Conselho Municipal de Habitação, né, como não governamental aí, e também câmaras de vereadores. Então é uma comissão que vai, né, se esmerar na questão da análise documental, para que realmente haja lisura, né, que a gente consiga beneficiar e quem realmente precisa, as famílias mais necessitadas.
3: As inscrições terão início na próxima segunda-feira, dia 3 de agosto, e com certeza estaremos acompanhando e falando mais sobre essa pauta tão importante que com certeza chama a atenção aqui para a cidade de Tubarão. Secretária de Assistência, Mulher e Família, Heloísa Cabral, advogada doutora Mariela Estevam, mais algum detalhe sobre essa expectativa quanto ao início das inscrições, sobre esse programa Casa Catarina aqui para Tubarão?
6: É importante que as pessoas fiquem tranquilas, né? Não precisa, como a gente diz, todo mundo vir no primeiro dia, isso não tem nenhuma a diferença, quem vem no primeiro ou no último, né? Nós teremos aí quase um mês, né, de inscrições abertas, teremos os sábados, então que as pessoas possam se organizar de maneira tranquila para vir com tudo completo, para, como a gente fala, não perder a viagem, né?
3: Eu achei importante a senhora colocar isso, porque começa dia 3 de agosto, agora tem que sair correndo, todo mundo já vai no primeiro dia. Uhum. Ah, porque se eu for no primeiro dia, eu vou ter uma vantagem do que quem foi lá no último dia. Não tem isso?
6: Não tem vantagem nenhuma. Não importa se você veio no primeiro dia ou se você veio no último dia. Até para vocês entenderem, é importante a gente salientar que nós vamos ter uma quantidade de senhas distribuídas por dia, né? Porque nós temos que deslocar os funcionários funcionários da secretaria para fazer esse atendimento. Então, nós começamos o atendimento na segunda-feira, é algo novo para nós também, vamos estar medindo, né? Mas, inicialmente, cada dia nós trabalhamos em torno de 120 senhas distribuídas. Então, eu cheguei lá, tá tudo certo, eu não veio esse número, tá tudo bem, mas o outro dia estão as senhas lá de novo a serem disponibilizadas, a equipe à disposição. O sábado, para oportunizar quem trabalha durante a semana. Agora, a gente gostaria de deixar à disposição, desculpe,
3: sim,
6: o telefone para caso alguém precise esclarecer dúvidas sobre a documentação.
3: Por gentileza.
5: Tá. É o 48.
3: Tá.
5: 99209-6732.
3: Repita.
5: 48, né? 99209-6732.
3: Obrigado pela atenção.
5: Obrigada, a gente fica à disposição também, tá?
3: Destaque da reportagem, Giovanni Martins.
0: Ok, valeu, Giovanni Martins. É, durante a entrevista dele, o Antônio Bento, me surgiu uma dúvida, né? Como é que é o padrão dessa casa, né? Que tamanho que ela tem, são quantos quartos, a metragem, uma família de quantas pessoas pode se acomodar tranquilamente numa casa como essa, do projeto Casa Catarina. Então, essa casa, então, padronizada, tem 2 quartos, sala, cozinha integrados, um banheiro e uma lavanderia externa. Então, a metragem dela tem 56 metros quadrados. Então, uma família aí, um casal, mais 1, 2 filhos, tranquilo. Agora, se for uma família um pouco maior, já fica um pouquinho mais difícil, né? Até procurei aqui também casas desse projeto, desse programa Casa Catarina, que já ficaram prontas e inclusive já foram entregues, né? Achei uma notícia aqui lá de São Bernardino. Aqui tem a foto, né? Casinha boa, de alvenaria, aberturas, né? Portas e janelas de alumínio. Chamou atenção aqui, pouco negativa, a questão do telhado, com telha brasilite, que não é tão boa assim.
2: Faz um barulho.
0: Mas, enfim. E a questão também do isolamento térmico também, né? Ela não é tão eficiente quanto uma telha, aquelas telhas de barro, né? Cerâmica, sei lá, enfim, essa telha brasilite, ela, além de ser mais barulhenta, é pior nessa questão também, né? Mas esse é o padrão da casa que vai ser construído, né? As casas que serão construídas, 43 aqui em Tubarão, e quem tiver interesse nessa necessidade desse apoio, desse amparo por parte do governo do estado, corra então para fazer o seu cadastro, né?
2: Na verdade, só reforçando aqui, né? Esse projeto Casa Catarina é de suma importância, acontece em todo o estado catarinense, o projeto do governo, agora a implantação dessas casas para as famílias carentes aqui na cidade é de suma importância. Um detalhe muito importante que a gente sempre fala aqui sobre aquelas casas que foram perdidas nas cheias de 2022, maio de 2022. A tia Lu, inclusive, tem cobrado muito por parte aí da Prefeitura de Tubarão e também do Governo do Estado e de autoridades, porque que até agora não se teve uma solução. São cerca de 54 famílias que perderam as suas residências. Estão até agora aguardando. Já foi prometido? Não. Isso aí vai sair? Olha, já faz um tempão, muitos anos, e até agora as pessoas não conquistaram a sua casa de volta desde a enchente de maio de 2022.
0: A gente vai buscar o contato com a tia Lu, né, para ver como é que tá a movimentação dela e desse pessoal todo. Ela representa essa turma toda, nessas famílias que perderam suas casas, ver se eles estão interessados, estão engajados e fazendo também o seu cadastro em relação ao programa Casa Catarina, ver como é que tá a situação, né?
2: São 7h35. A muralha já está construída. O governo descarta retaliação às tarifas dos Estados Unidos, dizem interlocutores. Após a aplicação das tarifas de 25% e 12,5% imposta pelos Estados Unidos sobre produtos brasileiros, o ministro Ministério do Desenvolvimento, Indústria, Comércio e Serviços, Márcio Elias Rosa, afirmou que o Brasil não descartava uma reação baseada no princípio da reciprocidade. Nos bastidores, porém, o cenário mudou. Integrantes do governo ouvidos aí pela imprensa nacional afirmam que o Palácio do Planalto já não trabalha com a possibilidade de novas medidas de retaliação. A muralha já está construída, disseram. A estratégia agora é adotar uma postura cautelosa.
0: Bom, Santa Catarina terá 74 municípios com redução no número de eleitores aptos a votar nas eleições. Isso significa que cerca de um em cada quatro municípios catarinenses registrou queda no eleitorado em comparação com as eleições gerais de 2022. Os dados atualizados foram divulgados na semana passada pelo TSE. Em contrapartida, 220 municípios do estado apresentaram crescimento no número de eleitores nos últimos quatro anos. Ao todo, Santa Catarina terá 5,7 milhões de eleitores aptos a votar em 2026, consolidando-se como o décimo maior colégio eleitoral do país. Desde as eleições municipais de 2024, a Justiça Eleitoral de Santa Catarina registrou mais de 260 mil transferências de domicílio eleitoral. Desse total, cerca de 40% ocorreram entre municípios do estado, enquanto os outros 60% foram de eleitores vindos de outros estados. Proporcionalmente, o município que registrou maior crescimento do eleitorado foi Macieira, no oeste do estado. A cidade passou de 1.774 eleitores aptos em 2022 para 2.366 neste ano, um aumento de aproximadamente 33%. Na sequência, aparecem Balneário Piçarras, no litoral norte, com crescimento de 26,3%, e Passo de Torres, no litoral sul, com alta de 25,7%. Entre os municípios com mais de 100 mil habitantes, o maior destaque foi Itajaí. O eleitorado cresceu 11,1%, passando de 163.901 eleitores em 2022 para 182.136 em junho deste ano. No sentido oposto, Anitta Garibaldi, na Serra Catarinense, foi o município que registrou a maior redução proporcional do eleitorado. O número de eleitores caiu 6,9%, passando de 7.476 em 2022 para agora em 2026, 6.962. São 7:39 agora.
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0: Bom, as informações foram repassadas pela Sandra. Atendimentos adultos na emergência 187, no pronto atendimento 30. Atendimentos pediátricos na emergência 32 e no pronto atendimento tivemos 4. Nascimentos foram 12, 9 meninos, 3 meninas. E 6 óbitos, infelizmente, foram registrados nas últimas horas.
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2: 7:39. Vamos então com as ocorrências do setor policial das últimas horas. Começamos pelo Copom, Centro de Operações da Polícia Militar, que registrou cumprimento de mandado de prisão Capivari de Baixo ontem por volta das 5:30 PM. Polícia Militar foi acionada para averiguar a presença de um homem em atitude suspeita no bairro 3 de Maio, em Capivari de Baixo. No local, a guarnição abordou um homem de 26 anos que informou estar aguardando conhecido para tratar de uma possível internação em razão da dependência química. Durante a consulta aos sistemas, foi constatado mandado de prisão em aberto pelo crime de tráfico de drogas. Diante da ordem judicial, o homem recebeu voz de prisão e foi encaminhado ao presídio regional de Tubarão para o cumprimento do mandado. Ocorrência de furto no centro de Tubarão, 17:30 de ontem. Polícia Militar foi acionada para atender a uma ocorrência de furto no centro da cidade. Durante buscas nas proximidades, a guarnição localizou uma mulher de 46 anos com características repassadas, a qual admitiu ter furtado diversos produtos de um estabelecimento comercial. Diante dos fatos, foi dada voz de prisão a ela. Durante a abordagem, a autora resistiu à ação policial e agrediu um policial militar com um tapa. Após, a mulher foi encaminhada à central de flagrantes juntamente com os produtos recuperados para os procedimentos legais. Tráfico de drogas em Tubarão, 18 horas de ontem. Polícia Militar realizou monitoramento em um ponto conhecido pelo comércio de entorpecentes no bairro Pasto Gado, em Tubarão, após informação e observação anterior sobre a prática de tráfico de drogas no local. Durante a vigilância, foram flagradas movimentações compatíveis com a comercialização de entorpecentes, sendo identificada uma mulher de 46 anos como suspeita de realizar as vendas. Na abordagem, nada de ilícito foi localizado com a suspeita, porém, em um terreno próximo utilizado para ocultação da droga, foram encontrados 7,3 gramas de crack fracionados e prontos para comercialização. Diante dos fatos, a mulher recebeu voz de prisão e encaminhada à delegacia de polícia civil para os procedimentos cabíveis. Mais tráfico de drogas, São Ludgero, 18h42 de ontem. Polícia Militar, durante rondas no bairro Bela Vista, em São Ludgero, abordou um veículo após identificar irregularidades de trânsito. Durante a ação, a guarnição visualizou o condutor, um homem de 21 anos, dispensando um objeto pela janela. Na sequência, foram localizadas 9 porções de cocaína, totalizando aproximadamente 5 gramas. Diante dos indícios da prática de tráfico de drogas, o homem recebeu voz de prisão e encaminhado à central de flagrantes para os procedimentos cabíveis. O veículo foi removido por apresentar irregularidades administrativas e um telefone celular foi apreendido para auxiliar na investigação policial. E atenção, viatura da PM avança sinal e causa acidente com 3 veículos em Criciúma. Um acidente de trânsito envolvendo uma viatura da Polícia Militar, um carro de passeio e um caminhão guincho mobilizou equipes de socorro na manhã de ontem no bairro comercial em Criciúma. Câmeras de monitoramento flagraram o momento em que o veículo avançou a sinalização de pare em um cruzamento da rua Nilo Peçanha, provocando a sequência de colisões. 2 policiais militares ficaram feridos. As imagens gravadas pelo sistema de segurança de imóveis vizinhos mostram o fluxo da via. A viatura da Polícia Militar transitava pela transversal e, ao chegar no cruzamento com a rua Nilo Peçanha, não reduziu a velocidade e ignorou a placa de parada obrigatória. No momento em que o veículo da corporação cruzava a pista, um Fiat Palio que trafegava na preferencial não conseguiu frear a tempo e atingiu violentamente a lateral da viatura. Com a força do impacto, o motorista da Polícia Militar perdeu o controle da direção, fazendo com que o carro oficial rodasse e colidisse de frente contra um caminhão guincho. Apesar da gravidade da batida tripla, ninguém sofreu ferimentos graves. Os 2 policiais militares que ocupavam a viatura foram prontamente atendidos no local por uma equipe do Serviço de Atendimento Móvel de Urgência, SAMU, e encaminhados ao Hospital de Criciúma. E atenção, família resgatada antes de carro ser arrastado por correnteza. Um casal e 2 crianças foram resgatados por moradores instantes antes do carro em que estavam ser arrastado pela correnteza do Rio dos Bugres, em Urubici, na Serra Catarinense, na tarde de ontem. Segundo a prefeitura, o motorista tentava atravessar uma ponte alagada quando percebeu que não conseguiria concluir a travessia. No momento, moradores que passavam pelo local com um trator conseguiram retirar a família do veículo em segurança. Poucos segundos depois, a força da água cobriu completamente o automóvel, que acabou sendo arrastado pela correnteza. O Corpo de Bombeiros Militar informou que não chegou a ser acionado, já que o resgate foi realizado pelos moradores antes da chegada das equipes. Ninguém ficou ferido nesta ocorrência. Morador reage a assalto, troca tiros com criminosos e é baleado na mão. O morador reagiu a uma tentativa de assalto, trocou tiros com criminosos e acabou baleado na mão durante a madrugada de ontem no centro de Pedras Grandes. Segundo a Polícia Militar, três homens invadiram a residência após pularem o muro dos fundos e entrarem pela janela do banheiro. Em seguida, passaram a chutar a porta do quarto, gritando que eram policiais, exigindo que o casal abrisse o cômodo. Desconfiado da ação, o morador segurou a porta. Nesse momento, os criminosos efetuaram disparos em direção ao quarto. A vítima, que possuía uma arma de fogo legalizada, reagiu e atirou duas vezes para conter a invasão. Após a troca de tiros, os suspeitos fugiram pelos fundos da residência em direção à área de mata. O morador foi atingido por um disparo no dedo mínimo da mão esquerda e procurou atendimento médico por pelo menos cinco minutos depois. De acordo com a Polícia Civil, os criminosos conseguiram levar uma pequena caixa com joias que estava em outro cômodo da casa. Equipes do tático do 5º Batalhão da Polícia Militar realizaram buscas na região, mas ninguém foi localizado. A Polícia Civil e a Polícia Científica estiveram no local para perícia e imagens de câmeras de monitoramento que registraram o veículo em atitude suspeita próximo à residência estão sendo analisadas para ajudar a identificação dos autores que fugiram após cometerem um crime em Pedras Grandes. Foram essas as ocorrências do Centro Policial das últimas horas aqui no Show do Rádio.
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2: 7:48. Bom dia para você que já está acordado na sua casa, você já trabalhando na lida, porque hoje é quinta-feira. Alô, dona Rosa, o seu Nivaldo aí no Paraíso, no KM 60. A dona Eliane, o seu Pedrinho também, no outro lado do Paraíso. A dona Nilceia também, a Sueli, os filhos, o Edinho, a Zana, a Sônia e o esposo também. Meus primos ali no KM 60. Alô, Luiz, o Jorge Miregais e toda a família. Haroldo, a esposa, os filhos. O Leca e a esposa, a dona Marley, os filhos Alencar, Adnan e o Douglas, a dona Marilda, no São João, a Carme, alô Carme, o esposo, os filhos, o Lila e a Lica, também no KM 60, o Eclésio e toda a família, né, acompanhando aí o nosso programa. 7:50, intervalo, Show do Rádio volta já.
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0: Ok, de volta agora 7:57. Vamos direto à previsão do tempo com Daniel Panobianco.
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9: Municípios de Santa Catarina que tiveram chuva nas últimas 24 horas com deslocamento de uma frente fria, agora registram tempo mais estável no decorrer desta quinta-feira. As temperaturas sobem discretamente pela tarde e a temperatura mínima, aquela geralmente observada no comecinho da manhã, vai subir mais nos próximos dias devido à configuração de um novo padrão do jato de baixos níveis. É o mesmo mecanismo sinótico que trouxe a onda de tempestades severas ao Rio Grande do Sul nos últimos dias. Aqui para nossa região, a expectativa de mudança de tempo é maior a partir de domingo, no dia 2 de agosto, onde temporais e vendavais vão atingir vários municípios catarinenses no decorrer da próxima semana. Temperatura máxima hoje em torno de 22 graus e mínima na madrugada desta sexta-feira de pelo menos 16 graus em São Martinho, Siderópolis, Treviso, 13 de maio, Uruçanga e Tubarão. Daniel Panobianco, da agência PD Radar, com exclusividade para a Tubá FM.
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0: Ok, agora 7:58. Bom, daqui a pouco, né, a nossa entrevista com a Francine Souza, ela é vice-presidente da Associação Amor pra Jágua. A gente vai estar tratando aqui sobre uma grande festa que acontece nesse fim de semana, começando amanhã, sexta-feira, sábado e domingo, ali na Praia do Arroio Corrente, em Jaguaruna, a 15ª edição da Festa da Tainha. Daqui a pouco, todas as novidades, toda a programação para você na entrevista com a Francine Souza. Bom, agora eleitores têm até o dia 20 de agosto para solicitar transferência temporária. Detalhes com a Carol Denardi.
10: O prazo para solicitar a transferência temporária do local de votação termina no dia 20 de agosto. A modalidade permite alterar a sessão eleitoral apenas para esta eleição e pode ser solicitada presencialmente em qualquer cartório eleitoral ou pela internet no autoatendimento eleitoral. A chefe da seção de eleitores e biometria do Tribunal Regional Eleitoral de Santa Catarina, Karina Bittencourt, explica quem tem direito ao benefício.
11: A transferência temporária, ela é uma modalidade em que o eleitor que precisa transferir o seu local de votação apenas para a eleição, por alguma das razões, assim, em questão de deficiência ou mobilidade reduzida. Ele está numa sessão que não tem acessibilidade, não conseguiu ir ao cartório eleitoral no prazo do fechamento do cadastro. Então, agora ele precisa fazer essa transferência, né, temporária da sessão dele para uma outra localidade com melhor condições para ele poder votar. Então, até 20 de agosto, ele pode ir ao cartório eleitoral, qualquer cartório eleitoral, ou também pela internet no autoatendimento eleitoral.
10: Além das pessoas com deficiência ou mobilidade reduzida, Karina detalha quais outros grupos podem solicitar a transferência temporária.
11: A pessoa com deficiência ou mobilidade reduzida, os mesários e toda a equipe de apoio logístico. Às vezes um mesário, ele é convocado para trabalhar em uma sessão que não é a que ele vota, então ele pode solicitar essa transferência temporária também. Os juízes auxiliares, alguns servidores da justiça que estiverem trabalhando, os promotores eleitorais, eles também podem solicitar a transferência temporária, porque às vezes você trabalha numa localidade e vota em outra, né? As pessoas indígenas e quilombolas, os militares, os agentes de segurança, policiais penais, servidores penais que estiverem em serviço no dia das eleições, os presos provisórios também podem solicitar e as pessoas em situação de rua também podem solicitar a transferência temporária.
10: A transferência temporária pode ser solicitada para um ou para os dois turnos da eleição. Santa Catarina tem hoje mais de 5.700.000 eleitores aptos a votar. De Florianópolis, da Rede de Notícias Acaerte, Carol Denardi.
0: Ok, valeu, Carol. 8:01, intervalo. Na sequência, o Ramon Silveira chega trazendo as informações do trânsito. A nossa entrevista, então, em pauta hoje aqui, a Festa da Tainha, sua 15ª edição, que acontece sexta, sábado e domingo na Praia de Arroio Corrente, em Jaguaruna. Voltamos já.
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2: São 8:03, show do rádio, nesta manhã de quinta-feira. O tempo apresenta-se nublado em Tubarão, região sul, mas não tem previsão de chuva, menos mal. Vamos lá, aciona ele, Ramon Silveira, com o trânsito.
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14: No Antônio Bento, amigos do Show do Rádio, com as informações do trânsito. Trânsito parado na rua Felipe Schmidt, de encontro aqui com a Avenida Rodovalho, na Praça 7, sempre todos os dias essa fila. Trânsito intenso na Marechal Deodoro, chegando à ponte do Morrotes, na margem direita, com grande movimento, na margem esquerda, na José Acácio Moreira, parado. Trânsito, olha aí, veículo parado no acostamento na rodovia Governador Mário Covas, aqui na BR-101, no trecho que compreende a nossa Cidade Azul. Temos aqui o trânsito intenso em Tubarão, perto da rodovia Ivani Freta Moreira, tem filas. Trânsito também movimentado na Avenida Pedro Zappellini, vias interditadas para obras, ruas Hilda Bressan Simone, Hermínio de Menezes e Raul Zabotti, também interditada a rua Fanor de Freitas, Estrada Geral da Madre, na Ponte do Andrino, movimento sempre muito grande. Também na Silvio Burgo, Oficinas, ali movimento entre Monte Castelo e bairro Oficinas. Também na saída do 5º Batalhão de Polícia, na rua São João, bairro São João, viaduto do Morrotes, marginal da BR-101, tem lentidão na Patrícia Lima. Falei de trânsito, volto com vocês nos estúdios.
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0: Ok, valeu, Ramon, obrigado pelas informações. Agora 8:06, 19 graus e a temperatura. Uma tainha assada agora, né, Antônio Beto?
2: Uma cardosa.
0: Agora não, frita. Né? Mas meio-dia, né?
2: Meio-dia, boa. Sabe,
0: aquela tainha assada, hein? Caprichada, com aquele pirãozinho. Oh, coisa gostoso, linda, né?
2: Bom demais.
0: Por falar nisso, né? Nós vamos ao telefone conversar com a Francine Souza, vice-presidente da Associação Amor pra Jágua, falando sobre a 15ª edição da Festa da Tainha em Jaguaruna. Francine, bom dia, tudo bem?
15: Bom dia pessoal, um prazer estar aqui com vocês hoje para contar dessa festa que está sendo tão aguardada, né? Estamos todos muito ansiosos, hoje exatos um dia para a festa.
0: Exatamente. E amanhã. Exatamente, e para começar então conta para os nossos ouvintes, né? O que representa chegar a uma 15ª edição de um evento como esse, né? Que foi crescendo, né? Começou lá menorzinho a cada ano que a gente acompanha, né? Eu tenho a felicidade sempre de estar presente, prestigiar a festa da Tainha. Cada ano ela cresce um pouco mais, né?
15: Exato, e é feita por voluntários, né? Acho que isso que dá muito orgulho para nós, assim. Todo ano a gente tenta elevar a barra, a gente busca aí os nossos patrocinadores, nossos apoiadores, prefeitura, secretaria de turismo, sempre nos apoiando. E esse ano a gente vem com o slogan, né? De maior e mais completa, né? Todo ano aumentando mais a infraestrutura. Esse ano a gente cercou toda a festa, a gente tem tablado no chão para dar mais conforto, né? Temos aí 2 toneladas de tainha sendo assadas nos 3 dias de evento. Então a gente está com uma estrutura mais robusta, né? Para oferecer esse evento gratuito, né? Para nossa comunidade. E uma celebração aí também da nossa pesca, da nossa safra, que esse ano foi um sucesso.
0: Uhum, bem interessante. Eu ia te perguntar até agora, né? O que tem de diferente nesta edição que em outras que aconteceram no ano passado, por exemplo. Então, ela foi ampliada, então, cresceu a estrutura. O local é o mesmo, sempre ali, bem na beira mar, numa rua corrente, em frente ao Maré Alta, acho que é isso, né?
15: Exato, exatamente, em frente ao restaurante Maré Alta. Não tem como fugir mais desse espaço, né? Virou a cara já da festa da Tainha. E estamos de frente pro mar, né? Estamos conectados ali com a natureza. Esse ano a infraestrutura é maior, mas a gente também tem 2 shows nacionais, também, que é um grande marco para nós, né? Sexta-feira, né? Amanhã, o Sam, ex-integrante da banda Sambô, né? Antiga Sambô, acho que muitos conhecem, fazendo inúmeros covers, né? De músicas clássicas, tocam YouTube, tocam várias coisas, mas naquele jeito, né? Mais pagodeiro. Uhum. Então a gente tá esperando aí todo mundo, um grande público, né? A gente tá esperando mais de 15 mil pessoas nos 3 dias de evento. E no sábado, o clássico, né? Que tem a cara da festa da Tainha, a nossa banda amada do estado, Das Aranha.
0: Ah, todo ano, né? Todo ano, acho que
15: ano,
0: tem o Das, né? Ah, e movimenta muita gente, é muito bom, né?
15: É muito toca, bom, é um show pra família toda, né? Uhum. A gente sabe que é um show que é um pouco mais à noite, né? Ele é um show que tá programado aí pra 30h, mas a gente vê inúmeras famílias, crianças, né? Querendo cantar todos os clássicos aí do Dasa.
2: Tá bom, Francine, Antônio Beto, muito bom dia, tudo bem?
15: Bom dia, Beto, tudo ótimo.
2: Ok, Antônio Bento, tá? Tá bom.
15: Antônio Bento.
2: Ô, Francine, a minha pergunta é a seguinte, é claro, toda a estrutura está montada, a expectativa é muito grande de receber todo o público da nossa região da Amorel, como de outras pessoas que vêm de outros estados também para participar desta grande festa, mas o diferencial aí na festa nesse fim de semana, depois de muita chuva no Rio Grande do Sul, aqui também na nossa região, a previsão de um tempo meio firme nesse fim de semana, né, Francine?
0: Ajuda, né?
2: Ajuda,
15: firme. Né? Ajuda muito, não. A infraestrutura, ela tá preparada para isso, né? A gente, inclusive, né, a gente acabou atrasando, digamos assim, um pouco a festa, né? Esse ano a gente teve muitos calendários, né? Muitos eventos importantes, incluindo a Copa do Mundo, né? Então a gente acabou postergando um pouco mais a festa, mas também acompanhando aí esse ciclone, né? Que tá pela nossa região. Então, e aí a gente, graças a Deus, aí deu uma sorte danada de esse final de semana, a previsão do tempo aí tá sol, sem vento. Então vai ser exatamente para abençoar essa festa mais uma vez.
2: Para quem ainda não foi na festa, né? Já estamos aí na 15ª festa da Tainha Jaguaruna. Só para o ouvinte entender o que é apresentado, disponibilizado para a população, esta tainha gostosa que a gente fica imaginando, né, Verona?
15: Perfeito. A gente assa, né, nos 3 dias de evento. Então, na sexta-feira à noite, a gente inicia, né, a festa às 19h30, né, com uma abertura oficial. E a tainha assada, né? Essa tainha assada a gente vende ela em kits. Ela é um kit que acompanha uma grande tainha, né, um quilo e meio mais ou menos, pirão, arroz e farofa.
2: Ah.
15: Esse kit, ele é vendido a R$95 e serve aí até 3 pessoas.
0: Uhum. Ô Francine, esses kits, claro, tem gente que compra de forma antecipada, mas na hora eu acho que consegue comprar também ou não?
15: Sim, não, na hora estamos todos lá preparados para atender vocês. Então, nosso jantar na sexta, almoço e jantar no sábado, e no domingo é um clássico almoço de domingo, né? Então a gente espera aí quase, enfim, 500 pessoas pro almoço.
0: Bom, aqui para aqueles enjoados que de repente não gostam de uma tainha, que tá todo mundo, acho que praticamente todos vão lá para saborear a tainha, mas de vez em quando vai com um filho, uma criança de repente não gosta, enfim, tem outras opções em relação a alimentação lá no local?
15: Temos sim. Esse ano a gente tem mais de 8 food trucks nos acompanhando, então a gente tem hambúrguer, sanduíches, crepes, doces, enfim, uma infinidade aí de alimentos aí para agradar todo mundo.
0: E com a tainha tem que ter o chopezinho também, né?
2: Tem que ter
0: o chopezinho pra acompanhar.
15: Tem que ter um chope.
0: Com certeza.
15: Eu tô sabendo que tem um kit tainha em sorteio aí na rádio.
0: Pois então, eu já ia falar mais no final da entrevista, mas já que tu adiantou, né? Ontem em conversa contigo, pedi essa parceria pra gente estar lançando um sorteio de um kit tainha e inclusive lançamos há instantes atrás lá no Instagram. Então vai lá no Instagram da rádio, tem as regras, é só ler as regras, seguir e vai ganhar. O sorteio vai ser amanhã durante o programa Camarote da Tubá, que é logo depois aqui do show do rádio. Francine, o ganhador, depois eu te passo o nome, retira lá na hora, é isso, né?
15: Isso, exatamente, retira lá na hora, pode me procurar, enfim, a gente tem uma equipe lá de voluntários, todos já sabendo aí desse futuro ganhador.
0: Tá, daí esse kit, o cidadão ele vai ganhar, vai ser contemplado amanhã de manhã, ele pode utilizar tanto na sexta noite, quanto no sábado meio-dia, sábado à noite, ou domingo meio-dia também, é isso?
15: Exatamente, pode sim, sem problema algum.
0: Beleza.
2: Além disso tudo...

0: região aí mais carentes.
1: A gente vai ter área kids também?
0: Temos, todos os infláveis estarão por lá também. Teremos área kids. Importante, né?
1: Pode ir, prosseguir.
0: Não, e além disso, que uma coisa que não comentei, que também é um diferencial esse ano, no sábado, das 8 às 11 horas, temos um torneio de pesca.
2: O quê?
0: Também uma grande novidade aí na festa da Tainha.
1: Então, é o primeira edição do torneio de pesca, né? Então, como é que surgiu essa ideia, enfim, né? Quem ainda pode participar, tem vaga, não tem, como é que se inscreve, a premiação, enfim, um geral sobre esse torneio.
0: Perfeito. Esse torneio, ele é um torneio de pesca com vara. A gente vai premiar aí de primeiro a quinto lugar, tanto quantidade de peixes quanto o tamanho, né? E ele vai acontecer no sábado, das 8 da manhã às 11 da manhã. E lá no Instagram da Festa da Tainha, @festadatainhajaguaruna, também tem todas as informações e o telefone WhatsApp para se conectar e fazer a inscrição.
1: A expectativa de vocês é de quantos participantes nesse torneio?
0: Nesse torneio a gente está com uma expectativa aí de 50 participantes.
2: Beleza, Francília, para realizar uma festa, né, desse tamanho, dessa grandiosidade, evidentemente que muita gente que vai participar tem que ter a questão da segurança, né? Ter a estrutura está toda montada, o cidadão lá vai com o seu carro, com a sua família, que é mais tranquilidade. A estrutura em termos de segurança também, tudo montada?
0: Toda montada, né? Tem os estacionamentos ali ao redor do evento, né? A gente já tem alguns terrenos ali separados para isso, mas é um evento que é para acolher a comunidade, né? Então, a gente tem toda a extensão da praia preparada ali, algumas ruas já bloqueadas, porque no sábado a gente tem encontro de carros antigos, encontros de clássicos, encontro de motos. Então a gente tem uma infraestrutura bem ampla, isolada. Mas dá para chegar ali pela beira da praia, todo mundo vai ver esse movimento ali acontecer na beira da praia. E aí é só chegar. Pegar seu chopp, comprar seu kit tainha e aproveitar.
1: Beleza. Francine, como a gente falou aqui, né? Essa festa ela tem crescido e muito em termos de estrutura. Creio eu que também em termos de voluntários, né? De pessoas envolvidas diretamente na produção, na organização dessa festa, né? Quantas pessoas em média participaram dessa organização toda e estarão atuando nos 3 dias de festa?
0: A gente está falando aí de mais de 150, né? Trabalhos, a gente chama, né? De trabalhos voluntários e trabalhos indiretos. Né? Então, é uma quantidade realmente muito grande, né? Fora a galera que monta essa estrutura, né? Que aí já são mais de 1000 pessoas envolvidas, né? Tem decoração, tem tablado, tem palco, tem uma infraestrutura aí realmente muito grande, preparada, né? Para acolher todo mundo. E confortável, né? Então, não tenham medo de chuva, não tenham medo de vento. Estamos com uma infraestrutura bem bacana esse ano para receber todos vocês.
1: Só da Associação Amor para Jágua, são quantos integrantes hoje?
0: Ah, hoje na associação somos 10 voluntários.
1: Ah, 10 voluntários. Daí junta, chama a família.
0: Da diretoria, né? Amigo. Da diretoria, né? Quando a gente fala de associados e comunidade, a gente tá falando aí de 190 associados.
1: Daí vocês acabam chamando essa galera para contribuir e ajudar nesse dia, né? Nesses dias, aliás.
0: Exato. É, essa mesma galera é pós-festa também, né? E a gente junta aqui alguns mutirões de melhorias na praia. E alguns beneficiamentos que a gente faz aqui ao entorno, é essa galera aí associada que nos ajuda.
1: Maravilha.
2: Em termos de apoio do executivo, gestor público, prefeito e toda a equipe, tem apoiado aí para a realização desta festa?
1: Até financeiramente, claro, né? Ou apenas vocês têm empresas parceiras que contribuem, não? A prefeitura acaba injetando também recursos financeiros para a festa?
0: Sim, a prefeitura, a Câmara de Vereadores esse ano também colaborou conosco. Todo ano, assim, não tem como fazer um evento que já tem proporções aí de calendário regional, né? É uma importante festa da região da Murel, sem o apoio deles, né? É um evento caro, né? Um evento que custa muito, né? Os benefícios todos colhem, né? Movimenta a nossa cidade no inverno, traz um comércio diferenciado, um turista, né? E aí a gente começa a conectar as coisas, né? A gente tem agora campeonato de big waves, então as coisas começam a se movimentar no inverno, exatamente para fazer a cidade girar, né? Para fazer o nosso comércio também se fortalecer.
2: para começar a festa, é claro.

0: Tem aí a apresentação do início das atividades. As autoridades vão marcar presença, né, Francine?
1: Vão às 19h30, né, da sexta-feira. Todas as autoridades estão convidadas aqui da nossa região. Também sempre alguns deputados, né, estaduais e federais aparecem aqui pela praia e também são convidados aí a subir o palco e a fazer os seus agradecimentos, né? A gente fica muito feliz em receber todo mundo que colaborou.
2: Francine, eu acho que é importante, né? Eu acho que tu deve estar aí com a programação completa da festa. Acho que passá-la, né? Passá-la aí para todos que estão ouvindo nesse momento. Já falasse aí do show do Sam, das algumas atrações do sábado, a questão do torneio de pesca. Eu vi que também vai ter um passeio ciclístico. Acho que poderia começar com a programação completa, né? Iniciando por sexta, sábado e domingo, tudo que vai acontecer então em mais uma festa da Tainha.
1: Então temos que contar com a minha memória, né? Eu até fiz um rascunho aqui.
2: Achei que tu tava com a colinha aí. Vamos lá. Eu vou te ajudando aqui, que eu tô com o Instagram aberto.
1: Ah, perfeito, ótimo. Então tá, na sexta-feira então há aberturas, 19h30, a gente tem banda Amor à Pátria, né? Que é uma banda aqui da região, então vai ser uma abertura bem solene, assim, vai ficar super bonito. Depois a gente tem show do Adolfo, né, que é aí da região, que é de Tubarão, muito aguardado, é um show que ano passado fez um sucesso tremendo, então esse ano a gente tá aguardando ele aqui também e todos os seus fãs.
2: Vai ter a Luísa Balcini antes também, né?
1: Luísa, isso, perfeito, Luísa Balcini também toca conosco, me ajuda. Depois, Sambô, certo?
2: Tem o DJ Pretinho ainda, às 11h30?
1: DJ Pretinho, isso, DJ Pretinho, ele fica no palco, ele é dono do palco, né? Ele fica aí no palco toda a programação aí, fazendo os intervalos, né?
2: Ah, perfeito. Daí o show do Sam aqui é meia-noite, né? Vai ter atraso, meia não noite. Tem? Vai ser pontualmente meia-noite? Enfim, não, como é que é essa organização?
1: Estamos preparando para ser no horário, né? Eu acho que em respeito aí a todo mundo que tá seguindo a programação, que vem acompanhar a festa, a ideia é realmente seguir esse horário, né? Então, meia-noite o Sam sobe ao palco, vem direto de São Paulo para nos atender, desce em Florianópolis e aí chega meia-noite para tocar e animar a galera.
2: Pois é, o show padrão hoje tem uma hora e meia, digamos, é mais ou menos esse tempo de apresentação que vocês acertaram?
1: Exatamente, uma hora e meia, duas horas de show. Ah, né?
2: Perfeito.
1: E aí, como ele toca muitos clássicos, ele envolve muito o público, a gente acredita aí, se a galera estiver realmente animada, essas duas horas vão acontecer com certeza.
2: Então tá, a programação do sábado é bem extensa, vamos ver se tu lembra de tudo, vamos lá.
1: Não, com certeza não me lembrarei, mas no sábado a gente começa aí com um torneio de pesca, o almoço, né? O nosso almoço aí ao meio-dia, é um clássico também da festa, um momento alto esperado. De bandas, aí tu vai ter que me ajudar.
2: Tá, vamos lá. Antes ali do almoço ainda tem às 11 horas a 14ª confraternização do Jaguar Moto Grupo, né?
1: Perfeito.
2: E exposição dos carros antigos.
1: Isso. Vamos lá. E aí essa galera chega ao som já de um rock and roll, porque sábado já virou um clássico, assim, do dia, as bandas serem todas do rock, né? Então a gente espera essa galera do moto, carro. A gente também esse ano vai ter alguns motorhomes aqui pela praia, que vai ser bem legal. Então o pessoal vai poder visitar, vai poder trocar uma ideia com esse pessoal que roda aí o nosso estado, o nosso Brasil de motorhome ao som de muito rock and roll, muitos clássicos.
2: Perfeito, então ao meio-dia o almoço, né? A tainha, o kit tainha, repetindo ali, é uma tainha de 1,5 kg mais ou menos, né, Francine?
1: Isso, é uma tainha.
2: Mais um pirãozinho, o que mais? O arroz e a farofa.
1: Arroz
2: é isso?
1: E farofa, exato.
2: Perfeito. Bom, depois tem mais shows, né? Tem Peter Fernandes, tem Mr. Jack, banda rural voadora, e às 7h30 tem o jantar também com kit tainha.
1: Exato, exato. Quem mais?
2: Quem mais? Vamos lá aqui, ó. Vamos lá, seguindo então. O Ricardo Chimas e banda, grupo Samba E, aquele pagodinho bom, DJ Pretinho fazendo aqueles intervalos também, e o show nacional do Das Aranha, iniciando também meia-noite no sábado, né?
1: Exato, tão aguardado o show do Das Aranha. Exatamente. E aí no domingo.
2: Vamos lá, domingo tem. Domingo acho que tu lembra de tudo, hein? Tem proporcionalmente menos coisas aqui.
1: É, no domingo a gente tem então o pedal, esse ano, né? O nosso pedal já tá aí com 150 inscritos. Acabei de me atualizar aqui no WhatsApp. Então vai ser um passeio também bem bonito, né? E a gente vai ter a polícia de Tubarão com aquelas motos Harley. Vai acompanhar essa galera do pedal também no domingo.
2: Pois é, então, mas ainda dá para se inscrever? Que trajeto que vai ser percorrido ali?
1: Ainda dá, eu acho que são mais ou menos são 15 quilômetros, se eu não me engano, mas é um passeio, né? Então não tem uma competição nesse momento, então toda a família pode participar, lembrando, né, de tá com o capacete, né, uma exigência só aí de acompanhar esse pedal com o capacete. E aí a gente serve um café da manhã às 9 horas e às 9:30 sai para fazer esse circuito.
2: Maravilha. Seguindo 10 horas, tem a missa, né? Agradecimento à safra da Tainha, vai ser com o padre Pedro De Biasi. E como tem que se agradecer à safra, que foi maravilhosa esse ano, né?
1: Foi incrível, foi ótima. E aí a gente também convida todos os nossos pescadores e parelhas da região para receber, né, a bênção aí, seja das suas famílias, sejam das suas canoas, né? Quem conseguir trazer. Ano passado a gente teve, né, enfileirou elas todas ali na beira-mar e o padre, né, desceu depois do palco, depois da missa e fez a bênção. Foi muito bonito, assim.
2: Ah, que legal.
1: Esse ano a gente espera também esse momento. É um ponto alto da festa, tá? A missa geralmente é lotada, assim, a gente reajusta, né, a estrutura da festa, coloca várias cadeiras e sempre lotado, sempre tem uma galera ali que acaba assistindo de em pé.
2: Perfeito.
1: Mas é bonito demais.
2: Daí depois meio-dia começa um sonzinho ao vivo, André Fregnani, tem um almoço com a Tainha assado, kit, né? 2 horas show com Marcos Júnior e encerra a festa às 16 horas. É isso, uma vasta programação, é um evento pensado para toda a família, muito interessante.
1: Exato, isso mesmo. E a gente está aqui nos últimos preparativos, né, nos últimos detalhes, fazendo agora a decoração, recebendo os nossos food trucks. Teremos esse ano também chefes de cozinha, o Alan Alano e o Júlio Santos, que vão ser chefes da Amor pra Jágua. Então eles também vão estar com um cardápio ali junto com a nossa cozinha da Tainha, preparando aí sanduíche de cupim, hambúrguer, isca de tilápia, camarão, a milanesa. Então também ano passado a gente teve, né, um chefe convidado, esse ano 2 chefes convidados para estar nos atendendo ali e proporcionando uma experiência ainda maior e mais completa para o nosso público.
0: Então quer dizer que a 15ª festa da Tainha em Jaguaruna, as pessoas vão se divertir, se alimentar bem e ser satisfeitas desta grande festa, né, Francine?
1: Com certeza. E se trouxer 1 quilo de alimento,
0: melhor,
1: elas saem satisfeitas de corpo e alma.
2: É. Maravilha, acho que é isso. Acho que falamos tudo sobre a festa, Francine. Agradeço aí a parceria, né, por ceder um kit Tainha também pra gente estar sorteando. Relembrando aqui, você que tá ouvindo agora, vai lá no Instagram da rádio, tá? Tem uma arte bonitona lá do sorteio. Tem as regras que são bem simples e básicas. Faz tudo certinho, o sorteio vai ser amanhã. Aí você escolhe se vai sexta, sábado ou domingo, fica a critério de vocês. Retira o ingresso direto lá na festa com a Francine e com alguém da diretoria da Associação Amor pra Jágua. Muito obrigado pela entrevista, Francine. E, claro, desejamos que a festa seja aí um grande sucesso. Tu falou, expectativa aí de quê? 15 mil pessoas estarem prestigiando?
1: 15 mil pessoas.
2: Vai passar disso, vai passar disso com certeza.
1: Amém. A gente tá esperando aí toda a audiência da rádio.
2: Com certeza.
0: Valeu, Francine.
1: Tá bom?
2: Muito obrigado,
1: obrigada,
2: sucesso,
1: muito
2: tá?
1: Obrigada a vocês também. Obrigada. Até mais. Encontro vocês na festa.
2: Com certeza. Tchau. Um abraço. Tchau. Bom, 8:28, vamos ao intervalo comercial. Na sequência, tem o repórter Tubar.
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0: 8:30, 8:30, aqui no WhatsApp da Super Tubá. Bom dia, Antônio, Bento e Bruno. E equipe Tubá, ótima quinta-feira a todos. Biguaçu, nosso ouvinte lá que é daqui da região, Rodinei, ele mora em Biguaçu, sempre acompanhando. Outra vez aqui, bom dia. Eu estou aí colocando aniversário da Gorete Quirino, moradora do Camacho. Alô, Gorete Quirino, aí moradora do Camacho. Aquele abraço, parabéns pelo seu aniversário. Quem está desejando aqui é a Maria Aparecida Pereira. Valeu. Por falar no Camacho, é o Abete, o Hélio, é lá no Camacho, e os demais ouvintes aí, aquele abraço. Mais ouvinte aqui, bom dia, acompanhando o show do rádio, Luiz Nunes da Jágua também. Alô, Luiz Nunes aí da Jaguaruna, minha irmã Marlene da Jaguaruna, em Cruzo, o João e a Santalina também, e a dona Terezinha Mota, bom dia Antônio e Bruno, sempre acompanhando o show do rádio.
2: Bom, agora 8:32.
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2: Estão abertas as matrículas para o segundo semestre no SEJA, ensinos fundamental e médio. As aulas retornam nesta segunda-feira, dia 3 de agosto. A diretora Fabiola Sabe traz os detalhes.
6: Ok, ouvintes da Rádio Tubá, estou aqui no SEJA com a diretora Fabiola Sabe. Retorno do segundo semestre para o SEJA a partir de segunda-feira, dia 3 de agosto. Né, Fabiola? Bom dia, tudo bem?
7: Bom dia, Ramon, isso mesmo. Bom dia a todos que estão nos ouvindo também. Para esse segundo semestre, que vai iniciar no dia 3 de agosto, nós temos matrículas abertas para o ensino básico, tanto para o ensino fundamental, as séries iniciais e as séries finais, quanto para o ensino médio, aqui em Tubarão. Então, essa oferta, ela é no período matutino, vespertino e noturno. O que que é necessário para fazer essas matrículas aqui em Tubarão? O comprovante de residência, a identidade e o histórico escolar. Sem o histórico escolar, nós não conseguimos realizar essas matrículas, porque aqui no SEJA não é igual ao regular que a gente consegue fazer uma matrícula com um atestado de frequência. Como os estudantes vão aproveitar aquelas disciplinas que eles já fizeram, nós precisamos desse histórico escolar. Sempre é bom explicar essa parte, porque grande parte das pessoas que vêm matricular os filhos aqui traz um atestado de frequência, e aí eles têm que voltar e pegar esse histórico escolar. Tá? Qual é a idade para estudar no SEJA? Ensino fundamental a partir de 15 anos e o ensino médio a partir de 18 anos.
6: Tá, vamos repetir, ensino fundamental a partir de
7: 15 anos e médio a partir de 18 anos.
6: Certo. Não adianta só trazer, né, a frequência escolar, tem que trazer o histórico.
7: Exatamente. Nós também temos matrículas não só para Tubarão, em todas as unidades descentralizadas. Em Jaguaruna, 13 de Maio, Gravatal, Capivari de Baixo e na comunidade Quilombola também. A documentação também é a mesma e o período que inicia as aulas nessas unidades descentralizadas também é a partir do dia 3/8. Nessas unidades que temos em Jaguaruna, o próprio aluno pode fazer lá no Marechal Luz a sua matrícula. Temos um coordenador que se chama Billy e ele vai estar disponível para receber toda essa documentação. Em 13 de maio, a escola funciona no Monsenhor Bernardo Pedras. A mesma coisa, o aluno que quer estudar lá, né, se ele for menor de idade, sempre acompanhado do responsável para fazer a matrícula, e se ele for maior, ele mesmo vai levar essa documentação. Em Gravatal também a mesma coisa, nós funcionamos no Antônio Kinabe. Em Capivari de Baixo, no Pinto da Veiga e no Quilombola, na escola Vitório Marcon.
6: E aqui a Escola Polo, em Tubarão?
7: Aqui em Tubarão é a Escola Central.
6: Escola Central.
7: Exatamente. Uhum. Polo seriam as unidades descentralizadas.
6: Certo, certo. Por que o nome SEJA, a sigla SEJA, é mantida pelo Estado?
7: Exatamente, é o Centro de Educação de Jovens, para jovens e adultos e também idosos.
6: Uhum. Nunca é tarde para estudar, por isso que o SEJA é a oportunidade, é um caminho, né?
7: Exatamente. Ou seja, além de ofertar essas matrículas para aquelas pessoas que ainda não terminaram em alguma parte das suas vidas estiveram que parar um momento e não terminaram, né? Ou seja, está aqui para que essas pessoas consigam terminar. Então, nós também temos algumas facilidades, por exemplo, os alunos que estudam aqui no SEJA, em todos os períodos é ofertada alimentação escolar. No período da noite, todos os dias é fornecido jantar, também é fornecido material escolar e um uniforme escolar e também o transporte escolar. Então, tem todas essas facilidades para que o aluno consiga retornar e se manter na escola.
6: E tudo
7: gratuito.
6: E tudo gratuito. Tudo isso que você falou. À noite, janta, transporte escolar, tem lanche também, lanche da manhã também?
7: Tudo gratuito.
6: Nossa, né?
7: Tudo. Então ele tem essa facilidade, ele vai receber tudo isso para se manter na escola, né? Porque antigamente muitas pessoas não tinham condições, né, de manter tudo isso. E hoje o Estado fornece todas essas possibilidades.
6: E para os imigrantes, você estava me contando antes de iniciar a gravação que tem um curso para aprender a língua portuguesa?
7: Isso mesmo, Ramon. Nós temos um curso de qualificação profissional para a língua, né? Para todos os imigrantes de qualquer nacionalidade, né? Para aprender a língua portuguesa. Então, nós temos três etapas: o básico, o intermediário e o avançado. Aqui no Seja de Tubarão, nós fornecemos, né? Nós oferecemos as matrículas para esse segundo semestre, tanto para o básico, quanto para o intermediário, quanto para o avançado. Então, esses alunos que querem fazer essas matrículas, eles podem vir aqui. A aula acontece duas vezes por semana, no período noturno, das 18h30 às 22h. Eles também têm todos esses direitos que eu acabei de citar, para fazer a matrícula. O que é necessário? Um comprovante de residência e a identificação deles aqui no Brasil. Nós também vamos ofertar uma turma no bairro São Martinho, lá na escola Martinho Alves dos Santos. É necessário a mesma documentação, então o pessoal que mora nesse bairro, ele pode procurar pela própria escola lá no SEMAS e fazer essa matrícula. Os outros que querem estudar aqui em Tubarão, a escola está aberta tanto no período matutino, vespertino e noturno para poder fazer essa matrícula. Mas lembrando que as aulas serão à noite, nas segundas e quartas e nas terças e quintas-feiras.
6: Ensino fundamental, ensino médio e este curso para aprender a falar português, a nossa língua portuguesa.
7: Exatamente.
6: Além destes, tem mais algum outro curso?
7: Temos também a qualificação profissional, recursos humanos e o MEI, que é o microempreendedor individual. Esse curso de qualificação, ele tem 192 horas e também é ofertado não só para o ensino básico. No ensino médio, ele tem que fazer essa disciplina que faz parte da estrutura curricular. Uhum. Mas ele também é ofertado para a comunidade escolar. Então, quem quer fazer essa qualificação profissional e receber esse certificado, ele tem que ter no mínimo 18 anos, trazer um comprovante de residência e a identidade para poder se matricular aqui. Essa qualificação profissional de microempreendedor individual, que é o MEI, né, os alunos que estão também no regular a partir do terceiro ano do ensino médio, eles também podem se matricular nessa turma. Nós iremos ofertar no período matutino e no período noturno. No período vespertino, será ofertada a qualificação de recursos humanos. Então, todas as pessoas que estão nos ouvindo e têm vontade de se qualificar ou se inscrever numa dessas, né, dessas três opções que a gente está dando, é só vir até o Seja e trazer essa documentação para poder fazer a matrícula, né? Lembrando que o Seja está aberto nos três períodos, matutino, vespertino e noturno. E também pode fazer contato pelo 3631-9403.
6: Repetindo?
7: 3631-9403.
6: A gente pode também conversar pelas redes sociais, saber, né? É tudo isso que você falou?
7: Exatamente. Pode fazer, é o WhatsApp, né? Ou o telefone mesmo, ligar aqui para a escola para a gente poder dar essas informações.
6: Você já tem Instagram?
7: Tem, mas ele está desativado no momento.
6: Uhum. Tudo bem. Aonde fica o Seja, Tubarão?
7: Na rua São José, 234.
6: Certo, muito bem, Fabiola, né, obtemos aí várias informações, né? E só para encerrar, você reforça o convite para o segundo semestre aí para matrículas e rematrículas.
7: Então, vocês que estão aí nos escutando e querem terminar o ensino escolar, a trajetória escolar de vocês, ou seja, uma ótima oportunidade. Então, você que está aí, pode vir até aqui no SEJA fazer essa matrícula ou ligar no 3631-9403.
6: Tá certo. Nosso muito obrigado, Fabiola Savi, diretora do SEJA aqui em Tubarão. Obrigado mais uma vez pela entrevista.
7: Obrigada, Ramon.
2: Ok, agora 8:42. Antes do intervalo aqui, mandando um grande abraço a Maria Nunes Bento, manda bom dia aqui pra gente. Também, quem mais aqui? A Lúcia Nunes Bento, manda bom dia. A Ilze Quitéria, bom dia, Antônio Bento, Bruno Vandrias, hein? O Juliano Antunes, bom dia, Antônio, Bruno, esfriou. Não, nem tanto assim, né? Tá fresquinho, tá agradável. Ana Maria Pereira também, um bom dia para você, tá? Nara Aparecida, também, um abraço. O Richard, Richardson Ramos de Souza, top, eu vou. Em relação aqui à festa da Tainha, né? Entrevistamos há pouco a Francine, que é vice-presidente da Associação Amor pra Jágua. Amanhã começa a festa da Tainha, e o Richard já falou que não dá para perder essa festa, hein? Reginaldo, corretor de imóveis, bom dia. Fui ano passado na festa da Tainha, estava bom. Então vai lá de novo, Reginaldo. Quem sabe nos encontramos por lá. Enfim, aquele abraço para você. Está aí relembrando, reforçando. 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Ok? 8:44, intervalo. Rapidinho a gente volta na sequência então com mais informações.
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0: São 8:47, show do rádio segue. Metsu diz que tornado no Rio Grande do Sul pode ter alcançado ventos de até 300 km/h, viu, Bruno? Casas destruídas, árvores arrancadas, postes derrubados e moradores feridos. Esse foi o cenário deixado pelo tornado que atingiu o noroeste do Rio Grande do Sul na tarde de terça-feira. De acordo com a avaliação preliminar, o fenômeno pode ter registrado ventos de até 300 km/h e se enquadrar na categoria F3 da escala Fujita, usada para classificar tornados conforme os dados provocados. A classificação, no entanto, ainda não é oficial. A Defesa Civil do Rio Grande do Sul informou que, até o momento, não confirma que o tornado tenha sido de categoria F3. A definição de intensidade do fenômeno depende de uma análise técnica detalhada dos estragos deixados em toda a área atingida. Os municípios mais atingidos foram Senador Salgado Filho, Giruá, Santo Cristo e Cândido Godói. Ao longo da passagem do tornado, residências, galpões, empresa, silos, armazéns e outras estruturas agrícolas ficaram destruídos ou sofreram danos severos.
2: Bom, 2 cidades de Santa Catarina estão entre as 10 mais afetadas em todo o país pelo novo tarifaço dos Estados Unidos a produtos brasileiros. Joinville, na terceira posição do ranking, e Caçador, na 10ª, figuram entre as economias locais mais fortemente atingidas pela dupla tributação imposta pelo governo americano. O levantamento foi feito pelo jornal Estadão com base em dados do Ministério do Desenvolvimento, Indústria, Comércio e Serviços e da Câmara Americana de Comércio para o Brasil. O estudo, segundo a publicação, considera os 10 grupos de produtos brasileiros mais impactados pelas novas tarifas e as exportações registradas aos americanos em 2024, quando não havia tarifaço. Neste recorte, Joinville contabilizou 229,9 milhões de dólares em exportações aos Estados Unidos em 2024, atrás somente de Piracicaba, São Paulo, com 1,19 bilhão e São Paulo com 239,4 milhões, mostra o ranking. Os americanos são o principal parceiro comercial estrangeiro da maior cidade catarinense. Em 2025, 16% das cargas que saíram de Joinville para o exterior partiram rumo ao país da América do Norte. Este percentual de volume se repetiu no primeiro semestre deste ano, mas com valor de 95 milhões, queda de 23,1%. O tarifaço impacta principalmente a indústria metalmecânica de Joinville. Entre janeiro e junho deste ano, segundo dados do MDIC, 27,7% das exportações locais para os Estados Unidos foram de partes de motores, uma das expertises locais. 8 horas e 52 minutos agora, EMOSC reforça campanha de doação de sangue para salvar vidas. A reportagem é de Lucas Marques.
9: Saudações a você que acompanha a programação da Rádio Tubá. Dessa vez, a nossa pauta fala sobre um assunto de extrema importância, que é a doação de sangue. Vamos tratar do EMOSC, que é um grande parceiro aqui da Rádio Tubá, principalmente através da campanha Eu Curto Doar. A gente fala a importância da sua doação de sangue, que pode salvar vidas. Marcando presença no Hemocentro, no centro de coleta, você pode estar ajudando de maneiras que você nem imagina. Para tratar conosco sobre esse assunto, atualizar como estão os estoques, toda essa questão, a gente vai conversar com a enfermeira da coleta do EMOSC, a Caroline Premoli. Ela fala conosco sobre doação de sangue, sobre os estoques atuais do EMOSC aqui no sul de Santa Catarina. Caroline, obrigado pela disponibilidade por atender a Rádio Tubá. Como é que está por aí? Tudo bem?
10: Bom dia, tudo bem. A gente que agradece o contato, né? Porque a doação de sangue nesse período agora de férias, a gente já observou uma redução na vinda dos doadores até o nosso hemocentro, né? Hoje nós temos um hemocentro localizado aqui em Criciúma e também temos uma unidade de coleta na região de Tubarão.
9: Sobre os atuais estoques, você falou desse período de férias que tem uma redução. Quais são os pontos de maior preocupação? Quais são os tipos de sangue que hoje precisam do maior reforço? Claro que todos estão recebendo doações, mas quais são os mais preocupantes nesse momento?
10: Então, nesse momento, nós abrimos a semana com toda a hemorrede, com uma redução bem significativa das tipagens. O A negativo, nesse momento, ele está com um quantitativo reduzido, que vem nos preocupando também, né? O A positivo, ele está em um sistema de alerta, então, né, a hemorrede já está também trabalhando em busca dessa tipagem. E o O negativo, ele está crítico no momento. O O positivo em alerta, mas o O negativo está crítico nesse momento, né? Então, todas os cadastros, né, as captações da hemorrede estão trabalhando para chamar esses doadores para vir realizar a doação de sangue nesse período de recesso, de férias escolares, né?
9: Muito bem. Quando a gente fala desta doação, claro, as férias escolares, algumas famílias acabam viajando. O EMOSC não entra de férias, né, Caroline? Ele está o tempo todo recebendo doações e o tempo todo buscando reforçar esse estoque para as instituições de saúde, né?
10: Isso. Hoje nós somos em 7 hemocentros e 3 unidades de coleta, então toda a Hemorrede, ela trabalha por um estoque único, que é manter os estoques seguros, né? E é importante que o doador venha até o Hemocentro, até as nossas unidades de coleta para realizar esse processo de doação de sangue, né?
9: Pro ouvinte da Rádio Tubá, a gente sempre reforça a importância dessa doação de sangue. Quais são os critérios para que uma pessoa possa doar sangue? Quais são as regrinhas ali, as questões que ela precisa seguir para que ela possa contribuir com o Hemosc aqui em Santa Catarina?
10: Então, a idade hoje é 16 anos até 69 anos, 11 meses e 29 dias, né? Quando o doador completa 70 anos, ele já não consegue mais doar sangue. A idade de 16 a 17 anos precisa que esteja um responsável legal para acompanhar o processo da doação. O doador, ele tem que estar bem alimentado, estar bem de saúde, ter dormido pelo menos 6 horas na noite anterior. A ingestão de alimentações gordurosas, é importante que o doador não faça, é uma alimentação mais copiosa em gordura, até 4 horas antes da doação ele não realize nenhum tipo de alimentação gordurosa, e que importe um documento oficial com foto no momento da doação.
9: Ele precisa agendar antecipadamente essa doação ou ele pode ir em qualquer horário ou algum horário específico no centro de coleta, no Hemocentro, e ele pode fazer essa doação? Como é que funciona?
10: Então, no momento, hoje a gente trabalha com agendamentos até para uma maior organização do fluxo de doadores, né? Aqui em Criciúma a gente abre das 7:30 até as 17 horas sem fechar ao meio-dia, e nesse momento nós estamos com um recesso na nossa unidade de coleta em Tubarão até a data do dia 3 de agosto, retornando às atividades normais a partir do dia 4 de agosto. Então, se o doador tiver a disponibilidade, né, de vir doar, tiver interesse, nós estamos fazendo agendamento também aqui para Criciúma nesse período.
9: Quando a gente fala da importância da doação de sangue, a gente sabe que ele é importante muitas vezes para quem precisa de uma cirurgia, para quem sofre um acidente, para quem precisa de algum outro tipo de processo. São várias as questões onde o sangue é necessário e por isso os estoques sofrem essa variação, né, Caroline? Ele é muito importante em muitas áreas da saúde, por isso que a gente fala que a doação de sangue pode salvar até 4 vidas, né?
10: Isso. O O negativo, nesse momento a gente está em toque crítico, é por ser o doador universal. Então, em casos de acidente em que não há possibilidade de fazer o teste já de imediato, o doador, o paciente, ele acaba recebendo a tipagem O negativa. Então, por isso que o O negativo, na grande maioria, ele sempre está com ou em alerta ou crítico, né, nos nossos hemocentros.
9: Muito bem, é verdade, a questão da doação universal acaba sendo mais exigida em situações de emergência, e essa questão da doação de sangue que a gente sabe que salva vidas aqui em Santa Catarina com o trabalho do Hemosc. Caroline, sobre a questão da doação de sangue, sobre como doar, sobre a importância de doar sangue, algum ponto que não abordamos e você gostaria de trazer à audiência da Rádio Tubá, microfone à sua disposição.
10: Então a gente convoca, assim, os doadores, convida para vir fazer as doações de sangue. Nós estamos em período de férias, onde acaba havendo uma maior probabilidade de acidentes, né? Então, para manter os estoques seguros, a gente convida os doadores que tiverem interesse em vir fazer a doação de sangue, pois a doação de sangue, ela pode salvar até 4 vidas, né? Então a gente agradece a colaboração de todos os doadores que já são doadores e aqueles que nunca realizaram para vir conhecer o processo da doação.
9: Muito bem. Caroline Premoli da Silva, enfermeira de coleta do Hemosc, conversando conosco aqui na reportagem da Rádio Tubá. Caroline, obrigado pela conversa, pelas informações, pela disponibilidade. Parabéns pelo trabalho essencial que realiza o Hemosc. Um abraço, viu?
10: Um abraço. A gente agradece, tá bom? Como o Hemosc.
9: Muito bem. A doação de sangue em pauta aqui na Rádio Tubá, através do nosso parceiro, o Hemosc. Seguiremos, é claro, sempre dando continuidade na campanha Eu Curto Doar, para reforçar a importância da doação de sangue e como o sangue salva vidas aqui na nossa região, com as coletas em Criciúma, em Tubarão. Toda a região pode agendar e fazer a sua doação, ajudar a salvar vidas através do Hemosc. Informações que você ouviu aqui na reportagem da Tubá.
0: Beleza, Lucas, 8:58, a Secretaria de Saúde de Tubarão promove entre os dias 29 e 31, começou no dia 29 ontem, vai até amanhã, o primeiro mutirão focado em fonoaudiologia ambulatorial. A iniciativa realizada nos períodos matutino e vespertino tem como sede a Policlínica Municipal. O objetivo central da ação é acelerar o acesso da população a atendimentos especializados, buscando a educação da fila de espera registrada no Sistema Nacional de Regulação, SISREG. Durante os 3 dias, os pacientes que já possuem agendamento passarão por avaliações fonoaudiológicas presenciais. De acordo com a secretária de saúde, Karina Portão, a atividade marca um avanço na prestação de serviços da área. Reforça nosso compromisso em garantir um atendimento mais ágil, humanizado e eficiente à população, afirma a gestora. A organização do mutirão informou que, né, as equipes das entidades, unidades de saúde, estão contatando diretamente os pacientes para confirmar datas e horários. A secretaria reforça a importância de que, em casos de impossibilidade de comparecimento ou desistência, o usuário informe a unidade de saúde com antecedência. Essa medida permite que a vaga seja direcionada a outra pessoa que aguarda na fila. São 9 horas com pontualidade, vamos ao intervalo e depois, na sequência, tem o Ponto de Equilíbrio aqui no Show do Rádio.
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2: Bem, meus amigos, de volta agora 9:04, vamos ao Ponto de Equilíbrio.
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2: Sempre na quinta-feira, a cada 15 dias, ele participa conosco, trazendo uma aula, né, de psiquiatria. Dr. Braulio Tércio Escobar, bom dia, meu amigo, tudo bem?
13: Bom dia a todos ouvintes da Rádio Tubá, a todos que nos veem pelas mídias digitais, bom dia Bruno, bom dia Antônio, bom dia a todo o pessoal que está trabalhando na rádio, os técnicos, né? Os nossos parceiros, e é um prazer estar aqui novamente. Hoje eu vou contar uma história que se chama O Bambu Chinês e o Crescimento Pessoal. Essa história tem várias derivações, né? Mas essa que eu vou contar hoje é uma das minhas preferidas. Então, tem a história que uma vez, nas encostas brumosas das montanhas de Sichuan, na China, um jovem chamado Rian, ele era conhecido em sua aldeia por sua pressa implacável. Ele queria aprender tudo rapidamente, dominar a arte da caligrafia em semanas e alcançar a paz mental em dias. Sua mente era como um rio turbulento, sempre correndo em direção ao futuro, atropelando o presente. Frustrado com sua própria ansiedade, um dia ele resolveu subir até um antigo mosteiro no topo de uma montanha para buscar a orientação de um mestre, né, que se chamava Xi, que era um monge idoso conhecido por sua serenidade inabalável. Quando ele chegou lá, o Rian encontrou, né, o mestre cuidando de um pequeno broto de bambu. E ele já foi, né, na sua pressa toda, que não parava, já chegou falando, ofegante: "Mestre, minha mente não para. Sinto que estou sempre correndo, mas continuo no mesmo lugar. quero crescer, quero ser forte, resiliente como o Senhor. Qual é o segredo do crescimento rápido? O mestre olhou, sorriu suavemente e apontou para a pequena planta que ele estava mexendo e perguntou: você conhece a história do bambu chinês? Rian balançou a cabeça, assim, negando impacientemente. E o mestre continuou: quando plantamos a semente desse bambu, explicou o mestre, nós a regamos e fertilizamos todos os dias. Durante o primeiro ano, nada acontece. Nenhum broto minúsculo aparece na terra. No segundo ano, regamos novamente e nada. No terceiro e no quarto ano, continuamos cuidando dela com paciência, mas a terra permanece vazia e silenciosa. Para quem olha de fora, parece que fracassamos. Rian franziu a testa e perguntou: 4 anos sem nada? Bah, eu já teria desistido no primeiro mês. Sim, continuou o mestre. Mas então, no quinto ano, um pequeno milagre acontece. O broto rompe o solo e em apenas 6 semanas o bambu cresce até atingir impressionantes 30 metros de altura. Rian arregalou os olhos impressionado e falou: 6 semanas para crescer 30 metros? Isso é incrível. Esse é o segredo da velocidade que eu procuro. É isso que eu quero para o meu crescimento. O mestre tocou suavemente um ombro do Rian e perguntou: Rian, diga-me uma coisa. O bambu cresceu 30 metros em 6 semanas ou em 5 anos? Rian ficou quieto. O peso da pergunta ficou batendo na sua cabeça. Se ele não tivesse passado aqueles 5 anos desenvolvendo uma rede invisível e profunda de raízes sobre a terra, explicou o mestre, ele jamais teria sustentado um crescimento tão rápido e monumental. Ele teria desmoronado ao menor sopro de vento. O tempo em que ele parecia estagnado era, na verdade, o período de sua maior preparação psicológica e estrutural. O que será que a psicologia, né, atrás dessa metáfora, dessas histórias, né, pode nos mostrar através do mestre que estava ensinando a Rian, né? Então, ele aqui tem uns, assim, uns princípios, né, de crescimento pessoal e da psicologia moderna. Tem um que se chama a ilusão do platô ou progresso invisível. Muitas vezes, em nossa busca por evolução, sentimos que nossos esforços são inúteis porque não vemos resultados imediatos. E na psicologia cognitiva, que é uma das que eu uso bastante, né, na terapia, sabemos que a verdadeira mudança de hábitos, a cura de traumas, o fortalecimento mental, ocorre silenciosamente, abaixo da superfície, antes de se manifestarem assim externamente. Nós chamamos isso de modificação de crença, né? Outro é o que? O cultivo das raízes. Como nós vamos formar a nossa resiliência? E aí, temos que pensar bem o autocuidado, a terapia, a meditação e o aprendizado constante são as nossas raízes. É isso que nos sustenta quando o crescimento rápido finalmente acontece. Nesse momento, Rian compreendeu a lição. Ele percebeu que a sua ansiedade vinha do desejo de colher os frutos antes mesmo de fortalecer suas próprias bases. Ele decidiu ficar no mosteiro, não para aprender a correr mais rápido, mas para aprender a fincar suas raízes profundamente na terra, aceitando o próprio tempo de amadurecimento. Com o passar dos anos, Rian não apenas encontrou a paz que tanto buscava, mas tornou-se um homem forte, flexível e resiliente, exatamente assim como o bambu chinês, que se curva diante das maiores tempestades, mas nunca se quebra. Mas a vida segue seu rumo. 3 anos se passaram, como as estações que coloriam as montanhas de Xichuan. Rian já não era o jovem inquieto que subira a montanha com o peito apertado pela urgência. Ele agora respirava com o ritmo da floresta, ajudava nas tarefas do mosteiro e passava horas em silêncio. Ele acreditava que tinha finalmente alcançado a iluminação. Até que certa manhã, o mestre aproximou-se dele enquanto Rian meditava sobre o sol suave do outono. E o mestre, né, chamou ele, Rian, com a voz serena, falando: suas raízes cresceram profundas e fortes aqui no isolamento da montanha, mas o bambu não cresce para se esconder na sombra do vale. É a hora de voltar para a sua aldeia. O coração de Rian deu um sobressalto. Um medo, um velho conhecido que ele julgava ter desaparecido, ressurgiu no peito. Voltar, mestre? Mas como assim? Perguntou hesitante Rian. Mas lá embaixo há barulho, pressa, cobranças. Aqui eu encontrei a paz. Se eu voltar, temo perder tudo que cultivei. O mestre sorriu e apontou para os bambus que balançavam ao vento forte da montanha. A verdadeira paz não é a ausência de ruído, Ria. A verdadeira paz é a presença de calma no meio do caos. Se a sua paz só existe no silêncio do tempo, ela não é paz, ela é apenas isolamento. Vá, desça, descubra se suas raízes aguentam o vento da vida cotidiana. Bom, Rian desceu a montanha. Ao entrar na aldeia, sentiu um choque imediato. O mercado estava barulhento, pessoas gritavam, carroças disputavam espaço e o ritmo era frenético. Ele foi direto para a casa da sua família. Ao chegar, encontrou seu pai de cabeça baixa, cercado por papéis, e sua mãe com os olhos marejados. A colheita daquele ano havia sido severamente prejudicada por uma praga e as dívidas da família estavam se acumulando. Imediatamente a voz na mente de Rian começou a gritar: você precisa resolver isso agora, corra, faça algo, o tempo está acabando. Rian sentiu a respiração encurtar, mas antes de se deixar levar pelo pânico, ele fechou os olhos por 3 segundos, lembrou-se do bambu sobre a terra fria, lembrou-se de que a pressa não acelera o tempo de maturação das coisas. Respirou fundo novamente, sentindo os pés firmes no chão, e aproximou-se do seu pai. E disse Rian, com uma voz tão firme e tranquila que fez o homem erguer os olhos surpreso: nós não podemos mudar a colheita que se perdeu, mas podemos decidir o que fazer com a terra que sobrou. Vamos olhar para isso juntos, um passo de cada vez. Dentro da psicologia, de novo, nós vamos classificar isso como a arte da flexibilidade. Nas semanas seguintes, Rian trabalhou de sol a sol, mas havia uma diferença crucial entre o antigo Rian e o novo Rian. O antigo Rian agiria com desespero, cometendo erros por pura pressa, irritando-se com imprevistos e adoecendo de exaustão. O novo Rian agia com foco no presente. Quando um queredor vinha cobrar com raiva, Rian não reagia com a mesma violência. Ele ouvia, inclinava-se como o bambu diante da tempestade e oferecia acordos sensatos e calmos. Sua postura pacífica desarmava a agressividade dos outros. Ele sugeriu que a família mudasse o foco da plantação para um cultivo de curto prazo que se adaptasse melhor ao solo atual. Enquanto os outros aldeões se desesperavam e lamentavam a sorte, a seriedade de Rian tornou-se um farol para sua família e vizinhos. Ele não tentava controlar o vento, ele simplesmente se dobrava para não quebrar. 6 meses depois, a nova plantação começou a dar frutos, a dívida foi renegociada e a paz voltou ao lar. O que podemos ver com essa psicologia de bambu, né, do bambu aqui no caos? O retorno do Rian à aldeia ilustra conceitos terapêuticos, assim, fundamentais sobre o desenvolvimento, né, que a gente coloca como generalização do aprendizado. Na psicologia clínica, aprender a se acalmar em um ambiente controlado, como consultório, como no caso mosteiro, é apenas a primeira etapa. O verdadeiro teste da resiliência é a capacidade de aplicar essas ferramentas no mundo real sob estresse. Essa flexibilidade psicológica, a capacidade de se adaptar a circunstâncias difíceis e em constante mudança, né, que vamos colocar aqui como exemplo a perda da colheita, sem perder de vista os próprios valores e a saúde mental, quem é rígido demais quebra sob a pressão. Quem é flexível como o bambu sobrevive e prospera. Rian finalmente entendeu que o mestre não o havia enviado de volta para puni-lo, mas para permitir que ele florescesse. Ele não era mais apenas um espectador da paz. Ele era a própria paz em movimento. E agora, você que me ouve, vou lhe fazer um questionamento simples. Sobre essa jornada, né, de Rian, qual é a parte que você mais se coloca atualmente, o que se vê? Em qual parte? Na preparação silenciosa, no mosteiro ou no teste prático na aldeia? Qual é a parte que mais ressoa com o momento da vida que você está vivendo agora? Um abração a todos. Tenham um bom dia. Eu retorno daqui a 15 dias novamente. Abraço.
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2: De volta agora, 9:20, trazendo as últimas informações aqui do programa Show do Rádio desta manhã de quinta-feira. Bom, informações agora esportivas. Ontem foi dia de Copa Sul-Americana. Tivemos os seguintes resultados: Vasco 1, Independente Medellín 0. Gol do Thiago Mendes aos 39 do segundo tempo. Com isso, o Vasco então consegue a sua classificação. Ontem também, ainda pela Copa Sul-Americana, Bragantino 1, Sporting Cristal 0. Gol do Pedro Henrique aos 13 do segundo tempo. Bragantino classificado também. Cienciano 4, Lanús 0. Cienciano então classificado para a próxima fase. Ontem, pela Série A do Campeonato Brasileiro, tivemos Mirassol 2, Remo 1. Internacional 1, Flamengo também 1. Fluminense, o teu Fluminense empatou em casa com Bahia 0-0, Antônio Bento.
16: Opa.
2: E Vitória 0, Palmeiras 4. Tava vendo esse jogo do Vitória contra o Palmeiras, foi bastante polêmico. O Vitória reclama de uma cotovelada que o jogador recebeu e não foi advertido com um cartão vermelho. Logo depois, então, um jogador expulso de campo, Antônio. E o VAR, ele acabou flagrando, sabe o quê? Depois dessa expulsão, um jogador do Vitória fazendo esse gesto aqui, ó.
16: Ah.
2: Ou seja, estão nos roubando. Com esse gesto, o VAR chamou o árbitro e ele também foi expulso. Então, isso, Vitória, nesse momento, perdeu dois jogadores praticamente ao mesmo tempo, né? Palmeiras aproveitou-se disso e depois abriu a porteira, 4-0. Uma boa vitória do Palmeiras, mas num jogo bastante polêmico ontem. Bom, hoje, quinta-feira então, tem Copa Sul-Americana, às 7 horas tem Grêmio e Bolívar. Grêmio tem que reverter então a desvantagem no primeiro confronto, 3-2, né? Perdeu lá na altitude, e como é difícil jogar na altitude, o pessoal sofre pra caramba, né? Ontem, aliás, hoje às 8:30 teremos, às 9:30, o Higgins contra o Boca Juniors, e ainda 9:30 tem Caracas contra a equipe do Santa Fé. e dois jogos hoje também pela Série A. Tem Corinthians e Atlético Paranaense, jogo às 7:30 da noite, e às 9:30 tem Coritiba e Cruzeiro.
0: Vamos lá, 9:23, vamos homenagear agora os aniversariantes do dia. Queremos cumprimentar Isaurinha Cardoso, parabéns para Neiga Bardini, Salésio Mendes Nunes, Cíntia Correia de Souza, José Nadir Pavanati, Rodinei Guimarães. Um abraço também para todos vocês que estão de aniversário, enfim, que estão na nossa lista, e o que não estão também, sintam-se abraçados, parabenizados. Parabéns!
2: Então, a todos, muita saúde, muita paz, muitas felicidades, e convida para o churrasco fim de semana. Se bem que domingo eu vou de tainha, né?
0: Vou de tainha.
2: Vou de tainha. 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

0: todos.
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1: Fala galera, aquele forte abraço. São 11 horas com mais 4 minutos. Hoje, quinta-feira, dia 30 de julho. 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Acompanhe o Bola em Jogo desta quinta com Giovanni Martins, Lucas Marques participando, Everton Luiz. Vamos falar a partir de agora das informações do nosso futebol local. Ercílio Luz se prepara para disputar a Copa Santa Catarina. Daqui a pouco vamos conversar com o Jefferson Miranda, da torcida organizada BGT, Batalhão Garra Tricolor. Durante o campeonato ele esteve algumas vezes aqui falando das ações. Então, daqui a pouco ele vai falar sobre como foi a participação da BGT na Série B do estadual, vai fazer um balanço, enfim. Aqui todo mundo tem espaço. Na semana que vem também estaremos recebendo a Império Vermelho, o Bruno Cavalão, enfim, vamos que vamos a partir de agora falar de Série B catarinense. Ah, acabou aliás, né? Falar de Ercílio Luz, vamos falar de Campeonato Brasileiro. Tava pronto, ontem alguns torcedores do Internacional me ligaram para colocar o hino hoje, eu já havia recebido ligações, mensagens, mas aí deu grota, o Flamengo empatou. Mas não é média, não. Pra mim, o Flamengo ainda vai ser campeão brasileiro. Lá no final, eu ainda vejo o título do Flamengo.
2: Eu não vou ficar no
1: problema. Palmeiras goleou, mas reclama que o Palmeiras foi beneficiado pela arbitragem. Enfim, vamos que vamos. Bora participar. 3626577 é o Whats do Bola em Jogo, é o Whats da Tubá.
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1: Tempo bom em Tubarão, 23 graus, 64% é a umidade relativa do ar. Lucas Marques não quer mais participar do programa, tá
2: revoltado. Não, eu posso, com a audiência, a grande audiência da Tubá, com o Jeff, com o Tom, com as pessoas que eu respeito, eu posso falar contigo, eu não sei.
1: Por quê?
2: Tu já me tira do sério, tu não fala, antes de falar a temperatura, tu já me tirou do sério.
1: Eu não posso ter opinião,
2: né, cara? Eu sou um cara tranquilo, o Jeff sabe, eu sou um cara da paz, tranquilo. Tu já me tirou do sério.
1: Eu não posso emitir opinião.
2: Tu e o Leonardo Jardim, tem que juntar os dois e dar uma camaçada em
1: vocês. Queria a saída, pedir a saída do Felipe Luiz.
2: Não, eu não pedi. Não,
1: e
2: não
1: agora
2: pedi.
1: Que já deve estar
2: não, jamais.
1: Eu não. Jardim.
2: A ingratidão é um sentimento que não existe comigo. E aí é o seguinte, o Flamengo, pela segunda vez o Flamengo fez isso. Um técnico ganha Libertadores, ganha outro título. Na vez do Dorival Júnior, ganha a Copa do Brasil, é Libertadores. Montou, deu jeito naquele time, fez o Gabigol, o Pedro, a Arrascaeta, o Everton Ribeiro jogaram todo mundo junto, botaram o Dorival na rua, porque tinha que trazer um português que é de fora, que tem grife. Na época era o tal do Vitor Pereira, tá até desempregado hoje em dia. Aí agora de novo, o Felipe Luiz, que era a prata da casa, né? Não tinha currículo, só tinha trabalhado no sub-20 do Flamengo, aí chega, ganha o Campeonato Brasileiro contra o Palmeiras, contra a arbitragem, ganha a Libertadores, mas não presta. Não, tem que trazer o português, ah, porque o Leonardo Jardim treinou o Mbappé, por isso que o Mbappé saiu do Mônaco. Não, porque tem grife, porque é português, porque treinou na Europa. Aí é o seguinte, trouxeram um técnico que não sabe montar uma defesa, cruzou bola na área do Flamengo, é gol. Não tem meio campo que aguente o esquema que ele faz, ele não consegue tirar o melhor dos jogadores, o Arrascaeta não joga bola com ele, o Pedro joga menos com ele, o meio campo do time é morto com ele. Aí é o seguinte, botaram o Felipe Luiz na rua porque não servia, é brasileiro, não tem grife, aí botaram o Leonardo Jardim. Então é o seguinte, hoje é dia 30 de julho e o Palmeiras já é campeão brasileiro.
1: Não.
2: O campeonato já acabou.
1: Eu não posso, aí tu pode
2: então, fazer agora, média. Ninguém mais precisa ver esse campeonato horrível,
1: não,
2: só tem
1: ainda
2: grama
1: tem
2: ruim,
1: muita
2: a iluminação
1: coisa,
2: do estádio é ruim, pontos. A transmissão é ruim, a transmissão é ruim, a arbitragem é ruim. Então a gente veio o Campeonato Brasileiro porque a gente não tem mais
1: que ter
2: o que fazer.
1: Paciência, o Léo Jardim ele tem que ter tempo para trabalhar.
2: Já teve,
1: ele tem que ter mais
2: 50 dias.
1: Tem que ter pelo menos mais uns dois
2: entre
1: anos.
2: O último jogo do Campeonato Brasileiro até o retorno, teve 50 dias para ele treinar e o time voltou pior. Aí agora o próximo jogo do Flamengo é daqui 10 dias, então ele vai ter mais 10 dias para treinar, eu tô desesperado.
1: Não,
2: eu queria que tivesse um jogo atrás do outro.
1: Não.
2: Era pra jogar amanhã já.
1: Eu tô contente.
2: Porque
1: eu acho que
2: mais ele treina,
1: tem que permanecer.
2: É claro que tu tá contente.
1: Eu tô gostando.
2: Tá
1: é início.
2: Tu tá contente.
1: Não, eu segue o líder, Palmeiras. Ontem meteu 4 no Vitória.
2: É,
1: viu?
2: Pois é, de
1: tu
2: novo.
1: Viu ontem?
2: Ó, e o que eu vou falar é coincidência, tá? Na arbitragem não rouba, é tudo coincidência. Mas tem 20 times no campeonato.
1: Tem.
2: 19 deles nunca jogaram 11 contra 9.
1: Ah.
2: O Palmeiras jogou pela segunda vez ontem.
1: Por quê? Porque os caras.
2: Sim.
1: Tu viu?
2: Não, tudo bem. É tudo coincidência. Isso acontece, é a vida, né? É coincidência, o raio cai 3-5 vezes no mesmo lugar, no caso do Palmeiras. Os outros 19 times do campeonato nunca jogaram 11 contra 9. O Palmeiras jogou ontem pela segunda vez. Ah. Tá começando o segundo turno do campeonato. Tem mais 17 rodadas pela frente ainda.
1: Mas eu ainda
2: vai acho ser que um são... Deus nos acuda.
1: Aí, ó, mais 17 rodadas, são mais quantos pontos? O Flamengo ainda
2: vai ser campeão. Pro Flamengo vai ser
1: campeão.
2: O Flamengo acho que tem mais uns 10 pontos aí no campeonato.
1: Léo Jardim tem que permanecer. Tô contente, tem gostado. Claro, acho que o português tá ganhando mais oportunidade. Eu acho que ele tem que permanecer.
2: Tu vai elogiar até o penteado
1: Flamengo. Tá tudo certo, deixa assim. Daqui a pouco mais, eu trago mais campeonato brasileiro. Ô Lucas, já que tu tá aqui, hoje é dia 30 de julho.
2: E o Palmeiras já é campeão.
1: Não tô falando de Palmeiras, tá, deixa o Palmeiras lá. Falta um mês para o início da Copa Santa Catarina, se nada mudar, falta um mês para a estreia do Ercílio Luz. A estreia do Leão está marcada para o dia 30 de agosto, domingo, aqui no Aníbal Costa, contra o Metropolitano. O Leão do Sul, ainda com ressaca, comemorando o título da Série B, mas o Diego Coppi, que é o diretor de futebol, está no mercado já, buscando alguns reforços pontuais. A gente já sabe que, por exemplo, do elenco que foi campeão, dos jogadores que tiveram destaque, o Dudu saiu, tá voltando para Marília, o lateral esquerdo. O Igor Pimenta tá indo pro futebol exterior. São duas peças que faziam parte desse time, né, da espinha. E outros nomes estão chegando. O Ursulus pretende manter a base e fazer a equipe competitiva. Faltando um mês para a Série B, para a Copa Santa Catarina. Hoje o Ursulus, ele é postulante ao título, ele entra forte na disputa pela Série D?
2: Eu não sei se é postulante ao título, porque tem times fortes aí nessa Copa Santa Catarina, é um patamar um pouco acima até da Série B do catarinense, mas ele é postulante à vaga na Série D, porque os favoritos ao título já tem vaga em calendário nacional. Então, claro, ele vai entrar, vai querer brigar, é plausível, não é uma Copa Santa Catarina tão forte quanto já foi em outras temporadas, mas vai ter que fazer a devida manutenção do elenco, né? O Coppi sinalizou aí que fica entre 70% e 80% do grupo. Tem essas duas más notícias, o Dudu e o Igor Pimenta, que eram titulares absolutos. O Dudu resolveu a lateral esquerda. O Igor Pimenta, eu ouvi muitos elogios a ele, é um cara que teria vaga hoje facilmente numa Série C de Campeonato Brasileiro e estava jogando a Série B de Catarinense, então um jogador de um patamar acima, era esperado até que chegassem propostas. Tem, por outro lado, a boa notícia, o Wagner Coradinho, o goleiro que já estava fechado para sair, não sei o que foi a negociação ali, vai ficar para a Copa Santa Catarina, foi um dos principais jogadores do Ercílio na competição. Vai ter que buscar peças pontuais. A espinha dorsal é essa, manteve o técnico, vai manter boa parte do grupo, segurando o Wagner, o Shoa, o Vinícius Baraccioli, o próprio Cauã, o camisa 10, o Samuel Andrade. O ataque, o Ercílio rotacionou bastante, né? O Luan Santos, o Alan James, o Hugo, enfim. Mas mantendo aquela espinha dorsal e tendo um elenco com opções pro Rogério Correa e acertando, o Diego Coppi acertou, teve uma média de acerto bem alta para essa Série B. Se ele conseguir manter essa média de acerto nas contratações para a Copa Santa Catarina, ele vai precisar acertar ali 3-4 peças para substituir os dois que saíram, mas algum acréscimo aí no elenco. O próprio o Jonathan Carlos já tinha chego durante a Série B, mas provavelmente já pensando em Copa Santa Catarina. Então, o trabalho agora é muito menor do que foi antes da Série B, né?
1: Ah, com certeza.
2: O Coppi chegou, não tinha ninguém no clube, tinha a Dona Socorro e só lá, né? Ah. E agora ele tem a espinha dorsal, tem um trabalho que já tá encaminhado, tem o reconhecimento da torcida que vai pegar junto, já conhece a boa parte dos adversários, já estreia contra o Metropolitano, que vem mordido, provavelmente, né? Ficou pelo caminho, viu o Ercílio subir. Então, o trabalho agora é mais uma manutenção e pinçar as peças no mercado do que foi lá atrás, que era uma remontagem, uma revolução completa. E o Coppi demonstrou que tem capacidade para acertar essas peças. Vamos ver como é que ele age aí no mercado, provavelmente já pensando pro ano que vem, né? Quem chega deve ser com contrato aí até março, abril do ano que vem, porque o mercado agora é um pouco mais acessível do que em dezembro e janeiro, que aí tá todo mundo jogando estadual, futebol paulista, muito dinheiro no mercado.
1: Terminando a Série D, Série C, terminando a primeira fase.
2: Essa é a parte mais onde o mercado oferece mais opções.
1: Sim, então, com certeza.
2: Eu acho que 2027 já começa agora por Ercílio na montagem desse elenco durante a Copa Santa Catarina.
1: A briga do Ercílio é pela Série D, os adversários. Blumenau, Santa Catarina de Rio do Sul já tem vaga, né?
2: Sim.
1: O Marcelo Dias já tem vaga, o Joinville não. O Nação não, o Metropolitano não. Então o Ursus disputa contra Blumenau, Joinville, Nação, Metropolitano, seriam esses?
2: É, creio que são esses. É, porque o Figueirense também tá na Copa Santa Catarina.
1: É, o Figueirense
2: tá
1: na Série C do Brasileiro, então não briga pra Série D.
2: É, Copa do Brasil também.
1: O Santa Catarina já tá na Série D, o Marcelo Dias já tá classificado pra próxima Série D, o Barra tá na Série C do Brasileiro, então é uma briga, que eu acho que, por isso que eu acho que, acredito que é acessível.
2: Dentro
1: a vaga pela Série D,
2: que precisam da vaga na Série D, o Ercílio é o que está em melhor momento.
1: Sim.
2: Vende o título, vai manter o elenco, dá pra sonhar também com título, é um pouco mais difícil, tem adversário que eu creio que o Marcílio, por exemplo, vai investir mais do que o Ercílio Luz. O Figueirense,
1: me falaram ali, ó,
2: campeão.
1: O Marcílio tá levando, que é o Evaristo, né?
2: Do
1: tá pagando uma bala, mais de 20 mil por mês, ou cerca de 20 mil, porque tá investindo.
2: Exato.
1: O Marcílio Dias investe, só que ele tá fazendo um péssimo ano, não foi bem no Catarinense, por pouco não caiu, e foi mal na Série D. Então ele tá pressionado o Marcílio Dias. O
2: Exato. Tá em alta. Nem tudo é dinheiro, né? Ah. É. Os próprios times, quando jogam a Copa Santa Catarina, o Figueirense, a Chapecoense, o Avaí, eles não, muitas vezes não dão a atenção devida e acabam patinando na competição. O Figueirense é o atual campeão, mas já é outro time, né? Um ano mudou tudo, mudou técnico, mudou grupo. Então, o Ercílio, se trabalhar bem, vai, claro, sonhar primeiro com a vaga na Série D do Brasileirão, mas daqui a pouco, se dá liga de novo, vai sonhar com o título de Copa Santa Catarina. Não é fácil, mas o encaixe tá aí, manteve o técnico, vai manter boa parte do grupo, o torcedor tem mais é que sonhar.
1: É possível, não é fácil, mas eu acho que o Ercílio Luz entra bem nessa competição. Essa é a expectativa para a disputa da Copa Santa Catarina. Faltando um mês, nós teremos muitas novidades, informações nos próximos dias, nas próximas semanas. Vamos ter uma grande movimentação no estádio Aníbal Costa.
2: Tu chamou o Vinícius Gaidinski pra falar?
1: Não, tu falou que ia conversar com
2: mandei
1: ele.
2: Mandei mensagem, não me respondeu.
1: Ah, tá sem moral, hein?
2: Tá vendo? Valendo nada.
1: Meu Deus do céu, a coisa tá complicada demais, hein? Tenta outro aí.
2: Tá, vou ligar, vai dar certo.
1: Vai.
2: O presidente vai falar com a gente.
1: Tô por ti.
2: Agora na fase boa, né? Trazer até a taça aqui no estúdio, acho que é legal, né?
1: Quero pegar, tu botar a mão naquela taça.
2: Tu já pulou o trilho de novo?
1: Ah, eu...
2: Coisa feia.
1: Eu quero ser vencedor, cara. Eu já mudei. O momento agora é Ercílio Luz, tá em alta. Eu tô lá no estádio Aníbal Costa. Estarei agora na Copa Santa Catarina indo a jogos. Espero que seja bem recebido, que não me agrida, que não possa ser agredido lá no Aníbal Costa. Vamos que vamos. 11:17. É isso? Vai vazar? Vai participar? Ou...
2: Não dá
1: tá
2: pra
1: bom.
2: Ficar, fico mais um bloco. Vamos esticando.
1: Tá bom,
2: prorrogação.
1: Então.
2: Prorrogação, é igual o jogo do Palmeiras, é prorrogação até a hora que o Abel quiser.
1: Tá falando isso, mas o Flamengo é o grande favorito ao brasileiro e a Libertadores.
2: Não fala essas coisas, cara. O microfone da Tubá é pesado, cara. As pessoas acreditam que sai desse microfone. Não fala uma coisa dessa, cara. O Flamengo hoje não é favorito a ganhar um para o ímpar.
1: Não, cara. Olha o elenco do Flamengo. Olha o investimento do Flamengo, cara.
2: Se tu jogar um para o ímpar hoje com o Léo Jardim, tu ganha, cara.
1: Ah, tá. Tira o Léo Jardim e coloca quem?
2: Agora, não sei problema, não é mesmo? É do José Boto lá, que é outro diretor de fora, né? O Marcos Braz não servia, né? Ah, porque é do Rio de Janeiro, porque é amador, porque gasta muito dinheiro, porque é miliciano, porque não sei o quê. Agora o José Boto que é bom, né? Trouxeram lá de Portugal, não acerta uma, né? Os caras que ele traz é porque paga 20, 30% a mais do que os outros times. Esse Flamengo tá ferrado.
1: No próximo bloco vamos conversar com o Jeff, só tá ouvindo o Jeff com os copos da Batalhão Garra Tricolor. Canecas, copos, não sei.
4: Canecas.
1: Bom dia, Jeff, tudo bem?
4: Bom dia, ouvintes. Eu achei que não ia dar bom dia, né? Bom dia, ouvintes.
1: Tu é
4: bom dia,
1: plano.
4: Everton, bom dia, Lucas.
1: Tu é segundo plano.
4: Se não é o Lucas aqui avisar, olha, eu não ia dar, eu ia passar o programa sem dar o bom dia pro
1: pessoal. Tu é mal educado, né? Tu não tá com moral.
4: Lucas, obrigado, tá? Se o Giovanni, ele é sempre assim,
1: tu é segundo
4: não sei
1: plano.
4: Porque, se eu fiquei devendo
1: pra
4: ele.
1: Tá, não tá com moral.
4: Mas enfim, como o pessoal do Ercílio trouxe a camiseta e fez ele colocar a camisa, eu trouxe os copos pra dar de brinde pra vocês.
1: Ah, aqui. É? Aí sim. Dá pra tomar uma gelada com esse copo?
4: Com os copos, exatamente, esse é o objetivo, com os copos aqui da Batalhão Garra Tricolor.
1: Legal, intervalo, na volta, mais destaques aqui no Bola em Jogo.
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1: 11 horas e 20 minutos, Copperzen, desligamento de energia programado no próximo domingo, dia 2, das 8 da manhã às 11 da manhã, troca de cabos de alta tensão na rede de distribuição de energia. Locais afetados, armazém, né? Bairro Santa Terezinha, Mundo Novo, ainda na Peroba e Mãe Peregrina. Considerar a rede energizada durante o desligamento. Copperzen, administração Marcelino Herd e sua diretoria. Valeu, Jeff, pelo presente aqui, pelo mimo, ó. Uma caneca da Batalhão Garra Tricolor, uma caneca personalizada, legal demais, hein? Vamos usar essa caneca. Vem a Copa Santa Catarina, estarei no Aníbal Costa com essa caneca aqui. Tô brincando, né? Será que a Império Vermelho não tem? Eu quero também uma da Império Vermelho, né? E a... Ô, Império, não tem camisa, não tem nada aí pra mim também? Alô, Bruno Cavalão, mas obrigado aí pelo mimo aí, da Batalhão Garra Tricolor. Nem água lá no Aníbal Costa. Brincadeiras à parte, um abraço pra essa rapaziada. Ô, Jefferson, mas tá tudo certo contigo, tu esteve algumas vezes aqui no programa, durante a competição, algumas ações, como que foi a BGT aí no campeonato da Série B?
4: Já dá um abraço pro meu pai, né? Seu Cristóvão.
1: Grande, tá, seu Cristóvão, tá feliz da vida.
4: Mercenista, né? Não tira mais o sorriso do rosto, mas enfim, faz parte, né?
2: A gente faz... incomodou muito?
4: Meu Deus do céu, né? Mas, enfim, né? É uma soma, né? Tem que encarar, né? Não tem como, né? Pai, então um abraço aí, seu Cristóvão. Um abraço pros meus vizinhos também, a Nete, a Jaira, o Caio, são vizinhos abençoados aí. Vamos lá, vamos reconstruir, né? O que foi desreconstruído, né? Vamos trabalhar como sempre fez. Eu acho que a organizada, nós, da Batalhão, fizemos o que era para fazer, né? Nosso trabalho nas arquibancadas, nos jogos de fora, sempre que fizemos a alegria da galera, chamamos o pessoal, fizemos acontecer do início ao fim. Eu acho que cabe nós, né? Hoje, como eu fiz um comentário ontem no meu grupo, se nós pegar o pau, não adianta. Como eu falei do início, nós somos um corpo, é uma soma SAF, associativo e organizado, e torcida. Se não tiver essa soma, negócio desanda, não vai, né, ô Lucas? Tem que ter essa soma. E hoje, se nós tivesse subido, sido campeão, tava todo mundo lá querendo ganhar like, bater foto e dizer que era o melhor do mundo. Então, pregar o pau é fácil. Tu vai arrumar muita gente, como tem aí muita gente aí na rede social, pregando o pau no clube, pregando o pau no time. Mas nós que somos entendedores e estamos sempre à frente do clube, na má situação e na boa situação, nós entendemos de outra maneira. Eu acho que é um momento da gente parar, pensar, analisar, fazer reuniões para que a gente procure um caminho certo à frente. Que a gente veja uma luz à frente. E vai ter sim. Ano que vem já não vamos ter o vizinho chato, né? Porque o vizinho chato incomoda. Vocês sabem disso. Não vamos ter, vamos ter tempo para pensar, tempo para realizar as coisas. Sem problema nenhum, vamos encarar de igual para igual, vamos fazer o nosso trabalho, é agradecer hoje, o momento nosso hoje, nós que fizemos a frente da organizada, é agradecer muito ao Juliano, né? Apesar dos erros, mas agradecer muito a ele, agradecer ao Chicão, que é o presidente do associativo. Tomara que se resolva esse ano a pendência do clube do associativo, né? Com o Chicão, muito bem representado, e seguimos apoiando desde o início, quando a gente começou.
1: Mas é do início ao fim, não, né? Porque vocês não foram nos últimos jogos, né?
4: A gente foi, a torcida organizada estava lá, presente.
1: Mas não tinha faixa?
4: Todos os jogos. Não, aí é... cada jogo um procedimento, entendeu? A gente entende assim. Mas a presença do torcedor, nosso torcedor da organizada, nós estávamos lá, todos os jogos. E vai ser assim desde o começo, mesmo que seja. Mesmo que eu fale aqui que eu vou sair da organizada, todo mas ano. A gente tem que ter, deixar a casa certinha para quem pegar, faça um trabalho perfeito que igual a gente faz.
2: Agora, Jeff, é o momento do torcedor desabafar, né?
4: Isso.
2: Eu não quero mais saber.
4: Isso,
2: eu não vou
4: também.
2: Mais,
4: isso, isso.
2: Eu não me mexo, agora eu vou focar nos estudos, vou pra igreja, não quero saber do futebol.
4: Ah, eu vou.
2: Mas vai dar tempo.
4: Troca de esporte, natação, exato. Vai pra musculação.
2: E vai fazer bem não ir pra essa Copa Santa Catarina, porque vai dar tempo de sentir saudade, né?
4: Uhum.
2: Daqui a pouco o pessoal, pô, podia ter um joguinho hoje, né? Aí já vai movimentar o grupo, aí sentir saudade
4: da
2: turma. É bom dar esse respiro, isso. É bom refletir aí o que deu errado. Mas, cara, até queria levantar esse ponto, parabenizar vocês pela movimentação que fizeram. O resultado do campo é outra coisa.
4: É
2: diretoria, é o técnico, é o que não dá certo, mas assim, eu vi a movimentação das arquibancadas e vi, acho que pra mim o grande destaque foi a homenagem ao mestre Sabino.
4: Cara, sim,
2: o
4: mestre
2: vocês
4: Sabino.
2: Fizeram uma homenagem em vida.
4: Isso.
2: E ali pra mim foi o ponto alto da BGT, do trabalho de vocês aí esse ano. É, fica marcado num ano que no campo não foi bom pro Tubarão, mas foi um momento ali que vocês se juntaram, tiveram esse discernimento e essa ideia e acabaram marcando ali essa última homenagem em vida ainda, ficou muito legal.
4: O Lucas, foi bom até tu lembrar, porque a gente teve um mês aí que foi horrível pra gente, a gente teve 3 perdas seguidas, né? O nosso Brasão também, né? Que acabou falecendo e a gente também fez homenagem pra ele, né? Fez o bandeirão no estádio e que chamou a atenção aí do estado inteiro, né? Não só do estado, do Brasil. E depois a gente perdeu logo em seguida um torcedor nosso, que era o Rafael também, que era sido torcedor nosso das arquibancadas. Enfim, foi um mês passado aí triste, mas que a gente tem que levantar a cabeça e seguir.
6: Vocês foram durante o campeonato, acompanharam em casa e foram em alguns jogos fora?
4: Praticamente todos os jogos fora, né? Quase todos os jogos fora, né? A gente não foi nos últimos que não deu, né? Praticamente jogo de quarta-feira, né, Giovanni?
6: Mas
4: não
6: é
4: teria
6: fácil,
4: como, né? Um jogo numa quarta-feira, que todo mundo trabalha e que aí fica dificulta pra gente também. Mas, quando a gente pôde seguir, a gente seguiu.
6: Como tu viu a presença do torcedor nos jogos do Tubarão em casa? A gente ouviu muito e eu falei que o ingresso era caro pelo campeonato, também não sei se para alguns isso era desculpa. Tirando a BGT, mas no geral, como tu viu a presença do torcedor nos jogos do Tubarão no Domingos Gonçalves?
4: Fraca, muito fraca. Eu comento isso também no meu grupo, da diretoria, que nosso torcedor ele é muito de placar, ele é muito de momento, né? Não sei se é dos outros também, mas nós, maioria de rede social, fica muito dando pilha e depois na hora de jogos não vai. É complicado. Mas nós que fizemos a frente, a gente tenta chamar de uma maneira ou outra, tentar chamar e tentar evitar de falar coisas negativas para que o pessoal venha. Enfim.
2: Não tem talvez a impressão. Eu vou falar desses últimos 3 anos aí, 24, 25, 26. Que a coisa azedou muito rápido, cara, talvez relação aí técnico, torcida, jogadores, em poucas rodadas, assim, acho que em todos os campeonatos, 3, 4 jogos, assim, a coisa o caldo já entornava. Claro que quanto mais o time demora a voltar à primeira divisão, menos paciência tem o torcedor. Mas tu acha que o caldo não tá entornando muito rápido, cara?
4: É complicado tu agora tentar rever onde foi o erro fundamental, né? Mas eu acho que é mais suporte, cara. Eu acho que o Juliano, ele precisa de alguém que abrace ele, que dê suporte, que venha tanto no investimento como na vila, né? Para que ele não fique sozinho, né? Para que ele não fique. Esse problema também nosso, do associativo, também pesou muito, né? Pesa, porque tu não conseguir trabalhar em paz é complicado. É naquela questão que eu falo do vizinho chato, né? Mas enfim, agora não adianta a gente tá dando tiro, chutando o balde, porque é uma coisa que a gente gosta, é do coração, não tem o porquê sentar, reavaliar e ver o que dá para fazer para um futuro aí.
6: Um abraço pro pessoal que nos acompanha aqui no WhatsApp da Tubá. Bom dia, Giovanni, Lucas e galera. Então, o Flamengo não conseguiu sair do empate contra o Inter do amigo Pires. O Palmeiras disparou. Manda um abraço para o Agenor Dagan, sempre ligado da Tubá. Rodrigo, top, top. Um abraço, Rodrigo.
2: Rodrigo, não é nem que o Flamengo não saiu do empate. O Flamengo teve que parir uma bigorna para empatar o jogo.
4: O
2: natural ontem era a vitória do Inter.
4: Eu acho que do Campeonato Brasileiro, acho que tem muita chuva ainda. Não tem como a gente.
6: O Flamengo já passou.
4: Comparando e dizer igual a Série B. Quem dizia que o Blumenau ia largar o campeonato e dar na mão no colo do Ercílio Luiz. Hoje para subir ia ser o Blumenau, se o Blumenau não larga.
6: Sim.
4: Entendesse? Mas então, tudo pode acontecer. Tudo pode acontecer.
2: É, tem água para passar embaixo dessa ponte, viu?
6: Ah! Então, que foi?
2: Concordou então?
6: Que é, ainda que tem muita coisa. Te provocar, porque eu tenho que fazer o teu contraponto aqui. Não,
2: Flamengo é campeão,
6: Agora o Flamengo vai reclamar da arbitragem
2: no mercado, né?
6: Já vão, a CBF já vai dar uma força.
2: Vamos gastar uma baba naquele menino Thiago Almada, jogou bem no Botafogo.
6: É, bom jogador,
2: vamos,
6: né?
2: Vamos ver, viu, o que que dá aí, mas tem que reforçar a defesa, viu? Aquele zagueiro Vitão ali, não sei não, viu?
6: Bom dia a todos à mesa, mandar um abraço pro meu amigo Jeff, o Estopa, tá por aqui.
4: Estopa, um abraço, Estopa, esse é fiel. Um abraço.
6: Fala, ouvinte.
7: Precisa dizer que vai ser bem recebido no Aníbal Costa. Isso sempre foi bem recebido. E agora vai ser recebido de braços abertos, já que só tem um clube na cidade que vai atuar. Tá bom? Vamos receber você de braços abertos.
6: Valeu. Abraço ao Giovanni Tonon. Ele quer fazer um show lá no Marola.
4: Eu quero ver se eu vou ser bem. Eu quero ver se eu vou ser bem recebido também. Vou levar o meu pai na cadeira de rodas lá no Aníbal Costa. Quero ver.
6: Parabéns ao Jeff, ele é um guerreiro, leva tudo na raça. Às vezes falta apoio, aqui é a opinião do Giovanni Tonon. O bom dia, abraço ao Jeff, grande guerreiro da BGT, Wesley Cândido, Estácio.
4: Abraço, Wesley.
6: Bom dia a todos, é isso mesmo, Jeff. A torcida só tem que agradecer o Juliano. Ano que vem a torcida vai estar apoiando novamente. Sempre foi assim, a opinião da Janice Anacleto.
4: Abraço, Janice.
6: Algumas mensagens, daqui a pouco tem mais destaques aqui no Bola em Jogo. Um abraço para o Taquara, é campeão. Bom dia ao meu amigo Jeff. Bom dia, Ercilista Lucas.
8: Bom dia.
6: Giovanni, vem que a água tá quentinha. A hora é essa, mas a iniciação é pesada. Já te falei, tá me colocando a pressão. Quero me levar pro Aníbal Costa, mas ele me falou que eu tenho que passar por um teste.
2: Tem que ter uma iniciação.
6: Que é isso, coisa? Que coisa macabra é essa?
2: Olha bem, tu lê a letrinha miúda do contrato e depois uma pra cabeça.
6: Rapaz, aí tu me quebra, ó. 11h32, intervalo na volta, mais destaques aqui no Bola em Jogo desta quinta-feira.
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6: 11h35, de volta com Bola em Jogo. Alô, Pires, um abraço para o meu amigo Pires, sempre ligado aqui no Bola em Jogo, torcedor do Internacional. Um áudio por aqui, fala meu xará Giovanni.
7: Bom dia, pessoal do esporte. Ora, Jeff, tamo junto. Sempre peixão.
6: Conhece, né, o Giovanni?
4: Um abraço, Giovanni. Quero mandar um abraço aí pra minha diretoria, hein? O pessoal da minha diretoria, da Batalhão aí, que sempre teve do meu lado aí, o Agnaldo, o Felipe.
6: Gente, boa. Alô, Agnaldo.
4: O Alan.
6: Gente,
4: que
6: boa.
4: É um cara que deu um suporte fundamental, 100%. A Morgana, o Cris Mito. O Edson, o Eduardo, o Marcelo, o Rael e o Vinícius Mendes. Esse é o meu pessoal da minha diretoria que a gente se encontra. Vamos fazer reuniões, vamos ver o que dá para fazer, arrumar a casa e seguir.
6: Taquara, no ano que vem tu vai ver o Criciúma e a torcida do Tigre lotar o campo do Ercílio. Alô, Taquara, Galbi, não te esquecem, não esquece de você, tá já colocando aqui que ano que vem tem jogo contra o Criciúma. Um áudio chegando, fala, ouvinte.
10: Bom dia, Giovanni, bom dia a todos da Rádio Tubá. Giovanni, alguém sabe aonde o Ercílio vai disputar a Copa Santa Catarina? Uns falam em Braço Norte, outros falam em Nova Veneza. Alguém sabe me dizer o lugar certo?
6: Valeu, Santos. Santos Serafim, um abraço. Se nada mudar, o Ercílio deve mandar os jogos da primeira fase no Aníbal Costa e se classificando para a segunda fase, semifinal, aí pode jogar em Nova Veneza, porque vão trocar o gramado do Aníbal Costa, né? Pensando na primeira divisão do ano que vem. Qual a outra mensagem aqui? Um abraço, bom dia aqui, não tem o nome. Bom dia, nação ercilista. O Joãozinho Dalino de Laguna tá colocando que domingo jogo de domingo lá no Dino José no Estreito, 10 da manhã, Quarentão Beira-Mar contra o Danoninho. Ó, domingo tem jogo bom no Dino Estreito, Dino José no Estreito, Beira-Mar contra o Danoninho, Quarentões em ação. No sábado tem Palmeirinhas contra o Beira-Mar, na Vila Nova, no estádio da Vila Nova em Imbituba. É isso, um abraço, Joãozinho, daqui a pouco mais mensagens. Ô Jeff, tu que tá ali há um bom tempo, acompanha o Tubarão, a gente fala da presença do torcedor, essa campanha, ou as campanhas que o Tubarão vem fazendo em campo não são boas, isso também afasta os torcedores, a cada ano que passa tem menos torcedores no estádio, isso também não preocupa, e tem, tu falou também, alguns são modinhas, né? Só vão na boa, e tem isso. Os que não vão, alguns, o time tá mal, não vou, tem de tudo pouco,
4: isso, né? Afasta muito, né, Giovanni? Fica difícil, né? A gente viu os exemplos aí, nesses últimos jogos aí, a falta de respeito dos próprios jogadores com a organizada, com a torcida, né?
6: Por quê?
4: Isso não pode acontecer, né? Do jogador numa troca, ou às vezes o técnico tirar e vir querer retrucar com a organizada, com a torcida, isso não pode acontecer, né, cara? O jogador, ele tem que estar ciente de que é um profissional, não deu, sai, abaixa a cabeça, vai pro vestiário, não fica retrucando com o torcedor na arquibancada. Então a gente viu muito hoje isso, mas são erros que pode ser corrigido, né? Igual a nossa organizada, a gente esse ano falhou muito com a nossa banda, foi um trabalho que a gente não deu tempo para fazer, que ano que vem com certeza vão fazer, né? Mesmo se eu não tiver à frente, vão fazer com certeza, que
6: não
4: é
6: vão pagar
4: o
6: mais
4: pessoal da banda, para não pagar mais, exatamente, para ensinar o pessoal a tocar. A gente tem até o trompete, a gente tem, entendeu? Está guardado, então é só questões de colocar em prática e sentar e organizar e ver os ensaios, ver quem quiser tocar, quem quiser aprender, né? A gente vai ter esse tempo para corrigir os nossos próprios erros, né? As nossas faixas, tem que fazer mudança também, tem que trocar, enfim, é um recomeço pra gente, a gente vai ter tempo.
6: Tu acha que agora, com a alta do Ercílio, que vai jogar agora a Copa Santa Catarina e principalmente vai jogar a Série A do Catarinense, torcedores que eram do Tubarão podem mudar e vão pro Aníbal Costa, mudar de lado, ou vão os que realmente não eram torcedores, os que gostam de futebol? E eu acho também, né, acima de tudo, tem muitos que gostam de futebol, né, que vão no Domingos Gonzalez, que vão no Aníbal Costa.
4: No final de tudo, a gente tem que respeitar, né, Giovanni? Porque onde rola a bola e o futebol é do mundo, né? Então, quem gosta, gosta de ver um joguinho, e muitas vezes não vai lá só pra torcer, vai pra ver o jogo, o espetáculo, ou às vezes, tem um joguinho hoje, vamos ver. Então, eu acho que tem que ser respeitável, é como uma opinião, a gente tem que respeitar todo mundo, então, cada um sabe o que faz, e eu, por exemplo, eu não vou, porque eu sou Tubarão, né? Então...
6: Não vai?
4: Não vou, eu prefiro acompanhar pela televisão, mas, enfim, se respeita aquele que gosta de um joguinho, né? Possa ir, que possa fazer o que gosta, não adianta.
6: Depois de alguns anos, voltamos a ter clássico.
4: Sim.
6: Na Série B, no caso, Ercílio e Tubarão, Tubarão e Ercílio. Primeiro foi no Aníbal Costa e depois, recentemente, no estádio Domingos Gonzalez. Os jogos foram tranquilos em relação aos torcedores, a confusão, teve alguma coisa?
4: Nenhuma. Super tranquilo. Todos os dois jogos. Não tivemos zero problema, graças a Deus. E o trabalho que a gente faz, né, Giovanni, nós que estamos na frente, né? Eu jamais vou permitir alguma coisa desse tipo que aconteça, né? Então, graças a Deus deu tudo certo, dois clássicos. Enfim, os jogadores não corresponderam à camisa que tem, né?
6: Faltou?
4: Faltou o desrespeito, né? Jogo sem vontade, jogaram sem vontade, mas, enfim, tudo passa. Vamos à frente.
6: Essa situação eu costumo falar, né? estamos aqui na cidade de Tubarão, todos se conhecem, né? Quando tem clássico, a torcida da Império vai brigar com a BGT, vão pra porrada, vão pra ameaça. Sempre, sempre não, né? Todo mundo se conhece, cara.
4: Todo mundo se conhece.
6: O jogo é

0: feliz da vida. Eu até falei, né, quando antes do clássico, na semana do clássico, e na semana que vem o Bruno Cavalão deverá estar aqui, e eu vou falar pra ele, a gente vai falar sobre isso, que eu só não achei legal quando eles colocaram o chiqueiro, né, jogo no chiqueiro.
1: Sim.
0: E eles falaram, não sei, aí a BGT também usava esse termo, por exemplo, quando o jogo foi no turno, vocês usaram, a BGT colocou?
2: É,
0: se colocou, não, eu achei errado.
2: Não também. Lembro, mas também eu acho que isso não interfere
0: porque,
2: em nada.
0: Eu não achei legal, porque o Domingos Gonzalez foi um nome importante, né?
1: Sim.
0: Aníbal Costa foi um nome importante, então... Mas enfim, né? Passou, eu só dei minha opinião lá e...
2: Se a gente pegar e...
0: Passou e bola pra frente.
2: Se a gente pegar e daqui a pouco começar a cortar, então o sucesso nem tem mais futebol.
0: É igual aquela música,
2: sem graça, né?
0: Igual aquela música que vocês têm, né? Vocês, as duas torcidas de Palavra lá, que até hoje eu nunca concordei, né? Aí eu vejo as crianças no estádio, as mulheres,
2: isso era uma coisa
0: vai...
2: que ia...
0: Caju, não sei o que, e... Ah,
2: cara, também...
0: Até hoje eu nunca gostei. Seja do Aníbal Costa, da Império ou da BGT. Eu acho
2: essa
0: que
2: música
0: não
2: era uma
0: precisava,
2: coisa,
0: mas...
2: Era uma das coisas também que a gente... Que eu, na verdade, eu ia queria mudar, né? Mas, no fim, não tivemos tempo hábil para isso. Mas espero que, mesmo se eu não tiver à frente o ano que vem... Pessoal mude essa letra aí e faça uma música mais bonita até pra quem vai ao estádio escutar.
0: Todo ano tu diz que sai, vai sair.
2: Um abraço pro Calinho, pro Carlos Lima, né, que sempre acompanhando. O Calinho que trabalha com motores lá,
0: trabalha
2: em oficinas.
0: Essa hora deve estar dormindo.
2: A gente fica de motores lá.
0: Alô, Calinho, bora pra festa.
2: Olhadinha, um abraço. O pessoal tudo que acompanha a gente, né, o Giovanni Júnior.
0: Só enfim, gente boa.
2: Né?
0: Terminou a Série B pro Tubarão. Tubarão não vai mais jogar, uhum, né, profissionalmente na temporada. Aí a BGT também para. Como que é a rotina agora? O que vocês fazem? Não fazem nada?
2: Nós, da organizada, sempre temos alguma coisa para fazer. Sempre temos eventos, sempre temos alguma coisa para auxiliar. Vamos ter ações, vamos anunciar.
0: Dia da criança, Natal,
2: futuramente vamos anunciar. Agora, a princípio é a nossa reunião para nós fechar, fazer um balanço de tudo que foi feito, né? A gente faz uma reunião, depois faz uma confraternização, né? E depois a gente alinha aí o pessoal da diretoria, o que vai ser feito, de finalização, CNPJ, como é que vai estar, enfim, para dar andamento e segmento. A torcida organizada, Batalhão Garra Tricolor, ela não para, ela continua.
0: Tem dinheiro no caixa?
2: Temos dinheiro no caixa, tá tudo pago, CNPJ em dia, somos a torcida organizada do Clube Atlético Tubarão, registrada e em dia. E vamos à frente, junto com o Clube Atlético Tubarão, no que der e vier, na situação ruim e na boa.
0: 11:45, um abraço ao Jeff, é guerreiro, falou a realidade do desrespeito com a torcida tricolor e gostaria de solicitar ao Moser Tornon, que fez as tabelas da Copa do Mundo e da Série B, que quem sabe fazer agora da Copa Santa Catarina, se coxou as tabelas, tu e com o Moser fizeram
2: isso,
0: as tabelas.
2: Isso, a gente fez as tabelas,
0: da Copa do Mundo,
2: e da Campeonato Catarinense, da Série B.
0: O Rodrigo colocou lá aqui no Bar Top, uhum, Top, o pessoal olhava ali, gostava, então é legal a ideia de vocês, né? Quem sabe para outras competições vocês possam fazer mais para frente também, né?
2: Da mesma maneira que desses 20 anos, né? A gente tem 20 anos, né? 2005, da mesma maneira que a gente encheu a sala de troféu desses 20 anos, né?
0: O quê?
2: Da mesma maneira que a gente encheu a sala de troféu, a gente pode, de repente, ano que vem, fazer também a tabela de novo, né?
0: Troféu.
2: É?
0: Troféu, louco.
2: Desses títulos que a gente ganhou, né?
0: Série C do Catarinense e Copa Santa Catarina.
2: Muita coisa. Base, campeã e por aí afora.
0: Tem que voltar a, então, ter protagonismo, né?
2: Temos que voltar com tudo. Com tudo e com estrutura. E se Deus quiser, nós vamos voltar.
0: Abraço, Joãozinho, domingo às 15h, amigo do Rafinha e amigo do Joãozinho, estádio Dino José, um abraço, a região do Estreito estará movimentada no final de semana, fala ouvinte.
3: Bom dia, Giovanni, bom dia, Jeff, daí um
0: fala,
3: abraço.
0: Fala, corneteiro.
3: Ô, Jeff, o Ercílio é momento, é só momento, daqui a pouco eles voltam pra segunda divisão de novo, não tem estrutura, não tem nem estádio nem é deles.
0: É.
3: Não tem torcida, nada, botaram 2.800, porque a metade era torcida de fora.
0: Ah, é?
3: Pessoal que foi lá ver jogo. Entendesse? Então isso aí é normal. É igualzinho uma criança.
0: É.
3: Tá alegre agora, daqui a pouco chora de novo.
0: Oi, Sopa.
3: Um abraço.
0: Tu é um que vai ao Aníbal Costa, hein? Eu sei que tu vai agora na Copa Santa Catarina e principalmente na Série A do ano que vem, eu sei que tu vai estar pelo Aníbal Costa. Então calma, pá. Calma, rapaz. Olha o coração. Intervalo, um abraço pro Chicão. O Chicão tá me enviando aqui a tabela da Copa SC, Copa SC Sub-16. Tubarão vai disputar a competição. Daqui a pouco eu trago jogos,

0: brasileiro também destaque. Enfim, daqui a pouco as informações para você que acompanha o Bola em Jogo.
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0: 12 horas e 50 minutos, vem aí a Copa Santa Catarina Sub-16. Na primeira fase, o Tubarão vai jogar a primeira partida dia 22 de agosto, no sábado, lá no Renato Silveira em Palhoça contra o Guarani. Na segunda rodada, o Tubarão joga em casa no sábado, dia 29, em casa contra o Figueirense. Na terceira rodada, o Tubarão joga em casa no dia 5 de setembro contra o Agrifute. Na rodada seguinte, o Tubarão joga fora contra a Irmã Carmen, no sábado, dia 12 de setembro, lá na Casa Lar, em Araranguá. E na última rodada da primeira fase, o Tubarão joga em casa contra o Rio Grande no dia 26 de setembro, jogos da Copa Santa Catarina Sub-16, né? É regulamento, a equipe profissional tem jogado pelo menos uma competição de base aqui em Santa Catarina. O Tubarão optou em disputar o Sub-16. Não tenho, confesso, Chicão e companhia, não tenho informação se já estão trabalhando, se já estão montando o elenco sub-16, já tem técnico, aí vai ser. Estou à disposição, Chicão. É bom, eu sempre falo que tem que ter base, é importante investir na base.
2: E aí tu falou que se a BGT vai ficar parada, tá aí a resposta. Então, nós não temos muito trabalho à frente, né? Isso é importante para nós que fizemos a frente de uma organizada.
0: Campeonato Brasileiro da Série A, para registrar, 21ª rodada. Tivemos ontem Mirassol 2-1 para o Remo. Em Porto Alegre, ufa, o Flamengo conseguiu empatar. Inter 1-1 para o Flamengo. Ontem no Maracanã, Fluminense 0-0 para o Palmeiras, Fluminense 0-0 para o Bahia. Lá no Barradão, em Salvador, Vitória 0-4 para o Palmeiras. Hoje 7:30 em São Paulo, Corinthians contra o Atlético Paranaense. 9:30 no Couto Pereira, Coritiba contra o Cruzeiro. Os jogos entre Botafogo e Grêmio, São Paulo e Santos, Atlético Mineiro e Bragantino, Chapecoense e Vasco serão remarcados ainda sem data para acontecer. O Palmeiras lidera 47 pontos, o Flamengo é o segundo com 39, o Flamengo tem um jogo a menos. O Atlético Paranaense é o terceiro com 36, quarto Fluminense 34. Os quatro últimos, 17º Grêmio, 22, 18º Vasco, 21, 19º Remo, 21, a Chapecoense é a última colocada com apenas 10 pontos. Fala, Tonon.
3: Em plena quarta-feira de chuva, 2.800 pessoas, não tem torcida. Quem é que tem, então?
0: Valeu, Tonon.
2: Tonon, vamos marcar aquele churrasquinho, né, cara? Vamos marcar, né?
0: Tá na hora, né? Esperando.
2: Ô, meu Deus do céu, cara.
0: Vai ser lá no amigo, no bar dos amigos, em Olaria Armazém.
2: Eu ouvi tu falar aí, não até agora na data de churrasco nada, né? Bora marcar.
0: Fala, ouvinte.
4: Bom dia a todos, bom dia a Santa Rádio Tubá, bom dia a todos, torcedor do Tubarão. Vou dar um abraço aí pro Gerson, secretário e presidente da PGT. Tomara que ele continue sempre, se não quiser continuar, mas continua sempre. Nunca vou abandonar. Nunca. Eu vou ficar sempre pelo time do coração do Jacaré que parou. E outra, que um mimimi torcedor do estilista, chamando o torcedor do Barão para abrir o braço aberto para torcer por si. Nunca vou torcer por si. Você calma si até o fim. Vai ser na Série A, Série B, vai secar até o fim. Porque nunca aconteceu isso.
0: Eita.
4: Nunca se troca o time da cidade.
0: Então tá.
4: Sempre tem que torcer um time fanático pelo clube. Só.
0: Um abraço ao Cristiano.
2: Abraço, Cris Mito. Guerreiro, né? Abraço pro meu padrinho aí, Lourinho. Abraço, Lourinho. Grande Louro. A minha madrinha, Ilze. aos filhos aí, a Ana, a Kelly, a Franciele, o Gabriel, todo mundo aí, a galera toda aí.
0: Ah, o Chicão manda aqui que são dois grupos, grupo A, grupo B, são três, né? Grupo A, B, C, no sub-16, Tubarão está no grupo A.
2: Grande, Chicão.
0: Jogadores se apresentaram ontem, legal, então esse trabalho de sub-16, a base... Vai acontecer nos próximos programas, falarei mais sobre isso.
2: Esse Chicão me emociona.
0: Um abraço ao Marcel, meu amigo Marcel Vitoretti, em 13 de maio, tá retornando de Sangão, Morro Grande, acompanhando o Bola em Jogo. Um abraço, Marcel, torcedor do Ercílio, do Fluminense. Pois é, o Marcel, não fosse no sábado, em 13 de maio, eu fui, né? Tu não foi. Mas um abraço aí pra ti, pros amigos de 13 de maio. Então é isso, né, o meu amigo Jeff. Eu acho legal a gente sempre conversar. Tais ali porque tu gosta, né? Já são quantos anos ali?
2: É coração, né? Eu tô ali desde 89. Né? Desde o tempo do Ferro Velho, com 12 anos, entrei com meu padrinho.
0: Pra caramba.
2: Quem me levou lá foi o Lourinho, né, meu padrinho?
0: Eu nasci em 89.
2: Então, o que que acontece? É muito tempo, né, cara, que a gente tá ali na vila, é coração, é raiz. E...
0: Tu pegou ainda o ferroviário, né?
2: Peguei o ferroviário ainda.
5: Ferrinho.
2: Aí, com muita luta, com muito amor, muito carinho, sempre fazendo o que a gente gosta, né? Eu acho que se a gente fizer o que a gente gosta, não tem como não dar certo, né, Giovanni? Tem que fazer o que gosta,
0: né? Com certeza. Um alô ao Jorge Machado de Laguna, um abraço, Jorge. Valeu, Jeff. Sabe que o espaço tá aberto, respeito a ti, ao teu trabalho, muita gente gosta de ti, né? Porque tu tá ali não pra ganhar dinheiro, muito pelo contrário, mas tu tá ali, pelo que eu vejo, tu é a pessoa correta, né? Tu é a pessoa.
2: A gente tenta fazer alguma coisa melhor,
0: né? Tu é um exemplo, sabe disso, eu falo pra todas as pessoas que tu é um guri do bem, merece todo sucesso, saúde, o resto a gente corre atrás. Parabéns e parabéns, precisando, pode contar comigo.
2: Beleza, obrigado, quero agradecer primeiro a Deus, né? Deus nos abençoar aí todo mundo e agradecer aqueles que a gente não falou o nome aqui, torcedores, e seguimos em frente, com a graça de Deus.
0: Valeu, um abraço, galera. O Bola em Jogo retorna amanhã. Ô, meu amigo Calinho, a carne vai rolar lá, é que é uma amanhã não posso, mas vamos ver uma data, tá bom?
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1: Que foi, cara? Foi que eu perdi.
2: O sinal que ele fez pra quando ele abriu o microfone foi genial. Faz de novo aí. Faz de novo aí. Isso aí. Olá, rapaziada. Boa tarde, Jaguarada. Estamos chegando com mais uma edição do Informalizando Informação com Humor no seu início de tarde. Boa tarde de quinta-feira.
1: Quintou.
2: Quintou. Pois é, hoje dia 30 de julho de 2026. Hoje é o Dia Mundial do Bordado. É dia do cirurgião geral. É dia mundial contra o tráfico de pessoas. E hoje também é o Dia Internacional da Amizade.
1: Amigos,
2: a amizade. É, aos meus amigos, não é o caso de vocês aqui, aquele abraço.
1: É ruim.
2: Sintam-se abraçados, vocês são muito especiais.
1: É, eu não sou mais porque, pra mim, cara, eu sou a primeira pessoa que tu tem que lembrar quando convidar pra alguma coisa. Se tu não faz isso pra mim, eu sou amigo teu há muito tempo. Se tu não faz isso pra mim, cara, não.
3: Tá bom. Ah, cara, eu queria ter amigos, tá ligado? Não sei como é que é ter amigos.
1: É verdade, tu não sabe?
3: Não, não sei, você sabe porque você tem o Raul, né?
1: Eu tenho vários amigos.
3: Alô, Raul, aquele abraço pra ti.
1: Ele é meu amigo, irmão, não
2: tem. Se bem que tem, mas isso aí, cara, é verdade, cara. Tem muita gente que fala que tem amigos, mas na verdade, não tem.
3: Não tem, cara. Imagina você.
2: Amizade verdadeira, aquela na boi da rua.
3: Não, calma, calma. Imagina você. Você acha que você tem uma amizade de longos anos, né? E
2: convidar pra aniversário dele em dezembro e tu nunca ir.
3: Não, é nem isso, cara. Você tem uma amizade de longos anos. Você acha que tua opinião importa pra alguma coisa pro teu amigo, né? Até porque ele vem desabafar contigo e sempre quando ele pede opinião, você vai lá dar opinião e ele, ah, não, beleza, ok. Só que daí você acha que ele, a tua opinião entrou na cabeça dele, quando na verdade ele procura a mesma opinião que você deu pra outra pessoa, tá ligado? E quando a outra pessoa fala, aí que vale. As mesmas palavras, as mesmas coisas.
1: Não foi a mesma palavra, mas 2 anos.
2: Cara, mas isso aí acontece muito entre casal também, sabia?
3: Sim. Nossa, minha esposa até... faz isso todo.
2: Exatamente.
3: Sempre,
2: isso é normal, cara.
1: A esposa faz isso pra ele e ele joga em mim.
2: Pois então.
1: Valeu.
3: É porque, na verdade, dela eu já esperava, tá ligado?
2: Não, comigo já aconteceu em vários momentos. A gente fala uma parada, ou aconselha, ou orienta de tal forma.
3: Não escuta, né?
2: Não escuta. Aí daqui a pouco uma outra pessoa de fora
3: fala a mesma coisa, né?
2: A mesma coisa. Ela fala, oh, ele falou que fazer assim e deu certo. Ah,
1: o que eu quero fazer é o dia que eu quero passar por isso, dar o conselho pra alguém não fazer, e eu vou lá pro Everton e vou reclamar só pra ver o peso da ironia dele ouvindo a minha reclamação.
2: Maravilhoso, tá? Feliz daquele que tem amigos de verdade.
3: Sim,
2: tá?
3: Eu não sei o que é ter amigos de verdade.
1: E a TV, tá boa lá, não?
2: Só tem pseudo amigos, então? Pseudo amigos?
3: Pseudo amigos.
2: Então tá bom. É, vamos que vamos até as 12h20.
3: Acho que eu vou devolver a TV.
2: Vai dizer que o teu pseudo amigo te emprestou.
3: Não, é.
1: É que o pseudo amigo dele fez um favor pra ele.
3: É, outra situação,
1: massa.
3: Tá ligado?
2: Ah, é. Tô curioso, depois vou querer saber isso aí, rapaz. Tá bom.
3: Te lembra que a minha gata quebrou minha TV?
2: Ah, isso eu sei.
1: Deixa ele continuar o programa, depois
3: então. Não, depois eu falo.
2: Mas eu sei que tu. É gato ou gata?
3: Hã?
2: É gata?
3: É que a gente não sabe qual deles foram, né? Porque eu tenho 6 gatos, né?
2: Tá. Gatos e gatas, tu tem de tudo lá.
3: Tenho,
2: E um deles cometeu o crime.
3: É, um mais, né? Não se sabe também.
2: De repente é uma formação de quadrilha,
3: de
2: né?
3: De repente eles querem me derrubar, tá ligado?
2: Pois então, é verdade. Fique atento, tá? Bom, até as 12h27 estaremos aqui. Eu sou o Bruno Vandressa, estou com o Everton Luiz, melhor amigo do Lucas Marcos de Carvalho.
3: Melhor amigo, cara.
2: Trabalhos técnicos do Everton, as gravações do Lucas e a direção geral do padre Rafael Liano.
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2: Pois é, galerinha, estamos no inverno neste momento. Everton, olhe pela janela e me diga como está o tempo.
3: Tá nublado.
2: Antes o sol de manhã, final da manhã, o sol tava saindo assim, tava, né?
3: Isso.
2: Parece que o dia estava se abrindo. É, mas agora ele se fechou de novo, nubladinho, tubarão, hein? Temperatura marcando 21 graus, umidade relativa do ar em 77%. Você participa através do WhatsApp 36265177 e live no YouTube. Oh, só antes de cumprimentar vocês aí, antes que eu esqueça, a gente tem que falar do sorteio que tá rolando no Instagram, não, Everton?
3: É verdade, yeah, cara. É verdade.
2: Tem um sorteio lá, ó, massa, tá? Na verdade, não é massa, é tainha.
3: É tainha.
2: Um kit tainha completo, cara, pra você curtir lá na 15ª Festa da Tainha em Jaguaruna, no Balneário Rui Corrente. Vai começar amanhã a festa, ela segue até o domingo. Vai ter das aranha. Atração, vai cantar
1: cara,
2: sábado.
1: Cara, canto bem, cara.
2: Amanhã, cara, não sei se tu lembra, tu deve conhecer, né? O Sam, que é do Sambô, vocalista.
1: Sim.
2: Então, ele deu, ele fez várias, fez a sua versão diferente no ritmo de pagode de vários clássicos da música.
1: É muito massa.
2: É, nacionais e internacionais, mais internacional, acho que numa pegada assim e, cara, hoje eu toquei ali no camarote Sunday, Glory Sunday. Na versão que ele fez.
1: Que da hora.
2: Ah, mó legal, cara. Então ele vai cantar amanhã, daí sábado tem o das aranha, enfim. Muitos atrativos. E tem esse kit tainha, né? Que vem uma tainha de 1,5 kg, oh, mais massa. Ou menos. Um pirãozinho de peixe pra acompanhar, um arrozinho, uma farofinha. E, servindo duas a três pessoas, tá? Então a gente tá sorteando lá no Instagram da emissora um kit desse pra você, tá? Então pra participar é bem fácil. Lá tem as regras, mas eu já vou dizer aqui pra vocês. Vocês vão curtir.
3: Não quebra.
2: Você vai curtir então a publicação, vai seguir as páginas, né? Os perfis lá no Instagram da Rádio Tubá e também da Festa da Tainha Jaguaruna e marcar dois amigos nos comentários. Ô Everton, se eu marcar várias pessoas, comentar mais vezes, eu tenho mais chance de ganhar?
3: Com toda certeza, cara. Eu,
2: então sim.
3: O robozinho, ele vai entender que você foi a pessoa que mais comentou e vai dar mais chances pra você.
2: É, viu? Então todo mundo aí, pai. Mesmo quem não seja teu amigo, está lá no Instagram.
3: Marca geral.
1: Deixa de ser tolo. Tu tem que ir lá e curtir, compartilhar, comentar, fazer tudo. Interesse.
2: Vai curtir um Daza?
1: Ah, eu curto, né? Adoro, galera. Pô, última vez eu fui lá, gostei, querido. Os caras tocaram violino massa.
2: Quem tá tocando isso?
3: Tocando sambu, cara.
2: É massa.
1: Os caras são bons.
2: É legal pra caramba.
3: Essa daí é braba, né, cara?
2: Muito bom. Deixa um pedacinho aí. Não tem muita pauta hoje.

0: É arra ou arra?
1: Não, aqui é assim.
0: Então tá, participa aí da nossa promoção, nosso sorteio, tá? Beleza, e aí, Everton Luiz, como é que estamos, cara? Boa tarde.
2: Ah, eu tô bem, cara, nesse dia do amigo. Vou fazer uma amizade nova hoje, não sei.
0: Uma amizade, né? Porque tu não tem, né?
2: Não tem, é, vou fazer uma
3: amizade
2: fazer
3: nova.
2: Uma amizade, é verdade. Não tem? É verdade. Eu acho que eu vou virar amigo, sabe de quem?
0: Amigo!
2: Da Marinha do Brasil.
0: Pra ser amigo da Marinha. Nossa, não vamos começar com isso, pelo amor de Deus.
1: Cara. É chato demais, irmão. Que música chata, maluco.
2: Que música?
0: Que música é
1: nada. Mais que a música.
0: Não é música, isso aí foi um dia que tem um dia específico, né? Dia
1: do amigo da... Desculpa.
0: Dia do amigo da Marinha do Brasil.
1: É que eu tô confundido com aquela música que toca direto, da filha da Marinha do Brasil, como é que é o nome?
0: Não cara, sei.
1: É uma que toca agora, tá, direto toca no de Bando Catubá. Direto, direto.
0: Ah, tá, é... Ah, cara. Da Marinha pra cá.
1: É essa, ah! É essa aí.
0: É uma música de bailão, cara.
1: É,
0: toca
1: cara.
0: Direto indo de Banda Quatro Bar.
2: Ah, eu acho que eu tô ligado.
1: Com eu confundi com isso daí.
2: Barquinha?
0: Barquinha,
2: barquinha
0: de ouro.
2: Barquinha. Barquinha de ouro, é.
0: Barquinha de ouro com grupo... Esqueci o nome do grupo agora.
2: Meu
0: Deus. Ah, cara. Na verdade, eu acho que tem várias bandas que interpretam essa música.
2: Sim, tem muitas, muitas.
0: Mas é a música Barquinha de Ouro. Essa música é muito boa, aliás.
1: E agora... Tá, mas agora eu lembrei.
2: Banda Universitária, é isso mesmo, né? Banda Universitária, aí tem Cleiton Borges, aí tem Grupo Minuano, Musical Calma, mas eu gosto muito dessa...
0: Eu da versão da Universitária. É, eu também, quando rodo...

0: esse ritmozinho de bailão, terceira idade.
1: Total.
2: Cara, outro dia, pra vocês terem noção, tá? Eu e o Giovanni Martins.
0: Depois dessa música, eu, jogar um bingo.
2: Eu e ele, quando eu tava fazendo o programa junto com ele, a Sonoplastia, a gente tava analisando. A gente tava analisando a letra dessa música. O que não faz total sentido, a letra dessa música.
0: Da Marinha do Brasil.
2: Sim, porque assim, ó, ele foi lá e ensinou ela a atirar de fuzil e metralhadora. Pro combate de uma guerra, ela será a vencedora. Não faz sentido. Não faz.

0: amorosa e nunca saiu da Maré, cara.
1: Acho que essa parte aí que fala da Marinha.
0: É, agora na segunda parte agora. Da música, exatamente. Mas tem esse período, né?
2: Marinha brasileira. Agora.
0: Não, não é agora ainda, é daqui a pouco. Calma.
2: A gente enrolando, mano. Meu Deus do céu. Vamos tocar o programa, por favor.
0: Não, calma aí, ó. Essa música é boa.

0: quem fez essa letra aí merece parabéns.
1: Não, o cara é muito bom, né, cara? Não tem como.
0: Então tá, deu de música no programa hoje?
1: Chega, chega, tá bom já.
2: Fechou, já recuperou um momento já.
0: Vamos lá, agora tem que trazer as nossas pautas, é isso?
2: É.
0: Boa tarde, Everton Luiz. Já falei, né?
1: Boa tarde, cara, já.
0: Tu não falou a tua pauta ainda?
1: Não, não falei minha pauta ainda porque eu tava enrolando,
0: Porque não tem.
2: Ele trouxe já as músicas, né?
1: Minhas pautas eram essas. Não, mas eu tô procurando alguma coisa.
0: Ah,
1: aqui,
0: né? Beleza, beleza. Então tá. Ô, Lucas Marcos, boa tarde, guri, certinho?
2: Boa tarde, Bruno Vandrese, boa tarde, Everton Luiz, Davi Henrique, ao Raul e aos ouvintes do Informalizando, até um dos meus amigos.
0: E aí, qual é a boa?
2: Cara, vou trazer duas coisas interessantes. A Universal toma medidas após vazamento de A Odisseia no X.
0: Eu vi
2: com
0: isso aí,
2: milhões, cara, de visualizações.
0: Eu vi isso aí, né? Que loucura.
2: E continua a novela. Elon Musk é desafiado a doar fortuna de 1 trilhão e responde que fará algo do tipo.
0: Tá certo. Pra acabar com a fome?
2: É, continua essa novela aí do dinheiro do Elon Musk, né?
1: É, cara, a galera não consegue ver o
2: Elon
1: cara.
2: Musk, né?
1: É complicado isso aí, né?
0: A minha pauta é a seguinte: um pai, cara, criou um servidor seguro de Minecraft para o filho autista jogar.
2: Ah, da hora?
0: É. E depois vários outros, né, com o mesmo diagnóstico se utilizaram disso. Legal, cara. Além disso, vamos ter o pensamento do dia charado hoje na história, aniversário famoso do dia. Eu ia falar tudo isso, mas não pode, porque só
2: se... É amanhã.
0: Vai lá, pensamento do dia.
2: Pensamento of the day.
1: Ela é amorosa.
2: Eu tinha até lido um pensamento pro Everton, só que não tem como. Depois eu vou te mostrar o pensamento, porque ele é heavy.
0: Tá bom.
2: Ele é pesado.
0: Vai lá. Tem que botar aquele efeitozinho lá do...
2: Verdade. Sempre esqueço.
0: Muito bom.
2: O seu orgulho me faz rir, porque a sua capacidade me faz chorar. Continue falando. Eu adoro ver o seu esforço para parecer inteligente.
1: Muito bom, cara. Muito bom.
0: Um de dois pensamentos.
1: Pior que às vezes eu me sinto assim, tá? Né? Às vezes parece que eu me esforço pra ser inteligente, tá ligado? É complicado.
2: E que às vezes a gente consegue, né?
1: É.
0: Na maioria das vezes parece mais burro ainda.
2: Né? Mas às vezes...
0: 2 e 3 agora, depois desse combo de dois pensamentos, vamos à charada do dia.
2: O que é, o que é, cai e fica em pé.
0: Quem que cai e fica em pé?
1: Um gato. Deus. Um gato cai em pé, sempre.
0: Nem sempre.
1: Sempre.
0: Não.
1: Sempre.
0: Não.
1: Sempre.
0: Se tu... Se ele cair, está... Entendeu? Se amarrar as patas dele...
1: Tá, mas se...
2: Ele cai de pé, mas em seguida ele cai pro lado.
1: Na real, tipo assim, ó, ele se equilibra.
0: Na verdade, ele tá caindo, não tá sendo jogado pra alguém. Então eu viajei aqui no meu pensamento. Mas...
2: Tanto que tem aquela teoria, né? Tá ligado, né?
0: Que teoria?
2: Da margarina.
1: É verdade. A margarina,
0: ela sempre cai pra baixo.
1: Uhum. Também tem uma explicação científica em cima disso.
2: Isso.
0: Qual é a explicação científica?
2: Se tu coloca o lado da margarina cai pra baixo, é sempre que tá com a margarina, né? Então, se tu coloca esse lado nas costas do gato e joga ele, tu vai ter energia.
1: Então é infinita, é porque eles não vão cair, não. Vão ficar girando.
2: Isso é maravilhoso.
1: Muito bom. Não, mas a da margarina tem explicação, cara. Porque o lado mais pesado fica do lado, obviamente, onde tá a margarina.
0: Aí, se tu pegar um pão desses de sanduíche, botar a margarina dos dois lados, deixa cair.
1: Aí vai cair o lado que tiver mais pesado.
0: E se tiver exatamente o mesmo peso?
1: Vai cair.
0: A mesma coisa.
1: Ela vai cair em pé, ela fica em pé.
0: O pão vai ficar em pé?
1: Vai ficar em pé.
2: Fica girando.
0: Então tá. Responda aí se for capaz. Eu não sei a resposta, tá? Através do Whats e também na live no YouTube.
1: Que idiotisca.
0: Bora faturar?
1: Bora. Sim.
0: 2 e 5 a gente vai.
1: Mas... A gente volta.
0: A gente volta sim.
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0: E aí, galerinha, tamo de volta, 2:08. Já? Rapaz, isso aí, rolando bem no primeiro bloco. Rolando bastante. Não tem nem abraço pra ninguém, vamos à notícia.
2: Primeiro charada, o que é, cai e fica em pé.
0: Tá, o intuito desse programa é dar notícias.
2: Isso.
0: O objetivo principal do programa.
2: Isso.
0: Noticiar.
2: Programa sério. É meio objetivo.
0: Programa sério.
1: Isso, é que não existe isso do rádio e Jornal das 12.
0: Cai e fica em pé, o que seria? Não sei. I don't know.
2: Não.
0: Então, vamos à primeira notícia. Quer falar do Elon Musk ou tu quer falar lá do...
2: Falar do Elon Musk, Universal. Já que me pediram bastante, um ex-amigo meu me pediu. O economista...
0: Ele te considera mais do que eu? É uma prova, porque eu falei pra ele falar outra notícia.
1: É verdade.
0: Né? E tu nem insistiu muito, e ele...
1: Não, mas é porque provavelmente ele perguntou pro...
0: Pro Raul?
1: Pro Raul.
2: Mandou um WhatsApp ali. Cara, que bom que tu deu essa resposta, que a resposta que eu tinha pra dar não era boa.
0: Vai lá.
2: O economista Darren Acemoglu, vencedor do Prêmio Nobel de Economia, desafiou Elon Musk a doar sua fortuna, estimada a cerca de R$1 trilhão, para instituições de caridade até 2036. A proposta surgiu após declarações do empresário sobre o futuro da tecnologia e a possível perda de importância do dinheiro. Segundo Acemoglu, Musk poderia demonstrar sua visão sobre a sociedade mais abundante ao transformar seu próprio patrimônio em benefício social. Para o economista, uma grande doação representaria uma forma prática de colocar esse pensamento em ação. A discussão começou depois que Elon Musk afirmou que avanços em inteligência artificial, robótica e automação podem criar um cenário em que o dinheiro terá menos relevância no futuro. Após a repercussão do desafio, Musk respondeu na rede social X que pretende fazer algo nessa linha. No entanto, o empresário ainda não revelou detalhes sobre valores, prazos ou possíveis instituições beneficiadas. A proposta de Acemoglu ganhou destaque pelo tamanho do valor envolvido. A fortuna de Elon Musk já alcançou estimativas próximas a R$1 trilhão, embora o patrimônio do empresário varie conforme o desempenho de empresas como Tesla, SpaceX, Davis e outras companhias ligadas ao bilionário.
0: Oh, no meio da notícia, ele manda abraço pro Davi.
2: Sim, cara, não sei.
0: É perturbado.
2: É, não sei. E ele nem ouviu. Uma doação desse nível. Ouviu?
0: Acho que sim.
2: Uma doação desse nível entraria para a história como uma das maiores iniciativas filantrópicas já realizadas por uma única pessoa. Além disso, a iniciativa poderia reforçar o debate sobre o papel dos grandes empresários na solução de problemas globais. Enquanto alguns defendem investimento privado em causas sociais, outros questionam a concentração de tanto poder econômico nas mãos de poucos indivíduos. E é isso. O resto é sobre as coisas do Elon Musk que ele está fazendo.
0: Tá bom, e aí? Quer comentar, Everton Luiz?
1: Cara, eu quero.
2: Como é
1: que... E o Elon Musk, cara, a gente já falou que...
0: Elon.
1: A gente já falou aqui no programa...
0: Elon.
1: Sobre a discussão dele com a ONU, né?
2: Uhum.
1: Que a ONU intimou ele, aí ele foi lá e botou na mesa assim e falou: não, porque eu vou e vocês me falam aí quanto vocês querem que eu vou dar o dinheiro.
2: Uhum.
1: E eles não falaram.
2: Não foi assim, tu ainda explicou a história.
1: Sim, sim, eu expliquei, mas basicamente, superficialmente, foi isso. E cara, é complicado porque muitas pessoas taxam muito o Elon Musk. Cara, ele não é um cara perfeito, tá ligado? Cara, é chato. Tô muito chato, cara.
2: Mas é
1: ele. Ele não é um cara perfeito, tá? E eu também não ponho minha mão no fogo por ninguém. Mas o cara construiu o império dele. E muita gente taxa ele justamente por causa disso. Porque ele construiu o próprio império dele, tá ligado? Enfim.
2: É que assim, cara, tem uma coisa que é importante a gente falar aqui. Até que me provem, eu sempre estou aberto a teorias mais interessantes, assim, e que provem outros pontos, eu gosto disso. Mas até onde eu discuti com algumas pessoas, é muito difícil qualquer bilionário que tenha feito seu dinheiro, se não me engano, chega quase a ser impossível que tenha feito seu dinheiro sem passar a perna em muitas pessoas. Então, é difícil defender ele nesse quesito, tá ligado? Agora, que não, isso não tira o mérito dele, né?
1: Não, sim, sim.
2: De um,
1: mas
2: um
1: é
2: bom
1: porque
2: negociante e tudo mais.
1: Essa parada aí chega a ser um pouco especulativo, tá ligado? Porque como é que tu vai provar, como é que tu vai provar que ele tem todo o dinheiro dele passando a perna em todo mundo?
2: É porque pra tu ter tanta economia assim, eu já conversei com algumas pessoas que falam isso. Que pra tu ter tanta economia assim, um dos primeiros motivos que eles sempre falam é que tu precisa colocar o salário de muita gente lá embaixo. Porque pra tu alcançar tudo isso em tão pouco tempo, é muita coisa que tu tem que fazer, entendeu? E essa é uma delas. Mas assim, provar o caso dele, que é o caso dele, não é fácil.
1: Então,
2: então pra mim, ele fica neutro. Ele não é uma pessoa que eu posso colocar e dizer é o cara, como não posso dizer que não é, entendeu?
0: Tá bom. Dito isso, vamos à próxima notícia?
1: Nossa, que legal. Vai lá.
0: Eu não tô a fim de comentar. 2:14.
2: Devia.
0: Não. Um gesto de amor que mudou milhares de vidas. Isso aqui é uma história bem legal, cara. Bem curtinha também. Após ver o próprio filho autista sofrer bullying online enquanto jogava, um pai decidiu agir e criou um servidor de Minecraft totalmente seguro e acolhedor para crianças no espectro autista. O projeto cresceu de forma tão surpreendente que hoje reúne cerca de 18 mil crianças.
2: Oh, da hora.
0: Crescendo um ambiente livre de preconceito, onde elas podem fazer amizade, se divertir e jogar com tranquilidade, sem receio de sofrer bullying, serem atacadas pelo simples fato de ter o autismo. Legal, né, cara?
1: Bacana, cara. Dá pra gente... mas, cara, é legal, uma iniciativa bacana, porque aí mostra a acessibilidade no meio
2: game. Cara, né? E é uma parada que é bem legal de ser discutida, tá? Porque vamos parar pra pensar o seguinte. Tu já teve isso na tua vida, né? A ponto de tu pegar um videogame, seja em que momento da tua vida tu teve, e tu vê o quão legal é tu jogar aquilo, tá ligado? E tu começa a parar pra pensar que existe uma pessoa que ela não tem como fazer isso. É uma parada tão divertida que seria muito legal que ela pudesse fazer, que ela pudesse se divertir, jogar, se entreter. E tu vê que tem muita gente que, tipo, que não tem acessibilidade nos próprios jogos ou nada é desenvolvido pra aquilo. Eu acho tão interessante quando existe alguma coisa, alguma saída pra que essas pessoas consigam se divertir e chegar no mesmo ponto que a gente, assim, sabe?
0: Ou até conseguem jogar, nesse caso aqui ele conseguia ter o acesso, jogar tudo mais, porém, como se trata de um jogo online, né, participando com outras pessoas ali, vai sofrer esses ataques, bullying e tudo mais.
2: Né? É, e aí é triste, porque a galera na internet, irmão, ninguém tem pena.
0: Na minha época de guri, era videogame e tu jogava com quem estivesse do teu lado. Tinham dois controles e tu jogava versus aquela pessoa ali, não tinha essa parada de jogar online, né? E agora hoje é tudo muito diferente, né? Mudou bastante.
2: Eu sou dessa época. Eu gosto de jogar esse tipo de coisa. Sabe qual é um dos jogos meus favoritos? É aqueles de fase que tu vai socando a galera até chegar no chefão. Eu gosto desse tipo de coisa. Sabe, que tu jogava no Super Nintendo lá, que batendo na galera, quebra um barril, aí ele começa a piscar, tem um galeto pra tu pegar que aumenta a vida.
0: Ou não esse necessariamente tipo assim. Batendo na galera, mas jogos de aventura, de fase assim, Crash Bandicoot era muito
2: Crash bacana. Crash é legal.
0: Jogava pra caramba esse jogo.
1: Sim, muito bom, cara. É, bom, e mais jogos online também é bom pra socialização, né? A não ser que você caia num time de um argentino e ele comece a te chamar de macaco no meio do jogo, tá ligado?
0: Ah, mas daí tu pode devolver, não na mesma moeda, mas tu pode.
1: Ah, eu cara,
2: é porque hoje, moeda aqui vale mais.
1: É que existem pessoas que levam muito pro coração. Eu acho engraçado, tá ligado?
0: É.
1: Eu acho engraçado, não vou rir pro cara, não vou. Ah, tô achando engraçado você ser racista comigo, não.
2: Porque senão tu incentiva ele a fazer.
1: É, mas que eu acho engraçado, porque às vezes é do nada, tá ligado? Às vezes ele só escuta você falar uma palavra, ele sabe que você é brasileiro, aí começa.
0: E já vai.
1: Aí começa. Mas, nossa, tem gente que se pilha muito, cara.
2: É, cara, eu vou te falar que tava até no dia que o Everton me contou isso. Tinha muita piada que eu fiz com eles que eu não posso fazer aqui. Que seria muito interessante tu falar, porque tem muita gente que não tem moral pra malhar do brasileiro. E tenta. E eu acho isso extremamente engraçado.
0: É, também acho. 2:17 agora, vamos ouvir a história, né?
2: Yes!
0: Depois a gente volta, porque hoje tem a benção
1: da saúde. Tem a benção da saúde. É verdade. Não, mas antes, rapidinho aqui, ó. Cara, há um tempo atrás a gente falou sobre o desenvolvimento de uma vacina contra o câncer de pulmão, certo?
2: Isso.
1: Pois bem, cara, olha só. A primeira vacina desenvolvida contra o câncer de pulmão no mundo começou a ser testada clinicamente em pacientes de 7 países.
0: Opa!
1: os testes clínicos em humanos de uma vacina pioneira de RNA mensageiro contra o câncer de pulmão avançaram para a fase de aplicação prática em pacientes de 7 países. O desenvolvido pela farmacêutica BioNTech, aí ele fala aqui o código do produto, enfim. O imunizante experimental foi projetado para instituir o sistema instruir o sistema imunológico a reconhecer e rastrear e destruir especificamente células tumorais. O tipo de células que são muito pequenininhas e específicas, que representam a maioria dos casos da doença. Que bacana, né, cara?
2: É.
1: Muito bom.
2: Eu tinha visto até naquele O Astronauta Urbano, que é um Instagram que eu sempre recomendo, porque ele pega esses casos malucos da internet, dessa galera que toma ayahuasca.
1: Sim.
2: E ele comenta muito sobre isso, ele debocha muito. E um dos pontos que ele tem que explicar em um dos casos é justamente como é que funciona essa transmissão do RNA mensageiro. Que ela é tão difícil, ela é muito útil, mas é muito difícil, porque o RNA, ele é facilmente deteriorado. Então eles têm que colocar como se fosse uma defesa, um círculo de defesa nessa célula, para que ela consiga sobreviver até ela chegar onde eles querem. É uma doideira.
1: Assim. Bacana, né, cara? Doideira. Que bom que continue se desenvolvendo e que essa vacina dê certo, né? Dê certo realmente e traga muitos benefícios para a humanidade, e que futuramente a gente consiga o resto dos outros
0: cânceres. Acabou o câncer, né? Aí. A gente está evoluindo bastante, né, em relação a todas essas doenças que hoje são fatais, né? Quando elas evoluem de forma significativa e até bastante rápido, né? A gente teve doenças lá atrás que matavam, que hoje a gente, se a gente parar pra pensar, a pessoa tem isso, não é nada, é facilmente tratável, né? Agora, tipo assim, daqui a uns 40, 50 anos, creio eu, né? O pessoal vai estar pensando lá na frente assim, ó, a pessoa ali tá com câncer. Então, não, tranquilo, tem medicamento pra isso.
2: Isso seria maravilhoso, cara.
0: Tá ligado? Porque a medicina, ela vai se evoluir de tal forma que vai ser tranquilo futuramente de a gente tratar de forma eficaz.
1: Tipo, um câncer ser igual uma gripe, por exemplo.
0: Porém, o problema é que outras piores, de repente, possam aparecer.
1: Acontece, como exatamente. Né? Exatamente.
0: As doenças vão evoluindo, mas a medicina vai evoluindo, o tratamento delas também.
1: Junto, exatamente.
0: E é por aí. Bom, 2h20 agora, só rapidinho antes de hoje na história. Vocês já viram a série Chuck?
1: Não. Não vi e não recomendo.
0: Na série Chuck, os braços e as pernas de Fiona Dourif foram removidos por computação gráfica, ela não aceitou.
1: Ela não aceitou que tem um caso de
2: droga. Aí, ó, eu não acho ator, esses atores assim.
0: Não, veste a camisa
1: do projeto. Não, né, cara? Como assim?
0: Por que não?
1: Como assim, cara?
0: Escolha
1: você
0: dela.
1: Deixou,
0: né? Escolha dela, mas tudo bem.
1: Isso daí podia ser muito mais realista, né, cara?
2: Teve até aquele filme do Esqueceram de Mim, que tem um momento que ele tá atravessando a rua e o carro para perto dele, freia exatamente no momento em que ele para, freia bem pertinho dele.
0: Assim, tá?
2: Essa cena, ela foi feita o seguinte: pegava o carro e dava ré, e depois eles inverteram a cena pra chegar próximo o suficiente dele. E estavam contestando como ele não era um ator metódico, de ficar na frente, eles tentarem atropelar ele pra ver se dava tudo certo.
0: Nossa senhora. Vamos ao hoje na história.
1: Bora.
0: Cara, o que aconteceu no dia 30 de julho em anos anteriores? Lembra?
2: Foi sim. Sabe por quê? Amigo, estou aqui. Dia da amizade. Um abraço, Raul. Mas aí o professor Alexandre Damasceno Paz.
0: Alexandre Damasceno Paz.
2: Alexandre. Claudinho.
1: Alexandre.
2: Tudo. Doido demais.
0: Vai, Claudinho.
1: Vai, Claudinho.
5: Vai, Claudinho. 30 de julho é o Dia Internacional da Amizade. Embora em países como o Brasil, o Uruguai e a Argentina, este evento também seja celebrado no dia 20 de julho como o Dia do Amigo. A escolha da data 30 de julho para o Dia Internacional da Amizade foi impulsionada pelo médico paraguaio Ramon Artemio Bracho, fundador da Cruzada Mundial da Amizade, campanha que visava a difusão da cultura da paz e da boa convivência entre os povos. Neste dia, o médico conclamava paraguaios a reunirem-se em lugares públicos para realizar diversas atividades sociais e culturais com o propósito de fortalecer gestos de gentileza, laços de amizade e assim difundir a cultura da não violência. Cabe ressaltar que a amizade deve ser celebrada todos os dias, pois consiste num valoroso e nobre sentimento indispensável à vida dos seres humanos de qualquer cultura, de qualquer classe social, de qualquer lugar. O Dia da Amizade foi criado para nos lembrar que a amizade entre os povos pode inspirar na construção de pontes entre comunidades, estimulando o respeito e a diversidade cultural. Ao mesmo tempo, a celebração da amizade pode contribuir para os esforços da comunidade internacional em promover o diálogo entre as civilizações, a solidariedade entre os povos e a compreensão mútua entre os indivíduos, mas também envolver as pessoas em atividades comunitárias voltadas à inclusão, à prática da tolerância e o fortalecimento da cultura da paz. Atitudes mais que necessárias quando nos deparamos com a indiferença diante de tragédias humanitárias que assistimos em tempo real e nada fazemos, ou nos fazem acreditar que somos impotentes para impedir que estas tragédias aconteçam.

0: valeu, professor Cláudio Damasceno Paes.
1: Obrigado, Cláudio.
0: Aniversariantes famosos do dia, rapidão. Hoje, esse cara aqui é muito amado, né? Terry Crews.
2: Tá, achei que era o Amado Batista.
0: Mas... ator e ex-jogador. Ele é ex-jogador de futebol americano mesmo, né?
1: Sim, sim.
0: 58 anos. O Christopher Nolan, cineasta, 56 anos. E o Arnold Schwarzenegger, ator, 79. Parabéns.
1: I'll be back.
0: Vai lá, a charadinha, que tem a benção.
2: Então, a charadinha de hoje é o que é. Cai e fica em pé. O Everton acertou de primeira. É o gato.
0: É. Tá bom, valeu, Lucas. Até amanhã.
2: Yes, um abraço em Tete Mal.
0: Valeu, Everton Luiz, um abraço, bom final de semana, até segunda.
2: Valeu, rapaziada, boa audiência pela sua paciência, por ser aí. Tchau, obrigado. Então, até
0: segunda. Na sequência tem Tuba Notícias?
2: Tem Tuba Notícias.
0: E depois a benção da saúde. Tchau.
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1: Louvado seja nosso Senhor Jesus Cristo.
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1: 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Esse é o boletim de notícias da Rádio Vaticano, Vatican News, em língua portuguesa, nesta quinta-feira, 30 de julho. Nos estúdios, Silvanei José. Em entrevista às emissoras NBC e Telemundo, o Papa Leão XIV exorta os migrantes a não perderem a esperança, destacando a beleza que nasce da superação das diferenças e do reconhecimento da riqueza de cada ser humano. O pontífice também manifesta o desejo de visitar os Estados Unidos e reafirma seu papel como pastor da Igreja Universal a serviço das pessoas de todo o mundo. O sentido de liberdade, das oportunidades e o fato de que, ao longo das gerações, ter acolhido pessoas vindas de todas as partes do mundo para fazerem parte de uma única nação. Esse é o aspecto mais profundo dos Estados Unidos da América que mais toca o coração do Papa Leão XIV, como emerge da entrevista concedida às emissoras NBC e Telemundo ao término do encontro de oração Cântico de Paz realizado nesta noite de quarta-feira no Borgo Laudato Si, nos Jardins Pontifícios de Castel Gandolfo, acompanhado pelas vozes de Andrea Bocelli e do coro ABC Voices. O pontífice também manifestou o desejo de visitar seu país natal e voltou a abordar a questão dos migrantes, exortando-os a não perderem a esperança e a viverem de maneira ordenada. Crianças provenientes de diferentes partes do mundo e pertencentes a diversas religiões, unidas pela beleza do canto e da música. O cenário proporcionado pelo Cântico de Paz representou, na visão do Papa, um convite a olhar além e a reconhecer a beleza que nasce e da qual todos podem participar, quando deixamos de lado algumas diferenças e reconhecemos a riqueza representada por cada ser humano, todos criados à imagem de Deus. Leão XIV recordou ainda alguns trechos das orações recitadas pelas crianças que dirigiam aos adultos uma pergunta tão simples quanto desarmante. Por que existe a guerra e não a paz? Por que existe o ódio e não o amor?
2: Eu creio que os niños nos podem ensinar muito. E há que volver a descobrir os valores, o tesouro que há em ser humano, em ser todos hermanos e hermanas, a ver que todos realmente podemos participar em uma sociedade que ama a paz, que busca a paz.
1: Sim. Acredito que as crianças podem nos ensinar muito e que precisamos redescobrir os valores, o tesouro que existe no ser humano, no fato de sermos todos irmãos e irmãs, percebendo que todos podemos realmente participar de uma sociedade que ama a paz, que busca a paz, que acolhe uns aos outros, apesar das diferenças. Se todos trabalharmos para construir a paz, poderemos superar tantas situações que geram conflito e ódio. A entrevista volta-se em seguida para a importância de Robert Francis Prevost ser o primeiro pontífice proveniente dos Estados Unidos. Diante dessa consideração, o bispo de Roma faz uma ressalva. Penso em mim, antes de tudo, como o Papa, que apenas por circunstância é americano. Não se trata de diminuir o valor de sua pátria, pela qual o pontífice afirma nutrir um grande amor, mas de reafirmar sua missão como pastor da Igreja Universal, com uma voz e uma oportunidade de diálogo voltadas ao mundo inteiro.
2: So, I will put things in that order, and yet at the same time I will acknowledge that for myself, as well as for the people of the United States, judging by...
1: Por isso, coloco as coisas nessa ordem. E ao mesmo tempo reconheço que, tanto para mim quanto para o povo dos Estados Unidos, a julgar pela reação que vimos desde 8 de maio passado, ser o primeiro Papa americano tem um grande significado. Questionado sobre aquilo de que mais ama nos Estados Unidos, Leão 14 revela apreciar sobretudo os princípios que o país representa.
2: What America stands for, the sense of freedom, the sense of opportunity, the sense of having invited for generations people from around the world to be part of America.
1: Aquilo que a América representa, o sentido de liberdade, o sentido de oportunidade, o fato de, por gerações, ter convidado pessoas de todas as partes do mundo a fazerem parte da América. O próprio Prevost recorda que, por parte dos avós, descende de uma família de imigrantes, enquanto pelo lado materno há pessoas que foram tanto escravizadas quanto proprietárias de escravos.
2: There's a history of if you will, growing up and the kind of experience that helps me to recognize myself one of the greatest wealths of the United States.
1: Existe uma história, por assim dizer, de crescimento. E esse tipo de experiência me ajuda a reconhecer uma das maiores riquezas dos Estados Unidos. E continuo a defender os princípios que, durante tantos anos, fizeram parte da identidade americana. E isso continuará. Durante seu pontificado, Leão XIV dirigiu numerosas mensagens a diferentes realidades de seu país. Questionado sobre uma possível visita aos Estados Unidos, o Papa não escondeu o desejo de ir pessoalmente para testemunhar com ainda maior força seu compromisso em favor da paz, do amor e do esforço comum para construir a harmonia.
2: They will see me there. By coincidence, today we were looking at the calendar for the next couple of years. Nothing is set in stone yet, but I certainly hope to be there soon.
1: Vocês me verão lá. Por coincidência, justamente hoje, estávamos olhando o calendário para os próximos 2 anos. Ainda não há nada definitivo, mas espero, sinceramente, poder ir em breve. O pensamento conclusivo do pontífice foi dirigido aos migrantes.
2: Tener esperança, buscar certamente como vivir en una forma ordenada lo que es, reconocer que aquellos que pueden ser, no sé, haber sufrido por delitos.
1: Tenham esperança. Procurem certamente viver de maneira ordenada. É preciso reconhecer que, se alguém cometeu delitos ou crimes, não se pode construir uma sociedade dessa forma. Portanto, devemos aprender a viver em paz, mas também precisamos ter coragem e esperança, que sempre nos sustentem.
2: Dessa forma, então, há que aprender a viver em paz, mas há que ter também a valentia e a esperança que nos ajude a todos sempre.
1: Após o recorde negativo de 2024, em 2025, a Amazônia brasileira registrou a menor área queimada dos últimos 41 anos. De acordo com o novo relatório anual sobre incêndios do Mapa Biomas, 3,1 milhões de hectares foram consumidos pelas chamas na floresta amazônica, contra 15,8 milhões no ano anterior. E não é só isso. Em todo o Brasil, a área afetada pelos incêndios caiu para 12,7 milhões de hectares, quase a metade em relação a 2024 e 31% a menos que a média histórica. A redução dos incêndios deve-se principalmente ao fato de que a estação chuvosa 2024-2025 se prolongou por mais tempo, diminuindo o uso do fogo para a preparação de terras agrícolas e a diminuição do desmatamento, que limitou a presença de vegetação seca, um dos principais fatores de propagação dos incêndios. Também o Pantanal, a maior zona úmida do mundo, localizada principalmente no Brasil, com partes na Bolívia e no Paraguai, registrou a menor área queimada da série histórica. A grande área tropical e ecorregião brasileira do Cerrado, por outro lado, embora em declínio em relação à média, continua sendo o bioma mais afetado pelos incêndios, com 8,7 milhões de hectares atingidos em 2025. O relatório é interessante porque introduz pela primeira vez dois novos indicadores: a gravidade potencial dos incêndios, ou seja, o quanto o fogo danifica a vegetação, e o tempo de retorno do fogo, ou seja, após quantos anos uma mesma área volta a queimar. A esse respeito, fica claro que o verdadeiro problema é a recorrência, ou seja, 64% das áreas queimadas desde 1985 foram atingidas pelo fogo mais de uma vez, e mais da metade das áreas afetadas volta a queimar em até 4 anos. Na Amazônia, o fenômeno é ainda mais rápido: 31,6% das áreas incendiadas voltam a queimar em até 2 anos, deixando à floresta prazos cada vez mais curtos para se regenerar. Além disso, há áreas crônicas: quase metade de toda a superfície queimada no Brasil nos últimos 41 anos está concentrada em apenas 3 estados, Mato Grosso, Pará e Maranhão, enquanto 11% se concentram em apenas 15 municípios. A análise também destaca diferenças profundas entre os biomas do país. No total, 71,5% das áreas atingidas pelo fogo abrangem vegetação nativa. No entanto, na Amazônia e na Mata Atlântica, prevalecem atualmente os incêndios que se desenvolvem em áreas antropizadas, sobretudo pastagens, o que confirma o impacto crescente das atividades humanas. Congresso Mundial de Médicos Católicos começa nesta quinta-feira em Brasília. 3 dias de formação, espiritualidade e de troca de experiências sobre a prática médica em todo o mundo. É o que propõe o 27º Congresso Mundial de Médicos Católicos, que começa nesta quinta-feira e segue com programação até sábado, dia 1º. É a primeira vez que o evento é realizado no Brasil e pela segunda vez na América Latina. O local escolhido para a realização do evento foi a Casa de Encontros Dom Luciano Mendes de Almeida. O início do encontro será realizado na paróquia Nossa Senhora da Esperança, com a celebração da Santa Missa, que será presidida pelo arcebispo de Brasília, cardeal Dom Paulo César da Costa. Na sequência, no auditório da própria igreja, será realizada a solenidade de abertura, com a participação de representantes da Federação Internacional de Associações Médicas Católicas, do Conselho Federal de Medicina, da Associação Brasileira de Médicos Católicos. Já a missa de encerramento, no sábado, dia 1º, será presidida pelo secretário-geral da Conferência Nacional dos Bispos do Brasil, Dom Ricardo Opes. O congresso traz como tema central médicos católicos entre as revoluções industrial e digital. O tema foi inspirado pela escolha do nome do Santo Padre Leão XIV, que busca enfrentar os desafios da revolução digital, inspirado no seu predecessor, Leão XIII, que guiou a igreja durante a Revolução Industrial. Foi ainda durante o pontificado de Leão XIII que surgiram as primeiras associações médicas católicas do mundo, em resposta a seu apelo por uma organização dos leigos católicos em associações. Os participantes desse congresso mundial receberão indulgência plenária, que foi concedida pela Penitenciaria Apostólica da Santa Sé.

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2: Divino Jesus, nós vos oferecemos este terço que vamos rezar, meditando nos mistérios da vossa redenção. Concedei-nos, por intercessão da Virgem Maria, Mãe de Deus e Nossa Mãe, as virtudes que nos são necessárias para bem rezá-lo e a graça de ganharmos as indulgências desta santa devoção. Creio em um só Deus, Pai Todo-Poderoso, Criador do céu e da terra, e em Jesus Cristo, seu único Filho, nosso Senhor, que foi concebido pelo poder do Espírito Santo, nasceu da Virgem Maria, padeceu sob Pôncio Pilatos, foi crucificado, morto e sepultado, desceu à mansão dos mortos, ressuscitou ao terceiro dia, subiu aos céus e está sentado à direita de Deus Pai Todo-Poderoso, onde há de vir a julgar os vivos e os mortos. Creio no Espírito Santo, na Santa Igreja Católica, na comunhão dos santos, na remissão dos pecados, na ressurreição da carne e na vida eterna. Amém. Pai nosso que estais no céu, santificado seja o vosso nome. Venha a nós o vosso reino, seja feita a vossa vontade, assim na terra como no céu. O pão nosso de cada dia nos dai hoje. Perdoai-nos as nossas ofensas, assim como nós perdoamos a quem nos tem ofendido. E não nos deixeis cair em tentação, mas livrai-nos do mal. Amém. Ave Maria, cheia de graça, o Senhor é convosco. Bendita sois vós entre as mulheres, e bendito é o fruto do vosso ventre, Jesus.
3: Santa Maria, Mãe de Deus, rogai por nós, pecadores, agora e na hora de nossa morte. Amém.
2: Ave Maria, cheia de graça, o Senhor é convosco. Bendita sois vós entre as mulheres, e bendito é o fruto do vosso ventre, Jesus.
4: Santa Maria, Mãe de Deus, rogai por nós, pecadores, agora e na hora da nossa morte. Amém.
2: Ave Maria, cheia de graça, o Senhor é convosco. Bendita sois vós entre as mulheres, e bendito é o fruto do vosso ventre, Jesus.
3: Santa Maria, Mãe de Deus, rogai por nós, pecadores, agora e na hora de nossa morte. Amém.
2: Glória ao Pai, ao Filho e ao Espírito Santo.
3: Como era no princípio, agora e sempre. Amém.
2: Os mistérios dolorosos. Primeiro mistério, agonia de Jesus no Getsêmani, onde ele reza e suplica a Deus para que seja afastado o sofrimento da crucificação. Pai nosso que estais no céu, santificado seja o vosso nome. Venha a nós o vosso reino, seja feita a vossa vontade, assim na terra como no céu. O pão nosso de cada dia nos dai hoje. Perdoai-nos as nossas ofensas, assim como nós perdoamos a quem nos tem ofendido. E não nos deixeis cair em tentação, mas livrai-nos do mal. Amém. Ave Maria, cheia de graça, o Senhor é convosco. Bendita sois vós entre as mulheres, e bendito é o fruto do vosso ventre, Jesus.
4: Santa Maria, Mãe de Deus, rogai por nós, pecadores, agora e na hora da nossa morte. Amém.
2: Ave Maria, cheia de graça, o Senhor é convosco. Bendita sois vós entre as mulheres, e bendito é o fruto do vosso ventre, Jesus.
3: Santa Maria, Mãe de Deus, rogai por nós, pecadores, agora e na hora de nossa morte. Amém.
2: Ave Maria, cheia de graça, o Senhor é convosco. Bendita sois vós entre as mulheres, e bendito é o fruto do vosso ventre, Jesus.
4: Santa Maria, Mãe de Deus, rogai por nós, pecadores, agora e na hora da nossa morte. Amém.
2: Ave Maria, cheia de graça, o Senhor é convosco. Bendita sois vós entre as mulheres, e bendito é o fruto do vosso ventre, Jesus.
3: Santa Maria, Mãe de Deus, rogai por nós, pecadores, agora e na hora de nossa morte. Amém.
2: Ave Maria, cheia de graça, o Senhor é convosco. Bendita sois vós entre as mulheres, e bendito é o fruto do vosso ventre, Jesus.
4: Santa Maria, Mãe de Deus, rogai por nós, pecadores, agora e na hora da nossa morte. Amém.
2: Ave Maria, cheia de graça, o Senhor é convosco. Bendita sois vós entre as mulheres, e bendito é o fruto do vosso ventre, Jesus.
3: Santa Maria, Mãe de Deus, rogai por nós, pecadores, agora e na hora de nossa morte. Amém.
2: Ave Maria, cheia de graça, o Senhor é convosco. Bendita sois vós entre as mulheres, e bendito é o fruto do vosso ventre, Jesus.
4: Santa Maria, Mãe de Deus, rogai por nós, pecadores, agora e na hora da nossa morte. Amém.
2: Ave Maria, cheia de graça, o Senhor é convosco. Bendita sois vós entre as mulheres, e bendito é o fruto do vosso ventre, Jesus.
3: Santa Maria, Mãe de Deus, rogai por nós, pecadores, agora e na hora de nossa morte. Amém.
2: Ave Maria, cheia de graça, o Senhor é convosco. Bendita sois vós entre as mulheres, e bendito é o fruto do vosso ventre, Jesus.
4: Santa Maria, Mãe de Deus, rogai por nós, pecadores, agora e na hora da nossa morte. Amém.
2: Ave Maria, cheia de graça, o Senhor é convosco. Bendita sois vós entre as mulheres, e bendito é o fruto do vosso ventre, Jesus.
3: Santa Maria, Mãe de Deus, rogai por nós, pecadores, agora e na hora de nossa morte. Amém.
2: Glória ao Pai, ao Filho e ao Espírito Santo.
3: Como era no princípio, agora e sempre. Amém.
2: Segundo mistério doloroso, a flagelação de Jesus, onde ele é chicoteado com violência. Pai nosso que estais no céu, santificado seja o vosso nome. Venha a nós o vosso reino, seja feita a vossa vontade, assim na terra como no céu. O pão nosso de cada dia nos dai hoje. Perdoai-nos as nossas ofensas, assim como nós perdoamos a quem nos tem ofendido. E não nos deixeis cair em tentação, mas livrai-nos do mal. Amém. Ave Maria, cheia de graça, o Senhor é convosco. Bendita sois vós entre as mulheres, e bendito é o fruto do vosso ventre, Jesus.
4: Santa Maria, Mãe de Deus, rogai por nós, pecadores, agora e na hora da nossa morte. Amém.
2: Ave Maria, cheia de graça, o Senhor é convosco. Bendita sois vós entre as mulheres, e bendito é o fruto do vosso ventre, Jesus.
3: Santa Maria, Mãe de Deus, rogai por nós, pecadores, agora e na hora de nossa morte. Amém.
2: Ave Maria, cheia de graça, o Senhor é convosco. Bendita sois vós entre as mulheres, e bendito é o fruto do vosso ventre, Jesus.
4: Santa Maria, Mãe de Deus, rogai por nós, pecadores, agora e na hora da nossa morte. Amém.
2: Ave Maria, cheia de graça, o Senhor é convosco. Bendita sois vós entre as mulheres, e bendito é o fruto do vosso ventre, Jesus.
3: Santa Maria, Mãe de Deus, rogai por nós, pecadores, agora e na hora de nossa morte. Amém.
2: Ave Maria, cheia de graça, o Senhor é convosco. Bendita sois vós entre as mulheres, e bendito é o fruto do vosso ventre, Jesus.
4: Santa Maria, Mãe de Deus, rogai por nós, pecadores, agora e na hora da nossa morte. Amém.
5: Ave Maria, cheia de graça, o Senhor é convosco. Bendita sois vós entre as mulheres e bendito é o fruto do vosso ventre, Jesus.
3: Santa Maria, Mãe de Deus, rogai por nós, pecadores, agora e na hora de nossa morte. Amém.
5: Ave Maria, cheia de graça, o Senhor é convosco. Bendita sois vós entre as mulheres e bendito é o fruto do vosso ventre, Jesus.
4: Santa Maria, Mãe de Deus, rogai por nós, pecadores, agora e na hora da nossa morte. Amém.
5: Ave Maria, cheia de graça, o Senhor é convosco. Bendita sois vós entre as mulheres e bendito é o fruto do vosso ventre, Jesus.
3: Santa Maria, Mãe de Deus, rogai por nós, pecadores, agora e na hora de nossa morte. Amém.
5: Ave Maria, cheia de graça, o Senhor é convosco. Bendita sois vós entre as mulheres e bendito é o fruto do vosso ventre, Jesus.
4: Santa Maria, Mãe de Deus, rogai por nós, pecadores, agora e na hora da nossa morte. Amém.
5: Ave Maria, cheia de graça, o Senhor é convosco. Bendita sois vós entre as mulheres e bendito é o fruto do vosso ventre, Jesus.
3: Santa Maria, Mãe de Deus, rogai por nós, pecadores, agora e na hora de nossa morte. Amém.
5: Glória ao Pai, ao Filho e ao Espírito Santo.
3: Como era no princípio, agora e sempre. Amém.
5: Terceiro mistério doloroso, a coroação de espinhos, onde Jesus é coroado com espinhos como uma forma de zombaria e humilhação. Pai nosso que estais no céu, santificado seja o vosso nome. Venha a nós o vosso reino, seja feita a vossa vontade, assim na terra como no céu. O pão nosso de cada dia nos dai hoje. Perdoai-nos as nossas ofensas, assim como nós perdoamos a quem nos tem ofendido. E não nos deixeis cair em tentação, mas livrai-nos do mal. Amém. Ave Maria, cheia de graça, o Senhor é convosco. Bendita sois vós entre as mulheres e bendito é o fruto do vosso ventre, Jesus.
4: Santa Maria, Mãe de Deus, rogai por nós, pecadores, agora e na hora da nossa morte. Amém.
5: Ave Maria, cheia de graça, o Senhor é convosco. Bendita sois vós entre as mulheres e bendito é o fruto do vosso ventre, Jesus.
3: Santa Maria, Mãe de Deus, rogai por nós, pecadores, agora e na hora de nossa morte. Amém.
5: Ave Maria, cheia de graça, o Senhor é convosco. Bendita sois vós entre as mulheres e bendito é o fruto do vosso ventre, Jesus.
4: Santa Maria, Mãe de Deus, rogai por nós, pecadores, agora e na hora da nossa morte. Amém.
5: Ave Maria, cheia de graça, o Senhor é convosco. Bendita sois vós entre as mulheres e bendito é o fruto do vosso ventre, Jesus.
3: Santa Maria, Mãe de Deus, rogai por nós, pecadores, agora e na hora de nossa morte. Amém.
5: Ave Maria, cheia de graça, o Senhor é convosco. Bendita sois vós entre as mulheres e bendito é o fruto do vosso ventre, Jesus.
4: Santa Maria, Mãe de Deus, rogai por nós, pecadores, agora e na hora da nossa morte. Amém.
5: Ave Maria, cheia de graça, o Senhor é convosco. Bendita sois vós entre as mulheres e bendito é o fruto do vosso ventre, Jesus.
3: Santa Maria, Mãe de Deus, rogai por nós, pecadores, agora e na hora de nossa morte. Amém.
5: Ave Maria, cheia de graça, o Senhor é convosco. Bendita sois vós entre as mulheres e bendito é o fruto do vosso ventre, Jesus.
4: Santa Maria, Mãe de Deus, rogai por nós, pecadores, agora e na hora da nossa morte. Amém.
5: Ave Maria, cheia de graça, o Senhor é convosco. Bendita sois vós entre as mulheres e bendito é o fruto do vosso ventre, Jesus.
3: Santa Maria, Mãe de Deus, rogai por nós, pecadores, agora e na hora de nossa morte. Amém.
6: Ave Maria, cheia de graça, o Senhor é convosco. Bendita sois vós entre as mulheres, e bendito é o fruto do vosso ventre, Jesus.
4: Santa Maria, Mãe de Deus, rogai por nós, pecadores, agora e na hora da nossa morte. Amém.
6: Ave Maria, cheia de graça, o Senhor é convosco. Bendita sois vós entre as mulheres, e bendito é o fruto do vosso ventre, Jesus.
3: Santa Maria, Mãe de Deus, rogai por nós, pecadores, agora e na hora de nossa morte. Amém.
6: Glória ao Pai, ao Filho e ao Espírito Santo.
3: Como era no princípio, agora e sempre. Amém.
6: Quarto mistério doloroso, Jesus carregando a cruz, onde ele suporta o peso da cruz e as ofensas dos seus opositores. Pai nosso que estais no céu, santificado seja o vosso nome. Venha a nós o vosso reino, seja feita a vossa vontade, assim na terra como no céu. O pão nosso de cada dia nos dai hoje. Perdoai-nos as nossas ofensas, assim como nós perdoamos a quem nos tem ofendido. E não nos deixeis cair em tentação, mas livrai-nos do mal. Amém. Ave Maria, cheia de graça, o Senhor é convosco. Bendita sois vós entre as mulheres, e bendito é o fruto do vosso ventre, Jesus.
4: Santa Maria, Mãe de Deus, rogai por nós, pecadores, agora e na hora da nossa morte. Amém.
6: Ave Maria, cheia de graça, o Senhor é convosco. Bendita sois vós entre as mulheres, e bendito é o fruto do vosso ventre, Jesus.
3: Santa Maria, Mãe de Deus, rogai por nós, pecadores, agora e na hora de nossa morte. Amém.
6: Ave Maria, cheia de graça, o Senhor é convosco. Bendita sois vós entre as mulheres, e bendito é o fruto do vosso ventre, Jesus.
4: Santa Maria, Mãe de Deus, rogai por nós, pecadores, agora e na hora da nossa morte. Amém.
6: Ave Maria, cheia de graça, o Senhor é convosco. Bendita sois vós entre as mulheres, e bendito é o fruto do vosso ventre, Jesus.
3: Santa Maria, Mãe de Deus, rogai por nós, pecadores, agora e na hora de nossa morte. Amém.
6: Ave Maria, cheia de graça, o Senhor é convosco. Bendita sois vós entre as mulheres, e bendito é o fruto do vosso ventre, Jesus.
4: Santa Maria, Mãe de Deus, rogai por nós, pecadores, agora e na hora da nossa morte. Amém.
6: Ave Maria, cheia de graça, o Senhor é convosco. Bendita sois vós entre as mulheres, e bendito é o fruto do vosso ventre, Jesus.
3: Santa Maria, Mãe de Deus, rogai por nós, pecadores, agora e na hora de nossa morte. Amém.
6: Ave Maria, cheia de graça, o Senhor é convosco. Bendita sois vós entre as mulheres, e bendito é o fruto do vosso ventre, Jesus.
4: Santa Maria, Mãe de Deus, rogai por nós, pecadores, agora e na hora da nossa morte. Amém.
6: Ave Maria, cheia de graça, o Senhor é convosco. Bendita sois vós entre as mulheres, e bendito é o fruto do vosso ventre, Jesus.
3: Santa Maria, Mãe de Deus, rogai por nós, pecadores, agora e na hora de nossa morte. Amém.
6: Ave Maria, cheia de graça, o Senhor é convosco. Bendita sois vós entre as mulheres, e bendito é o fruto do vosso ventre, Jesus.
4: Santa Maria, Mãe de Deus, rogai por nós, pecadores, agora e na hora da nossa morte. Amém.
6: Ave Maria, cheia de graça, o Senhor é convosco. Bendita sois vós entre as mulheres, e bendito é o fruto do vosso ventre, Jesus.
3: Santa Maria, Mãe de Deus, rogai por nós, pecadores, agora e na hora de nossa morte. Amém.
6: Glória ao Pai, ao Filho e ao Espírito Santo.
3: Como era no princípio, agora e sempre. Amém.
6: Quinto mistério doloroso. A crucificação e morte de Jesus, onde ele é crucificado e morre pelo perdão dos pecados da humanidade. Pai nosso que estais no céu, santificado seja o vosso nome. Venha a nós o vosso reino, seja feita a vossa vontade, assim na terra como no céu.
5: O pão nosso de cada dia nos dai hoje. Perdoai-nos as nossas ofensas, assim como nós perdoamos a quem nos tem ofendido. E não nos deixeis cair em tentação, mas livrai-nos do mal. Amém. Ave Maria, cheia de graça, o Senhor é convosco. Bendita sois vós entre as mulheres, e bendito é o fruto do vosso ventre, Jesus.
4: Santa Maria, Mãe de Deus, rogai por nós, pecadores, agora e na hora da nossa morte. Amém.
5: Ave Maria, cheia de graça, o Senhor é convosco. Bendita sois vós entre as mulheres, e bendito é o fruto do vosso ventre, Jesus.
3: Santa Maria, Mãe de Deus, rogai por nós, pecadores, agora e na hora de nossa morte. Amém.
5: Ave Maria, cheia de graça, o Senhor é convosco. Bendita sois vós entre as mulheres, e bendito é o fruto do vosso ventre, Jesus.
4: Santa Maria, Mãe de Deus, rogai por nós, pecadores, agora e na hora da nossa morte. Amém.
5: Ave Maria, cheia de graça, o Senhor é convosco. Bendita sois vós entre as mulheres, e bendito é o fruto do vosso ventre, Jesus.
3: Santa Maria, Mãe de Deus, rogai por nós, pecadores, agora e na hora de nossa morte. Amém.
5: Ave Maria, cheia de graça, o Senhor é convosco. Bendita sois vós entre as mulheres, e bendito é o fruto do vosso ventre, Jesus.
4: Santa Maria, Mãe de Deus, rogai por nós, pecadores, agora e na hora da nossa morte. Amém.
5: Ave Maria, cheia de graça, o Senhor é convosco. Bendita sois vós entre as mulheres, e bendito é o fruto do vosso ventre, Jesus.
3: Santa Maria, Mãe de Deus, rogai por nós, pecadores, agora e na hora de nossa morte. Amém.
5: Ave Maria, cheia de graça, o Senhor é convosco. Bendita sois vós entre as mulheres, e bendito é o fruto do vosso ventre, Jesus.
4: Santa Maria, Mãe de Deus, rogai por nós, pecadores, agora e na hora da nossa morte. Amém.
5: Ave Maria, cheia de graça, o Senhor é convosco. Bendita sois vós entre as mulheres, e bendito é o fruto do vosso ventre, Jesus.
3: Santa Maria, Mãe de Deus, rogai por nós, pecadores, agora e na hora de nossa morte. Amém.
5: Ave Maria, cheia de graça, o Senhor é convosco. Bendita sois vós entre as mulheres, e bendito é o fruto do vosso ventre, Jesus.
4: Santa Maria, Mãe de Deus, rogai por nós, pecadores, agora e na hora da nossa morte. Amém.
5: Ave Maria, cheia de graça, o Senhor é convosco. Bendita sois vós entre as mulheres, e bendito é o fruto do vosso ventre, Jesus.
3: Santa Maria, Mãe de Deus, rogai por nós, pecadores, agora e na hora de nossa morte. Amém.
5: Glória ao Pai, ao Filho e ao Espírito Santo.
3: Como era no princípio, agora e sempre. Amém.
5: Infinitas graças vos damos, soberana Rainha, pelos benefícios que todos os dias recebemos de vossas mãos liberais. Dignai-vos agora e para sempre tomar-nos debaixo de vosso poderoso amparo. E para mais vos agradecer, nós vos saudamos orando a Salve Rainha.
7: Salve Rainha, Mãe de misericórdia, vida, doçura e esperança nossa, salve. A vós bradamos os degredados filhos de Eva, a vós suspiramos gemendo e chorando neste vale de lágrimas. Eia, pois, advogada nossa, que esses vossos olhos misericordiosos a nós volvei, e depois desse desterro mostrai-nos Jesus. Bendito é o fruto do vosso ventre, ó clemente, ó piedosa, ó doce sempre Virgem Maria.
5: Rogai por nós, Santa Mãe de Deus,
7: para que sejamos dignos das promessas de Cristo.
5: Ó Maria concebida sem pecado,
7: rogai por nós que recorremos a vós.
5: Nossa Senhora da Piedade,
7: rogai por nós.
5: Oração de gratidão pela recitação do Santo Terço. Amado Deus, com coração cheio de gratidão, eu agradeço por ter me presenteado com a graça de rezar o Terço. Em cada Ave Maria,
2: em cada mistério, em cada Pai Nosso, senti a sua presença e a força da sua intercessão e a força da bênção que vem de Deus. Que o amor que recebi durante a oração me inspire a viver com mais fé e amor em meu dia a dia. Que eu possa sempre retribuir a sua graça com a minha devoção. Amém. O Senhor esteja convosco.
8: Ele está no meio de nós.
2: Desça e nos acompanhe na intercessão da bem-aventurada Mãe Maria. As bênçãos, a proteção, a luz e a paz de um Deus que é Pai, Filho e Espírito Santo. Amém.
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8: Bom dia, amigos que acompanham Palavra Viva pela Rádio Cultura de Florianópolis, Rádio Divino Oleiro FM de Balneário Camboriú, Rádio Conceição FM de Itajaí, Rádio Arauto de Rancho Queimado, Rádio Tubá de Tubarão, Web Rádio Missão Jovem de São Paulo, Web Rádio Ilha da Magia da capital e pelo site conexãocatarinense.com.br. Nossa saudação cordial e fraterna para você que nos acompanha também quando este programa é reapresentado. Que a paz de Jesus reine em nossos corações e a Mãe Santíssima nos leve nas dobras do seu manto em mais este dia que a bondade do Pai nos concede. São Lucas, o evangelista da misericórdia, narra no capítulo 17, versículos 11 a 19, que caminhando para Jerusalém, Jesus passava entre a Samaria e a Galileia. Estava para entrar num povoado, quando 10 leprosos vieram ao seu encontro. Pararam a certa distância e gritaram: Jesus, Mestre, tem compaixão de nós. Ao vê-los, Jesus disse: Ide apresentar-vos aos sacerdotes. Enquanto estavam a caminho, aconteceu que ficaram curados. Um deles, ao perceber que estava curado, voltou glorificando a Deus em alta voz. Prostrou-se aos pés de Jesus e lhe agradeceu. E este era um samaritano. Então Jesus perguntou: Não foram 10 os curados? E os outros 9 onde estão? Não houve quem voltasse para dar glória a Deus a não ser este estrangeiro? E disse-lhe: levanta-te e vai, tua fé te salvou. Gosto muito deste evangelho e de modo especial quando quero me referir à gratidão. 10 pediram a cura e foram curados, e só um, o samaritano, voltou até Jesus para agradecer. Santo Agostinho diz que este foi o único que ficou com a paz que Jesus lhe deu. Os outros ficaram com a cura do corpo. E o que é mais importante? A paz, por certo. E ele, agradecido, ficou com a paz e curado da sua enfermidade. Meu amigo Padre Cardoso gosta de lembrar o Santo Cura d'Ars para dizer que, olhando para a pequena igreja cheia, contava de 1 a 10 e ia repetindo a contagem para cada vez que chegava ao número 10 afirmar: de cada 10, só um sabe agradecer. Isso deve ter ficado marcado na mente e no coração daquela gente. Na primeira carta aos Tessalonicenses, capítulo 5, versículos 16 a 18, São Paulo aconselha: estais sempre alegres, orai continuamente, dai graças em toda e qualquer situação, porque esta é a vontade de Deus no Cristo Jesus a vosso respeito. O padre João Colombo, mais tarde arcebispo de Milão e cardeal da Santa Igreja, afirmava que 3 são os maiores benefícios do Senhor: a criação, e por este benefício devemos agradecer-lhe com as orações da manhã e da noite; a encarnação de seu Filho, e por este devemos agradecer-lhe com a Santa Missa todo domingo e todo dia de preceito; a nossa divinização mediante a graça santificante, e por este benefício devemos agradecer-lhe com a fuga das ocasiões de pecado. Nas equipes de Nossa Senhora, estamos estudando este ano o tema sobre a missão do amor, tema também do último Encontro Mundial das Famílias em Filadélfia, nos Estados Unidos. Nossa primeira reunião tinha como título Agradecendo. Assim mesmo, com o verbo no gerúndio, que sempre apresenta o processo verbal em curso, processo que não terminou, portanto. Ali se lê que quem não se reconhece pequeno e afortunado dificilmente dará graças. Graças por quê? A quem? E quem não é capaz de agradecer não é capaz de amar, pois não foi capaz de se deixar amar primeiro. Essa é a experiência de São Paulo, que reconhece o amor de Deus em sua vida. Se algo deve ser agradecido é o de ter sido amado, mas não de qualquer maneira, mas da maneira como mais tarde, a partir de sua própria experiência, ele desenvolverá no hino à caridade, que está na primeira carta aos Coríntios, capítulo 13. Sou filho de Deus, um filho amado do Pai. Deus se colocou no ventre de minha mãe e foi tecendo célula por célula, músculo por músculo, nervo por nervo, osso por osso,

agradecendo-lhe continuamente por tudo. Tantas vezes não reconhecemos os benefícios do Senhor em nossa vida e por isso nos tornamos ingratos com os 9 leprosos. Em fevereiro de 2012, o caríssimo Geraldo de Cesário enviou-me o texto que agora reproduzo. O dia havia apenas amanhecido e o agricultor solitário já estava capinando a lavoura. Aquele seria, como outros tantos, um dia de trabalhos pesados, de sol a sol. Ele sulcava o solo e ao mesmo tempo pensava na vida. Como era difícil a sua luta diária para sustentar a família. Algumas vezes se surpreendeu questionando a justiça divina que o escolhera para o trabalho duro, enquanto privilegiava outros com tarefas leves e agradáveis. O sol já ia alto quando ele, cansado, tirou o chapéu e limpou o suor que escorria pelo rosto. Apoiou o braço sobre o cabo da enxada e se deteve a olhar ao redor por alguns instantes. Ao longe podia-se ver a rodovia que cruzava as plantações e ele avistou um ônibus que transitava pelas cercanias. Imediatamente pensou consigo mesmo: vida boa deve ser a daquele motorista de ônibus. Trabalha sentado e sem muito esforço conduz muita gente a vários destinos. Não toma chuva nem sol e ainda de quebra deve ouvir uma musiquinha para se distrair. De fato, o motorista trabalha sentado e não está sujeito às intempéries. Todavia, o motorista do ônibus, ao ser ultrapassado por um automóvel de passeio e vendo o homem engravatado que o dirigia, começou a pensar de si para consigo: vida boa mesmo deve ser a desse executivo dirigindo um carrão de luxo. Não tem patrão para lhe cobrar horários, nem tem que passar dias na estrada como eu, longe de casa e da família. No entanto, logo à frente, o executivo pensava em como era difícil a sua correria diária. As preocupações com os negócios, as viagens longas, as reuniões intermináveis, o salário dos empregados no final do mês, os impostos, aplicações, investimentos e outras tantas coisas para resolver. Mergulhado em seus pensamentos, olhou para o céu e avistou um avião que cruzava os ares e disse como quem tinha certeza: vida boa é a de piloto de avião. Conhece o mundo inteiro de graça. Não precisa enfrentar esse trânsito infernal e o salário é compensador. E dentro da cabine da aeronave estava um homem pensando nos seus próprios problemas. Como é dura a vida que levo. Semanas longe da esposa, dos filhos, dos amigos. Vivo mais tempo no ar do que no solo. E para gravar, estou sempre preocupado com as centenas de pessoas que viajam sob minha responsabilidade. Nesse instante, um pontinho escuro lá embaixo na terra lhe chamou a atenção. Observou atentamente e percebeu que era um homem trabalhando na lavoura. Exclamou para si mesmo com certa melancolia: ah, como eu gostaria de estar no lugar daquele homem, trabalhando tranquilamente em meio à vegetação e ouvindo o canto dos passarinhos, sem maiores preocupações. E ao final do dia voltar para casa, abraçar a mulher e os filhos, jantar e descansar serenamente ao lado daqueles que tanto amam, tanto amo. Isso sim é que é vida boa. Pois é, cada um desejando ser o outro, querendo fazer o que

outro fazia. E todos se esqueciam de agradecer porque tinham pés e pernas e mãos, e porque enxergavam e ouviam e falavam. E se esqueciam de agradecer porque tinham família e casa para morar e saúde para trabalhar. Somos um pouco parecidos na ingratidão, não é mesmo? Já agradecemos tudo isso ao Senhor no dia de hoje? Já agradecemos por ser filhos amados do Pai, por Jesus ter se encarnado no seio puríssimo da Virgem Maria para sofrer por nossos pecados, pagando a dívida que não era dele? O Rabi Harold Kushner, norte-americano, ensina que se você se concentra em encontrar o que é bom em todas as situações, descobrirá que sua vida irá pouco a pouco se enchendo de gratidão, um sentimento que nutre, que alimenta a alma. E é assim mesmo. Quanto mais gratidão no coração, mais nobre ele é. Gente de coração pequeno não sabe agradecer. A propósito, quando foi a última vez que você fez um agradecimento à sua mulher, ao seu marido, a um filho ou a uma filha, ao pai, à mãe, a um colega de trabalho, à pessoa que varre a rua em que você mora, ao gari que recolhe o lixo de sua casa, ao motorista que todos os dias o leva ao seu destino? Nós que somos pais, sabemos que não é educativo dar aos filhos tudo o que eles pedem, mesmo se podemos. Mas se pedimos alguma coisa a Deus e não somos atendidos, atribui-se a Shakespeare esta lição: aprendi que deveríamos ser gratos a Deus por não nos dar tudo o que lhe pedimos. Também nisso a gratidão. Porque se nós pais não damos uma pedra ao filho quando ele pede um pão, foi Jesus que falou isso, está no Evangelho de Mateus capítulo 7, muito mais o Pai do céu daria algo ruim, algo que não contribuísse para a nossa salvação, mesmo que o peçamos com toda a confiança. São José Maria Escrivá aconselha: habitua-te a elevar o coração a Deus em ação de graças muitas vezes ao dia, porque te dá isto e aquilo, porque te desprezaram, porque não tens o que precisas, ou porque o tens, porque fez tão formosa a sua mãe que é também tua mãe, porque criou o sol e a lua e este animal e aquela planta, porque fez aquele homem eloquente e a ti te fez difícil de palavra. Dá-lhe graças por tudo, porque tudo é bom. Em outro momento das reflexões contidas em seu livro Caminho, o santo fundador do Opus Dei escreve: o único jeito é romper a cantar, dizia uma alma enamorada, depois de ver as maravilhas que o Senhor operava por seu ministério. E eu te repito o conselho: canta, que transborde em harmonias o teu agradecido entusiasmo pelo teu Deus. Há poucos dias, celebramos a paixão, morte e ressurreição do Senhor, a Páscoa de Jesus. Quanto a agradecer-lhe! Tudo a agradecer-lhe: a igreja, os sacramentos, a palavra, seus ministros, seu amor, sua proteção, a vida eterna com ele. Tanto dom, tanta dádiva e tão pouca gratidão. São José Maria Escrivá já fez alusão à criação, mas esmiucemos um pouquinho mais. Deus foi criando as coisas para nós, e é sempre belo voltar ao livro do Gênesis
e lá no capítulo primeiro já encontrar a criação da luz, do firmamento, da terra e do mar, da irmã água, como diria o pobrezinho de Assis, das plantas e das ervas, das sementes, das aves e dos peixes, dos animais domésticos e selvagens. E Deus viu que isso era bom. Então, quando tudo estava pronto, quando a beleza da luz substituía as trevas, quando a terra informe e vazia se via revestida de flores e frutos, quando as cores se multiplicavam e os perfumes davam suave aroma à terra e ao ar, o Criador bondoso nos criou a sua imagem e semelhança. E abençoando-nos, Deus disse: frutificai e multiplicai-vos, enchei a terra e submetei-a, cuidai dela que é tão bonita. Como está nossa gratidão de filhos e filhas ao Pai queridíssimo por todo o bem que cada dia de novo nos faz? No Evangelho de Mateus, capítulo 6, Jesus manda olhar as aves do céu e os lírios do campo. Temos feito isso? Qual foi a última vez que erguemos os olhos aos céus e ficamos admirando a beleza do voo do sabiá, o canto do João de Barro, o gemido da rolinha, a graciosidade da andorinha que se rejubila no tempo da chuva? E nos meus tempos de criança, e nas vidas de tantos e tantos pelos séculos afora, sempre era encontrada voando por nossas igrejas e ali fazendo seus ninhos? E quanto a descobrir no urubu, que me impressiona, porque escrevi anos atrás, ele conhece a podridão da terra e ao mesmo tempo as delícias do céu. Até nisso, quanta beleza existe, Senhor. Vou ao jardim e contemplo a extraordinária lição que o Criador nos dá. Criou a roseira com espinhos, mas lá na sua ponta compensou com a beleza e o perfume da flor. Parece com a nossa vida. As dificuldades, os problemas, os sofrimentos são necessários e preparam a alma para desabrochar na eternidade, quando o Senhor nos contemplará, Ele mesmo, e se verá refletido em nós. Enquanto estamos por aqui, não sejamos tão ingratos. Não nos incluamos entre aqueles e aquelas para quem o Mestre pergunta lá no Evangelho de Marcos, capítulo 8, versículos 17 e 18. Ainda não tendes refletido nem compreendido? Tendes, pois, o coração insensível? Tendo olhos, não vedes? E tendo ouvidos, não ouvis? Em 2018, estamos vivendo o ano do laicato. Em 1988, São João Paulo II deu-nos a bela exortação apostólica sobre a vocação e missão dos leigos na Igreja e no mundo, a Christi Fidelis Laici, onde afirma no número 3 que não é lícito a ninguém ficar inativo. Isso me fez lembrar de um retalho do Cotidiano que publiquei já faz algum tempo. Refleti assim: quando se capina uma terra gorda, uma terra forte, logo se encontram minhocas. Elas saltam e, fazendo piruetas dignas do circo da natureza, procuram voltar ao seio da mãe terra ligeirinho, ligeirinho. Ali, com seu trabalho microscópico, incessante, que trabalho que ninguém vê, só Deus, ajudam a fertilizar o solo, tornando-o fonte de alimentos. Hoje, caminhando por uma rua da cidade, encontrei uma minhoca na calçada. Ainda trazia grudados no corpo uns respingos de terra. Andava vagarosamente. Na verdade, minhoca não anda, coleia, mas esse já é um verbo metido a grão fino. Quase não saía do lugar.
pensei: há homens que se parecem com as minhocas que estão na terra e há homens que se parecem com as que passeiam pelas calçadas. Os primeiros são os que se põem a serviço dos irmãos a partir de sua família e se põem como que em último lugar. Aliás, Santa Teresinha dizia que ninguém vai querer disputar conosco o último lugar. Os homens que passeiam pelas calçadas são os que vivem só para si. Tristes homens esses, minhocas de calçada. Peçamos você e eu que o bom Deus nos dê olhos que enxergam e ouvidos que ouvem, que nos dê um coração sensível, de carne e não de pedra. Afinal, ele criou tudo para nós, para nossa utilidade, para o nosso bem. Aos que têm muito e não sabem viver, não encontram alegria verdadeira nas pequenas coisas do dia a dia. Geralmente têm também um coração duro. Há também os que têm muito pouco e suportam as agruras da vida confiando naquele que vem em seu socorro e sabendo agradecer. Fernando Pessoa, o festejado escritor português, dizia assim: quero ignorado e calmo por ignorado e próprio por calmo encher meus dias de não querer mais deles. Aos que a riqueza toca, o ouro irrita a pele. Aos que a fama bafeja, embacia-se a vida. Aos que a felicidade é sol, virá a noite. Mas ao que nada espera, tudo que vem é grato. Ao que nada espera, tudo que vem é grato. Você e eu esperávamos nascer? Agradeçamos a vida. Esperávamos ter ar para respirar? Agradeçamos o ar que o Criador nos dá. Esperávamos andar? Agradeçamos porque nossos pés e nossas pernas podem nos levar para lá e para cá. E escolhemos o bom caminho, o caminho do amar e servir. Quando você e eu nascemos, esperávamos ter a família que anos mais tarde constituímos? Agradeçamos a família que temos. Hoje temos comida na mesa? Agradeçamos a comida. Nossa boca pode comer? Consegue tomar? Agradeçamos. Agradeçamos. Agradeçamos. Rendei graças sem cessar e por todas as coisas a Deus Pai, em nome de nosso Senhor Jesus Cristo. Recomenda São Paulo aos Efésios, capítulo 5, versículo 20. Estejamos atentos. Agradeçamos. Agradeçamos os pensamentos bons que temos, a nossa fé, as ações boas que Deus nos permite fazer, as palavras de amor, de incentivos que pronunciamos e que ouvimos. Por tudo demos graças, sem cessar. Progridamos na gratidão, atentos ao que nos diz ainda uma vez São José Maria Escrivá: não é falta de humildade conheceres o progresso da tua alma. Assim podes agradecer a Deus. Mas não te esqueças de que és um pobrezinho que veste um bom terno emprestado. E agora escutemos nossa música. Do CD Ninguém Te Ama Como Eu, Martim Valverde canta Obrigado, Senhor.

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O clarão da madrugada já vem aparecendo. Amanhece um novo dia. O nosso louvor se dirige ao Ser Supremo, ao Criador de todo o universo, que nos deu o dom da vida com todas as suas maravilhas. Obrigado, Senhor, pela vossa ajuda, pela vossa graça. Obrigado pelo dom da vida. 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

0: guerreiros, alô guerreiras das estradas, por cá é o Fernando Riquetti, começando mais um Brasil Caminhoneiro, feito pra você que enfrenta sol, chuva, madrugada e a saudade de casa, porque o Brasil não para, e você também não. Mas não é novidade que as estradas brasileiras carecem de boas condições, né? De acordo com a pesquisa CNT de rodovias, ela classifica 62% das rodovias brasileiras como regulares, ruins ou péssimas. Isso significa que a maior parte das rodovias tem problemas, como falhas na pavimentação e na própria geometria na pista. Tem buraco, tem depressão, uma série de irregularidades. Então, não é difícil concluir que os pneus são a primeira parte do pesado que recebe os impactos dessas vias. E manter a calibragem correta dos pneus ameniza os desgastes provocados neles pelas estradas. Quando tem pouca pressão, o pneu tende a sobrecarregar os ombros do borrachudo, afetando a sua estrutura. E isso pode acarretar deformações, um superaquecimento e, em casos extremos, até estourar. Sem falar que quando os pneus estão com baixa pressão, eles ficam mais suscetíveis à aquaplanagem. E sabe por quê? Porque a baixa pressão impede que os sulcos existentes no borrachudo exerçam a sua função, que é de afastar a água. Ao invés disso, quando ele está com a pressão baixa, ele vai empurrar a água para frente. E aí, o acúmulo da água vai ser maior ainda na sua frente. Agora, se o problema for excesso de pressão, a área de contato com o solo diminui e reduz a aderência do pneu. E com isso, o controle do caminhão, do seu carro, também fica prejudicado. Além disso, essa é uma ótima medida para reduzir o consumo de combustível, viu gente? Principalmente nos casos de baixa pressão, quando a aderência na pista é maior e exige mais potência do motor. Já a alta pressão deixa o pneu mais duro. E isso vai provocar o desgaste prematuro de diversas partes do veículo, tudo por conta dessa vibração excessiva, em especial da suspensão. E não existe uma receita para saber qual que é o momento certo para poder fazer a calibragem. Geralmente, o manual do proprietário do veículo conta com orientações a esse respeito. E leve sempre em consideração a carga que você está levando. Respeite as recomendações do fabricante do pneu, gente. E faça isso logo pela manhã, quando eles estão frios. Cheque também se as válvulas de todos os pneus estão tampadas. E não esqueça do step, viu? Olha, aproveite e dá uma checada aí nos parafusos que prendem a roda. Porque com a trepidação, os buracos pelas ruas e avenidas, eles podem ficar frouxos. E na hora do aperto, se você notar que a rosca do parafuso tá ruim, tá enferrujada, olha, não pense duas vezes. Troca, joga fora. E para quem tá no carro de passeio, ó, outra dica. Quando fizer a troca do pneu, não deixe o pessoal da borracharia fazer o aperto com aquelas pistolas de impacto parecido com as da Fórmula 1. Porque devido à força e o excesso de rotação dessas máquinas, elas podem estragar a rosca do parafuso, viu? Peça pro borracheiro aí fazer o aperto com uma chave de roda. Legal?
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0: E o Francisco Garonci já está por aqui para falar de um assunto que dá pano pra manga. Ponto de parada para os estradeiros. É contigo, Garonce.
4: Em março de 2015, foi aprovada a Lei 13.103, dispondo sobre o exercício da profissão de motorista, que acabou ficando conhecida como Lei dos Caminhoneiros. Foram várias mudanças promovidas pela lei, inclusive quanto aos descansos obrigatórios. E naquela época, ficou estabelecido que dentro de 5 anos, o poder público adotaria medidas para ampliar o número de pontos de parada e descanso no país. Atualmente, segundo publicação no site do Ministério, atualizada em agosto, pouco mais de 100 postos em todo o país fazem parte da lista dos PPDs cadastrados, o que ainda é um número muito pequeno para o tamanho do Brasil. Uma coisa importante a se esclarecer a respeito desses pontos de parada e descanso é que eles são propriedade particular, ou seja, existem regras para que eles possam ser usados.
0: E o Garonce esteve com o coordenador do SOS Estradas, o Rodolfo Risotto, que também falou sobre os pontos de parada. Vamos ouvir.
5: Todos que estão trabalhando na estrada estão ganhando. A gente não pode criar uma ilusão de que alguém que vai oferecer um estacionamento para 100 carretas vai gastar mais de 10 milhões para fazer aquele estacionamento, vai construir os banheiros, toda essa estrutura, não passa a ter receita nenhuma. E o caminhoneiro tem que ganhar na origem uma diária que permita ele pagar por todos os serviços e aí sim gerar uma concorrência entre os pontos de parada, para que eles ofereçam cada vez mais melhores estruturas e aí pelo mesmo preço o caminhoneiro vai escolher a melhor opção, como qualquer profissional que viaja.
4: Existem diversas formas encontradas pelos postos Brasil afora para oferecer os serviços que são tão importantes para os caminhoneiros. Em alguns, a área de estacionamento e pernoite é cercada e cobra-se um valor fixo para o pernoite e utilização das instalações, como banheiro e salas de TV, do sinal Wi-Fi da internet e dos pontos de eletricidade. Na maioria desses postos, quando o caminhoneiro abastece, fica isento do pagamento e, dependendo da quantidade de combustível, ainda ganha um crédito para pernoites futuros.
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0: Paulinho, solta aí! Zé Neto e Cristiano!

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1: Conta pra gente aí, parceiro, você sente muito sono durante o dia? Fica atento, viu? Porque esses podem ser os primeiros sinais de sonolência excessiva, viu? Pois é, turma, eu tenho aqui em mãos um relatório do Instituto do Sono. E nesse relatório, a sonolência excessiva, ela é definida como a dificuldade em permanecer acordado ou alerta. E a principal característica é que o sono ocorre de maneira não intencional. E justamente nos horários mais inadequados, quase que diariamente, por pelo menos 3 meses. E as principais consequências da sonolência excessiva são irritabilidade, dificuldade de se manter alerta, dificuldade em tomar decisões e lentidão. A privação do sono aumenta o risco de hipertensão, doenças cardiovasculares, diabetes, obesidade, doenças mentais como depressão, transtornos de ansiedade. Por isso, gente, separamos aqui, ó, 5 fatores que provocam a sonolência excessiva. Primeiro é a apneia do sono. Isso aí é quando um paciente apresenta pausas da respiração durante a noite associadas a engasgos. E quem sofre desse distúrbio acorda com muita frequência e tem aquele sono inquieto. A pessoa depois, quando acorda, não tem aquela sensação de aquele descanso reparador, né? Tem também o uso de medicamentos. E são vários que têm como efeito colateral o sono, viu? Então, parceiro, é muito importante conversar com o médico, viu? Se o estado de sonolência atrapalhar a tocada diária, o medicamento deve ser revisto, viu? É possível repensar o melhor horário para a tomada dos medicamentos ou mesmo realizar ajustes de dose ou então da própria medicação. E como a maioria dos estradeiros tem que cumprir aquele horário apertado para poder entregar a carga e muitas vezes tem que rodar no período da noite, tá aí, ó, receita completa para você pegar esse monte de doença aí, viu? Sem falar, né, gente, que a maioria dos caminhoneiros não encontram locais adequados para descansar em 8 horas seguidas. Outros fatores são hábitos inadequados, como sedentarismo, fumo, obesidade. E uma pesquisa realizada recentemente pela USP, a Universidade de São Paulo, mostra que o aumento de peso e a gordura corporal estão relacionados à maior produção de citocinas. Citocinas, gente, são substâncias produzidas pelo organismo, né, pelo sistema imunológico e que são responsáveis pela fadiga. E a obesidade está entre as doenças mais comuns entre os caminhoneiros. Por isso, parceiro, fique muito atento aos seus hábitos para tentar melhorar a qualidade do seu sono. Tá legal? Gostou da dica? Faz o seguinte, compartilhe, divulgue!
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1: Vamos ouvir mais modão?

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1: Gente, tem um alerta aí pra vocês. Olha, tem muito, muito caminhoneiro mesmo sendo autuado nas inspeções nas estradas por conta do desconhecimento da lei. E uma delas é a falta de inspeções no cronotacógrafo, ou então o tacógrafo, como é mais conhecido pela turma, né? E o pessoal até que gosta do equipamento, viu? Porque além de ele armazenar dados como velocidade, o tempo de descanso, tempo de direção, distância percorrida, em caso de acidente, gente, o tacógrafo pode ser a prova que o motorista precisa para mostrar que não estava fazendo errado. Hoje, com a evolução dos caminhões, nós temos também o tacógrafo digital. Bom, para me ajudar a esclarecer você que tá aí do outro lado sobre a importância do tacógrafo, quem tá lá na ponta da agulha lá para conversar com a gente é o Fábio Favari. Ô, Fábio, eu queria que você explicasse pra gente, rapaz, uma curiosidade que eu tenho. Se a gente for pegar, por exemplo, aí um tacógrafo analógico de um tacógrafo tradicional e a gente partir para um tacógrafo digital, a gente vai ter que fazer uns cursos aí na USP, na PUC, para poder aprender com um trem desse aí? Queremos te ouvir.
3: Basicamente a diferença é que no caso do digital, como ele tem uma tecnologia mais evoluída, mais componentes eletrônicos, memórias internas, você consegue armazenar tudo dentro do próprio equipamento e só usar a impressão quando ela for necessária. Diferente do tacógrafo analógico, onde o disco, ele está sempre sendo consumido, né?
1: Certo.
3: Então, essa é uma vantagem do tacógrafo digital.
1: Tem uma pergunta aqui do Luizão, ele é motorista da cidade de Rio Claro, não fica tão longe aí de Campinas. Ele perguntou: Riquete, agora com os tacógrafos digitais, sem a necessidade do uso daquele disco de papel, como é que funciona a fiscalização na rodovia? Como é que o policial rodoviário faz essa inspeção da jornada de trabalho, né, do tempo de direção do motorista? Como é que ele faz isso daí?
3: É exatamente isso, né, que o tacógrafo digital ajuda, né? Porque quando ele sofre uma fiscalização, é requerido dele que tire a impressão no momento da fiscalização. E essa impressão vai mostrar os dados anteriores e o fiscal, a Polícia Federal, seja quem for, vai poder olhar naquele momento. Então é muito simples. Na hora que ele é parado em cima de uma fiscalização, ele só pede para realizar a impressão da última jornada.
1: Agora, por exemplo, dentro do aparelho, a gente consegue ter acesso a dados de até quantos dias no tacógrafo digital, Fabio?
3: No tacógrafo digital, vai ter 7 dias internos lá dentro da memória. Né?
1: Uhum.
3: A gente vai lançar também o quê, né? O armazenamento desses dados em nuvem. Então, você pode ter até anos de informação armazenada na nuvem. No sacó digital, na memória dele, são 7 dias.
1: Fábio, quero te agradecer pela gentileza, viu, meu irmão? Muito obrigado pelo carinho, obrigado pela gentileza. E sempre que pintar alguma novidade por aí, meu irmão, por favor, aciona a gente aqui do Brasil Caminhoneiro, que o espaço está sempre liberado para você, tá bom?
3: Tá, já, Fernando. A gente que agradece aqui pelo espaço. Espero ter contribuído aí um pouco com todo mundo aí. Estamos à disposição.
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1: E agora tem música, Diego e Vitor Hugo.

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3: Eu vou começar com uma frase que alguns pais, né, eles costumam dizer, que principalmente as mães, né? Eu conheço meu filho, mas quando nós vamos observar por algumas situações, eu falo particularmente, elas não conhecem tanto. Eu, quando comecei a... Não quando comecei, mas quando há uns 2 meses atrás, minha mãe veio do interior para Simões Filho, para minha casa, e ela conversando com minha esposa, né? Ela falando que não sabia que eu tinha essa vontade de trabalhar de motorista, né? Só que assim, a primeira vez que eu tive contato com um caminhão, eu morava no interior, na cidade de Itiúba. Ela fica aproximadamente a 370, 380 quilômetros da capital, Salvador. Então, eu peguei carona com um colega. E eu vendo ele, né, cambiar o negócio ali, eu achei bonito aquilo ali, fiquei só observando, né? Aí fiquei pensando, rapaz, um dia eu vou dirigir um caminhão daquele. Um dia eu vou dirigir um caminhão daquele. Eu vou viajar pelo Brasil dirigindo um caminhão daquele. E graças a Deus, eu tenho muito orgulho hoje de ser caminhoneiro, de ter conquistado financeiramente o que eu conquistei até hoje, e principalmente de ter conquistado emocionalmente, a nível de amizade também. Você se realiza muito, você se torna uma pessoa muito realizada quando você trabalha nessa profissão. Lógico, tem, né, tem os contras, mas quando você coloca na balança, os prós, eles se sobressaem, né? Eles ficam muito acima dos contras.
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1: E tá na hora de encostar. Essa semana passou voando, mas na segunda-feira eu tô de volta. 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Fica um abração do Fernando Riquetti a todos vocês que nos acompanharam. Bom fim de semana e até segunda-feira, se Deus quiser.

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1: Os eventos meteorológicos extremos verificados nos últimos dias no centro-sul do Brasil, com chuvas bastante destrutivas de granizo, tornados, microexplosões e enchentes, são inevitavelmente reflexo da intensificação do fenômeno El Niño no Oceano Pacífico. Lá no oceano, as temperaturas estão até 1,4 graus acima da média, o que mantém maior evaporação das águas e muda completamente o regime de circulação dos ventos. Tendência avassaladora e assombrosa das simulações numéricas é de que o fenômeno atinja até o final deste ano quase 4 graus de anomalia. Isso nunca foi documentado desde 1850, ou seja, é muito provável que o El Niño deste ano seja o mais intenso já registrado na nossa história. Reflexo, as simulações numéricas já estão indicando. Vem chuva em excesso para grande parte do centro-sul do Brasil, o que em conjunto com as altas temperaturas, que passam a ser muito comuns a partir da primavera e do verão, tempestades serão produzidas, várias delas destrutivas. O grande componente principal para a intensificação das tempestades em ano de El Niño é o jato de baixos níveis. Esse mecanismo sinótico que sempre detalhamos aqui para você no rádio é uma corrente de vento que escoa em torno de 1.500 metros de altitude de onde nós estamos, partindo da Amazônia e vindo até nós. Esse jato de baixos níveis é literalmente como jogar gasolina na fogueira. Ele potencializa, intensifica as áreas de instabilidade e por isso aquelas tempestades acompanhadas de granizo, muitos raios e ventos fortes tornam-se cada vez mais frequentes. Se confirmados os prognósticos numéricos para os próximos meses, aqui sobre a nossa região, teremos anomalia bastante positiva de chuva, pelo menos até dezembro deste ano. Portanto, as prefeituras das cidades da nossa região devem imediatamente estar preparados para o pior cenário possível. Temos em nossa região vários rios que acabam extravasando em situações de chuvas volumosas e abrangentes, e este é o pior cenário previsto para os próximos meses também. Chuva em excesso. Hoje, por enquanto, o tempo vai permanecer mais estável sobre a nossa região e a temperatura máxima pela tarde sobe um pouquinho mais. Volta a chover, principalmente no oeste do estado, a partir de amanhã, devido à configuração de novas áreas de instabilidade. E na semana que vem, chuvas de efeito isolado são possíveis. Temperatura máxima hoje de 24 graus e mínima na próxima madrugada de 19 graus em Morro da Fumaça, Morro Grande, Orleans, Paulo Lopes, Rancho Queimado e Tubarão. Daniel Panobianco, da agência PD Radar, com exclusividade para Tubá FM.
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3: Senhor, no silêncio deste dia que amanhece, venho pedir-te saúde, força, paz e sabedoria. Quero olhar hoje o mundo com os olhos cheios de amor, ser paciente, compreensivo, manso e prudente. Quero ver teus filhos além das aparências como tu mesmo os vês, e assim não ver senão o bem em cada um. Deixa meus ouvidos a toda calúnia. Guarda minha língua de toda maldade. Que só de bênçãos se enche o meu espírito. Que eu seja tão bondoso e alegre que todos quantos se achegarem a mim sintam tua presença. Reveste-me, Senhor, com tua beleza. E que no decurso desse dia eu te revele a todos. Muito bom dia, meu amigo, muito bom dia, minha amiga, que bom, estamos começando o último dia do mês de julho. Oh, maravilha, começamos e já estamos terminando. E hoje é dia de Santo Inácio de Loyola, hoje também de São Germano. É, meu amigo, minha amiga, como Santo Inácio de Loyola soube trazer à igreja um novo elan missionário e uma nova espiritualidade, assim também surgirão para cada tempo pessoas que possam trazer de volta o frescor do evangelho, unido à energia dos homens e das mulheres.

Um grande abraço, fico feliz em começar a nossa manhã, Deus te abençoe. Saúde, força, coragem, vida e alegria. Então, meu amigo, minha amiga, nesses últimos tempos nós estamos vendo aí como Jesus tem insistido em falar sobre o reino de Deus. E nós precisamos, meu amigo, minha amiga, nós precisamos precisamos descobrir que o reino sempre exige um olhar iluminado pela graça de Deus. Sozinhos, com nossas próprias forças, somos incapazes de discernir essa presença do reino. Por isso é necessário suplicar como nós ouvíamos no domingo passado. Domingo passado, Salomão suplicava um coração para compreender. Dá ao teu servo um coração compreensivo, um coração que escute. Pois bem, meu amigo, minha amiga, e depois eu me recordo que o próprio Jesus, ele perguntava: compreendeste essas coisas? Aos seus discípulos, e hoje pergunta a nós: Senhor, pedimos, dá-nos um coração capaz de compreender. Sem vosso auxílio ninguém é forte, ninguém é santo. Mostra-nos o tesouro que é o teu reino. Faz-nos encontrar a pérola do grande valor pela qual vale a pena perder tudo e tudo fazer para nela colocar a nossa vida. Faz-nos sentir pelo reino, sentir que vale a pena deixar redes, barcos, a vida e ir adiante, levar a nossa missão. Ao olhar, meu amigo, minha amiga, para esta realidade do reino, nós percebemos que ele não é uma utopia, ele não, mas é uma realidade, é uma pessoa. Realidade essa que começa a ser vivenciada aqui e continua depois, lá no céu. Por isso que nós somos convidados a procurar esta pérola todos os dias. Somos convidados a viver essa realidade do céu já aqui na terra, servindo, amando, buscando a cada dia fazer a vontade de Deus, quer seja em nossas famílias, quer seja no trabalho, quer seja na comunidade, quer seja na pastoral, quer seja na vizinhança. Onde estejamos, devemos acolher e levar esse reino de Deus a tantos que ainda não buscam. Vale a pena seguir a Jesus e ser testemunha. Por isso, meu amigo, minha amiga, vivenciemos hoje, amanhã e sempre esta grande graça, a graça de vivermos com alegria cada dia que o Senhor vai nos oferecendo.

Um grande abraço, fico feliz em começar a nossa manhã, última manhã do mês de julho. Opa, você já percebeu isso? Olha, para mim, meu Deus, eu confesso que o mês de julho, e quanto mais a gente vive, mais depressa a gente vê que o tempo passa. Não sou só eu, né? Não sou só eu, mas eu digo que é uma verdade que nos acompanha desde o tempo em que passamos a nascer, né? Cada dia que passa a gente vê que a gente procura fazer tudo aquilo que é possível, mas ainda sobra um montão para o dia seguinte. Mas também eu te digo o seguinte: se ontem você tivesse feito tudo o que você precisava fazer para o resto da vida, o que que você ia fazer com todo o tempo que você teria pela frente? Então, que bom que hoje você está levantando, está meio cansado, tá? Mas que bom que você está levantando. Você está acordando? Está acordando com sono? É, às vezes a gente acorda com sono, acorda com certo cansaço, mas a vida ela continua. E acordar, sempre é importante acordar agradecendo, acordar de bom humor, acordar com alegria, acordar cumprimentando você. Eu já dei um bom dia para quem está aí na tua casa? Ah, não, é, talvez até você tenha dormido ao lado dessa pessoa amada que tanto você quer bem, desse teu esposo, dessa tua esposa, desse teu filho, ou desses teus avós, né? Talvez você tenha estado ali juntinho, acordou e nem sequer, né, deu bom dia. E não só bom dia, pode dar um abraço, pode dar um beijo, enfim, todo aquele gesto carinhoso que faz um bem enorme. Talvez até alguém vai dizer assim: ué, ué, o que é que aconteceu? Olha, não, o bem ele tem que ser feito, os gestos bons eles têm que ser manifestados. Nada disso deve nos causar estranheza. Estranheza deveria causar o mal, estranheza deveria nos causar atitudes brutas. Mas o bem ele é normal, ele é natural e ele deve ser feito sempre.

Um grande abraço, Deus te abençoe, saúde, força, coragem, vida e alegria. Então, hoje Santo Inácio de Loyola, ele viveu de 1491 a 1536. Viveu pouco olhando assim, né, para quem eu pretendo viver muito, estou vivendo muito mais do que Santo Inácio, né? E depois ele passar pela milícia como o grande soldado, tornou-se ele um grande lutador para a glória de Deus. A espiritualidade inaciana, sobretudo nos seus retiros inspirados a tantos, e tantos já fizeram o retiro inaciano, podemos dizer que todos os santos sempre têm muito amor a Deus, muito amor à vida, muito amor ao trabalho, muito amor ao próximo. Mas o quanto ele fez pelas missões, por exemplo, em nossa terra, como em outras, através de seus filhos espirituais, é impossível lembrar neste pequeno espaço de programa. Gostaríamos de expressar aos jesuítas neste dia todo o nosso agradecimento e nossa admiração.

0: nesta manhã, terminando nosso mês de julho. Vamos juntos rezar. Rezemos com fé e confiança. Pai nosso que estás no céu, santificado seja o vosso nome, venha a nós o vosso reino, seja feita a vossa vontade, assim na terra como no céu. O pão nosso e cada dia nos dai hoje, perdoai as nossas ofensas, assim como nós perdoamos a quem nos tem ofendido, e não nos deixeis cair em tentação, mas livrai-nos do mal. Amém. Ave Maria, cheia de graça, o Senhor é convosco, bendita sois vós entre as mulheres, e bendito é o fruto do vosso ventre, Jesus. Santa Maria, Mãe de Deus, rogai por nós, pecadores, agora e na hora de nossa morte. Amém. E que a bênção de Deus Todo-Poderoso desça e permaneça em nome do Pai e do Filho e do Espírito Santo. Amém. Um grande abraço a você. Um grande abraço a você e votos de que este mês de julho, ainda nas suas últimas horas, ainda seja muito bom, e desde já boas-vindas ao mês de agosto, agosto de Deus.
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0: Olá, estamos começando a Caerte Notícias desta sexta-feira, 31 de julho. Eu sou a Marilis Pequeno e convido você a acompanhar, a partir de agora, os destaques desta edição.
1: Nova portaria do Ministério do Trabalho regulamenta o funcionamento do comércio em feriados e estabelece regras para a convocação de trabalhadores. Em Santa Catarina, a avaliação é de que a mudança terá pouco impacto nas relações já estabelecidas por meio de negociações coletivas.
2: Desemprego no Brasil cai para 5,4% e registra o menor índice no trimestre encerrado em junho.
3: Serra Catarinense registra os maiores volumes de chuva de Santa Catarina em julho. São Joaquim tem maior acumulado em mais de 40 anos.
4: Com mais de 75 mil ocorrências em 2025, Santa Catarina registra a maior taxa de golpes virtuais do país.
5: Sexta-feira de tempo firme com sol e vento norte persistente antecede mudanças no tempo em Santa Catarina neste fim de semana.
6: Governo defende a continuidade do diálogo e o multilateralismo em evento do agro. Ministro diz que Brasil volta à mesa de negociações com os Estados Unidos em agosto.
7: E no esporte, os destaques de Criciúma, Chapecoense, Figueirense, Brusque e Ercílio Luz.
0: A Caerte Notícias, Santa Catarina, conectada pela informação. Julho termina com um recorde na Serra Catarinense. Em São Joaquim, o volume de chuva registrado no mês foi o maior para julho em mais de 4 décadas. E os especialistas já fazem um alerta para os próximos meses. As informações com Anderson Souza, da Rádio Clube de Lages.
3: A Serra Catarinense foi a região que mais choveu em Santa Catarina durante o mês. Em São Joaquim, o acumulado ficou perto dos 500 milímetros, um dos maiores já registrados nas últimas décadas. Segundo o Instituto Nacional de Meteorologia, o acumulado registrado em São Joaquim é o maior para o mês de julho desde 1983. Enquanto Oeste e Meio-Oeste também registraram chuva acima da média, nenhuma região catarinense acumulou volumes tão elevados quanto a Serra Catarinense neste mês de julho. Segundo o meteorologista Peter Scheuer, a tendência climática indica o aumento da intensidade do fenômeno El Niño na região.
8: Nós temos que se preocupar porque são chuvas bem expressivas, bem significativas, chuvas extremas, tempestades, granizo, vendavais, vão se tornar cada vez mais frequentes nos próximos meses. Setembro, outubro, novembro, dezembro, janeiro, cada vez mais a gente vai tendo incidência de temporais e tempestades severas.
3: A Defesa Civil de Santa Catarina orienta que durante períodos de chuva intensa, a população acompanhe os avisos meteorológicos pelos canais oficiais e, em caso de emergência, acione o telefone 199 ou 193 do Corpo de Bombeiros. Da Rádio Clube de Lages, informou Anderson Souza.
0: Santa Catarina segue no topo do ranking nacional de estelionatos virtuais. Dados do Anuário Brasileiro de Segurança Pública mostram que o estado registrou mais de 75 mil ocorrências desse tipo em 2025. A reportagem é de Carol Denardi.
4: Santa Catarina é o estado brasileiro com a maior taxa de estelionatos virtuais proporcional à população. São 917 registros para cada 100 mil habitantes. Índice quase 4 vezes superior à média nacional. No ano passado, foram mais de o diretor de polícia da Grande Florianópolis, delegado Pedro Mendes, explica os fatores que mantêm o estado no topo desse ranking.
9: A facilidade do registro do boletim de ocorrência, porque hoje esses tipos de crimes podem ser registrados de forma virtual, ou seja, da própria residência da vítima. O outro fato é que Santa Catarina é um estado muito rico. E a gente também, como nós temos delegacias de combate ao estelionato espalhadas pelo estado, a gente consegue dar visibilidade, ou seja, que esses crimes acontecem e que os crimes são combatidos.
4: O delegado Pedro Mendes lista os crimes digitais mais frequentes em Santa Catarina.
9: Nós temos um golpe que acontece muito, que é do falso advogado, né, que uma pessoa se passa por advogado e aí causa prejuízo à vítima. Nós temos também aqueles golpes que são dos aplicativos de vendas, né? E nós temos também aqueles golpes que a gente chama de sexo extorsão, que a pessoa se passa por agentes públicos extorquindo vítimas através do envio de nudes.
0: Uma nova portaria do Ministério do Trabalho, que entra em vigor nessa semana, regulamenta o trabalho no comércio em feriados.
4: A medida estabelece regras para a autorização da mão de obra e mantém a negociação coletiva para a maioria das atividades. Confira os detalhes na reportagem de Vanessa Carini.
10: Olá, Marilis, é isso mesmo. Conforme divulgado pela Fecomércio de Santa Catarina, a medida estabelece que para a maioria das atividades será necessária a autorização prevista em convenção coletiva de trabalho. O assessor jurídico sindical da Fecomércio de Santa Catarina, Rafael Arruda, explica o que muda com essa nova regra.
11: Ela retirou a autorização permanente para trabalho de algumas atividades em feriado. Com a entrada em vigor da portaria, algumas atividades continuaram tendo essa autorização e outras delas passaram a ser obrigadas à negociação coletiva para poder autorizar o trabalho nesses dias. Onde a gente destacar que é a autorização para o trabalho, não para a abertura do estabelecimento. E a portaria trata é o uso da mão de obra dos trabalhadores. É poder convocar o trabalhador para estar na empresa naquele dia, naquele feriado. A partir da entrada em vigor da portaria, as empresas que não estão com autorização permanente prevista ali, terão que, para poder chamar os seus trabalhadores de feriado, terão que ter previsão de convenção coletiva de trabalho.
4: Daqui a pouco, em economia, queda na taxa de desemprego e o toque esportivo com as notícias dos principais clubes de Santa Catarina. Eu volto já.
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4: A taxa de desemprego caiu para 5,4% no trimestre encerrado em junho, o menor índice já registrado para esse período desde o início da pesquisa do IBGE. Além da queda no número de desempregados, mais brasileiros conseguiram arrumar um emprego. O repórter Marco Aurélio Gomes explica pra gente esse resultado.
2: Então, Amarilis, segundo o IBGE, a taxa de desemprego caiu de 6,1% para 5,4% no trimestre encerrado em junho. É o menor índice já registrado para esse período desde o início da série histórica. Com isso, o país passou a ter 5 milhões e 900 mil pessoas desempregadas, uma redução de quase 11% em relação ao trimestre anterior. Ao mesmo tempo, o número de pessoas ocupadas chegou a mais de 103 milhões. Já o nível de ocupação ficou em 58,8% da população em idade para trabalhar. Outro dado positivo foi a queda da subutilização, que ficou em 12,9% no trimestre encerrado em junho. Já o rendimento médio do trabalhador ficou em R$ 3.738 por mês, 2,8% maior na comparação com o ano passado. Os setores de armazenagem, transporte, correios e administração pública foram os que mais abriram vagas no período. Já os serviços domésticos registraram uma queda no número de trabalhadores.
16: Direto de Brasília.
17: Oi, Rita. A negociação é a palavra-chave do governo para tentar solucionar as altas tarifas impostas ao Brasil pelos Estados Unidos, não é isso?
18: Olá, Marílis e ouvintes. Isso mesmo, Marílis. O ministro do Desenvolvimento, Indústria, Comércio e Serviços, Márcio Elias Rosa, defendeu o multilateralismo e a continuidade do diálogo comercial do país ao discursar na abertura do Fórum Outlook Agro Brasil. O ministro disse que o governo brasileiro voltará a conversar com os Estados Unidos a partir de agosto. O foco será ampliar a lista de exceções e contestar as sobretaxas que atingem o setor produtivo nacional. Márcio Elias Rosa enfatizou a diretriz do governo de não abandonar a mesa de negociação.
19: O Brasil não sai da mesa de negociação, por pior que seja o desafio. O Brasil, que defende o multilateralismo, não para de negociar. Acredita no poder de negociação, acredita na proximidade dos povos, acredita que a identidade entre homens e mulheres, independentemente da sua origem, do território que habita, da língua que fala, é mais relevante.
18: Amarelis, o ministro da Agricultura, André de Paula, também presente no evento, disse que o Brasil deve bater a meta de abertura de 700 novos mercados comerciais internacionais até o final do ano.
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17: O Cadu segue de férias e quem assume o Toque Esportivo de hoje é a jornalista Melina Calduro. Recém-chegada da cobertura da Copa, ela já entra em campo com um panorama da semana dos clubes catarinenses. Oi, Melina, tudo bem? Pelo jeito, o futebol ainda não saiu de você, né?
20: Pois é, Amarílis, voltei, mas ainda falando de futebol, e hoje eu vou trazer um resumo da rodada dos catarinenses. Foi uma semana bem importante. Na Série B do Campeonato Brasileiro, o Criciúma segue firme na briga pelo acesso à elite nacional, com foco nas próximas rodadas. Já na Série A, a Chapecoense iniciou o retorno, buscando recuperação para se afastar da parte de baixo da tabela e ganhar tranquilidade na competição. E na Série C, Figueirense e Brusque conquistaram resultados importantes e seguem na disputa pelos objetivos da temporada. No cenário estadual, o Ercílio Luz garantiu o título da Série B do Campeonato Catarinense e confirmou o retorno à elite da competição para disputar em 2027. É um panorama que reforça o bom momento e os desafios do futebol de Santa Catarina nas diferentes competições. Por hoje é isso. Eu desejo um excelente final de semana para todos os ouvintes. Eu volto com você, Amarílis.
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17: Fim de semana à vista e a previsão do tempo. O que diz? Dani tá contigo.
21: Olá, Amarílis e ouvintes. Nessa sexta-feira, o tempo segue firme com sol na maior parte de Santa Catarina. Do litoral aos planaltos, o dia começa com mais nuvens, mas o sol aparece mais à tarde. Já no litoral sul e grande oeste, o sol predomina ao longo do dia. As máximas variam de 22 a 28 graus no grande oeste, chegam perto dos 23 no litoral sul e ficam em torno de 21 graus nas demais regiões, em Lages chegando aos 17 graus. O vento norte ganha intensidade no decorrer do dia.

0: no litoral sul, chega perto dos 28 no sábado e não passa dos 21 no domingo. Até o momento são essas previsões. Tenha um ótimo fim de semana.
1: Chegamos ao fim desta edição do Acaerte Notícias. Muito obrigada pela sua audiência ao longo da semana. Tenha um excelente fim de semana e na segunda-feira estamos de volta com mais informações aqui na Rede de Notícias Acaerte. Um abraço para você e até lá.
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1: Super Tubá e a hora certa, são 7:01.
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1: Muito bom dia, agora 7:04, chegando com mais uma edição do Show do Rádio, um show de informações aqui na Super Tubá, nesta manhã de sexta-feira, hoje 31 de julho de 2026. É dia de Santo Inácio de Loyola, é dia mundial do guarda florestal e dia da campanha do quilo. Show do Rádio tem a apresentação de Bruno Vandres em Antônio Bento, participam do programa Giovanni Martins, Lucas Marques e Ramon Silveira. Os trabalhos técnicos de Everton Luiz, as gravações de Lucas Marcos de Carvalho e a direção geral do padre Rafael Liano.
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1: Doutor Bento, muito bom dia. Como está o tempo nesse momento aqui em Tubarão? Sextou, hein?
3: Muito bom dia, Bruno, Everton e ouvintes. Sextou, é isso aí. O tempo em Tubarão, região sul de Santa Catarina, apresenta-se estável, bom, não tem um risco de nuvem, né? É isso aí.
1: Nadinha.
3: O sol vai aparecer, o astro rei, para brilhar aqui o horizonte do sul de Santa Catarina. Temperatura nesse momento de 15 graus, 90% a umidade relativa do ar.
1: Falou bonito, Antônio. Bom, show do rádio com 2:30 de muitas informações para você. Nos acompanhe pelo 104.9, também através do YouTube, estamos com a live por lá também, e pelo aplicativo Rádios Net.
3: São 7:05, vamos para os destaques do programa. Anvisa manda apreender lote falsificado de caneta emagrecedora.
1: Santa Catarina, o estado com mais golpes virtuais do país. Polícia alerta para fraudes. Relatório nacional revela mais de 75 mil casos no estado.
3: Coleta de resíduos residenciais em Capivari de Baixo passa a ser feita por nova empresa.
1: Hospital Santa Terezinha de Braço do Norte registra 8 mil atendimentos no primeiro mês após ampliação.
3: Avenida Expedicionário José Pedro Coelho, que liga o centro Tubarão ao bairro Evoredo, está praticamente sem calçada, danificando e dificultando o trânsito de pedestres.
1: Conselho de Cultura debate agenda cultural oficial, comissões internas e realização do Fórum Municipal de Cultura em Tubarão.
3: No boletim policial, em Capivari de Baixo, homem foi assaltado dentro de casa enquanto dormia. Criminoso levou diversos objetos da vítima. Em Tubarão, operação em loja. Polícia prende mais de 1000 produtos falsificados. Em Laguna, parte do teto de posto de saúde desaba e assusta pacientes que estavam no local. Em Pescaria Brava, incêndio em quarto de residência provoca estragos na estrutura da casa. Em São Martinho e Grão-Pará, polícia apreende 2 indivíduos com mandado de prisão ativo. Tudo isso e muito mais daqui a pouco no boletim policial.
1: Agora manter contato com Ramon Silveira, ele traz o seu destaque. Diga, Ramon, bom dia.
4: Muito bom dia, amigos do Show do Rádio. Agosto, mês vocacional. O animador vocacional da Diocese de Tubarão, Padre Jean Marcos, fala sobre o mês das vocações, às 8:30, no Repórter Tubá.
3: Giovanni Martins também com seu destaque. Bom dia, Giovanni.
5: Bom dia. Obras de terceiras faixas na SC-370 entre Braço do Norte e Gravatal começam e marcam nova etapa para uma das principais rodovias do sul de Santa Catarina. Anuário de Segurança Pública, Brasil registrou mais de 84 mil pessoas desaparecidas em 2025.
1: Contato agora com Lucas Marques, também trazendo o seu destaque. Diga aí, Lucas, bom dia.
6: Bom dia. Saiba como está o andamento das obras e o prazo para a abertura da UPA 24 horas em Tubarão.
3: E hoje tem o Papo Reto com Haroldo Silva, o Dura. Um show de informações para você. O Show do Rádio está só começando.
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3: Vamos então com os destaques de capa do jornal Diário do Sul. Mais de 1000 produtos são apreendidos em loja de Tubarão. Itens falsificados foram retirados de loja durante a operação do PROCON e da Guarda Municipal. Cinema estreia o novo filme O Homem-Aranha. Ainda filhote, região registra a terceira morte de baleia. Em Laguna, parte do teto de prédio da saúde desaba. Com morte, laudo da PRF aponta causa de acidente. Mundial, Jaguaruna vai sediar etapa de torneio. 6 medalhas pela seleção, atleta tubaronense conquistou. Rafael Carvalho representou o país em Lima, no Peru. Ele foi o brasileiro que mais conquistou medalhas nas piscinas. Trajetória inspiradora. Aos 93 anos, José Varmur Teixeira prepara novos livros, realiza exposições fotográficas e divide histórias com leitores. São os destaques do Diário do Sul.
1: Vamos com o Diário Catarinense. 3 cidades de Santa Catarina decretam emergência após temporal destruir casas, lavouras e deixar mais de 100 desalojados. Ventos de quase 100 quilômetros por hora. Super El Niño deixou cidade do estado em emergência após estragos. STF autoriza a investigação contra filho de Lula por suspeita de corrupção e tráfico de influência no Ministério da Saúde. Desemprego cai para 5,4% e bate recorde histórico, aponta IBGE. Cachorro é resgatado com vida após mais de 20 horas sob escombros de muro que desabou em cidade aqui no estado. SC ainda melhor. Estado tem os menores números de criminalidade, mas violência contra a mulher preocupa. São destaques do jornal Diário Catarinense.
3: Vamos agora aos destaques do Folha Regional. PROCON e Polícia Municipal apreendem mais de 1000 produtos falsificados em Tubarão. Golfinhos e fêmeas gestantes são encontrados mortos em praia de Santa Catarina. Praça Norte lança programa pioneiro e garante óculos de grau para crianças da rede municipal. Monitoramento aponta estabilidade na Ponte Laguna. Trânsito segue em uma faixa por cerca de 60 dias. Sul do estado terá trimestre com chuva acima da média e calor atípico devido ao El Niño. Louber assume coleta de lixo em Capivari de Baixo após saída da Transrecol. Ex-jogador que atuou em Santa Catarina morre após ser atingido por muro em temporal. Mundial de surf de ondas grandes ocorrerá na Laje da Jágua até o dia 30 de novembro. Após auditoria, Corcel mantém certificação ISO 9001 e reforça compromisso com gestão. São os destaques do Folha Regional.
1: Principais jornais que já estão circulando pelo país, iniciando pelo Folha de São Paulo. Mendonça autoriza a PF a investigar Lulinha por tráfico de influência. No estado de São Paulo também, Mendonça autoriza a PF a investigar Lulinha por tráfico de influência, exatamente o mesmo destaque. O Globo também traz o mesmo destaque. No Correio Brasiliense, Brasil apela à OMC e fala em discriminação com tarifaço. No Zero Hora também, Mendonça autoriza inquérito para apurar suspeitas envolvendo Lulinha no Planalto. E no Notícias do Dia, Santa Catarina pressiona por mudança no plano das ferrovias.
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3: São 7:12. Um bom dia para você que já está acordado na cozinha, já tomando o cafezinho ou preparando, finalizando, se aprontando para mais um dia de trabalho, porque hoje é sexta. Muita gente trabalha só até hoje, sexta-feira, e folga sábado e domingo. Mas uma boa parte dos brasileiros, né, segue na luta, trabalhando sábado, domingo, como é o caso aí da área da saúde, né? Nos hospitais, enfim, esses grandes profissionais não tem dia, não tem hora, não tem feriado, sempre estão aí atendendo a população em toda parte do país e do mundo. A todos vocês, aquele abraço, obrigado pelo carinho da audiência. Ô, são Antônio, 7:13, fala seu Bruno.
1: Rapidinho, peço licença, vossa senhoria, né? 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
3: Beleza. Anvisa manda apreender lote falsificado de caneta emagrecedora Monjaro. É, meu camarada, e continua aí, ó. A Agência Nacional de Vigilância Sanitária determinou a apreensão de um lote falsificado da caneta emagrecedora Monjaro e alertou que o produto não deve ser vendido, distribuído nem utilizado. A resolução foi publicada ontem, quinta-feira, no Diário Oficial da União. De acordo com a Anvisa, a medida foi adotada após a própria fabricante do medicamento identificar a circulação de uma unidade falsificada no mercado. O uso de medicamentos falsificados pode representar riscos à saúde, já que não há garantia sobre sua composição, eficácia ou segurança. Segundo a agência, o lote D881474 é um lote legítimo e consta no sistema da fabricante. No entanto, foi encontrada uma unidade com o número de série 3021-99651396, considerado incompatível com os registros oficiais. Por isso, a Anvisa determinou que as canetas emagrecedoras Monjaro, que apresentem a combinação do lote de 881474 com o número de série 3021-99651396, sejam imediatamente apreendidas e retiradas de circulação.
1: Bom, 7:17 agora, ampliação do Complexo Hospitalar Santa Terezinha, em Braço do Norte, completa 30 dias de funcionamento com números expressivos. Desde a inauguração em 29 de junho, o novo centro clínico realizou cerca de 5 mil exames e 3 mil consultas médicas, atendendo pacientes de 86 municípios. A primeira etapa da obra inclui ambulatório, centro de diagnóstico e imagem, 10 consultórios médicos, sala de pequenos procedimentos, farmácia, recepção ampliada e áreas de apoio. A estrutura reúne mais de 30 especialidades médicas. De acordo com a direção do hospital, os resultados do primeiro mês confirmam a grande procura pelos serviços e mostram que a nova estrutura já oferece mais conforto, agilidade e capacidade de atendimento à população. O Hospital Santa Terezinha mantém o atendimento pelo Sistema Único de Saúde. Atualmente, cerca de 95% dos atendimentos no pronto-socorro são realizados, pelo SUS. A instituição também prepara a próxima etapa da expansão. Entre as prioridades estão a implantação dos 10 primeiros leitos de UTI e da agência transfusional, com previsão de funcionamento ainda neste ano, conforme a liberação dos recursos.
3: São 7:17, vamos falar agora sobre coleta de lixo ali em Capivari de Baixo, porque a nova empresa assumiu após a saída da Transrecol. Com a rescisão contratual da empresa anterior, a Lober Limitada de Pescaria Brava assumiu a coleta de lixo em Capivari de Baixo e, desde amanhã de ontem, já executa o serviço na cidade. O contrato da Lober Limitada com a prefeitura foi firmado na tarde de quarta-feira, 29, com o valor total de 1.497.000 R$ 4.480, em vigência de 30 de julho a 17 de junho do próximo ano. Conforme o secretário adjunto de Infraestrutura, Mobilidade e Segurança Pública, Luciano Scandolara, assim que a empresa foi chamada a assumir os serviços, rapidamente teve início o processo de habilitação da Lober Limitada, que se prontificou a começar a coleta ainda ontem, quinta-feira. Com a rescisão contratual da empresa anterior, agora parece-me que as coisas vão andar, né? Ou seja, coleta de lixo no município de Capivari de Baixo, até porque havia muitas reclamações por parte dos moradores que estavam pagando, né, o valor pela coleta do lixo, mas não estavam tendo a coleta de lixo no município de Capivari de Baixo. Agora, tudo ok com a nova empresa, a coisa deve ser regularizada ali em Capivari de Baixo.
1: Mas tu é otimista, né?
3: Não, a previsão, né? A expectativa.
1: É porque assim, né? Há quanto tempo a gente fala de coleta de lixo aqui em Tubarão, Capivari, na região, sempre problemática, né? Então parece que nunca vai dar certo, né? Então chega uma empresa aqui que de repente fez um trabalho bom em outro município, chega aqui, não dá certo. Aí sempre vem aquelas mesmas desculpas, né? Falta de mão de obra, ausência e falta de funcionários, né? Por atestados médicos, problemas técnicos, mecânicos, aliás, em relação aos mecânicos, a mecânica dos caminhões. E parece que sempre tem alguma coisa travando, né?
3: Tem.
1: Então já, sei lá, eu não tô tão otimista assim, visto que aqui em Tubarão também, né? Agora, a Hackley também está com seus problemas, a gente não vê uma coleta de lixo efetiva, pontualmente acontecendo aí atrasos, então parece-me que não regulariza nunca mais, né? Que coisa. Mas ainda, enfim, na torcida para que ali em Capivari isso seja resolvido, na torcida, claro, que aqui em Tubarão também a gente não tenha mais problema, que tudo funcione da forma devida, porque o cidadão está pagando por isso, né? A prefeitura está repassando os valores que estão lá em contrato, e a empresa, né? As empresas como um todo, né? Em relação à coleta de lixo estão fazendo um trabalho não tão bom assim, né? Infelizmente.
3: Infelizmente, aqui em Tubarão, você colocou, ainda tem problema pontuais na coleta de lixo, algumas comunidades, o interior, o pessoal reclama, liga para cá, liga para a prefeitura, central da prefeitura, para fazer a reclamação, mas a prefeitura está tentando regularizar a coleta de lixo também aqui em Tubarão. E vamos acreditar, apostar, digamos assim, ter uma expectativa positiva de que vai ser regularizado agora também em Capivari de Baixo.
1: Coleta de lixo tem sido uma novela mexicana.
3: Bota
1: Tubarão, mais. Capivari, na região. Vamos sair dessa novela mexicana, Antônio, vamos para outra?
3: Uma novela
1: mexicana também.
3: Mexicana também?
1: Porque é diferente, com outros atores.
3: Ah, tá.
1: Essa aqui é a UPA 24 horas. Reportagem do Lucas, saiba como está o andamento das obras e o prazo para abertura da UPA 24 horas aqui em Tubarão.
6: A Prefeitura de Tubarão abriu um edital de licitação no valor de R$ 1.197.000 para compra de equipamentos e materiais hospitalares destinados à unidade de pronto atendimento 24 horas, Dr. Manuel Bertoncini. Sobre esse assunto e outras pautas que envolvem a saúde, conversei com a secretária de saúde do município de Tubarão, Karina Portão, que trouxe mais informações. O desdobramento relacionado à UPA 24 horas, a licitação aberta para aquisição dos equipamentos da unidade. O que dá para falar sobre essa licitação, secretária? Qual a importância dessa licitação no valor aí de pouco mais de R$ 1 milhão para equipar a unidade de pronto atendimento?
7: Então, essa é a nossa última licitação, né, relacionada à UPA 24 horas. Ela justamente ficou aí para o finalzinho, porque a gente, a partir do momento que a gente faz a aquisição desses equipamentos, eles têm em torno de 12 meses, né, de garantia, então por isso que a gente deixou para mais próximo já do período de entrega, né, da nossa unidade de forma efetiva. Aproximadamente R$ 1.200.000, né? São todos os equipamentos necessários, e aí entram desde as camas, as macas, os ventiladores, enfim, é, todo tipo de material que se possa imaginar estão contemplados, né? Alguns que já eram disponíveis no Sim Catarina, nós já fizemos a aquisição deles, mas os que não era possível e que era necessário fazer a licitação, a gente já deixou para estar fazendo essa licitação agora, no finalzinho, né, dessa nossa fase de construção da UPA.
6: Uma parte, então, dos equipamentos foi possível adquirir pelo Sim Catarina, imagino que num valor um pouco mais amigável pelo consórcio, né?
7: Com certeza, o valor, e até assim, né, como a gente já comprou no ano passado, a gente já fez essa aquisição com valor um pouquinho mais baixo, né, os valores já dos equipamentos que estão comprados aqui conosco, em torno de 700 a 800 mil reais, né, e aí agora a gente teve mais essa segunda fase de aquisição nesse valor aí de aproximadamente 1 milhão e 200 mil. Como é um processo licitatório, a gente acredita que vai reduzir ainda um pouco, né, esse valor.
6: Sim, abertura das propostas dia 7 de agosto, é isso?
7: Isso, exatamente. Dia 7 de agosto nós vamos ficar sabendo aí quais vão ser, né, esses valores.
6: Então, tô vendo aqui os detalhes, abre 7 de agosto, aí tendo a empresa vencedora, tem alguns dias para validação, tudo isso, mas até meados de agosto esse processo deve estar consolidado. E aí tem o prazo de 15 dias úteis para materiais hospitalares e 30 dias úteis para equipamentos médicos. Então, é curto prazo, né, secretária? Questão, acho que antes de outubro já estaria resolvida, encaminhada essa questão, se tudo correr certo, né?
7: Exatamente. A gente já quer, móveis já vão estar também fazendo a fase de colocação agora, né? Eles já estão prontos e a gente vai estar fazendo a fase de colocar lá no local, fazer a montagem de fato. E aí, então, logo os móveis já também estejam colocados. O piso também, a gente já teve a empresa vencedora, o edital do piso vinílico, então também já vai estar na fase de colocação. E aí, assim, a gente também já pode estar colocando os nossos equipamentos lá no próprio local, lá na própria UPA mesmo.
6: Muito bem. Com relação ao andamento da obra, secretária, teve alguns percalços no caminho, questão do telhado, que acabou apresentando um dano inesperado, outras adaptações necessárias. Como é que está o andamento da obra, de maneira geral, na UPA 24 horas?
7: Então, agora a obra está, sim, encaminhando bem, né, de uma forma bem mais rápida, né? Essa empresa agora que nós estamos contratada, né, que é a mesma que está tocando o posto, a obra do posto do Recife Vila Moema, ela tem tocado num prazo muito mais rápido do que a empresa anterior, que nós tivemos que rescindir o contrato. Toda a fase de estruturação de gases medicinais já foi colocada, já está toda a parte elétrica pronta, os ar-condicionados todos instalados, a parte elétrica também está pronta. Eles já estão na fase de acabamento agora, já estão colocando as portas que estão todas pintadas, a parte de revestimentos dos banheiros também. Já fizeram agora a parte de nivelamento para poder fazer a instalação e a impermeabilização do piso, que foi um outro edital que já foi lançado, né? Semana passada a gente já teve o vencedor. A parte do telhado, a gente contratou pela uma outra empresa terceirizada que a gente tem na prefeitura, um outro contrato com a Secretaria de Saúde, que a gente também teve que refazer todo o telhado, mas também já está sendo feito, né? A obra já está acontecendo lá, tanto a impermeabilização do piso superior quanto a troca de todo o telhado, então também já está acontecendo. São várias frentes, né, que estão acontecendo simultaneamente para que a gente consiga entregar a nossa UPA aí o mais rápido possível, mas com toda a qualidade que a nossa população merece, né? Então, todas essas obras estão acontecendo de forma simultânea.
6: Tratando de prazo, secretária, sei que quando envolve a UPA sempre é complicado, né? Mas tem alguma previsão, alguma data ou estimativa para a conclusão e o encaminhamento da abertura da UPA 24 horas?
7: Então, nossa expectativa é que a gente consiga abri-la, né, esse ano, né? Até o final do ano a gente consiga estar com ela com as portas abertas, né? Em pleno funcionamento aí para a nossa população. Essa é a nossa, o que a gente está almejando, né? Para que a gente consiga fazer tudo da forma mais correta. Também tá fazendo toda a tramitação, porque a gente precisa solicitar tanto para a esfera federal, para o estado, toda a parte de habilitação para que a gente consiga, né, abrir os serviços, né? Então, tudo isso está tramitando, né? Todos os alvarás, né? Toda a parte de documentação e burocrática também com a organização social. Então, nosso planejamento é esse, até o final do ano.
6: Essa questão, conclusão da obra e depois até instalação do mobiliário, toda essa questão, deve ter aí uma diferença de algum tempo, secretária, da obra estar pronta até ela entrar em funcionamento?
7: É, a gente está tentando fazer da forma mais rápida possível, mas a gente sabe que algumas etapas elas têm que ser sucessivas, né? Que elas não conseguem ser simultâneas, assim como a gente tem feito agora, né? Então, por esse motivo, a gente sabe que a gente vai ter que daqui a pouquinho aguardar, né? Entre uma parte da obra e outra, né? Então, por isso que a gente sabe que vai dar um pouquinho de atraso.
6: Sim. Já começa como UPA 24 horas ou deve ter um período de adaptação das equipes, treinamento? Como é que vocês imaginam esse início da operação ali?
7: Não, desde o início, né? É uma solicitação do nosso prefeito. Desde o início, vai ser um serviço funcionando 24 horas por dia, 7 dias por semana, de forma ininterrupta, com a equipe médica, como tem que ser, né? Então, a gente tem ali, vai ter todos os clínicos gerais trabalhando, a equipe de enfermagem, a sala vermelha, né, a sala pro gesso, toda a equipe, da mesma forma que a gente fez todo o planejamento, desde a parte de organização lá com a OS, como a gente planejou, vai estar funcionando desde o início.
6: Essa operação, então, dos funcionários, quem vai estar tocando ali o dia a dia será o Instituto Maria Schmitz, o IMAS, é isso?
7: Exatamente. A parte organizacional fica totalmente com o Instituto Maria Schmitz, né? A prefeitura, ela entrou com a estrutura, né? Toda a parte física de equipamentos, assim como a gente tem feito, mas toda a parte organizacional de logística após a abertura fica com o Instituto Maria Schmitz.
6: Muito bem. Até falando sobre o IMAS, secretária, estamos aí alguns dias, não fechou nem um mês ainda que o IMAS começou a administrar o Hospital Nossa Senhora da Conceição. Tivemos uma apresentação, um café lá com a imprensa para falar dos projetos. Como é que vocês estão acompanhando esse início do trabalho do IMAS aqui no Hospital Nossa Senhora da Conceição, em Tubarão?
7: Para nós, como instituição, né, Secretaria de Saúde e Prefeitura Municipal, foi uma aproximação bem grande, né? Nós já tivemos algumas reuniões presenciais e estamos fazendo algumas parcerias a mais já com o hospital. Então, nós estamos conseguindo fazer mais procedimentos aqui no próprio município de Tubarão, já estamos programando, né, mais atividades. E da mesma forma, também estamos abrindo as nossas portas aqui de alguns serviços, já que eles estão precisando de espaço. Então, a gente vai ter alguns procedimentos ambulatoriais vinculados ao hospital que vão estar acontecendo aqui na nossa policlínica, e a gente tem uma facilidade maior na conversa e no próprio agendamento, né? E nas cirurgias elas têm acontecido mais, com mais frequência, então para a gente tem refletido de uma forma positiva, né? A gente já tem planejado também conversar com o governo do estado, e é isso, juntamente com o nosso prefeito, para solicitar algumas reformas que vem de encontro com o que a nossa gestão municipal também já solicitava, de reformas e ampliações tanto da emergência quanto da ala da psiquiatria, da neuro, do nosso hospital, que a nossa população de Tubarão já almeja há muito tempo, mas que a antiga gestão não vinha lutando muito, e a gente vê que agora o Instituto Maria Schmitz também vê que é uma necessidade. Então a gente vê que vai ser vantajoso, né? Se a gente conseguir botar tudo isso em prática, quem sai ganhando é a nossa população aí de Tubarão.
6: São muitos projetos, né, secretária? E com a inclusão da UPA, há essa expectativa de aliviar um pouco a demanda do Hospital Nossa Senhora da Conceição, né? Talvez um respiro ali na emergência nos atendimentos via SUS, não é, secretária?
7: Com certeza, a gente já tem também programado algumas atividades relacionadas ao telemedicina, vincular o hospital também com algumas atividades do telemedicina, para que a gente veicule, né, essa opção também para a população e também para desafogar um pouquinho lá a emergência do hospital, né? A gente vai estar publicando isso, né, no próximo mês, também para a imprensa, para que fique mais fácil, e tá disponibilizando isso ali para o nosso hospital. A gente vai ter algumas salas ali destinadas para isso. Estamos fazendo a capacitação agora, né, de alguns profissionais lá do hospital, para que eles também consigam estar disponibilizando isso lá para a população. Então, vai facilitar também um pouquinho o acesso de quem chega lá e tiver muito também, num horário de muito pico, também consegue estar fazendo lá também o acesso ao telemedicina.
0: Reportagem Lucas Marques.
1: Ok, valeu, Lucas Marques, 7:32. De repente alguém não entendeu porque citaram novela mexicana, porque é uma novela não de 1, 2 anos, o Antônio, é uma novela de 14 anos basicamente, né? Porque olhando aqui a gente fez uma pesquisa rápida para identificar em que momento, né, a estrutura começou a ser construída aqui em Tubarão, essa estrutura onde vai abrigar então a UPA 24 horas. A obra inicial, ela foi iniciada em março de 2012, na gestão do então prefeito Manuel Antônio Bertoncini da Silva. Então, o Manuel Bertoncini, ele foi eleito final de 2008, começou a sua gestão então em 2009, 9, 10, 11, 12. Em 2012, ele acabou falecendo. Ele faleceu em junho, dia 20 de junho de 2012. Pepe Colasso, ele assumiu a gestão da prefeitura até o final do ano. Final de 2012 teve eleição. Seu Olavo Folquete então foi eleito de 2013, 14, 15, 16. Então seu Olavo passou por ali 4 anos. Depois disso, Juarez Ponticelli, 4 anos, cumpriu o seu mandato, foi reeleito, deu todo aquele rolo, depois Gelson Bento, Jairo Cascais e agora prefeito Sorato. Então, a gente tem muitos responsáveis por essa obra aqui e infelizmente nenhum deles conseguiu colocar ela em funcionamento. Espero que agora se consiga, né? Eu acho que a principal falha do prefeito Sorato em relação a UPA 24 horas se deu naquele momento de período eleitoral, onde ele fez uma promessa, né, de que em 6 meses a UPA estaria em funcionamento. Mas a gente nunca viu, né, tanto avanço em relação a isso, né? A verdade tem que ser dita aqui. Acho que a única falha foi ter falado, né, no período eleitoral e prometendo, acho que sem nenhuma certeza, de que ele ia conseguir colocar essa importante ferramenta de saúde à disposição da população tubaronense, mas estamos aí em vias de inaugurá-la. Creio eu que ainda em 2026 a gente tem a UPA 24 horas funcionando agora com essa última licitação, né?
3: Sobre UPA 24 horas, a gente tem sempre comentado aqui de que Tubarão, uma cidade com cerca de 120 mil habitantes, Criciúma tem o dobro, tem 3 UPAs. Criciúma, o município de Criciúma tem 3 UPAs, né, funcionando lá, atendendo a população. Um município que tem a metade, né, da população, que é Tubarão, não tem uma sequer atendendo para ajudar no atendimento, para minimizar o grande fluxo de pacientes e pessoas que buscam atendimento na emergência do Hospital Nossa Senhora da Conceição. Então, já faz muito tempo, repito, uma idealização da época do então prefeito, que foi secretário, eu lembro muito bem, doutor Manuel Bertoncini, foi secretário de saúde na gestão de Carlos Stipe, quando esteve de prefeito aqui em Tubarão. Foi um dos grandes secretários na área da saúde, fez um ótimo trabalho, depois foi crescendo na carreira política, foi prefeito e vamos construir uma UPA aqui em Tubarão. Infelizmente adoeceu, veio a falecer, o vice-prefeito à época, Pepe Colasso, né, assumiu a prefeitura, aí sim, deu início à construção da UPA, mas infelizmente, de lá para cá, lentamente.
1: Começou em março, exatamente, né? Então o Manuel, ele faleceu depois, mais adiante, né? Então o Pepe pegou o finalzinho da gestão, Então quem iniciou de fato foi o Manuel Bertoncini, até por isso, o nome da UPA leva o seu nome, né?
3: Idealização dele.
1: Exatamente.
3: Né? Então, vamos acreditar e aguardar com muita expectativa, quem sabe agora na reta final, na finalização do funcionamento, quem sabe da inauguração da UPA, tão esperada UPA 24 horas aqui em Tubarão.
1: Assim esperamos. Agora 7 horas 36 minutos.
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1: As informações foram repassadas pela Elisandra. Atendimentos adultos na emergência 201, no pronto atendimento 25. Atendimentos pediátricos na emergência foram 28, no pronto atendimento apenas 2. Nascimentos foram 5, 4 meninos e uma menina. E 5 óbitos, infelizmente, foram registrados nas últimas horas.
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3: São 7 horas e 36 minutos. Vamos então com as ocorrências do setor policial das últimas horas. Copom, Centro de Operações da Polícia Militar, registro de ocorrência, cumprimento de mandado de prisão em Grão-Pará ontem, por volta das 13 horas e 13 minutos. Polícia Militar em ação conjunta com a Polícia Civil cumpriu um mandado de prisão preventiva no bairro Bela Vista, em Grão-Pará. Um homem de 34 anos suspeito de envolvimento em uma tentativa de homicídio qualificado ocorrida em dezembro do ano passado no estado do Paraná foi localizado em uma residência após informações de inteligência repassadas à equipe policial. Após confirmação da ordem judicial, o mandado foi cumprido e o homem foi conduzido e entregue à autoridade policial competente para os procedimentos legais, permanecendo à disposição da justiça. A ação transcorreu sem alterações e não houve necessidade do emprego de força ou de instrumentos de menor potencial ofensivo. Mais um cumprimento de mandado de prisão, São Martinho, município, 16h30 de ontem. Polícia Militar cumpriu o mandado de prisão no centro de São Martinho. O homem, de 31 anos, foi localizado, informado sobre a ordem judicial e cooperou com a abordagem durante toda a ação. Após o cumprimento do mandado, ele foi conduzido ao sistema prisional para os procedimentos legais e permaneceu à disposição da justiça. Tráfico de drogas em Imbituba, 17h50 de ontem. Polícia Militar, com apoio da Agência de Inteligência, realizou uma ação de combate ao tráfico de drogas no bairro

prisão, sendo contido com uso moderado da força. Durante as buscas, foram apreendidos aproximadamente 535,84 gramas de maconha, 20 gramas de cocaína, 4 gramas de haxixe e 3 balanças de precisão, R$350 em dinheiro e 2 aparelhos de telefone celular. Um homem de 24 anos e uma mulher de 25 foram presos por suspeita de tráfico de drogas e encaminhado à delegacia de polícia civil com todos os produtos apreendidos. E atenção, Polícia Rodoviária Federal revela causa de acidente que matou casal de universitários. O laudo pericial da Polícia Rodoviária Federal apontou que a principal causa do acidente que matou os universitários Christian Bittencourt, Esmeraldine e Maria Eduarda Muraro, ambos aqui em Tubarão e com 20 anos, foi uma colisão traseira provocada por outra motocicleta. As informações são da polícia. O acidente ocorreu no último sábado 25 na BR-101 em Sara. Segundo a perícia, a moto conduzida pelo outro motociclista atingiu diretamente a traseira do veículo em que estava o casal. O laudo também destaca que não havia marcas de frenagem ou de tentativa de desvio na pista, indicando que o condutor não reagiu antes do impacto. Incêndio atinge quarto de residência e danifica parte da estrutura. O incêndio atingiu uma residência na noite de quarta-feira na localidade Sertão da Estiva, em Pescaria Brava. O fogo ficou concentrado no quarto do casal e foi controlado pelo Corpo de Bombeiros Militar antes que se espalhasse para os demais cômodos da casa. Segundo os bombeiros, foram utilizados cerca de 1,2 mil litros de água no combate às chamas e no trabalho de rescaldo. Ninguém ficou ferido. O incêndio destruiu uma cama de casal, um guarda-roupa e um bidê, o forro de PVC e parte da estrutura de sustentação da residência também foram danificados, atingindo o quarto e a sala. Os demais cômodos e móveis foram preservados, segundo a polícia. Operação apreende mais de 1.000 produtos falsificados em loja de Tubarão. Uma operação realizada pelo PROCON de Tubarão com apoio da Guarda Municipal apreendeu 1.187 produtos falsificados na manhã de ontem. Entre os itens recolhidos estavam camisetas, óculos, bonés, tênis e outros produtos avaliados inicialmente em cerca de 50 mil. A fiscalização foi motivada por uma denúncia e contou com a participação de representantes oficiais de diversas marcas. Durante a vistoria, o PROCON confirmou a comercialização de produtos falsificados e realizou a apreensão das mercadorias. Proprietário do estabelecimento localizado no centro de Tubarão foi autuado. Segundo o PROCON, o caso será incorporado ao processo já existente, instaurado após uma operação semelhante realizada no mesmo local no ano passado. Os produtos apreendidos serão encaminhados à Polícia Civil, responsável pelos procedimentos legais e pela destruição das mercadorias. Idoso é rendido por criminoso armado com faca durante assalto dentro de casa. Um homem de 67 anos foi vítima de um assalto dentro da própria casa na manhã de ontem no bairro Santo André, em Capivari de Baixo. Segundo a Polícia Militar, o idoso dormia quando foi surpreendido por um criminoso armado com uma faca. A vítima foi rendida e mantida sob ameaça, enquanto o suspeito vasculhava a residência. Após a ação, o criminoso fugiu levando documentos pessoais, cartões bancários, 2 aparelhos celular e cerca de R$800 em dinheiro. A Polícia Civil está investigando esse crime. Parte do teto de prédio da saúde desaba em Laguna. Parte da cobertura do prédio onde funciona a farmácia municipal e a policlínica municipal de Laguna cedeu na manhã de ontem. Segundo a prefeitura, a área estava isolada e ninguém ficou ferido.

0: Como medida preventiva, a administração municipal decidiu antecipar a desocupação do imóvel. A transferência dos atendimentos para o prédio da atual Secretaria de Saúde, localizado ao lado, será iniciada imediatamente para garantir continuidade dos serviços à população. De acordo com a prefeitura, o prédio já tinha um projeto de revitalização, incluindo a recuperação da cobertura com recursos assegurados para a obra. PM desmonta ponto de tráfico e apreende drogas, arma e dinheiro. Um homem de 32 anos foi preso por suspeita de tráfico de drogas e posse irregular de arma de fogo na tarde de ontem no bairro Barranceira, em Laguna. Segundo a Polícia Militar, o suspeito passou a ser monitorado após levantamento de informações. Durante a ação, os policiais flagraram a entrega de uma porção de cocaína a um homem de 36 anos que confirmou ter comprado a droga. Tudo foi levado para o plantão da Delegacia de Polícia Civil de Laguna. Foram essas as ocorrências do Centro Policial das últimas horas aqui no Show do Rádio.
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0: São 7h45. Um bom dia para a Rose, o esposo Tércio, a dona Arminda, que é mãe da Rose, sempre acompanhando. Bom dia também para o Argemiro do Nalzira da Celesp. Alô, Argemiro do Nalzira. Alô, Manuel, que foi motorista do Provida, sempre acompanhando. A Sabrina Oliveira, que mora em Gravatal. Todos os nossos amigos ouvintes aí de Gravatal. Alô, Cláudio Miller. Também um bom dia especial para a dona Nair, sempre ligada conosco. O Arnoldo, em Laguna. Bom dia também aqui para a dona Eufrásia Denilde, em Sangão. A dona Roseli, o filho William. Alô, Sabiá, cantando na pontinha da Laranjeira, sempre acompanhando o Show do Rádio. Também o Jucemar do da Pascon e o nosso bispo do Adilson, tomando chimarrão, bom gaúcho que é, né? Acompanhando o Show do Rádio. Um bom dia para todos vocês. São 7h46, intervalo, Show do Rádio volta já.
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0: volta agora, 7:51. Estávamos conversando aqui, né? Olhando as imagens na live, né? E a imagem que estava aqui durante o comercial é ali da Ponte Anita Garibaldi, né? Que bonita que está aquela imagem hoje, com o sol brilhando, enfim. A nossa região de fato é maravilhosa e aquela ponte ali é linda demais também, né? Bom, vamos saber como é que vai ficar o tempo nas próximas horas. Hoje o sol está brilhando. Será que permanece assim durante todo o final de semana? Detalhes da previsão do tempo com Daniel Panobianco.
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2: Os eventos meteorológicos extremos verificados nos últimos dias no centro-sul do Brasil, com chuvas bastante destrutivas de granizo, tornados, microexplosões e enchentes, são inevitavelmente reflexo da intensificação do fenômeno El Niño no Oceano Pacífico. Lá no oceano, as temperaturas estão até 1,4 graus acima da média, o que mantém maior evaporação das águas e muda completamente o regime de circulação dos ventos. Tendência avassaladora e assombrosa das simulações numéricas é de que o fenômeno atinja até o final deste ano quase 4 graus de anomalia. Isso nunca foi documentado desde 1850, ou seja, é muito provável que o El Niño deste ano seja o mais intenso já registrado na nossa história. Reflexo, as simulações numéricas já estão indicando. Vem chuva em excesso para grande parte do centro-sul do Brasil, o que em conjunto com as altas temperaturas, que passam a ser muito comuns a partir da primavera e do verão, tempestades serão produzidas, várias delas destrutivas. O grande componente principal para a intensificação das tempestades em ano de El Niño é o jato de baixos níveis. Esse mecanismo sinótico que sempre detalhamos aqui para você no rádio é uma corrente de vento que escoa em torno de 1.500 metros de altitude de onde nós estamos, partindo da Amazônia e vindo até nós. Esse jato de baixos níveis é literalmente como jogar gasolina na fogueira. Ele potencializa, intensifica as áreas de instabilidade e por isso aquelas tempestades acompanhadas de granizo, muitos raios e ventos fortes tornam-se cada vez mais frequentes. Se confirmados os prognósticos numéricos para os próximos meses, aqui sobre a nossa região, teremos anomalia bastante positiva de chuva, pelo menos até dezembro deste ano. Portanto, as prefeituras das cidades da nossa região devem imediatamente estar preparados para o pior cenário possível. Temos em nossa região vários rios que acabam extravasando em situações de chuvas volumosas e abrangentes, e este é o pior cenário previsto para os próximos meses também. Chuva em excesso. Hoje, por enquanto, o tempo vai permanecer mais estável sobre a nossa região e a temperatura máxima pela tarde sobe um pouquinho mais. Volta a chover, principalmente no oeste do estado, a partir de amanhã, devido à configuração de novas áreas de instabilidade. E na semana que vem, chuvas de efeito isolado são possíveis. Temperatura máxima hoje de 24 graus e mínima na próxima madrugada de 19 graus em Morro da Fumaça, Morro Grande, Orleans, Paulo Lopes, Rancho Queimado e Tubarão. Daniel Panobianco, da agência PD Radar, com exclusividade para Tubá FM.
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0: Ok, agora é 7:56. O Conselho Municipal de Cultura realizou nesta semana uma reunião ordinária na sede da Fundação de Cultura de Tubarão. O encontro reuniu conselheiros, agentes culturais, representantes da fundação e membros da sociedade civil para discutir ações voltadas ao fortalecimento das políticas públicas do setor. Entre os principais assuntos da pauta esteve a criação da Agenda Cultural Oficial de Tubarão. A ferramenta vai reunir os principais eventos promovidos pelo poder público, entidades, coletivos, artistas e produtores culturais. O objetivo é facilitar o acesso da população às atividades, ampliar a divulgação dos eventos e incentivar a participação da comunidade. Também foi discutida a organização do Fórum Municipal de Cultura, previsto para o fim deste ano. O evento deve reunir artistas, produtores culturais, entidades, conselheiros e moradores para avaliar as políticas culturais do município, debater os desafios do setor e definir diretrizes para os próximos anos. Segundo a presidência da Fundação de Cultura, o fórum será um espaço de diálogo e construção coletiva, fortalecendo a participação da comunidade e o planejamento das ações voltadas ao desenvolvimento cultural de Tubarão. Durante a reunião, também foi aprovada a criação das comissões internas do Conselho Municipal de Cultura. Entre elas, está a Comissão de Mídia, que terá a missão de ampliar a comunicação institucional, dar mais transparência às ações do Conselho e aproximar também a população das decisões relacionadas à cultura. 7h57 agora, Santa Catarina é o estado com mais golpes virtuais do país. Polícia alerta para fraudes. Relatório nacional revela mais de 75 mil casos no estado. A reportagem é de Carol Denardi.
3: Santa Catarina é o estado brasileiro com a maior taxa de estelionatos virtuais proporcional à população. São 917 registros para cada 100 mil habitantes. Índice quase 4 vezes superior à média nacional. No ano passado, foram mais de 75 mil ocorrências de crimes cibernéticos aqui no estado. Esses dados são do Anuário Brasileiro de Segurança Pública de 2025. O diretor de polícia da Grande Florianópolis, delegado Pedro Mendes, explica os fatores que mantêm o estado no topo desse ranking.
4: A facilidade do registro do boletim de ocorrência, porque hoje esses tipos de crimes podem ser registrados de forma virtual, ou seja, da própria residência da vítima. O outro fato é que Santa Catarina é um estado muito rico. Eles procuram estados que concentram a maior riqueza. Então, pessoas de outros estados procuram vítimas catarinenses, que é onde está concentrada a renda, para cometer esse tipo de delito. E a gente também, como nós temos delegacias de combate ao estelionato espalhadas pelo estado, a gente consegue dar visibilidade, ou seja, que esses crimes acontecem e que os crimes são combatidos. Ou seja, a gente não joga a poeira para debaixo do tapete, muito pelo contrário, a gente combate de frente.
3: O delegado Pedro Mendes lista os crimes digitais mais frequentes em Santa Catarina.
4: Nós temos um golpe que acontece muito, que é do falso advogado, né? Que uma pessoa se passa por advogado e aí causa prejuízo à vítima. Nós temos também aqueles golpes que são dos aplicativos de vendas, né? De vendas de objetos que as pessoas se passam pelos reais vendedores, quando na verdade não são. E nós temos também aqueles golpes que a gente chama de sexo extorsão, que a pessoa se passa por agentes públicos extorquindo vítimas através do envio de nudes.
3: O delegado pontua alguns cuidados preventivos.
4: É sempre a pessoa tem que certificar através de outra modalidade de contato. Se ela receber um WhatsApp de alguém, pega e faz a ligação para falar com essa pessoa. Não converse só pelo aplicativo de mensagens, né? Da mesma forma, mande um e-mail. Se receber algum contato de alguém se passando por um advogado, ligue para o escritório de advocacia, para aquele número fixo, não para o número do celular.
3: A Polícia Civil Catarinense orienta que, em caso de dúvida ou suspeita de fraude, procure a delegacia imediatamente. De Florianópolis, da Rede de Notícias Acaerte, Carol Denardi.
0: Ok, valeu, Carol. Agora 8 horas com pontualidade, 17 graus e a temperatura aqui em Tubarão, intervalo. Voltamos na sequência então com mais informações.
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8: Ler é básico porque nos ensina a escrever melhor, alarga nosso horizonte, nos diverte, nos emociona e nos coloca em contato com vivências nunca experimentadas, o que ajuda a minimizar preconceitos, a desenvolver a tolerância e a perceber as minúcias da nossa existência. Marta Medeiros.
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0: 6:04, seguindo com o show do rádio, nesta manhã de sexta-feira. O tempo está bom, tempo estável em Tubarão, 16 graus a temperatura, 90% a umidade relativa do ar. Temos uma notícia aqui sobre cães soltos abandonados nas ruas. E por decisão do STF, viu, Bruno Euventes, está obrigando as prefeituras a protegerem cães e gatos abandonados. Uma decisão do Supremo Tribunal Federal obriga as prefeituras a oferecerem estrutura adequada para acolher, tratar e proteger cães e gatos abandonados ou vítimas de maus tratos. A medida veio após a corte rejeitar um recurso da Prefeitura de Catanduva, São Paulo, reforçando que esta responsabilidade está prevista na Constituição. Dessa forma, os municípios devem estabelecer políticas públicas que visam a proteção animal, incluindo abrigos, atendimento veterinário e serviços compatíveis para garantir o bem-estar dos animais. A corte também destacou que esse dever não pode ser transferido para voluntários, protetores independentes ou organizações da sociedade civil de forma omissa. Em diversas cidades pelo país, ONGs e voluntários arcam quase sozinhos com os custos de resgates, tratamentos e cuidados de cães e gatos abandonados. Com a decisão, as prefeituras passam a ter a responsabilidade de garantir esse atendimento de forma plena e efetiva. Uma boa, muita gente tinha essa dúvida: mas os cães, os gatos, enfim, os animais, em especial os cães, que são em maior número soltos nas principais ruas da cidade, por que que não se faz alguma coisa para fazer o recolhimento? Mas a prefeitura não pode criar um canil, não pode, já teve ou não pode mais, tal. As pessoas têm que ter as responsabilidades, sim senhor, mas hoje, em função desta grande demanda de animais soltos abandonados nas principais vias da cidade, de acordo com decisão do STF, as prefeituras têm que fazer aí o tratamento desses animais. São 8:07, vamos agora acionar ele, Ramon Silveira, com o trânsito.
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2: Vamos então, Bruno Antônio Bento, amigos do Show do Rádio, com o boletim de trânsito. Trânsito intenso na Avenida Marcolino Martins Cabral. Também o trânsito com muitos carros passando agora na Padre Bernardo Freuser. Aqui, Rua da Escola Técnica, no centro de Tubarão, bem movimentado a Rua da Escola Técnica. Trânsito também movimentadíssimo na Rua Lauro Miller, com lentidão em certos momentos. Presidente Getúlio Vargas, Beira Rio, trânsito com filas. Ali na Ponte da Fragoma, na esquina, pessoal não pode ir reto, hein? Motorista, atenção, né? Polícia Militar, Guarda Municipal, tem motorista que não está obedecendo às leis de trânsito. Quer teima em ir reto, tem que entrar, virar à direita, como está dizendo na placa, virar à direita para entrar na Patrício Lima. Então, motorista fica trancando os demais motoristas atrás ali, pessoal começa a buzinar, fica fazendo filas, tranca todo mundo. E não é só um, dois motoristas, são realmente, infelizmente, vários. Então, está aí a denúncia de vários motoristas que vieram até a reportagem da Rádio Tubá. Nesse momento nós temos trânsito parado na Pedro Gomes de Carvalho, também o trânsito parado na Silvio Búrigo, Ponte do Morrotes movimento, Ponte Paulinho Mai movimento também grande para entrar na Marcolino Cabral, Ponte do Quartel com a Tancredo Neves, Avenida Tancredo Neves para pegar BR-101 ou a Ivani Freta, bem movimentado. E ainda na ponte, nós temos ali na ponte também do Morrotes, como já falei, sempre aquele movimento grande. Falei de trânsito, volto com vocês nos estúdios.
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0: Bom, são 8:09, seguindo aqui com o nosso show do rádio essa manhã de sexta-feira, viu, Bruno? Eu tenho feito as minhas caminhadas, é bom caminhar, você sabe, né? Pro corpo, pra mente, uma caminhada no fim da tarde, depois do expediente, é muito bom e até indicado aí pelos grandes profissionais da área da saúde.
3: Para manter a forma.
0: A forma física.
3: Por isso que tá assim, exuberante.
0: Exatamente, é. Sem contar aí com os slides da vida.
3: É isso aí, ajuda também, né?
0: Ajuda também. Mas, Bruno, ontem caminhando, mais uma vez, o meu percurso, a Avenida aqui em Marcolino Martins Cabral, fui até a ponte Paulinho Mai, atravessei a ponte, né? Fui em direção a Getúlio Vargas e depois peguei uma via secundária, fui até a Expedicionário José Pedro Coelho.
3: Sim.
0: É uma via de muito bom movimento, lá na margem esquerda, que liga Patrício Lima, ali pertinho do Angelone, vai em direção ao bairro Evoredo. E esta avenida de muito movimento, não só de veículos, motociclistas, ciclistas, como também de pedestres. Nesta avenida, nos dois lados, praticamente não existem calçadas, passeio público, onde as pessoas caminham. E o que tem de gente caminhando é coisa impressionante. O que é que acontece? Em função da calçada mal feita ou cheia de problemas, divide espaço com os carros na via pública.
3: É de responsabilidade do cidadão que mora lá.
0: Do proprietário.
3: Do proprietário, né?
0: Exatamente.
3: Fazem por desleixo, né?
0: Então, tá na hora, ou passou da hora, de uma maior fiscalização por parte do executivo, ter fiscais competentes fazendo essa fiscalização para que, se possível, multar. Se ela tem um terreno que não tem habitação, tem uma casa que não está habitada, tem um terreno aí abandonado já há algum tempo, então notifique o proprietário para que ele faça a calçada. Não pode ficar como está. É lamentável. Olhem, praticamente toda a extensão aqui da Avenida Patrício Lima até o bairro Evoredo, não existe calçada. Lamentável. São poucos os locais onde algumas casas, alguns proprietários responsáveis, coloca a calçada, tudo bem, mas a maioria, a maior parte da avenida de muito movimento, não tem um passeio público para as pessoas transitarem.
3: O problema é, se tem uma coisa que a gente vê que não funciona aqui em Tubarão, é fiscalização, que a gente vê muita coisa errada. Por exemplo, tu citou aí a questão dos terrenos baldios, né? Como tem, né?
0: Como tem?
3: Não tem.
0: Na
3: região central, tem terreno baldio abandonado, mato de 2 metros de altura.
0: Casas abandonadas.
3: Casas abandonadas, gerando transtorno para toda uma comunidade, vizinhos do lado principalmente sofrem muito com isso, indo para os bairros mesmo deve ter, né? Muito mais do que temos aqui na região central de Tubarão, né? Então a gente não vê uma fiscalização ativa em relação a isso, né? Aí tem aquela questão do mosquito da dengue, né? Esses locais obviamente servem também de lixão, muita gente se aproveita, então ali sempre tem um acúmulo de água. Agora essa sujeira toda, né? Mau cheiro, insetos, cobra, rato, enfim, o cidadão acaba fazendo a denúncia e a gente não vê funcionário, não se dá um direcionamento para fiscalizar, para multar. Aquela ideia que você tem, acho que até um projeto já foi aprovado aqui em Tubarão, porém ainda não colocado em prática, né? Quando visto um problema desse, né? A própria prefeitura efetivar a limpeza de do terreno e depois não cobrar o valor justo, né? Aplicar o valor da limpeza, do que foi gasto ali com a limpeza através da prefeitura de Tubarão, mas um valor a mais para multar, para responsabilizar o cidadão, né? Por que não colocar em prática isso, visto que tem uma legislação municipal para isso já, né? Mas nada acontece.
0: Eu fico pensando, quem mora do lado de um terreno baldio, cheio de mato, muita sujeira, ou de uma casa abandonada, não habitada, e já está há algum tempo. Nada contra o proprietário, tem o seu imóvel, mas tem que manter limpo. Ao lado tem uma residência, tem crianças, tem famílias, pessoas idosas.
3: Fora isso.
0: E também tem aí a responsabilidade de manter a cidade bonita, né?
3: Fora isso, né? A gente já citou aqui ontem, Tubarão é uma cidade extremamente segura, porém, a criminalidade está aqui também, acontece, né? Então, locais como esse, né? Terrenos baldios ou casas que são abandonadas, estão lá, podem ter um acesso muito fácil das pessoas, criminosos, pessoas podem se utilizar daquele espaço, levar medo também para quem mora ao lado, quem mora perto daquele terreno ou casa abandonado também. Então é um problema bem sério que tem que ser resolvido já. Como eu falei, tem uma lei já, vamos aplicar isso aí, vamos fazer a limpeza, vamos organizar isso aí e depois aplica a multa lá, joga essa cobrança extra lá no IPTU e o cidadão que se vire para pagar, né?
0: Uma outra questão também que tem muita gente reclamando, viu, Bruno? É sobre a conservação das vias públicas. Boa parte das vias públicas aqui em Tubarão não estão boas, né? Esburacadas, algum problema. Choveu bastante agora, claro, fora a chuva, mas, né, no contraponto disso tudo, já faz um bom tempo que, infelizmente, com o trabalho de saneamento que está ocorrendo aqui em Tubarão, as vias são abertas e a reparação não está sendo realizada como anteriormente estava. É uma rua Altamir Guimarães, é uma Pedro Zappellini, enfim, é uma Marechal Deodoro, enfim, são várias as vias públicas que precisam de uma maior fiscalização e exigência por parte da prefeitura para que esta empresa que está fazendo o trabalho de saneamento em Tubarão, que tem que ser feito porque é uma determinação federal, mas que abriu, tem que voltar, terminou o serviço, voltar como era antes.
3: É isso aí, 8h16 agora. Vamos chamar o Giovanni para trabalhar, não?
0: Vamos lá.
3: Vamos lá, Giovanni, chega mais. Obras de terceiras faixas na SC-370 entre Braço Norte e Gravatal começaram e marcam uma nova etapa, né, para uma das principais rodovias do sul de Santa Catarina. Diga, Giovanni.
1: A aguardada implantação de terceiras faixas na SC-370 entre Braço do Norte e Gravatal começou a sair do papel. A intervenção representa um importante avanço para a mobilidade regional e atende a uma reivindicação antiga de moradores, empresários, transportadores e motoristas que utilizam diariamente a rodovia. O trecho é considerado um dos mais movimentados do sul catarinense e exerce papel estratégico na ligação entre o Vale do Braço do Norte, a região de Tubarão e a Serra Catarinense. Além do intenso fluxo de veículos de passeio, a SC-370 recebe diariamente caminhões que transportam produtos da agroindústria, leite, suínos, aves, insumos agrícolas e mercadorias destinadas ao comércio e à indústria da região. A construção das terceiras faixas tem como principal objetivo aumentar a segurança e melhorar a fluidez do trânsito. As novas pistas permitirão ultrapassagens em trechos de aclive, reduzindo a formação de longas filas atrás de veículos pesados e diminuindo o risco de acidentes provocados por ultrapassagens em locais inadequados. Nos últimos anos, o crescimento econômico dos municípios atendidos pela rodovia elevou significativamente o volume de tráfego. Com isso, a necessidade de ampliação da capacidade da SC-370 passou a ser uma das principais demandas da região junto ao governo do estado. O coordenador regional sul de infraestrutura do estado de Santa Catarina, Miro Guizo, fala sobre o início das obras.
4: Já teve início a obra, certo? São três pontos onde vai ser esse trabalho de alargamento da pista, certo? Claro que não está correndo de acordo, infelizmente, pelo tempo, mas sim, já se deu início e é um trecho entre Gravatal e Tubarão, duas no sentido Gravatal-Tubarão e um alargamento Tubarão-Gravatal.
1: Apesar de sua importância, a SC-370 também ficou conhecida pelos constantes congestionamentos, principalmente nos trechos de serra e de pista simples, onde caminhões reduzem a velocidade das subidas. Durante décadas, lideranças políticas, entidades empresariais, associações de moradores e representantes do setor produtivo defenderam investimentos para ampliar a capacidade da rodovia. Entre as principais reivindicações estavam a implantação de terceiras faixas, melhorias na sinalização, recuperação do pavimento e aumento da segurança. Em diversos pontos, o alto fluxo de veículos e a dificuldade para realizar ultrapassagens contribuíram para o registro de acidentes, reforçando a necessidade das obras. A SC-370 é uma das principais rodovias estaduais do sul de Santa Catarina. Ela conecta municípios como Tubarão, Gravatal, Braço do Norte, Rio Fortuna, São Ludgero, Grão-Pará, Orleans e Urubici, funcionando como um importante corredor para o escoamento da produção agrícola e industrial. Ao longo de sua história, a rodovia contribuiu diretamente para o desenvolvimento econômico da região, facilitando o transporte da produção agropecuária área e fortalecendo setores como a indústria metal-mecânica, o comércio, a prestação de serviços e o turismo. Destaque da reportagem, Giovanni Martins.
0: Beleza, Giovanni, 8h19 aqui no WhatsApp da Supertubá. Muitos ouvintes participando. Bom dia, Antônio, Bento e Bruno. E equipe Tubá, ótimo final de semana para todos. É o nosso ouvinte aqui ali de Biguaçu, lá de Biguaçu, Rodinei. Alô, Rodinei, aquele abraço. Dona Terezinha Mota também mandando um bom dia especial, desejando um bom fim de semana a todos. Mais ouvinte aqui, bom dia, sempre acompanhando o Show do Rádio. O Luiz Nunes da Jágua, alô Luiz Nunes da Jágua, aquele abraço. O Jorginho também, ali de Capivari de Baixo, Jorginho da Saúde, Capivari de Baixo. Valeu, Jorginho. O Serjão, que estava doente, né? Teve mais de um mês doente, esteve hospitalizado, em casa, se recuperando. Ele que é taxista aqui em Tubarão. E ontem passei aqui no centro da cidade, estava lá no carro, já está bem recuperado, voltou à lida, voltou ao trabalho. Valeu, Serjão, aquele abraço, Deus acompanhe sempre, protegendo o Severino também, a Márcia, alô Márcia, os demais taxistas, o Rodinei. Rodinei de vez em quando me encontra, o Antônio Bento sempre ligado, grande Rodinei, bom dia Antônio e Bruno, estou sempre ligado aí na Tuba, é o nosso ouvinte, o Césio, conhece o Césio Saturno? Marcos, quando ele não está em Tubarão, está em Laguna, ali na Praia do Mar Grosso, sempre nos acompanhando. 8h21, intervalo, na volta, daqui a pouco nós temos aí a participação da Tia Lu, ela que é uma liderança incontestável ali na região do São João, 60-63, guarda em prol aí da construção, da volta daquelas casas que foram levadas nas cheias de maio de 2022. Já faz um tempão e agora com o Casa Catarina, que muitas famílias serão beneficiadas, ela faz uma indagação aí às autoridades. Mas isso daqui a pouco, após o intervalo.
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4: Horas e 24 minutos, seguindo com o nosso show do rádio. Queremos mandar um bom dia especial aí para o nosso amigo Braz, lá de Rio Varjedo. Alô, Braz! A dona Melânia, a esposa e toda a família, todos os nossos amigos aí, também a família do meu sobrinho João Henrique, aí em Rio Varjedo. Aproveitando também, um bom dia especial para aí o nosso amigo Valcir, a esposa, aí toda a família em São Roque, seu Antônio e dona Paula Oreni. Alô, São Roque, 13 de maio, onde a Rádio Tuba tem muita audiência. A gente fica muito feliz aí pela participação de todos vocês. Vamos agora trazer uma fala da Tia Lu, ela que é uma liderança incontestável na região ali do São João, margem direita, KM 60, 63 e Guarda, sobre a questão das cheias de 2022, maio, onde cerca de 54 casas foram levadas pelas águas do Rio Tubarão. E até agora, os moradores, as famílias estão aguardando com muita expectativa, receber essa casa que foi prometida pelas autoridades. Vamos então ouvir a Tia Lu. Muito bom dia, Tia Lu.
5: Bom dia, Antônio, Bento e Bruno. Mais uma vez eu aqui falando das casas, né? Pois é. 4 anos se passaram e eu e as famílias estamos no aguardo. E agora, depois de 4 anos, a gente recebe a notícia do caso Catarina. Pois é. Mas antes de falar sobre esse assunto da casa Catarina, eu gostaria de ressaltar 2 pontos aqui para vocês. Sobre a comissão que foi criada através da campanha da fraternidade por membros da comunidade do KM 60. Hoje eu me encontro aqui no KM 63, onde eu me apaixonei por esse lugar, mas eu morava no KM 60, na Beira Rio, todos bem sabem. Então, a comissão criada ali pela comunidade, ali da Capela Santa Luzia, eles me motivaram muito, tá? Muito mesmo. E eu tenho a agradecer demais todo o esforço, o carinho, o que eles estão fazendo, né? Onde eu pensava em desistir, eles me motivaram. Então, essa comissão, ela representa o esforço coletivo para buscar justiça e assegurar dignidade às famílias que perderam em 2022. Outro ponto que eu gostaria de ressaltar é o Ministério Público de Santa Catarina. Por meio de processo administrativo, acompanha o caso que estamos em questão até o momento, né? Que não foi resolvido. Mas, voltando, né, para o assunto do Casa Catarina, o que eu vou dizer a vocês sobre esse assunto? Então, vamos lá. Vou falar, né? Porque a gente tem que falar, não adianta. A Casa Catarina, gente, é um programa habitacional do governo de Santa Catarina. Prestem atenção. Um programa habitacional do governo de Santa Catarina. Ele é muito bom, tá? Não vou desmerecer esse programa. Muito bom mesmo. E ele foi pensado nas famílias de baixa renda, voltadas à política habitacional. Porém, não é um programa para nós. Por quê? Esse programa não está sendo ofertado pelo município. É um programa que veio lá do estado. E não veio só para Tubarão, veio para todas as cidades de Santa Catarina, para várias. Então, assim, ó, no meu ver, tá, gente? O município não está ofertando nada para nós. Estão usando esse programa para tapar o sol com a peneira. Eu quero morder a minha língua, quero morder mesmo. Mas é o que está aparecendo, porque faz 4 anos e o que está acontecendo? Promessa em cima de promessa. Não é verdade? Porque em momento nenhum o programa fala que é destinado para o pessoal da enchente de maio de 2022. Pois a lei que ampara a gente é a lei 5.829/2022, que foi o governo municipal na época que encaminhou a lei, com o objetivo de atender as famílias. No entanto, o que que aconteceu até o momento? Todos bem sabem, tanto que eu estou aqui no rádio novamente, né? Até o momento não adotou as medidas necessárias para efetivar o cumprimento desta norma, ou seja, desta lei. Então, esse programa da Casa Catarina poderá ou não atender efetivamente essas famílias da enchente de 2022. E é imprescindível acompanhar a sua implementação e verificar se as medidas propostas serão suficientes para garantir o direito à moradia das famílias atingidas. Mas assim, ó, é algo incerto. Talvez uns ganhem e outros não ganhem. Até porque, né, vocês bem sabem que eu já falei várias vezes aqui, muitos perderam aluguel social, né? Sendo que desde o início lá, na época das demolições, que foi prometido, da lei, assegurados e tudo mais, foi falado que pagariam aluguel social até sair as casas. E não foi o que aconteceu. E esses que já não recebem um aluguel social não irão ganhar pontos necessários para somar. Mas na época, todas as 52 famílias, além de estarem assegurados na lei, receberam a promessa. E agora terão que se inscrever para participar de um sorteio. E talvez serem contemplados. E se não forem? Ou se forem? Mas e os outros que não forem? Irão fazer o quê? Ficar chupando o dedo? E ainda tem gente na rede social, no Instagram, gravando vídeo e falando que o pessoal do KM60, o pessoal da enchente de maio de 2022 vai receber a tão sonhada casa prometida. Isso não é receber, isso é participar de um sorteio e talvez receber. Aí eu digo, me poupem desse comentário, né? Porque quem não sabe da história e não vê o vídeo dessa pessoa que gravou, não vai ler as regras e também não forem ler as regras, vão achar que a prefeitura vai dar as casas pro pessoal da enchente. Mas não é bem assim, não. Então eu não consigo acreditar que isso vai acontecer de verdade, Antônio e Bruno. Eu não consigo ver que eles vão dar as casas, né? As casas próprias, como o moço do Instagram está comentando, sendo que a gente tem que se inscrever num programa para participar de um sorteio, ganhar pontos, sendo que várias famílias ali da enchente perderam aluguel social, não estão mais cadastradas no Cade Único e vão perder esses pontos. Como que vão ser contempladas essas famílias da enchente? Como? Então, assim, ó, um vídeo muito lindo, cheio de palavras bonitas, é muito legal. É legal, mas algo concreto, algo firmando que realmente essas famílias todas vão receber e ninguém vai ficar chupando o dedo? é complicado, né? Então, eu deixo aqui o meu desabafo para vocês. Eu agradeço demais pela força que a Rádio Tubá sempre deu para esse assunto, né? Sempre buscando informação, sempre falando das famílias com carinho. Eu me sinto muito, muito querida, muito feliz pelo carinho de vocês. Eu sei que todos os ouvintes aqui também que estão escutando a rádio sabem desse assunto já, né? Já estão carecas de saber sobre esse assunto. Eu sei que torcem muito por mim, pelas famílias. Tem gente que me escuta no rádio e diz que me escuta. Até o Seu Beijo, eu acho que está escutando o rádio, né? O Seu Beijo diz que me escuta no rádio, né? Um grande abraço para o Seu Beijo, aqui do bairro do KM 63. E um abraço também para todos os ouvintes que torcem pelo pessoal da enchente de maio de 2022. E eu volto a dizer, eu quero morder a língua disso tudo que eu acabei de dizer. Eu quero que realmente se concretize, que as famílias recebam, sejam contempladas, mas pelo andar da carruagem, não é isso que eu estou vendo que vai acontecer. Uns vão receber, outros não, ou nenhum vai receber, e vai ter gente que vai ficar chupando o dedo. E o que que vai acontecer depois disso? Vão esquecer o assunto e cada vida que segue, e aquela promessa que foi feita lá atrás. E a lei que essas famílias estão asseguradas, né? A gente tem que cumprir a lei. Mas e por que que o município não tem que cumprir a lei, né? Pois é, então eu deixo aqui o meu abraço para vocês da rádio e um abraço para o pessoal que está escutando a rádio também. Tudo de bom para vocês. Muito obrigada por não deixarem esse assunto morrer, né?
4: Beleza, tia Lu. É isso aí, né? Nós sabemos, viu, Bruno, da complexidade, da burocracia que existe no setor público, mas quando acontece um fato da natureza climática, como aconteceu lá em maio de 2022, e que, em função de serem famílias carentes, que não têm condição de comprar um novo imóvel, uma nova casa, um terreno e tudo mais, né? E que foi prometido pelo gestor público, o governo e outras autoridades, aí tem que cumprir. O aluguel social, tem muita gente que hoje vive numa situação bastante complicada, porque não tem grana para pagar um aluguel, vive até, né, com outros parentes esperando a tão aguardada casinha, né, que foi prometida.
6: Pois é, e a conta não fecha, tá? Porque são 52 famílias, como a tia Lu bem citou, e o programa Casa Catarina são 43, né, e a prefeitura nesse programa não pode direcionar apenas a esse público em relação aos que perderam suas casas na enchente de maio de 2022. Então, de repente, pessoas que estão, né, inseridas nesse contexto até vão conseguir, através do Casa Catarina, a sua casa. Tem as regras lá, né? Tu vai manter a casa por 10 anos e depois a casa ela passa a ser efetivamente da pessoa que foi contemplada, né? Então, por 10 anos é uma cessão e depois disso ela passa a ser a real proprietária daquele imóvel, né? E a tia Lu falou, não é um problema que Tubarão está solucionando, é um programa do governo do estado, né? E nem todos serão contemplados. Aí, como é que vai, o que que vai acontecer depois para contemplar esse restante? Porque tem as promessas, né, Antônio Bento? Então, os prefeitos, enfim, estão prometendo, a gente vai tentar ao máximo resolver as suas situações, mas como eu falei, a conta não está batendo, porque são 52 famílias afetadas que estão aguardando por uma resolução, e neste programa são 43 casas que servirão parte para esse pessoal e para outras tantas pessoas que vivem em situação de vulnerabilidade e que têm o seu direito também de uma habitação, né? Então esse problema está longe de ser resolvido por parte da Prefeitura de Tubarão. Será que vai ser resolvido? Fica a pergunta. Porém, já fazem 4 anos, né? Já passou muito tempo, né?
4: Exatamente, já faz 4 anos e nada. 8h38, um bom dia aqui para o Mário da Toca, sempre acompanhando. Também o nosso ouvinte, eu acho que é o Ricardinho mesmo. Ele assim, salve amigos, aqui no Morro Grande, em Laguna, ouvindo a Super Tubá, aqui à vista da minha casa. O Ricardinho
6: será que, Grande Laguna, né? Será que ele tá mal de vista, o Ricardinho? Olha aí, coisa linda, hein?
4: Coisa linda, né, cara?
6: É, meu. Aí cara. Sim, que sossego morar aí, Ricardinho. Aquele abraço pra ti, meu.
4: Eu acho que ele é rico.
6: Uma vista dessa, bota rico nisso.
4: Bota rico nisso. O nosso amigo Fábio Marques, fazia um tempinho, né? Ele mandou um áudio, vamos ouvir então. Alô, Fábio Marques, bom dia.
7: Bom dia, Tubá. Bom dia, amigo ouvinte. Olha, acabei de chegar de Lages e um elogio e uma sugestão. O elogio fica por conta da pista, tá? Nenhum buraco até Lages, bem sinalizada. Olha, tá de parabéns aí no quesito pista, né? Na rodovia.

0: que é um local para vocês atravessarem e não cruzar a pista.
1: É complicado, identificar que aquilo ali é feito para eles fazerem a travessia de maneira segura, né? Uhum. Bom, de repente eles passam a entender e priorizar a passagem por ali, né? Mas é pertinente a preocupação dele, né? Porque é uma rodovia com bastante movimentação, uhum, e tem os animais que estão por ali também. E nessa travessia acabam gerando os acidentes, né? Colocando quem passa pelo local em risco, né? E muitas mortes acontecendo dos animais também. Então é pertinente a preocupação dele.
0: Bessi, 8h40, intervalo, a gente volta já.
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0: volta agora, 8h44.
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0: Contato novamente com ele, Ramon Silveira. Agosto, mês vocacional. O animador vocacional Padre Jean Marcos fala sobre o mês das vocações e a pauta de hoje no Repórter Tubá. Diga aí, Ramon.
2: Estou com o animador vocacional Padre Jean Marcos, porque estamos em agosto. Agosto é mês das vocações. Padre Jean, bom dia.
3: Bom dia, Ramon. Bom dia, querido Rádio Ouvinte. Estamos em agosto e agosto é o mês dedicado pela Igreja no Brasil para pensar as vocações. A cada domingo refletimos sobre uma vocação específica, mas queremos que as nossas comunidades e cada um de nós possa se reconhecer, na verdade, vocacionado, chamado por Deus e chamado a dar uma resposta de amor também a este Deus que nos ama tanto.
2: Quais os objetivos, já que o senhor é animador vocacional da Diocese de Tubarão? Temos um tema, temos aí, né, sempre um objetivo.
3: Então, este ano nós estamos na preparação para o 5º Congresso Vocacional do Brasil, que vai acontecer na primeira semana de setembro em Aparecida. E por conta disso, todo o mês vocacional também é convidado a entrar na temática do 5º Congresso. E que este ano nos convida, dessa vez nos convida a refletir sobre as nossas comunidades. O tema é comunidades vocacionais, encontro, testemunho e missão. E o lema, perseverantes e bem unidos, partiam o pão pelas casas. Nós precisamos ter essa ideia de que não é apenas o padre Jean ou Dom Adilson, o padre de cada paróquia, responsável pelas vocações, mas toda a comunidade é vocacional e toda a comunidade é chamada também a ser um sinal da resposta ao chamado de Deus.
2: É através desta época, deste mês de agosto,

0: texto, né, onde a gente pode, quem sabe, com a graça de Deus, descobrir novas vocações, vocações religiosas, vocações sacerdotais?
1: Sim, com certeza, né? Nós estamos aqui em Santa Catarina com o projeto Padres para a Igreja de Santa Catarina, que completa um ano do seu lançamento, 2 anos da sua existência, e já são tão bonitos os frutos recolhidos das novas vocações que vão surgindo para a vida presbiteral, mas que também surgem para os outros estilos de vida, tanto a vida religiosa como o sacramento do matrimônio e tantas outras vocações dentro da igreja. Nós precisamos sempre usar deste tempo que a igreja nos dá para pensar em como nós podemos promover as vocações, principalmente essas vocações mais específicas, a vida sacerdotal e a vida religiosa.
0: Pois é, os jovens que queiram entrar para a vida sacerdotal, vida religiosa, as meninas, né, como devem fazer?
1: Então, nós fazemos um processo de acompanhamento que inicia sempre a partir dos encontros vocacionais. Esse ano nós já tivemos os primeiros, que foi o primeiro cego chamado para todos aqueles acima de 15 anos, e depois os laboratórios vocacionais para os menores da cidade. Agora, dia 19 de setembro, daqui a um mês mais ou menos, nós vamos ser o segundo cego chamado, que é uma grande oportunidade para aqueles com mais de 15 anos irem ao seminário, conhecerem também a vida religiosa, e tanto os rapazes como as moças, e iniciarem esse processo de acompanhamento, de discernimento, para quem sabe dar o seu sim a Deus e à igreja.
0: Outras vocações, explicando o mês vocacional agosto, primeira semana, primeiro fim de semana, segundo fim de semana, terceiro e quarto.
1: Então, primeiro, cada domingo do mês de agosto, na verdade, a igreja nos convida a refletir sobre uma vocação específica. O primeiro domingo, nós somos convidados a refletir sobre a vocação aos ministérios ordenados, os diáconos, padres e bispos, porque geralmente está muito próximo do dia do padre, que é dia 4 de agosto, dia de São João Maria Vianney, que é o padroeiro de todos os padres. Depois, do segundo final de semana, nós temos a coincidência com o dia dos pais, e por isso nós rezamos pela vocação familiar, todos aqueles que são chamados a responder com a sua vida a vocação familiar através do sacramento do matrimônio, da geração dos filhos, da geração da vida da igreja. O terceiro final de semana é ligado à festa da Assunção de Nossa Senhora, e por isso nessa festa nós rezamos por todos os consagrados. Neste domingo rezamos pela vocação aos ministérios, à vida religiosa consagrada dos irmãos, das irmãs, de todos aqueles que se consagram a Deus. O quarto semana, então, nós celebramos os ministérios leigos e todos aqueles que nas comunidades se dedicam a levar a palavra de Deus, a viver o evangelho e a testemunhar continuamente na sua vida cotidiana, no dia a dia, na sociedade, o amor de Deus. E dentro desses ministérios, a igreja nos convida no quinto domingo a rezar pelos catequistas, que tem essa importante missão de despertar nas nossas crianças, os jovens, adolescentes e hoje em tantos adultos também, a graça de seguir Jesus Cristo. Então, a cada domingo nós temos uma vocação específica e somos convidados a testemunhar com alegria a presença de Deus em nosso meio.
0: Para encerrar, eu me recordo, o senhor faz um trabalho sensacional aí na animação vocacional. Me recordo ano passado, no Injocre, enfim, né, tantos momentos aí, e esse ano o Injocre na expectativa também.
1: Isso, nós estamos aproximando o Injocre, esse ano já temos o lugar, vai ser na paróquia de Armazém, nas regiões ali da paróquia de Armazém, e também o dia, né, que é dia 18 de outubro, sempre o terceiro domingo no mês de outubro nós temos dedicado a esse trabalho com a juventude, e será um momento muito especial, estamos preparando tudo com muito carinho para mais essa edição do Injocre.
0: Ok, então amar a vocação, aí seja lá qual for.
1: Isso mesmo, temos que descobrir na nossa vida que somos chamados, que Deus nos chama, e somos chamados a responder com amor. O Papa Francisco dizia isso, toda vocação é um chamado que Deus faz com amor, e nós precisamos também responder com amor. Por isso, confiantes nesse mês vocacional, rezemos principalmente em nossas comunidades, para que possamos todos nós testemunhar a alegria da vocação e também chamar novos jovens a responder o seu sim.
0: Nosso muito obrigado, Padre Jean, animador vocacional da Diocese de Tubarão.
1: Muito obrigado, Deus abençoe e um bom mês vocacional a todos nós.
2: Ok, 8:50, Anuário de Segurança Pública Brasil registrou mais de 84 mil pessoas desaparecidas em 2025. A reportagem é de Giovanni Martins.
3: O Brasil registrou mais de 84 mil pessoas desaparecidas em 2025. Os dados são do Anuário Brasileiro de Segurança Pública, divulgado pelo Fórum Brasileiro de Segurança Pública. Foram contabilizados 84.279 desaparecimentos no ano passado, um aumento de 3,6% em relação a 2024. Entre os estados, Minas Gerais teve o maior crescimento nos registros, com alta de 30,5%. Em seguida, aparecem Maranhão com 29,8% e Piauí com 20,5%. O levantamento destaca que não é possível relacionar diretamente o aumento dos desaparecimentos às disputas do tráfico de drogas. Ainda assim, Maranhão e Piauí estão entre os estados apontados em estudos do fórum como áreas de atuação de organizações criminosas. Já Minas Gerais chamou a atenção por liderar o aumento dos casos sem apresentar esse mesmo histórico. Em números absolutos, São Paulo registrou o maior número de desaparecimentos, com mais de 17 mil casos em 2025. O Rio Grande do Sul teve 7.671 registros e Minas Gerais mais de 6.600. Entre os estados que reduziram os registros, o Amapá apresentou a maior queda, seguido por Mato Grosso e Sergipe. O anuário também mostra que, depois da redução observada durante a pandemia, os desaparecimentos voltaram a crescer a partir de 2021 e seguem em trajetória de alta. A maioria das pessoas desaparecidas é do sexo masculino, representando quase 65% dos casos. Além disso, os adultos entre 18 e 59 anos concentram a maior parte das ocorrências. Em 2025, mais de 61 mil pessoas foram localizadas. Santa Catarina registrou 4.317 casos de desaparecimentos durante todo o ano de 2025. Repórter Giovanni Martins.
4: Beleza, Giovanni. 8:51, intervalo. A gente volta já com o papo reto. Dura chegou, o Dura chegou sem Japona. Tá, veio a pé, subiu um morro, desceu, tá com problema de calúnia, é de óculos, né? Ele havia perdido, passando ali na rua, encontrou, achou, é isso aí. Intervalo, a gente volta já.
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3: Horas e 55 minutos, vamos então ao nosso papo reto. Haroldo Silva Dura já está aqui para falar sobre a movimentação, cenário político em Santa Catarina, em especial, e por que não dar uma esticadinha em nível federal. Mas a nossa ouvinte aqui, a Sirlei, que trabalha no GIAS, inclusive.
4: A grande?
3: É, Sirlei, ela está com o pai dela aqui e a qualquer momento ela passa aqui. Ela quer conhecer o Haroldo Silva e o Antônio Bento.
4: Está aqui em Tubarão?
3: Está em Tubarão.
4: Não, eu vou no GIAS tomar um cafezinho com ele.
3: Tomar um cafezinho.
4: É, se quiser, eu estou aqui à disposição.
3: Mas vamos lá. Dura, muito bom dia.
4: Bom dia, amigo Antônio Bento. Quero dizer que nós estamos em paz. Me perguntaram ontem, antes de eu ir para Florianópolis, eu fui até a capital, me perguntaram ontem, ele não mandou ficar, o Tom não mandou eu.
3: Bota aí no...
4: mandou um silencioso. Aí ontem me disseram, você e o Antônio, você torce para quem? Assim, eu torço para briga, né? Então é melhor, né? Mas mandaram um grande abraço para ti, o seu Jovino lá, a turma toda lá, mandaram um grande abraço.
3: Bom dia,
4: Bruno Vandrese, que está aqui hoje ao nosso lado, né? O Bruno. Tu vai tirar licença ou férias, né? Porque o Bruno está aqui aprendendo contigo.
3: Está aprendendo.
4: Amigo Tom, e você, amigo telespectadores, é um prazer muito grande. Dia movimentado, semana movimentada na política nacional e na política estadual e local.
3: Então, fale aí em nível nacional, Dura, para começar.
4: Olha, tirando que o André Mendonça, o ministro André Mendonça do STF, ele ontem determinou uma investigação forte, firme, né, no Lulinha, do filho do Lula, sobre a questão do INSS, que ainda rende, amigo do careca do INSS, porque assim, o Brasil é assim, ó, nós temos escândalos, eles levam 2-3 meses, ninguém mais fala o Banco Master, né? Nós temos outro, tem tanto escândalo que a gente esquece de um, esquece do outro, vai esquecendo, né? Mas às vezes a investigação, a Polícia Federal, a Justiça não esquece, importante que não esquece, né? Então ontem o Lulinha vai ser intimado, vai ser investigado. Aí o presidente Lula, numa entrevista que deu lá no Palácio, ele disse o seguinte: eu não vou botar pano quente em ninguém, tal, palavras dele, né? Evidentemente, candidato à reeleição, enfim, mas isso ainda vai render semana que vem e muito sobre Lulinha. A outra situação, é muito importante, é sobre a questão de vices, né? De vice, que não botou vice aqui, vice dali. É, a nível nacional, o Caiado tem o Kassab, o Zema ainda não colocou dele ainda, né? Tá para colocar talvez até que é dia 5. E o Flávio Bolsonaro também na convenção passada, onde o Jair Bolsonaro, diz o Jair Bolsonaro, que foi usado pelo IA, certo? Fizeram lá 40 segundos, vai dar o que falar, tá dando o que falar, tem alguém que aposta que até o dia 5 o Flávio renuncia. Eu não acredito que, né? Enfim, se bem que o teatrinho da Michelle e com ele, o teatrinho de briguinha não é verdadeiro, né? O que que acontece? Ontem surgiu um nome muito forte para ser vice de Flávio Bolsonaro. Surgiu no final da tarde isso, que é a Tereza Cristina, senadora, que foi ministra da Agricultura, se eu não me engano, de Bolsonaro também, né? E aí, uma boa, ótima senadora, né? Muito pé no chão. Ela aceitou o convite. Ela aceitou o convite de ser vice de Flávio. Fica muito forte essa chapa, fica forte porque traz também o Partido Progressista, que até então falou, União Brasil e o Partido Progressista falaram que não iriam coligar com Flávio. Isso aconteceu e a aceitação também aconteceu, porém, o partido da senadora Tereza Cristina, que é o Partido Progressista, disse o seguinte: não, calma lá, alto lá. Ela aceitou, mas nós não vamos aceitar. Então, o Partido Progressista está propenso a não aceitar. Sabe quem é o presidente do Partido Progressista Nacional? É o querido amigo honesto Ciro Nogueira. Ciro Nogueira, que é candidato ao Senado, à reeleição ao Senado, lá no Piauí. E quem é que está ajudando o Ciro Nogueira no Piauí para se reeleger? O PT, lá no Piauí. Está fazendo tudo, mas o presidente Lula está fazendo de tudo para que Ciro Nogueira se reeleja. Evidentemente, somando essas duas situações, ela em aceitar é uma coisa, o partido homologar é outra. Agora, quem manda no partido é o Ciro Nogueira mesmo. Aquele do Banco Master, tal, aquele que ia para França, aquele que ia para Portugal, é com o Volcaro, que ninguém mais fala. É ele mesmo. Só que agora tem uma situação que, se isso acontecer de verdade, tá? Sabe o que pode refletir, aonde reflete? Nos estados. Reflete principalmente em Santa Catarina. Porque o Partido Progressista aqui homologa a coligação, a união com o João Rodrigues. Se bem que tem uma parte, ontem foi declarado, o Pepe Colasso, eu vou falar disso já, foi declarado apoio ao Jorginho, ala dissidente ali. Mas o Partido Progressista, se for com Ciro Nogueira, se o Partido Progressista Nacional falar, a Tereza Cristina, a senadora, vai ser vice de Flávio Bolsonaro, quem passa a ser dissidente é a ala de Espiridião Amin. É o contrário, muda tudo o jogo. Até dia 5 nós vamos ter novidades, né, sobre a política. Nada está consolidado, nada está ainda acertado, sabe? Nada está definitivo. Tudo pode mudar nas convenções. Mas essa é uma notícia que vai pegar o mundo político de surpresa. A surpresa qual é? É ela, a senadora, aceitar ser vice do, uma boa vice de Flávio Bolsonaro, é uma boa vice, e ao mesmo tempo é o Partido Progressista não aceitar que ela seja vice do Flávio, tá entendendo? Porque o Ciro, ele gosta de estar sempre em cima do muro, o lado que ganha, eu vou.
3: Dura, ainda nesta mesma linha, né, no cenário majoritário, deveremos ter aí, né, a disputa até amanhã na majoritária, porque o Senado pertence à majoritária, entre o suplente de Amin, Sevonei ou Peninha. Qual é a sua opinião e avaliação?
4: O deputado Vonei Weber, ele merece, por tudo que fez pelo MDB em 2 mandatos, ele merece ser o primeiro suplente para conjunto com o senador Espiridião Amin, tá? Ele merece também por ser do Sul. E o Sul de Santa Catarina não está muito, muito ligado, não está conectado com as majoritárias. As majoritárias não tem ninguém do Sul, tem que ser falado isso, sabe? Tanto João Rodrigues quanto Jorginho Melo, certo? É, tanto o Merizio, né? É, o Campo Democrático. Uhum. É, o Sul, a suplente do Campo Democrático, do PSOL, é a Cida, que foi candidata a federal, se não me engano, em 2022, de Laguna. Ela é suplente do Afrânio Bopré. A gente não sabe mais nada. Então o Sul está sendo desprestigiado de verdade em relação à majoritária, como você falou. Aí o Vonei Verbe faz uma campanha muito intensa, dentro do partido dele para convenção amanhã, porque o Peninha, que já foi deputado federal, uma das lideranças fortes do MDB do estado, colocou o seu nome também e não abre mão para ser o primeiro suplente. Antigamente, como você lembra muito bem, as convenções eram a briga das convenções era para ser candidato a governador, era para ser candidato a deputado, era para ser candidato a isso, candidato àquilo. As convenções existiam para isso. Hoje, elas apenas existem para homologar, para oficializar os nomes na Justiça Eleitoral. Se bem que já vem tudo pronto, prato feito. Não vai ter briga para governo, não vai ter outros candidatos, em cada partido já tem o seu candidato definido já um ano antes, está tudo definido. Agora, para primeiro suplente, não. A gente está vendo uma briga e poderá ter uma disputa no voto amanhã na convenção do MDB. Se não se acertarem hoje à noite, que é o dia D, se não se acertarem hoje, aí vai ter. Vamos para disputa amanhã, Vonei Weber e o Peninha, o deputado Peninha. Olha bem, eu torço muito, dessa vez eu não torço pela briga, eu torço muito pelo Vonei Weber. Eu acho que é digno, moral acima de tudo, que o MDB de Santa Catarina tenha juízo, que está se recompondo, está se reconduzindo novamente ao maior partido do estado, que o Sul possa ser olhado de um deputado que doou o seu tempo, acompanhou o partido o tempo inteiro, em nenhum momento saiu fora e foi Jorginho. Onde o MDB foi, ele não ficou dissidente. O Vonei Weber teve chance e foi convidado por Jorginho Melo, todos os governos fazem isso. Moisés fazia, todo mundo fazia isso, o Colombo fazia, eles procuram fazem uma assediar, é a palavra mais forte, os deputados para acompanhar, tal, enfim. Mas ele não recuou, ele ficou junto com o MDB. Agora é um prêmio que o MDB deveria dar, né, em consideração, em gratidão ao trabalho do Vonei Weber. Torço muito para que o deputado Vonei Weber, hoje à noite, às vezes vamos fazer reuniões hoje à noite saia como o primeiro suplente de Espiridião a mim.
3: Porque serão dois suplentes, né?
4: Serão dois suplentes.
3: Ou Vonei ou Peninha.
4: Serão dois suplentes. O primeiro, um suplente só.
3: Exatamente.
4: Primeiro suplente e segundo suplente.
3: Claro.
4: Né? Uhum. Aí o Antídio Lunelli já tem o dele também.
3: Já tem.
4: Do MDB. Eles fazem uma troca. O suplente do MDB, do Senado, coloca, se vira lá, certo? Coloca de outro partido, não coloca do MDB. O suplente Espiridião Amin não coloca do Partido Progressista, coloca de outro partido. Uhum. Agora, é uma situação que vai dar o que falar. Vamos ver o que é que vai dar.
3: Vamos lá. Dura, o outro assunto importante sobre ontem, o governador de Santa Catarina, Jorge Melo, esteve aqui na região, em Tubarão, e também participou da prestação de contas do deputado Pepe Colasso.
4: Eu acho incrível, antes que eu falar, o Jorge Melo também não tem a Carol Detone e Carlos Bolsonaro, que são os candidatos da chapa de Jorge Melo ao Senado, não tem primeiro suplente ainda também. Não escolheram ninguém, tá? Tô torcendo para que Beto Martins seja também o primeiro suplente, mas tá um pouco distante dessa escolha. Mas também não tem, amanhã vão decidir tudo. Bom, a presença do governador ontem, ele veio assim, primeiro ele passou ali na prefeitura, né? Perto das 6:30, passou na prefeitura, cumprimentou o seu amigo o prefeito Sorato. Jorginho tem, e o Sorato tem tido uma relação muito amistosa, de amizade mesmo, sabe? O Sorato, quando foi deputado, quando foi secretário da Casa Civil, o Jorginho passou a respeitar cada vez mais o prefeito Sorato, e o prefeito Sorato tem portas abertas com o governador. Por isso, essa luta toda para recondução, enfim. E aí ele veio, mas principalmente esta visita que ele fez a Tubarão, essa visita que ele fez a Tubarão, foi para prestigiar uma reunião, um evento, não é um lançamento de campanha, um evento do deputado Pepe Colasso, que é a prestação de contas que ele já fez aqui no meu programa no último sábado. Uma prestação de contas ele fez, sabe, de 100 milhões de reais para a região, como deputado dos últimos 4 anos. E aí ele teve que prestar conta. E que bom que eles prestam conta. Que bom que eles prestam conta de tudo aquilo que recebe. Porque senão, Antônio, senão, se a gente pegar deputados que depois viram DJ e viram cantor não sei do que lá, né, eles perdem a reeleição, é muito difícil. Um deputado eleito a primeira vez de perder a reeleição, muito difícil, porque eles têm algumas seguranças que os novatos não têm. Por exemplo, um deputado tem emendas, um deputado tem contato com o governador direto, principalmente da base que ajuda o governo, um deputado tem, tem tudo isso a seu dispor. O que que um novato tem? O que eu, que quero sair candidato a deputado, eu tenho para oferecer, a não ser a minha honestidade, o meu jeito de ser na comunidade, na minha cidade, na minha região? É só isso que eu tenho. E a renovação, Antônio, a renovação vai ser apenas 17 cadeiras. 17 cadeiras. Eu vou falar isso segunda-feira, Antônio. Então, a presença do Jorginho ontem, num salão lotado do 1º de maio, tá, eu vou falar isso mais adiante, um salão lotado, uma prestação de muita gente da região, muita gente, Antônio, muita gente da região, e prefeitos de outros partidos estavam lá. Prefeito Sorato foi lá dizer obrigado, Pepe Colasso.
3: Vereadores,
4: o Claudinho esteve lá, foi obrigado, Pepe Colasso. Prefeito de Nova Veneza, vereadores, enfim. Então foi uma noite, um evento do pré-candidato à reeleição, Pepe Colasso, que é candidato à reeleição, não é pré, né? Ele é candidato à reeleição, foi muito positivo. Eu tirei isso, que até eu vi coisa lá, que meu Deus, é tudo isso, se bem que ele já tinha feito o programa comigo no sábado e foi tudo certo. Então, eu acho que foi muito bem organizado o encontro de ontem.
3: Beleza. Dura, só fazer um registro, né? Nesse momento aqui, nos acompanhando, no outro lado do vidro ali.
4: A gente pode sentar aqui,
3: seu
4: ó.
3: Seu Antenor e a Cirrei, né?
4: Seu Antenor, vem aqui, seu Antenor.
3: Olha aqui, ouvintes. Há 20 assíduos, é um dos grandes ouvintes
4: ali da
3: Rádio Tubarão.
4: Do Siqueiro, não. Dá uma cadeirinha
3: pescaria
4: lá pro
3: Bravo, ali, pescaria, Sertão da Estiva. É isso aí.
4: Ô, seu Antenor, seu tudo Antenor. Bem com o senhor? Prazer conhecer o senhor, senhor.
3: É isso aí.
4: Olha só, que o futuro legal. Prefeito de Pescaria Brava, seu Antenor. Bota essa mulher aí, ó. A Cirlei, tudo bem? Coloca a Cirlei como candidata, né, seu Antenor? Coloca ela como candidata, né?
3: Que
4: legal. Mas que prazer estar aqui, mais um pouquinho pra trás. Que bom, que honra ter. Você quiser conhecer o Antônio Bento, se vem à vontade, pode vir na Tubarão, não tem problema, não paga nada. Prazer ter aqui o seu Antenor, tá
3: só
4: certo?
3: Só faltou a dona Terezinha aqui.
4: A dona Terezinha tá fazendo cavaquinho.
3: Tá fazendo
4: cavaquinho lá, né?
3: Preparando o fim de semana aí.
4: Melhor cavaquinho do Giasse ali, eu sei disso. Mas, Antônio,
3: que legal,
4: só pra gente. Seu Antônio, prazer tê-lo aqui, mas eu tô agora nessa linha de comentário agora aqui, porque o circo tá pegando fogo, seu Antônio.
3: Tá pegando fogo na política,
4: né? É Antônio, então a presença do governador ontem, ela foi tranquila para a região. O governador, Jorge Melo, é municipalista mesmo. Ele é de cidades, né? Então, vive para as cidades. O que é que acontece? Tem que viver onde é que está o dinheiro aplicado. Isso é prestação de contas. Isso tem que acontecer não só com o Pepe Colasso, como aconteceu. Isso pode acontecer com outros deputados. Prestar conta das suas emendas, prestar contas daquilo que recebe. Porque o governo não tem empresa, o governo não tem que ter lucro. governo estadual, governo municipal, governo federal. O dinheiro é nosso. Nós é que trabalhamos.
3: Repassa.
4: Nós que pagamos nossos impostos. E esse dinheiro desse imposto cai no cofre dos governos para fazer educação, para fazer infraestrutura, para fazer uma série de coisas. Então, essa é a prestação de contas. Porque eu odeio quando alguém diz assim: ah, eu sou deputado e eu que trouxe esse meu dinheiro que está aqui da minha emenda e tal, tal. Não. Você está apenas oficializando a devolução daquilo que é do povo.
3: Repassando.
4: Isso que é importante.
3: É verdade. Bom, na sequência, meu amigo Dura, partindo aqui, analisando o quadro político aqui em Santa Catarina, na nossa região, né, as convenções que já aconteceram, continuam acontecendo para definição aí dos candidatos à eleição de outubro, Dura.
4: No tempo do seu Antônio, eu peguei um tempo, e você também, porque você não é tão novinho.
3: Seu assim. Tenor.
4: Seu Tenor?
3: Seu Tenor.
4: Antônio,
3: sou eu, o seu Tenor é...
4: 76, né?
5: 77.
4: Eu tenho 71. Tu tem 52.
3: É.
4: Tá.
3: 36.
4: Olha bem, eu sou do tempo, seu Tenor, que fazia convenção política, era uma festa. A gente ia com cartazes, a gente, no tempo dos fogos que tinha, né, que podia soltar fogos de barulho, tá, hoje não. Era uma festa o dia da convenção. Saber quem é quem, se é o seu Antenor que ia ser escolhido, candidato a prefeito ou a governador, né? Era uma festa, hoje não é. Hoje não é mais. Hoje a política ficou fria. Há um ano antes, já decide quem é quem. E a gente só vai lá votar. Por isso que nessa eleição, vou comentar outro dia, a abstenção nessa eleição vai ser maior do que a da Covid. Pode ter certeza. As pessoas não estão muito ligadas ainda na política. Eles não sabem nem quem é quem ainda. Não sabem. Se bem que vai começar agora, rádio e TV. Mas as convenções é um momento bonito que na política, que a lei eleitoral, ela aplica, né? Então é oficializar. Até agora ninguém pode pedir voto. Pode fazer visita, pode conhecer as pessoas. Eu posso ir lá no Siqueiro, ali no, na carreira do Siqueiro.
3: Sertão da Estiva.
4: Da Sertão da Estiva, ir lá na casa da dona Terezinha, comer um cavaquinho, cueca virada lá. E aí eu posso ir lá pedir o votinho pra ela, mas quietinho. Agora eu não posso ir pro microfone de rádio pedir voto aqui, como eles não fizeram na pré-campanha. Então, é bonita a convenção. Nós falamos no começo do programa, as convenções têm problemas, pode ter problemas, como eleição na hora, todo mundo levanta e tal. Agora não é mais assim, é muito fria, é muito fria. Amanhã eles só vão homologar o que todo mundo já sabe que vai acontecer.
3: Dura, e vamos agora falar sobre a agenda de candidatos ou alguns ainda pré-candidatos, porque sem a convenção ainda é um pré-candidato. Com a convenção passa a ser candidato oficial dos partidos. As agendas aí dos candidatos ou pré-candidatos aqui da nossa região, Dura.
4: Para alguns, a convenção é uma festa, eles se preparam para levar o seu time, contratam um ônibus, uma lotação que chamava antigamente.
3: Era lotação. Encheu o ônibus.
4: Encheu o ônibus. Para alguns candidatos, esse é um momento legal, né? Para os governos, não, porque já estão decididos, candidatos a governo estão decididos. Mas para os candidatos que vão homologar os seus nomes, a convenção homologa o seu nome, ela registra lá o seu nome, é muito importante. Por exemplo, Expedito Micho, né, do Republicano, Capivari, o professor, tal, vai ser a grande arrancada para a campanha. Ele vai lá, tá organizando, fazendo vídeo, convidando a todos para cá, para a convenção. Pepe Golaço também, mesma reeleição, mesmo sendo deputado, tá pedindo lá para que todo mundo vá. Que amanhã, a Bia Alves surgiu como candidata aí uns 20 dias atrás. Só no telefonema, no WhatsApp, eu não consigo ver a agenda desse candidato. Candidato, para mim, é aquela que te liga, que vem, conversa, toma um café. E eu sou candidata, a Cirlei é candidata. Ah, não. E a Cirlei, como candidata, ela não deixa os comentaristas, a imprensa em paz. Ela está sempre dando notícia o que é que está fazendo. Mas quando não dá notícia, também a imprensa é a seguinte, ela dá a notícia daqueles que ela sabe, daqueles que chegam na minha mesa, que chegam no meu telefone. Então a Bia Alves Alves é candidato pelo Podemos também. A Maristela, do PT, já fez a sua convenção, já é candidata oficial do PT, já passou na convenção. Enfim, e tem mais aí, o Betinho é amanhã, lá do Braço do Norte. Uhum. O PSD vai levar uma grande lotação aqui da Amorel para lá. César Damiani também amanhã está se mobilizando muito para isso. Jorge Có, juntamente com a Amorel, o MDB da Amorel, vai firme também. Então vai ser um. Eu tô com vontade de ir amanhã, terminar o programa com a Giovana de Sá amanhã. Eu tô com vontade de ir para Florianópolis amanhã assistir essa convenção. Provavelmente eu vou.
3: E tem o Joma também, que você não
4: falou. O João Marcelo vai junto com o Jorge Có também, claro, que é pré-candidato a deputado federal aqui pelo MDB. Então, todo o pessoal que são pré-candidatos, eles tornam-se candidatos amanhã. E é muito legal isso.
3: Ô, Durão, um outro tema, assunto muito importante que a gente tem que ver falado aqui, sobre os nossos representantes políticos, é o caso aí do IMBA, que se manifestou sobre a Barra do Camacho, Dura, que está enrolando, está encaminhando, mas infelizmente uma definição concreta ainda não surgiu.
4: Incrível que pareça, o que a gente fez aqui na quarta-feira, eu joguei pesado com o IMBA aqui. A superintendente, a diretora do IMA,
3: do Instituto do Meio Ambiente,
4: a MAB, eu conheço pela MAB, a Mabiana, ela me telefonou. Eu estava em casa, ela me telefonou dizendo: ô, Dura, te escutei, parabenizando o comentário. Eu critiquei, né? E aí, não é bem assim as coisas. Eu adoro quando as pessoas. Aí eu erro aqui, eu posso errar, o Antônio pode errar. A gente erra, a gente não tem o dom da palavra 100%. É Deus que tem, que nos dá essa condição de raciocinar, de falar alguma coisa. Eu nunca ofendi ninguém de propósito, nem você na sua vida de 50 anos de rádio, né? E muito menos eu que estou começando, só tenho 10.
3: Eu sempre falo que nós temos opinião.
4: Temos opinião, às vezes nós machucamos.
3: A verdade não nos pertence.
4: Às vezes a gente machuca.
3: A gente acerta, mas por enquanto cada um de nós tem a sua opinião.
4: Isso, a gente não é proposital. A Rádio Tubá não tem esse negócio de estar ofendendo, seja lá candidato que for, que partido for. Mas na questão da Barra do Camacho, eu recebi uma carta, aliás, a gerente, a diretora do IMA aqui, Tubarão, que é estadual, ela respondeu à Câmara de Vereadores. A gente não sabia, pouca gente sabe, ela respondeu para a Câmara de Vereadores de Tubarão, que se movimentou, e disse o seguinte: olha, tudo que está acontecendo sobre a Barra do Camacho está aqui nesta carta. E ela me enviou a carta. Então, nós falamos do Instituto, do IMA, e na verdade ele não é tão culpado assim. Ele não é tão culpado. E a gente só vai saber que ele não é culpado nas ações porque eu tenho uma carta que ela me enviou. Eu li essa carta atentamente, li bastante, vai para minha coluna de semana que vem, no Notsu. E aqui o IMA diz o seguinte, certo? Ele diz que não tem problema nenhum fazer o desassoreamento lá da Barra do Camacho, não tem problema. O que o IMA demorou para dar as certidões foi a permanente. Isso requer um estudo mais técnico. Quando o IMA, devolveu para a prefeitura o estudo com 15 laudos, com 15 situações lá. É porque quando o IMA quer dar certidão, ele quer dar uma certidão permanente, porque a Barra do Camacho, a cada 2 anos, depois de 2 anos, ela começa realmente novamente a encher e a assorear. Então, se cada 2 anos tem que pedir uma licença, é muito difícil. O que é que o IMA quer? Quer dar uma licença permanente. Enquanto isso, já que estão querendo politizar, já que tem dinheiro lá na Defesa Civil, pegue esse dinheiro, esses 4 milhões, e pode fazer um emergencial sem a licença definitiva. Pode fazer, senhor prefeito, que está me ouvindo aí em Jaguaruna, Eu tenho uma carta, eu tenho certeza que o senhor também tem essa carta. E na carta, ela diz o seguinte, Antônio, bem rapidinho aqui, ó.
3: Isso.
4: Ela diz assim, ó, bem, é muito legal esse aqui, ó. É, diz essa análise, continuidade da avaliação. O IMA destaca aqui a complementação técnica tal. E ela disse que destaca-se que o pedido em avaliação no Instituto refere-se à dragagem da manutenção do canal. Contudo, caso seja constatada pela Defesa Civil lá do estado de Santa Catarina, ou da própria Jaguaruna, na própria cidade, a necessidade de uma dragagem emergencial, esta poderá ser realizada de forma independente do licenciamento ambiental na condição da obra da Defesa Civil. Emergência, rapidez, tem que fazer, o El Niño vem aí, muita chuva, muita coisa. Pode fazer aqui, ó, meu caro, pode fazer. Prefeito, não adianta depender do IMA para licenciamento. O IMA está dizendo aqui, por escrito, que, e estão me ouvindo, pode fazer a redragagem da necessidade, da redragagem emergencial. Agora tem que ter coragem, né, prefeito? Tem que ter coragem para fazer, né? 2021 faltou um pouco disso, eu estou sabendo de tudo. Agora faz assim, prefeito Laerte. O senhor pode, pescadores que estão me ouvindo aí na Barra do Camacho, pode fazer a dragagem emergencial. Se tem dinheiro lá na Defesa Civil, 4 milhões, o deputado Pepe Colasso e o Zé Milton conseguiram esse dinheiro lá, traz esse dinheiro, coloca na prefeitura, ela faz um emergencial, aí poderá ser realizado o que nós queremos. Não precisa esperar a licença permanente, tá certo? Esse assunto vai render muito ainda.
3: E muito, Dura. Só para finalizar aqui o nosso show do Raio dessa manhã de sexta-feira, sabe quem está ouvindo ali no Som Rock em Gravatal? É o Marcos Correia.
4: Marquinho, vice-prefeito de Gravatal. Não adianta, não, é só por aqui. Também. Quando eu quero me convidar para tomar um cafezinho com o vice-prefeito, ele não me recebe. Aí,
3: não recebe.
4: Ele complica a minha vida.
3: Outro
4: lá
3: que está nos ouvindo, não aqui, ele é aqui da Praia do Rosa, em Bituba, mas está lá no Nordeste, nos acompanhando, e tantos outros amigos. Ele viaja, é um viajante, né? Eu não diria solitário, como se diz aquela brincadeira. É um viajante por esse país afora, nosso amigo Leandro Bento. Ele não é meu parente, mas tem esse sobrenome.
4: Ainda bem que ele não é parente.
3: Ainda bem. Tem esse sobrenome, ele é da Praia do Rosa aqui em Bituba, está viajando no Nordeste nos acompanhando.
4: Eu, Praia do Rosa, eu estive na Gamboa ontem, lá na Praia da Gamboa, muito bonita a praia. Eu vou falar amanhã com a deputada Giovana de Sá.
3: Tinha muito gambá lá, não?
4: Não, muito bonita a praia. O nome deve ter origem, alguma coisa sobre
3: tem,
4: isso.
3: Tem, claro.
4: Mas... amanhã eu vou entrevistar a deputada Giovana de Sá, nós vamos falar sobre a APA da Baleia Franca.
3: Uhum.
4: Atenção, não tem tempo ainda, 26, calma aí que tem tempo.
3: Hoje tem
4: não
3: rádio,
4: começa a me tirar.
3: TV Justiça,
4: aí,
3: hein?
4: O que é que acontece? Amanhã nós vamos tratar sobre isso. Atenção, pessoal do PT, que estão contestando ela há 20 dias atrás, nas redes sociais, entre amanhã no programa, é liberdade total, o direito de expressão aqui. Entre, contar, faça as suas indagações com respeito, é claro, e que a gente está fazendo. Outra coisa que eu esqueci, o nome que da convenção, o ex-governador Carlos Moisés, realmente, eu não sei quem é a equipe dele, eu também não tenho uma agenda dele, né? Ele também vai para a convenção amanhã e é pré-candidato, amanhã ele torna-se candidato a deputado federal pela União Brasil.
3: Beleza, Dura, o Carlos Salvador, que é irmão.
4: Grande, cara.
3: O nosso saudoso Geraldo Salvador, que trabalhou muitos anos aqui conosco, ele está no interior acompanhando o programa e gostou muito.
4: Não, ele
3: muito.
4: Tem mil cabeças de gado lá, sabe disso, além de Gravatal, mil cabeças de gado.
3: É isso aí.
4: Né? Eu quero mandar um abraço ao Césio lá, que está nos ouvindo lá em Capivari, o professor Hildo Silva nos ouvindo também.
3: Grande professor
4: Hildo Silva, doutor Júlio César, que não é o nosso desembargador.
3: Dura fala bem porque tem medo de ser preso.
4: Não, não, tu não tens. Tu não tens também? O doutor Júlio não. Doutor Júlio tem nada a ver.
3: Doutor Júlio é meu amigo.
4: Ah, não, só teu. E tu faz o Rádio Justiça porque tu quer ser amigo do doutor Heron, de todo mundo, né?
3: Doutor Heron, doutor Ricardo.
4: Brincadeira à parte. Quem anda em linha reta não tem que ter medo de quem tá no lado.
3: Valeu.
4: Só olhar quem tá no lado, né?
3: Um abraço.
4: Mas eu quero mandar um grande abraço a todos. Um abraço a Sirlei pela presença aqui de conhecer uma rádio, né? É a primeira vez?
3: Primeira vez.
4: É assim, aqui
3: seu,
4: que a gente...
3: Seu Antenor também.
4: O seu Antenor também, um grande abraço, muito obrigado por ter vindo aqui. Valeu. Prazer é nosso.
3: 9h29, finalizando o show do rádio. Tem comercial? Vamos então antes do fim. Encerramento? Vamos lá então, encerramento do Papo Reto.
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3: 29, finalizando o show do rádio, agradecendo o carinho da sua atenção à audiência. O programa volta na próxima segunda-feira, mas eu, Antônio Bento, volto daqui a pouquinho, a partir das 10, Rádio e TV Justiça. Você tem alguma dúvida na área judicial? Não esqueça, prepare a sua pergunta, digite um texto, pode gravar um áudio, nos enviar e nós vamos passar aí aos advogados hoje, advogados da EOAB, Excepção aqui de Tubarão. Tchau, vem aí um curto Camarote da Tubá. Tchau.
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1: 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A hora certa.
3: Hora certa na Tubá, são 9:31.
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0: Sou eu, galera. Muito bom dia pra vocês. Estou chegando aí, iniciando mais um camarote, um mini camarote hoje, só até as 10 horas. Trazendo muita alegria, descontração, animação, interatividade, músicas de qualidade pra embalar a nossa sexta-feira, pra começarmos muito bem o nosso fim de semana que tá se aproximando. Vem junto, sextou, hein? Hoje, então, último dia do mês de julho, dia 31, é dia mundial do guarda florestal. Muito prazer, muito bom dia, sou Bruno Vandresen, estou aqui na apresentação e sonoplastia do camarote, que conta com as gravações do Lucas Marcos Carvalho e a direção geral do padre Rafael Uliano.
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bem, galerinha, estamos no inverno, o tempo é bom. Que dia? Dia lindo aqui em Tubarão, hein? Temperatura marcando agora 22 graus e a umidade relativa do ar em 72%. 9:35. Como o programa hoje é bem curtinho, só até as 10 horas, não vou nem trazer o cardápio do dia aqui, ó. Só dizendo pra você, meu querido ouvinte, minha querida ouvinte, se você quer ouvir aquela música bem legal, de repente não vai dar tempo. Não vai dar tempo hoje, a não ser que tu esteja de aniversário e tenha essa prioridade, né? Essa preferência. Mas pede uma música hoje. Na semana que vem eu rodo pra você. Minha lista não tá nem tão grande assim. Então lá pra terça-feira, no máximo, a tua música sai, tá? Então, fique bem à vontade, pede aí a música que você quiser, o estilo que você quiser. Pode ser música de qualquer época. Enfim, você é que manda, você que faz a playlist musical aqui no Camarote, tá? Então, nosso WhatsApp, então, pra tua participação é o 3626-5177. Destacando que, daqui a pouco, né, a gente vai estar anunciando o ganhador ou ganhadora do sorteio que estaremos, que estamos realizando através do Instagram, uma parceria bem legal com a turma aí da 15ª festa da Tainha em Jaguaruna. Já sai um kit Tainha caprichado pra você, tá? Daqui a pouco a gente anuncia quem é o ganhador ou ganhadora, tá? Fique atento. Primeira do dia, então, Jacó e Jacozinho, a capa do viajante. Alô, Paulo Alves, ali em Jaguaruna. Isso aqui é pra você, meu querido. Bom dia!

0: É isso aí, galerinha, 9h41 agora, já o sorteio, tá? Um kit Tainha pra você curtir lá na festa da Tainha em Jaguaruna neste fim de semana. Vamos ajeitando aqui as coisas. Isso aqui é rapidinho, os recados chegando. É, bom dia, Bruno, manda um abraço aí pro Jaquinho, pra Ana, alô, Jailson, Dera Kazan também, um abraço. Áudiozinho chegando, já mais uma música pra vocês.
1: Oi, Bruno, bom dia. Bruno,
0: sextou.
1: Faltou, falta aí. Ô, Bruno, dá pra marcar aquela música pra minha... Abaixa nele. Duas camisas, como disse,
0: até posso três. Tocar
1: até três,
0: até
1: não,
0: três.
1: Quero só duas.
0: Tá só aqui. Duas, tá bom.
1: Se tiver frio, uma eu dou pros amigos. Abraço, Bruno, bom final de semana, uma boa sexta pra ti e pra todos da Rádio Bar.
0: Beleza,
1: obrigado. Um abraço pra tua família e todos os teus ouvintes. Tchau, tchau, Bruno.
0: Tá bom, tchau, um grande abraço, um bom fim de semana a vocês, tá? Mas quando chega no Pará, me sinto bem. Ó, a Rosane participando aqui, ó. Ela gosta da dupla Tonico Tinoco. Abraço, querido. Se chama Nilza. Tá bom, Nilza. Separar uma do Tonico Tinoco aí pra você, tá? Rosane, aquele abraço também. Bom fim de semana. Vamos tocar mais uma música aqui, ó. No retorno, então, nós vamos fazer o sorteio pra saber quem vai levar o kit Tainha, né? De mais uma festa, né? A 15ª edição da festa da Tainha lá no Arroio Corrente, em Jaguaruna. Galera que participou, seguiu as regras, espero que todos tenham feito bem direitinho, né? Lá no Instagram da emissora, beleza? Já. Enquanto isso, vamos de Léo Canhoto e Robertinho. Não é hoje não, alô Pedro, de Pescaria Brava, é pra você, meu querido. 9h43 agora.

0: Eu falo pra você, você paga o que deve pra Najib, senão o Najib manda prender você no cadeia.
1: Tá bom, malandro, eu vou pagar, mas só que não é hoje não, falei?
0: É, falou, tá falado, né?
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0: E aí, galerinha, de volta, hein? É o som de Das Aranhas. Salão de festa a vapor pra você entrar no clima, porque estarão na festa da Tainha amanhã, hein?
1: O maral e o vento sofreu.
0: Bom, galera, você participou, né? Lançamos ontem de manhã a promoção lá no Instagram da emissora do sorteio de um kit Tainha, né? Que contempla então uma tainha de mais ou menos 1,5 kg, pirãozinho de peixe, um arrozinho, uma farofinha, aí que serve 2 a 3 pessoas tranquilamente, né? Bom, se o Lucas for, acho que é só ele, né? Tô falando do Lucas Marcos, não de ti, cara. Porque o Lucas, tá, ele pega bem, é bom de garfo. Acho que tu também, né?
2: Capricho.
0: Pra mim, eu acho que, não sei.
2: Dá pra fazer eu e o Diego, que tá com 3 aninhos ali. Mas o resto, eu acho que não dá, não.
0: Pois é, galera. Então, a depender da fome de vocês, né? É, se tu ganhar um kit tainha desse que serve mais ou menos, acho que tá ideal pra 2 pessoas e quiser levar mais gente, daí compra mais um kitzinho lá, tá tudo certo, né? Mas enfim, se você fez tudo certinho, participou do sorteio, a gente vai fazer agora, né, o nosso sorteio. Lucas, vamos aí, cara, me auxilia. Foram quantos comentários? 159, é isso?
2: Tivemos 159 participantes. E aí a gente botou aqui no nosso sorteador, estamos a ponto de bala, pra trazer a turma aqui e ver quem foi o ganhador do nosso sorteio. Muita participação, pessoal, seguindo as regras, prestigiando esse sorteio aí da Rádio Tubar na parceria com a Festa da Tainha. Tá aqui, ó, no sorteador, vou gravar pra gente botar lá na nossa rede social depois, pra
0: lá,
2: provar
0: então
2: que não tem maracutaia, que não vai ser o Lucas Marcos de Carvalho, o ganhador do sorteio. Então, vamos rodar aqui no nosso sorteador, ó.
0: Vamos lá.
2: Botei a contagem regressiva aqui, ó. 5, 4, 3, 2, 1 e... O número vencedor, vamos ver, o vencedor aqui, cadê? O número vencedor foi número 7.
0: Opa!
2: Dos 159, o vencedor foi o comentário de número 7. Agora eu vou puxar aqui na rede social,
0: ver,
2: né?
0: Se ele fez tudo certinho, né?
2: É, vamos, a conferência é ao vivo, tá?
0: É, porque são as seguintes regras, né? Tinha que seguir a nossa página, correto, na Rádio Tubar, página também na Festa da Tainha Jaguaruna, curtir a publicação e comentar lá, marcar 2 amigos nos comentários.
2: Exatamente.
0: Vamos ver se o número 7 fez tudo certinho, ó, e divulgar o nome.
2: 1, 2, 3, 4, 5, 6, 7. Ó, a Rosilane da Silva Machado foi a comentário do número 7. Ó, marcou 2 amigos.
0: Certo.
2: Seguiu a Rádio Tubar.
0: Certo.
2: Curtiu a publicação.
0: Uhum.
2: Agora vamos ver se ela seguiu o pessoal da Festa da Tainha. Mas por enquanto tá tudo certo.
0: Já pensou se ela não seguiu lá a Festa da Tainha? Daí vai perder.
2: Aí,
0: né?
2: O VAR vai ter que tirar, né?
0: Aí vai ter que perder. Vamos ter que sortear de novo. Então vamos aí.
2: Seguiu o pessoal da Festa da Tainha. Pô, beleza. Legal, viu? Seguiu tudo, viu?
0: Tá.
2: Seguiu tudo.
0: Ô, Lucas,
2: foi muito bem.
0: Repete o nome então dela aí.
2: Rosilane da Silva Machado.
0: Rosilane da Silva Machado. Se tiver ouvindo, até melhor que você mantenha contato direto com a gente aqui através do nosso WhatsApp, 36265177. Mas de qualquer forma, né, Lucas? A gente vai entrar em contato via Instagram para levar as orientações. Aí, se tu estiver ouvindo, né? A gente vai estar repassando o teu nome completo lá pro pessoal da organização. E você, na hora que bem entender, vai lá e retira, tá? Pode utilizar, então, pegar esse kit na sexta-feira, hoje à noite, amanhã meio-dia, amanhã à noite ou domingo meio-dia também, fique à vontade, tá? Mas a gente vai entrar em contato com você.
2: Muito bem.
0: Valeu, irmão, tamo junto.
2: Tamo
0: obrigado,
2: junto.
0: Aí.
2: Parabéns pra Rosilane, vai ser bem legal essa festa da Tainha, um abraço pra turma da Jaguar.
0: Curte um Das Aranhas?
2: Eu gosto bastante.
0: Top,
2: que é o
0: né,
2: catarinense, né? Que não gosta.
0: É bom demais, né? Ouvi Das Aranhas, comendo uma tainha, tomando um chopes. É top demais, né?
2: O dia permite.
0: Mas que baita combinação, né?
2: É verdade.
0: Valeu, tamo junto.
2: Valeu.
0: É 9:49 agora.

Bom, galerinha, 9h50 então, né? Tem que dar uma paradinha, tem a previsão do tempo, comercial rapidinho, eu volto pra encerrar o programa e deixar uma dobradinha musical pra vocês. Já já tem Os Incríveis e Zeca Pagodinho.

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1: Os eventos meteorológicos extremos verificados nos últimos dias no centro-sul do Brasil, com chuvas bastante destrutivas de granizo, tornados, microexplosões e enchentes, são inevitavelmente reflexo da intensificação do fenômeno El Niño no Oceano Pacífico. Lá no oceano, as temperaturas estão até 1,4 graus acima da média, o que mantém maior evaporação das águas e muda completamente o regime de circulação dos ventos. Tendência avassaladora e assombrosa das simulações numéricas é de que o fenômeno atinja até o final deste ano quase 4 graus de anomalia. Isso nunca foi documentado desde 1850, ou seja, é muito provável que o El Niño deste ano seja o mais intenso já registrado na nossa história. Reflexo, as simulações numéricas já estão indicando. Vem chuva em excesso para grande parte do centro-sul do Brasil, o que em conjunto com as altas temperaturas que passam a ser muito comuns a partir da primavera e do verão, serão produzidas, várias delas destrutivas. O grande componente principal para a intensificação das tempestades em ano de El Niño é o jato de baixos níveis. Esse mecanismo sinótico que sempre detalhamos aqui para você no rádio é uma corrente de vento que escoa em torno de 1.500 metros de altitude de onde nós estamos, partindo da Amazônia e vindo até nós. Esse jato de baixos níveis é literalmente como jogar gasolina na fogueira. Ele potencializa, intensifica as áreas de instabilidade e por isso aquelas tempestades acompanhadas de granizo, muitos raios e ventos fortes tornam-se cada vez mais frequentes. Se confirmados os prognósticos numéricos para os próximos meses, aqui sobre a nossa região, teremos anomalia bastante positiva de chuva, pelo menos até dezembro deste ano. Portanto, as prefeituras das cidades da nossa região devem imediatamente estar preparados para o pior cenário possível. Temos em nossa região vários rios que acabam extravasando em situações de chuvas volumosas e abrangentes, e este é o pior cenário previsto para os próximos meses também. Chuva em excesso. Hoje, por enquanto, o tempo vai permanecer mais estável sobre a nossa região e a temperatura máxima pela tarde sobe um pouquinho mais. Volta a chover, principalmente no oeste do estado, a partir de amanhã, devido à configuração de novas áreas de instabilidade. E na semana que vem, chuvas de efeito isolado são possíveis. Temperatura máxima hoje de 24 graus e mínima na próxima madrugada de 19 graus em Morro da Fumaça, Morro Grande, Orleans, Paulo Lopes, Rancho Queimado e Tubarão. Daniel Panobianco, da agência PD Radar, com exclusividade para Tubai FM.
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2: Galerinha, 9h56 já. Só cheguei aqui pra dar tchau pra vocês, né? Rapidão aqui, ó, últimos recados, né? Bom dia, Bruno. Hoje estou sem áudio. Eu tô com uma do João Mineiro Marciano, saindo umas coxinhas e geleia de amoras hoje por aqui. Ô, Conceição, hein? Manda umas coxinhas pra nós aí. É, o Reginaldo Pire lá em Alto Pedrinhas, a Jaque também, aquele abraço. Diz ele que domingo tem, hein? Trilha, quinto Loucos da Trilha. Quinto encontro, né? Loucos da Trilha, 1 e 2 de agosto, em Timbé do Sul, e o Reginaldo vai estar por lá também. Tá bom, aquele abraço aí, bom fim de semana pra vocês aí, boa trilha. Dona Ilse também chegando na área aqui, bom dia pra você, Dona Ilse, e esse louro, Cris. Encerrando com Os Incríveis, Eu Te Amo, Meu Brasil, alô, Anitta, de São Martinho pra você, e depois, Não Sou Mais Disso, Zeca Pagodinho, pra você, Dona Ilse, Quitéria. Gente, obrigado pelo carinho da sintonia. Tenham todos um excelente fim de semana. Depois das músicas, tem Rádio Justiça com o Antônio Bento. À tarde eu volto no Informalizando. Tchau, gente.

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0: São 10:06. Bom dia. Estamos chegando para mais um Rádio TV Justiça. Como acontece todas as sextas-feiras, Rádio TV Justiça, né, com os magistrados juízes no Fórum Comarca de Tubarão. Mas sempre a última sexta-feira do mês é com os advogados da subseção OAB de Tubarão. E conosco hoje a doutora Cristine Locks Guiz, daqui a pouco a gente vai cumprimentar. O Rádio TV Justiça tem apresentação de Antônio Nunes Bento, sonoplastia de Everton Luiz, direção geral do padre Rafael Liano.
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0: Em Tubarão, região sul de Santa Catarina, apresenta-se estável, bom, temperatura de 21 graus, 71% a umidade relativa do ar. 10:08, vamos então cumprimentar a nossa convidada de hoje, doutora Cristine Locks Guiz, da subseção, advogada da subseção aqui de Tubarão. Doutora, muito obrigado aí por ter aceito o nosso convite. Muito bom dia, tudo bem?
2: Bom dia, tudo bem? Um prazer estar aqui com vocês e podendo colaborar com algumas questões que as pessoas tenham dúvida. Vamos lá, estamos aqui à disposição.
0: Pela primeira vez
2: hoje. Pela primeira vez.
0: É isso aí. E vai responder as perguntas dos nossos ouvintes. E a nossa primeira pergunta diz respeito aí aos direitos das mulheres. Os direitos das mulheres que englobam a unidade de gêneros e outras coisas mais. As mulheres daqui para frente, pela onda e principalmente pelos projetos apresentados, discutidos e aprovados no Congresso Nacional, hoje a mulher está com muitos direitos e tem que ser respeitada, né, doutora?
2: Sim, com certeza. As mulheres hoje, elas estão com muitos direitos, inclusive a proteção, né? Nós estamos vendo aí um cenário enorme de feminicídios, de violência, que as mulheres normalmente sempre foram muito subjugadas aos seus maridos e os homens se aproveitavam, digamos assim, da situação de vulnerabilidade. Isso. E elas acabavam ficando completamente submissas. Hoje, essa situação está bem diferente e ela encontra na justiça, na legislação vigente, um grande suporte hoje para a sua proteção e a busca da sua dignidade. As mulheres contam com muitos projetos aqui na nossa região, inclusive, estão sendo tomadas muitas medidas de proteção. A mulher hoje pode contar com a justiça, com a promotoria, com a delegacia da mulher e toda a equipe de advogados e advogadas que defendem a causa.
0: Beleza, a senhora falou uma coisa muito correta, né? Que num passado, digamos distante, né? A mulher era dona de casa, fazia só o serviço de casa. Hoje, não, com seus direitos adquiridos, ela trabalha fora, ela tem todos os direitos. E, inclusive, é bom lembrar que até um salário é igual ao do homem, doutora.
2: Deveria ser, né?
0: Deveria ser,
2: na verdade. Aí a gente tem, a nível nacional, a gente não sente muito aqui, porque essa questão não é muito debatida aqui próximo da gente. Uhum. Mas num cenário nacional, os salários nas grandes empresas, os grandes executivos, ele ainda é um problema sério de segregação da mulher. E os homens ganham um percentual bem maior do que a mulher no mesmo cargo, exercendo a mesma função.
0: Às vezes até fazendo menos que a mulher.
2: É uma luta que nós temos aí constante, tá? E diária, para que a gente consiga também alcançar este patamar de termos salários idênticos quando desenvolvidas as mesmas funções.
0: Com certeza. O ouvinte já manda aqui um áudio, né? Vamos ouvir o áudio do ouvinte fazendo pergunta. Gostaria um som aí, para a doutora poder ouvir, Everton, vamos lá. Alô, bom dia.
3: Boa tarde, bom dia aos magistrados aí. Eu sou o Valdemar daqui do São Martinho, Tubarão. Ô, Antônio, eu já falei duas vezes aí sobre o processo. Agora o advogado falou para mim que está na vara aqui do Capivari, entendeu? Aí eu fiz um óculos na ótica de Capivari, já faz um ano e pouco que eu fiz, vou fazer dois. E aí a a lente estava na garantia, ela não quis cobrir a garantia. Aí eu neguei de pagar as últimas duas prestações de 250, não tem? Porque estava na garantia. E aí agora ela botou na justiça, ela botou no fora ali na justiça, no Capivari, entendeu? E está querendo cobrar R$900. Eu falei com 900 eu não pago. Se ela quiser cobrar, que eu pago as duas de 250, eu não nego de pagar. Mas o 900 que ela quer, eu não vou pagar, entendeu? E como é? O processo da gente fica lá arquivado, lá o processo da gente já vai mais de ano, do INSS. E das lojas sai rapidinho, tá louco? Aí é pra lascar o cara, né? Bom dia.
0: É isso aí, doutora.
2: Infelizmente, esse problema da morosidade, da justiça, ela encontra vários motivos, são vários fatores. Não se pode dizer que é porque a loja tem mais direito e o processo movido por eles vai mais rápido. É porque existem várias tramitações específicas. Por exemplo, a questão do INSS, que ele fala que está demorando, provavelmente depende de perícia, depende de algumas questões mais aprofundadas, que precisam mais detalhes. E o da loja, pelo que ele falou, né, o pouco que ele pôde contar, deve estar num juizado especial e aí andou rapidinho, né? Porque para cobrança realmente às vezes ela aparece mais rápido. Mas não é uma questão de ser a loja ou ser o senhor, é uma questão mesmo técnica da própria tramitação dos processos na justiça. Eu, assim, ó, um conselho que lhe dou pelo seu depoimento é assim, procure fazer um acordo com essa loja. Ofereça uma possibilidade de pagamento consensual, de uma forma que o senhor consiga resolver essa questão, porque daí é um processo a menos. O que a gente tem hoje é um acúmulo muito grande de processos que acabam assim impedindo que as questões mais urgentes, se nós formos pensar no caso simples que ele citou, provavelmente a questão previdenciária seria muito mais urgente do que uma cobrança de uma loja. Claro. No entanto, saiu mais rápido do que o previdenciário. Por quê? Porque muitas questões que poderiam ser resolvidas internamente, administrativamente, por forma de um acordo, ela acaba caindo na justiça e enchendo, né, as nossas varas, os nossos fóruns de processos que poderiam, numa simples conversa, negociação, ser acertadas. Então, infelizmente, é o conselho que eu posso dar para esse senhor, é que ele possa fazer um acordo e já retire do processo, do fórum o seu, para que as coisas andem mais rapidamente.
0: É isso aí, né? Ele tentou uma negociação, né, pagando o valor que ele devia, né, duas prestações, 250, mas não houve acordo de acurrar com o lojista, mas vamos aguardar porque está em nível de justiça e pode ser resolvido esta questão, né, doutora?
2: Exatamente. Esse acordo pode até ser feito a nível de justiça também. Ele pode oferecer um parcelamento e o advogado da outra parte pode muito bem aceitar.
0: Olá, mais ouvinte fazendo pergunta, bom dia. Diz ele, coloquei no fórum de Laguna para tirar a pensão da minha filha, já vai fazer um ano, está no advogado, até agora nada concluído. E ele acrescenta, a minha filha, diz ele, já tem 21 anos, já trabalhando e já está junta já tem aí inclusive um namorado, está junta com um namorado. Ele tem razão de não pagar mais pensão para a filha de 21 anos, doutora?
2: A legislação e a jurisprudência dominante no nosso país hoje é que assim, ó, a pensão ela não pode ser, ela não pode ser encerrada automaticamente. Uhum. A pessoa que paga tem que fazer o processo de exoneração. E a obrigação do pai é até os 24 anos, se a pessoa dependente estiver estudando, ou incapacitada por algum motivo. Uhum. O que que acontece? Essa questão que ele está citando sobre a demora no processo, justamente cai na mesma situação que eu falei anteriormente.
0: Grande demanda.
2: Grande demanda. No fórum de... Não, é de Laguna?
0: De Laguna.
2: De Laguna também é uma situação bem complicada lá, tem muitas, muitas demandas e poucos, né, funcionários e juízes e poucas varas. Enfim, mas se ele tem direito ou não de exonerar, pela situação que ele citou, sim, ele tem, porque se a pessoa já tem 21 anos, não está estudando, fazendo faculdade, já tem uma união estável, já formou família,
0: já está trabalhando,
2: realmente ela não precisaria mais dessa pensão alimentícia.
0: A não ser que se o pai ganhe um salário, um alto salário.
2: Sim, né? Sim.
0: Com exceção disso e tal, mas de toda forma vale aqui a explicação da doutora com relação a esta solicitação desse ouvinte. Mais um ouvinte mandando aqui um áudio, vamos ouvir. Everton, alô, bom dia.
4: Não precisa pedir mais nada não, agora é só esperar a decisão do juiz. É porque caiu lá numa vara lá em Capivari de Baixo, que eu não sei nem se o juiz trabalha lá, porque faz tanto tempo, meu Deus.
0: Essa eu não entendi, né? A continuação é isso.
2: Mas eu posso só completar que, assim, ó, Capivari, com todo respeito à necessidade das pessoas, só tem uma vara, tá? A subseção de Tubarão, inclusive o nosso presidente da UAB, está lutando muito para que seja criada uma nova vara lá, porque um juiz só realmente não dá conta, tá? A demanda lá é enorme e os processos estão morosos justamente por conta disso. Não é por falta de vontade, nem falta de trabalho, dedicação das pessoas que trabalham lá, mas é pela estrutura mesmo da justiça do Capivari está com sério problema, mas a gente tá tentando resolver essa questão aí, criando uma nova vara.
0: Beleza. Doutora, mais uma pergunta do ouvinte aqui, bom dia, né? Um pai ou uma mãe pode proibir completamente os avós de verem os netos?
2: Ai, não pode. Não pode proibir, não. Isso não é uma coisa correta. Os avós podem, inclusive, ajuizar uma ação na vara da família, requerendo esse direito de visitar os netos. Não, essas situações que são criadas em família por vários motivos de desentendimentos acabam trazendo muito prejuízo ao crescimento e ao desenvolvimento das crianças, porque todo mundo sabe que a presença dos avós é crucial na educação das crianças, na formação do caráter,
0: na relação familiar,
2: na questão dos afetos. Então, assim, ó, é muito importante, e as mães, elas precisam se conscientizar de que se o relacionamento delas com o marido não deu certo, não são as crianças e nem os outros familiares que precisam pagar por essa situação. Tem que saber amadurecer e saber separar. As crianças têm direito, sim, de conviver com os avós, e os avós direito de conviver com os filhos da mesma forma que os pais que vivem em casas, em lares separados.
0: Com certeza. É lamentável, né? Um pai, uma mãe exigir, ou pelo menos não permitir que os avós veem os filhos, é lamentável. A família é uma coisa sagrada, tem que ter uma boa relação. Até porque a senhora falou, fez uma colocação muito correta e coerente. Os filhos, os netos, gostam muito dos avós.
2: Sim, é fundamental. Uma criança que convive com os avós, ela tem memórias, ela forma memórias, ela aprende coisas que são incríveis, importantes para o resto da vida. A gente acaba levando para sempre aqueles dizeres, aqueles ensinamentos, aquela forma de viver que sempre nos traz muitas coisas positivas. Então, não é direito de uma mãe proibir que seus filhos tenham contato com os avós. E assim, ó, eles não escolheram nascer naquela família. Ninguém escolhe. Uhum. Então, se ela não se dá bem com os pais do ex-marido ou até os seus próprios pais, as crianças não precisam pagar por isso. ela pode deixar as crianças visitarem, leva lá na porta, sem precisar ter muito contato, mas as crianças têm esse direito sim.
0: Com certeza. 10:22, mais uma pergunta. Bom dia, diz ouvinte, tenho 32 anos de contribuição e 56 anos, quando vou poder me aposentar, pergunta.
2: Ai, meu filho, olha, depois da mudança da legislação que aconteceu em novembro de 2019,
0: e a mulher, Verônica Salvan, Verônica.
2: É mulher?
0: Mulher.
2: Tem 32 anos de contribuição.
0: E 56 anos de vida.
2: Hoje existem inúmeras formas de se encontrar a aposentadoria, porque os requisitos mudaram muito e assim, ó, ficou muitas modalidades. Antes a gente só tinha uma, tempo de contribuição e pronto. Né? Não tinha exigência de idade mínima e beleza. Agora, nós temos hoje, depois da mudança da lei, passou a ter uma exigência de idade mínima, que hoje para a mulher é 59 anos, agora nesse ano de 2026, e 30 anos de contribuição. Ela ainda não alcançou esse patamar. E ainda, se ela tivesse mais contribuição para somar com a idade e chegasse a 93 pontos, ela poderia se aposentar. Então, quando chegar a 93 pontos, ela pode requerer a aposentadoria dela. E eu sugiro que ela faça uma consulta com um advogado previdenciarista para ela fazer um planejamento e um estudo de todas as possibilidades. Como eu falei, mudou muito as regras e tem várias modalidades. Né? Temos que analisar esse tempo de contribuição de 32 anos, saber se não houve nenhum período lá antes de 2019 que tenha sido especial, que ela possa requerer um tempo ali ainda mais. Então é uma questão de análise bem profunda, mas a grosso modo hoje é difícil se aposentar com uma idade de 56 anos.
0: Para tirar dúvidas é bom ter aí um profissional da área, né, para analisar e fazer, quem sabe, o pedido, né, doutora?
2: Exatamente. Se tiver todos os requisitos preenchidos, se a soma do tempo com a idade alcançar o exigido para esse ano, porque é um crescimento, cada ano aumenta um ponto. Então fica difícil, né? A pessoa não chega nunca, nós vamos chegar a 100 pontos e 105 para homens, 100 para mulheres e 105 para homens. Então assim, ó, tá bem difícil mesmo a aposentadoria, sem contar que a renda mensal inicial também reduz bastante.
0: E até porque essas alterações foram feitas em função da expectativa de vida ter aumentado.
2: Isso,
0: né?
2: Exatamente. Existe aí alguns projetos também de lei já querendo modificar novamente. Temos ouvido alguns candidatos, inclusive, que pretendem mudar ainda mais, exigir um pouco mais das regras de aposentadoria, tendo em vista o aumento da expectativa de vida dos brasileiros.
0: Olá, 10:25, bom dia, Antônio Bento e doutora. Olha, estou com 62 anos e tenho 16 anos de contribuição. Falta muito tempo para a minha aposentadoria chegar?
2: É uma mulher?
0: Ela não diz aqui.
2: Se for mulher, já tem os requisitos. Porque o requisito é por idade, né? Hoje, as mulheres se aposentam com 62 anos e 15 anos mínimos de contribuição. Se ela alcançou 62 anos e tem 16 anos, ela pode procurar um advogado. Ou se ela tiver condições de fazer sozinha, né? Pelo sistema do INSS, o que é muito complicado e não aconselho, justamente por causa das dificuldades e das exigências que o INSS está fazendo ultimamente. Então, ela procure um profissional da área, leve os documentos, a senha do meu INSS, para que ele possa fazer uma análise completa. Se ela tiver 62 anos e 16 de contribuição, ela já pode requerer aposentadoria, sim.
0: Diferente de homem, né?
2: Tem que ser homem um pouco mais. Tem que ser 65 anos.
0: 65
2: anos. Isso.
0: Contribuição.
2: E 15 anos de contribuição também.
0: 15 anos.
2: Se ele já entrou no sistema antes da mudança da lei, né? Com certeza sim, porque para ter 15 anos de contribuição, ele já entrou no sistema antes de 2019.
0: Ouvinte aqui, bom dia. Síndrome do carpo, consegue aposentadoria?
2: Depende. Essa é uma pergunta bem difícil de se responder com objetividade. Por quê? A síndrome do túnel do carpo é uma doença que atinge as pessoas que trabalham com movimentos repetitivos normalmente. E ela pode ser sanada se for feita uma cirurgia que tenha sucesso. Então, são muitos sis nessa história, né? Não é uma coisa que dá para a gente saber. Tem pessoas que fazem e não ficam bem, outras ficam ótimas. Uhum. Mas dependendo da função que essa pessoa exerce, ela pode pedir a princípio, né, pra, enquanto estiver em tratamento, um afastamento para benefício por incapacidade temporária, e ao longo do tempo ela vai se preparando, né, documentalmente, porque hoje o INSS exige muito documento, uhum, e o perito também, para comprovar que essa incapacidade dela é permanente e ela consiga se aposentar por invalidez, antigamente chamada, né? Hoje é por incapacidade permanente, total e permanente.
0: Beleza. Doutora, seguindo nesta linha, né? Muita gente às vezes liga para cá para fazer a seguinte indagação e pergunta sobre a insalubridade. Quem atua em setores insalubres, isso aí tem um benefício maior em termos de aposentadoria, né?
2: Sim, inclusive nós tivemos um julgamento recente do STF que retirou a trava dessa aposentadoria para quem exerce a sua função submetido a atividades insalubres, uhum, que tenham problemas de saúde, agentes biológicos, ruído excessivo, enfim, qualquer atividade que seja insalubre, como o senhor está falando. Então, assim, hoje nós não temos mais a exigência da idade mínima que tínhamos antes. Então, a pessoa, independente da idade, ela pode requerer a aposentadoria por invalidez, antigamente chamada, né, uhum, por incapacidade, atividade especial, desenvolvimento de atividade especial, se tiver 15, 20 ou 25 anos dedicados inteiramente a essa atividade especial, tá? Então, isso foi uma coisa muito importante. Os outros requisitos permaneceram os mesmos, não houve alteração, mas não fazia sentido mesmo, né? Tu exigir 58 anos de uma pessoa que trabalha 15 anos numa mina, por exemplo. Então, o 15 anos acabava ficando redundante, ele passava de 20, é verdade, 30 vezes. Então, não traria nenhum benefício para a pessoa que estava submetido a atividades insalubres. Agora não, agora ele pode, com a idade e o tempo mínimo de trabalho totalmente dedicado a atividades especiais, pedir a sua aposentadoria.
0: Ok. São 10:30, 10:30. Vamos então, primeiro intervalo comercial. E o Rádio e TV Justiça volta já. Repetindo, se você tem alguma dúvida na área judicial, pode escrever um texto ou então mandar um áudio no nosso WhatsApp. A doutora Cristine Lopes Guise, da Subseção Advogada aqui de Tubarão, vai responder e clarear a sua dúvida. A gente volta já.
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0: Ok, são 10 horas e 35 minutos, seguindo com o nosso Rádio e TV Justiça, hoje com a participação da doutora Cristine Locks Guise, ela que é advogada da subseção OAB de Tubarão, respondendo as perguntas dos nossos ouvintes. Por falar nos ouvintes, muitas outras perguntas, viu, doutora? Vamos lá, ouvinte mandando pergunta. Alô, bom dia.
1: Oi, bom dia. Eu queria saber, é assim, ó, se quem tem esse túnel do carpo, fibromialgia que dói o corpo, tudo, os dedos, tudo, dói tudo. E fascite plantar, depressão, se pode procurar o direito de se aposentar. Eu queria saber isso. Muito obrigado. E eu tenho 61 anos. Muito obrigado. E um bom dia para vocês.
0: E aí, doutora Cristine?
2: Sim, ela tem direito de procurar os direitos para aposentadoria. Haja vista que ela tem várias, né, várias doenças, várias patologias importantes que eu acho que somadas formam um quadro bem complicado. Certo. Então, qual é o primeiro passo que ela tem que tomar? Procurar um médico, um especialista da doença que estiver mais grave, faça um laudo completo e encaminhe ao INSS para fazer o pedido de primeiro, ela pede de afastamento de benefício por incapacidade temporária. E aí, ao longo do tempo, né, na perícia, o médico já vai avaliar. Se o atestado dela, se o laudo disser que ela está incapacitada permanentemente, a análise do perito já vai ser para esse ângulo. Se ele entender que ela ainda pode fazer um tratamento e melhorar, ele vai dar um afastamento por algum tempo, mas isso já ajuda no processo de aposentadoria por incapacidade permanente. Ela insiste nessa situação e providencia documentos, exames, isso é fundamental para que ela consiga o benefício dela. Sem uma documentação bem forte, ela não vai conseguir.
0: Doutora, outra questão sobre perícia, benefício e outras coisas mais. Normalmente as pessoas ligam para cá dizendo: olha, Antônio Bento e magistrados, né? Eu fui num médico e o médico me atestou que eu estou impossibilitada ou impossibilitado de trabalhar. Só que vai no perito do INSS e ele fala ao contrário. Por que que isso acontece? Pode reverter a situação?
2: Pode reverter. Nossa, por mais que a gente tente, a gente também não consegue entender o motivo pelo qual tantas pessoas que estão incapacitadas e incapacitadas de verdade, porque nós temos um histórico, Brasil, né? Nós temos um histórico de uma previdência cheia de falhas, né? Nas quais eles concediam benefícios para pessoas que não precisavam do benefício, simplesmente conseguiam um atestado, ia lá e passava. Então isso se reverteu. Por quê? Porque inchou a máquina previdenciária, a conta não começou a não fechar mais, tinha mais pessoas no benefício do que pagando a contribuição. Então isso não estava mais dando certo. Foi por isso o motivo da reforma. Então o que acontece? Hoje muitas pessoas vão lá com incapacidades reais, verdadeiras, e o perito acaba não dando, justamente porque provavelmente deve ter uma cota, uma informação governamental, uma ordem dizendo que eles não podem ficar dando à torta e à direita os benefícios por conta da questão econômica. O que acontece? A pessoa está incapacitada, ela deve procurar uma ajuda de um advogado, fazer uma consulta e não deixar, porque qual é a visão que a gente tem dessa situação? É que o INSS quer que a pessoa desista, que não lute pelos seus direitos, mas se está incapacitado, deve procurar uma orientação jurídica, entrar na Justiça Federal, que a perícia na Justiça Federal ela é muito mais, digamos, aprofundada, os médicos são muito mais atenciosos, eles analisam com muita propriedade, caso a caso. E assim, acontece que às vezes a pessoa não passa também, mas o médico é garantidamente mais criterioso na situação da pessoa que está doente.
0: Com relação ao auxílio-doença, doutora, de vez em quando também alguém liga para cá dizendo o seguinte, que está no auxílio-doença, já está no fim do período e tem que voltar novamente para avaliação médica no perito do INSS. E quando aparece ali, né, o perito não pode atender, não comparece, outras coisas mais. E perde o benefício, o que é que essa pessoa tem que fazer?
2: Olha, não era para acontecer isso, porque todos que estão no benefício têm direito ao pedido de prorrogação. Uhum. Caso não consiga fazer esse pedido de prorrogação, no dia imediato à cessação do benefício, ele pode fazer um novo pedido e remarcar a perícia. Uhum. Isso já está acontecendo.
0: Pode ser até por telefone, né, doutora?
2: Pode ser até pelo 135, o canal 135, embora não seja 100% de bom atendimento, mas a gente aconselha que a pessoa faça isso sim, só não pode deixar passar um período, porque senão ela vai realmente ficar um mês sem

0: cada dia mais difíceis para as pessoas da vida comum, porque é tudo pela internet, às vezes a pessoa não tem conhecimento do aplicativo, como funciona, como não funciona, e aí entra naquele dia, não está funcionando, se desespera. E é realmente o sistema do INSS ainda precisa melhorar muito.
1: Muito travado.
0: Muito travado.
1: É verdade. Mais uma vez aqui, bom dia. A mulher vai completar 65 anos agora em agosto. Nunca trabalhou e só ela e o marido em casa. Ela pode dar entrada no LOAS?
0: Sim, pode. Pode sim. É um benefício que os idosos têm, né? Mesmo que não tiveram nenhuma contribuição, ao completar os 65 anos, ele pode fazer o pedido diretamente no INSS, né? Nos canais de atendimento do INSS, ou por via de um advogado, que é mais seguro, diante das exigências que vão surgindo durante o processo. Claro que para receber o LOAS vai ter uma análise da situação financeira do casal, mas só pelo que ela relatou, ela e o marido, daí cada um tem direito a ganhar um salário mínimo.
1: Tem idade específica para ter o direito ao LOAS?
0: 65 anos por idade, sim.
1: Por idade?
0: Por idade. Uhum.
1: Menos não tem direito?
0: Só se tiver uma incapacidade que seja duradoura, uma incapacidade que seja atestado que ela vai durar mais de 2 anos.
1: Beleza. O ouvinte manda áudio, Everton, vamos ouvir. Alô, bom dia.
2: Bom dia. Eu queria que essa advogada aí é nota mil, hein? Deixar o telefone no ar. É quando a gente precisar de um advogado, ter um advogado legal. Essa aí é nota mil.
1: Que legal.
2: Porque eu já passei com advogado. Essa aí é nota mil.
1: Que legal.
2: Espera deixar o telefone no ar.
1: Nota mil. É que isso aí, viu, doutora?
0: Nossa, que gentileza. Muito bom ter um feedback assim gratificante.
1: Dona Margarida.
0: Fico emocionada.
1: Dona Margarida.
0: Um abraço, dona Margarida. Estamos sempre à sua disposição, dona Margarida.
1: Viu, doutora? Pela primeira vez aqui, fazendo sucesso no RTV Justiça. É isso aí. Olá, mais um ouvinte mandando aqui um áudio, vamos ouvir. Alô, bom dia.
3: Oi, Antônio, bom dia. Não gostaria de me identificar, mas queria tirar uma dúvida aí da doutora. Eu sei que, né, não tenho idade ainda, porque sou novo, tenho 43 anos, mas eu tenho 22 anos de contribuição. Como é que, tipo assim, a minha aposentadoria, eu consigo dar entrada? Hora que eu tiver o tempo de serviço, ou eu tenho que esperar os 65 anos, hoje no caso, né, para me aposentar? Ou eu tenho um tempo específico, tempo de carteira assinada, que hoje eu consigo dar entrada antes dos meus 65 anos? Gostaria de tirar essa dúvida. Muito obrigado. Sei que sou novo ainda, mas é bom a gente já se aperfeiçoando para saber mais para frente, né? Muito obrigado, Antônio.
1: Doutora.
0: Uma excelente pergunta do ouvinte. É assim, ó, todos que estão nessa situação dele têm a mesma dúvida. E hoje, todos os advogados, ou a maioria deles que trabalham na área previdenciária, eles têm um atendimento para esse tipo de dúvida que faz um planejamento previdenciário. E isso é o que ele precisa nesse momento. Porque assim, são várias regras, várias modalidades e que precisam ser analisadas para quê? Para que ele consiga uma renda melhor no menor tempo, né? Já que ele tem tanta vontade de se aposentar, acho que é a meta de todos, né? Se aposentar o quanto antes para que possa aproveitar o tempo da sua vida para fazer uma outra coisa que gosta ou que... Enfim, né? Cada um tem a sua meta. Mas o planejamento previdenciário vai responder todas as perguntas dele, sabendo mais ou menos a data e também mais ou menos a renda mensal inicial que ele vai ter nessa aposentadoria. Então, os advogados que trabalham com a Previdência, eles atendem muito bem nessa área, tá? Existem sistemas que a gente normalmente assina, são pagos, mas eles dão uma visão bem geral e bem importante para aquela situação. Porque desses 23 anos que ele tem, não basta eu dizer para ele, ó, quando você conseguir 35 anos, você vai se aposentar. Porque não é só isso agora. Uhum. Também não é só a idade. E como ele já estava no sistema em 2019, ele pode se adaptar.

0: está em alguma das regras de transição, tem uma parte que exige um pedágio. Se for 50% do pedágio, tem uma renda. Se for 100%, é uma renda maior. Então, assim, ó, seria muito bom que ele fizesse esse planejamento, e é uma hora muito certa que ele está fazendo isso, que ele está pensando nisso, para que realmente ele possa se planejar e saber o que vai acontecer daqui para frente. Pode procurar um advogado previdenciarista, que ele vai lhe ajudar a fazer esse planejamento e lhe dar todas essas informações detalhadas sobre a sua aposentadoria.
1: Valeu, doutora Cristine Lopes Guise, advogada da Subseção OAB de Tubarão. É, inclusive, muitos ouvintes parabenizando o programa de hoje e as explicações convincentes aí da doutora Cristine. Vamos ao intervalo e o Rádio TV Justiça volta já.
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6: 10 horas e 51 minutos, seguindo com o nosso Rádio e TV Justiça. Manhã de sexta-feira, sextou, fim de semana, chegou. É hoje o último dia do mês de julho. Amanhã começa agosto e segue aí a sequência, né? Muita gente acompanhando o Rádio Tubá. Estou falando para a doutora Cristina aqui que a Rádio Tubá é uma rádio muito tradicional na região sul de Santa Catarina. Tanto é que hoje, em função da alta tecnologia, a Rádio Tubá é ouvida em toda parte do mundo, do planeta. O Eduardo lá nos Estados Unidos, nos acompanhando. Lá em Novo Biratã tem o Núncio e Abel, que são aqui em Tubarão. Tem em Palhoça, em Joinville, toda a região de Santa Catarina acompanhando. E a gente fica muito feliz. É bom, porque evoluiu e o rádio se expandiu, doutora. É bom demais, né?
7: É bom demais.
6: É isso aí. Ouvinte, manda aqui mais uma pergunta. Bom dia, Antônio, doutora Cristine, tenho 33 anos de contribuição e 53 anos de idade. Fiz uma cirurgia no olho e tenho menos de 20% de visão. Posso pedir aposentadoria? Sou homem, diz.
7: Olha, os requisitos para requerer a sua aposentadoria por tempo de contribuição ainda não foram atingidos. Mas o senhor tem aí esse agravamento da questão da visão, que pode antecipar a sua aposentadoria. O senhor tem 33 anos, teoricamente teríamos que ter 35 e a idade 65. Mas a soma dos pontos, como eu falei anteriormente, que agora no ano de 2026 são 103 pontos para homem e 93 para as mulheres. Então temos que fazer uma análise bem certinha dessa situação e, dependendo do tempo que o senhor está trabalhando com esse problema de visão, o senhor também pode ter uma redução no tempo de contribuição. Eu sugiro que o senhor procure um advogado que possa fazer análise do seu cadastro de contribuições para fazer a soma do seu tempo corretamente, analisar se teve algum período de atividade especial aí lá atrás, alguma época que o senhor tenha trabalhado em algum lugar com insalubridade. Tudo isso vai poder computar para antecipar a sua aposentadoria, que seria bem interessante, justamente porque o senhor agora está com esse problema aí de visão. O último caso seria a aposentadoria por incapacidade permanente, mas a renda não seria tão boa. Então, o senhor deve procurar fazer uma análise do seu tempo de contribuição e de idade para ver quando que vai ser possível pedir a sua aposentadoria.
6: Ok, eu não falei no Eduardo nos Estados Unidos, ele, sim, estou ouvindo, sim, Antônio Benton, um ótimo fim de semana para vocês, doutora.
7: Muito obrigada,
6: Eduardo, um ótimo lá nos Estados Unidos.
7: Final de semana para ele também, escolher um bom lugar para viver.
6: É verdade. Mais um ouvinte mandando aqui um áudio, vamos ouvir. Alô, bom dia.
0: Bom dia, doutora, bom dia. O repórter da rádio aí, eu estou escutando o programa aqui, a minha pergunta é assim, doutora, eu tinha um irmão solteiro com 72 anos e ele tinha ele era acamado, eu cuidei dele 8 meses, certo? E ele faleceu em dezembro do ano passado. Eu ia atrás de remédio para ele, quando ele estava internado eu ia ficar com ele no hospital e cuidei dele. Aí ele faleceu em dezembro do ano passado, certo? E aí o outro irmão veio aqui, pediu a chave do quartinho que ele morava, chaveou aqui o quarto e botou uma placa de venda. Nós temos lá numa briga danada aqui, porque o terreno aqui que a gente mora, ninguém paga imposto, já faz um bom tempo, certo? Então a gente está numa briga aqui, certo? Eu queria saber o que é que a doutora pode me instruir assim, o que é que eu posso fazer, certo? Que eu tenho testemunha, tudo, como eu cuidava dele, esse meu irmão, certo? E alguns papéis aqui, papel, né, que eu pegava fralda para ele, era tudo de remédio.
6: Doutora?
7: Assim, ó, senhor, o fato de o senhor ter ajudado a cuidar do seu irmão, que era acamado, isso, assim, felizmente ou infelizmente, não sei calcular isso, mas não vai lhe dar direitos a mais que os demais herdeiros. Certo? Então, assim, ó, o fato de cuidar não vai lhe oferecer maiores direitos em detrimento dos demais. Se ele faleceu e não deixou filhos, nem os pais vivos, o inventário tem que ser aberto e tudo que ele deixou vai ter que ser partilhado entre os irmãos, que são os parentes mais próximos dele. Né? Se ele não tem pai nem mãe e se ele não tem filhos, vai para os irmãos, que são os parentes colaterais. Então, assim, ó, fica difícil a gente avaliar o que que realmente o senhor teria de direito e sobre essa questão do terreno, que tem, assim, um problema que também não estava no nome dessa pessoa que faleceu. Então, tudo isso tem que ser analisado documentalmente. O senhor pega essa documentação, leva num advogado da sua confiança, que ele vai poder lhe responder exatamente o que o senhor vai ter direito de pedir. Tá, mas o senhor não deve se indispor com seus irmãos, evite as brigas, porque assim, ó, isso não vai levar a lugar nenhum. Foi muito bom que o senhor cuidou do seu irmão, o senhor fez a sua parte, a sua missão o senhor cumpriu, o senhor fica com a sua consciência tranquila e decida, deixa que a justiça decida quem vai ficar com o quê e qual o percentual que cada um vai ter.
6: Beleza, mais uma pergunta, já na reta final do programa, doutora. Olha, bom dia, tenho 59 anos e cuido da minha mãe de 96. Tenho o direito de solicitar o LOAS, minha mãe é aposentada e pensionista. Mas eu sou diarista para parar de trabalhar, para cuidar dela. O que eu devo fazer?
7: O LOAS, ela agora, nesse momento, com 59 anos, ela ainda não pode solicitar quando ela tiver idade, sim. Uhum. Se ela nunca teve contribuição. E se ela for dependente dessa mãe, de alguma forma, ela vai poder pedir a pensão por morte. Uhum. Eu não sei qual é a situação dela em relação a essa mãe. Mas, e também tem que saber se essa pessoa de 59 anos não tem nenhum tipo de contribuição, nunca trabalhou de carteira assinada, tudo isso é avaliado. Porque o LOAS é também, é antigamente chamado LOAS, né? Benefício assistencial, que a gente diz hoje. Ele tem vários requisitos legais, que tem que ver a renda da família, tem que ter cadastro no governo federal, CAD único. Então, são várias questões que ela precisa já ir providenciando para que ela possa buscar esse direito. Ou, de repente, se ela teve alguma contribuição, às vezes vale a pena retomar a qualidade de segurança e pedir um benefício de incapacidade temporária, até que ela tenha a idade.
6: Doutora, em função do adiantado da hora, né, em rápidas palavras, a última pergunta para não deixar o ouvinte aí no vácuo, né, no vazio. Tem um irmão que é aposentado por tempo de serviço e ganha um salário mínimo e meio, agora 69 anos. Ele está com Alzheimer. Sua esposa agora é cuidadora dele e depende dela para tudo, até para tomar banho. Ele teria direito a receber algum recurso?
7: Ele é aposentado por tempo de contribuição, que está ali?
6: Uhum.
7: E por tempo de contribuição, infelizmente, não tem direito ao auxílio de 25% dos cuidadores. Só para quem se aposentou por invalidez. Essa briga está grande no STF, mas a gente não conseguiu reverter ainda.
6: Beleza. Doutora Cristine Lopes Guise, muito elogiada pelo nosso público ouvinte. Pela primeira vez no Rádio e TV Justiça, hoje no espaço da OAB, Subseção de Tubarão. Muito obrigado por ter vindo e respondido as perguntas dos ouvintes, doutora.
7: Muito obrigado, eu que agradeço o convite, estou sempre à disposição, foi um prazer enorme poder colaborar e ajudar as pessoas que precisam resolver suas dúvidas, que muitas vezes não tem nem a quem recorrer, então aqui é um espaço importante para isso. Muito obrigada.
6: Valeu, obrigado, nós que agradecemos a todo o público ouvinte por ter participado do programa Rádio TV Justiça. Volta na próxima sexta-feira. A seguir tem notícias com o Lucas e depois Giovanni Martins com o esporte. Eu volto logo mais ao meio-dia com o Ramon no Jornal das 12.
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0: 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O Partido Progressistas publicou uma nota nesta sexta-feira em que anuncia que irá manter neutralidade nas eleições e que a senadora Tereza Cristina, do Mato Grosso do Sul, foi comunicada e acatou a decisão. Líder do partido no Senado, Tereza Cristina foi convidada pelo PL para ser vice na chapa do candidato Flávio Bolsonaro à presidência. Nesta quinta-feira, ela afirmou que os dois tiveram uma reunião e discutiram a possibilidade de uma candidatura. Flávio também afirmou à imprensa que a senadora havia aceitado seu convite para integrar a chapa. No entanto, aguardava uma decisão do partido. Nesta manhã, a sigla formalizou sua posição em nota. Abre aspas, o PP fez consulta aos seus diretórios estaduais e, por maioria, decidiu permanecer na neutralidade no processo eleitoral, reiterando a posição de não convocar Convenção Nacional, fecha aspas, diz o texto. A decisão já foi comunicada e acatada pela senadora Tereza Cristina, nossa líder no Senado Federal, conclui o partido. Parte da cobertura do prédio, onde funcionam a farmácia municipal e a policlínica municipal de Laguna, cedeu na manhã desta quinta-feira. Segundo a prefeitura, a área já estava isolada e ninguém ficou ferido. Como medida preventiva, a administração municipal decidiu antecipar a desocupação do imóvel. A transferência dos atendimentos para o prédio da atual Secretaria de Saúde, localizada ao lado, será iniciada imediatamente para garantir a continuidade dos serviços à população. Encontra mais notícias em radiotubá.com.br. Com as informações, quem falou foi Lucas Marques.
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1: Horas e 4 minutos, sexta-feira, 31 de julho, último dia do mês, começando mais uma edição do Bola em Jogo com Giovanni Martins, Lucas Marques, Everton Luiz na parte técnica. 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Bola em Jogo a partir de agora com as informações do nosso futebol local. Ercílio Luz está no mercado buscando reforços para a disputa da Copa Santa Catarina. Falta menos de um mês para a estreia do Leão do Sul. Vamos falar também de Campeonato Brasileiro. Tivemos dois jogos ontem. Vamos ter no final de semana os jogos de ida da Copa do Brasil. Eu não vi o Flamengo na tabela. Flamengo vai descansar alguns dias. Flamengo tá fora da Copa do Brasil. Flamengo tem como objetivo ganhar o Brasileiro. Acho que é muito viável e também vai vir forte, ou está forte, na Libertadores da América. A partir de agora, as informações sempre com a sua participação pelo 36265177.
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1: Tempo bom em Tubarão, 22 graus a temperatura, 65% é a umidade relativa do ar. 11:05, Lucas Marques, tudo certo? Tá tudo em paz por aí?
3: Tudo certo, paz não, tava mandando um pix aqui, a mulher tava pedindo. É, nunca é notícia boa, né? Só dinheiro.
1: Faz parte, faz parte.
3: Mas fora isso, tudo bem, tô mais tranquilo do que ontem, viu?
1: Ah,
3: vou falar... do seu mundo, exato. Tô mais tranquilo, quero falar hoje do Flamengo, falar sério. Ontem eu desabafei, mas refleti as palavras do Jeff, que foi um cara muito sábio, falou que ainda tem muito campeonato, muita temporada, que hoje vamos falar com mais sobriedade sobre os assuntos. Eu acho que tu também tá mais calmo também.
1: Tô de boa. O Flamengo não joga no final de semana, né?
3: Que
1: Flamengo
3: bom.
1: Tá de folga, né?
3: Pô, que só maravilha,
1: curtindo,
3: né?
1: Só coisa curtindo. Boa. É isso aí. Bom, aqui no futebol local, Lucas, estamos aguardando as novidades oficiais vindas do estádio Aníbal Costa. O Ercílio Luz vai disputar a Copa Santa Catarina a partir do final do mês de agosto. Então, nas próximas semanas, teremos novidades quanto a reforços, alguns jogadores que estão deixando o clube. Enfim, será o dia a dia do Leão do Sul em busca de vaga, de uma vaga na Série D do Campeonato Brasileiro da próxima temporada. O que a gente já sabe, por exemplo, o Ercílio Luz deve já está certo com o Alisson, volante de 29 anos, que já teve uma passagem pelo Ercílio Luz. Recentemente ele esteve no Ercílio Luz, né? Ele estava.
3: É aquele ex-Marcílio?
1: É, ex-Marcílio Dias.
3: Voltou o Alisson.
1: Ele jogou no Ercílio Luz em 2024. Antes disso ele havia passado por outras equipes, pelo Marcílio Dias, e agora estava no Água Santa de São Paulo. Então, é o Alisson, é um perfil que interessa, que agrada a comissão técnica, e ele deve realmente ser confirmado como um dos reforços. O outro é o Otávio, ele é atacante, é jovem, tem 20 anos, estava no Caravaggio, do Criciúma, e deve vir por empréstimo para disputar a Copa Santa Catarina. Jogador que fez 17 jogos agora na Série B do estadual, 5 gols, 2 assistências, muito jovem e que mostrou qualidade. E ainda tem a questão do Gustavinho. Gustavinho, ele é um volante, meia, ele estava no Fluminense de Joinville, ele também é jovem, tem 21 anos e fez 16 jogos pelo Fluminense com um gol e uma assistência. É um jogador que me chamou a atenção, principalmente quando ele enfrentou o Ercílio Luz na ida lá em Joinville. Ele fez um bom jogo, é mais um jogador que vai pintar. O Josiel, atacante do Blumenau, ele pode pintar agora para a Copa Santa Catarina, mas se não der agora, a tendência é que ele jogue o catarinense pelo Ercílio. O Vinícius Jaú, atacante que está no Blumenau, também é uma opção, poderá jogar aqui, mas se não der agora, talvez ele venha para o Campeonato Catarinense. Então, alguns nomes que a gente está sabendo que devem acertar com o Leão do Sul, ou seja, O Ursulus veio forte
3: pra Copa Santa
1: Catarina.
3: É verdade. Já diria o Jack, o Estripador, vamos por partes. Tem bastante pontos aí pra gente falar dos reforços. O Alisson, tá confirmado. É bom ele, tá? Bom jogador. Teve uma passagem em 2024, um ano que foi meio conturbado lá por Ercílio, várias trocas de técnicos. Mas ele é um volante de bastante força física. Ele faz bem essa transição ali do meio-campo, carrega bem a bola. Tecnicamente não é um primor, assim, o Alisson com a bola no pé, mas tem força física, tem capacidade de marcação, pode ser aí, não exatamente um substituto, mas um jogador que possa ajudar com relação à saída do Igor Pimenta. Ele faz também a lateral direita, em momentos que for necessário ele jogou por ali, pode ser um meia também pela direita, fechando o corredor ali na marcação, vai na linha de fundo para fazer um cruzamento. Então, é o tipo de atleta que o técnico gosta de ter, porque é versátil. Eu acho que o Rogério Corrêa treinou ele no Marcílio, tá? Não consigo dizer com certeza, mas acho que ele estava naquele time do Marcílio Dias que o Rogério Corrêa treinou. Com relação aos jogadores do Caravaggio, faz bem o Ercílio, tá? E também ao atleta do Fluminense lá de Joinville. Essa Série B, até pro nível técnico que a gente é acostumado a ver na Série B do Catarinense, ela foi um pouco acima, na minha visão. Teve jogos melhores do que a média na Série B do Catarinense. Então, o Ercílio, pela posição que está, pela possibilidade até de oferecer um contrato um pouco maior, ele faz certo em vasculhar, em buscar peças que tiveram algum destaque nessa Série B do Catarinense. Boa a opção do Ercílio no mercado, acho que dá para pensar boas peças para compor esse elenco da Copa Santa Catarina, alguns até já ficando para a Série A do ano que vem. E aí tem atletas que, a gente está falando um patamar um pouco acima, técnico e também salarial, que são os do Blumenau, né? O Josiel e o Vinícius Jaú. O Vinícius Jaú é muito bom jogador, tá? É muito bom mesmo, é um atacante que cai ali pela direita, é um canhoto, corta bem para dentro, tem cruzamento, tem finalização, consegue ter um drible para se desvencilhar do marcador. Então é um atleta que traz uma opção interessante para cair pelo lado. A questão salarial, imagino que seja um pouco mais pesada ali, tem que ver até onde o Ercílio vai querer investir para trazer essa peça. Sim. Mas é um jogador que, se chega, vai jogar e vai encaixar bem nesse ataque do Ercílio. E é um perfil que com certeza o Rogério Corrêa gostaria de ter no grupo. O Vinícius Jaú e o Josiel também é bom jogador do Blumenau.
1: O Ursulus tentou o Evaristo, né, que foi destaque do Caravaggio, mas aí a informação é que o Evaristo recebeu uma baita proposta do Marcílio Dias, cerca de 20 mil por mês, e o Marcílio Dias vai jogar agora a Copa Santa Catarina, depois tem a Catarinense, tem a Série D. Aí talvez tenha sido isso, ou o valor superior ao Ursulus, mas também seria uma opção que o Ursulus até tentou o Evaristo, que foi muito bem com a camisa do Caravaggio. O Caravaggio até tentou a renovação, mas ele optou em sair, então teve essa possibilidade de contar com o Evaristo, mas na verdade a proposta, ele achou melhor a proposta vinda lá de Itajaí.
3: É verdade. É de se imaginar que o Marcílio Dias vá gastar bastante nessa Copa Santa Catarina. Tem gastado ao longo da temporada, tem que dar uma resposta pro torcedor. Não foi bem no Catarinense, não foi bem na Série D, tem que fazer uma boa campanha até para manter o torcedor engajado. O Ercílio não tem que fazer loucuras. Fez o certo, consultou o jogador, viu se era possível, mas se veio uma proposta acima do que está hoje no planejamento do Ercílio, não adianta esticar a corda. Não vejo hoje um atleta no mercado que valha tu esticar muito a corda com relação a salário para buscar para esse grupo. Então, seria muito bom para o Ercílio ter o Evaristo, é um jogador muito bom, muito talentoso, tem uma capacidade ali no meio-campo, uma ligação interessante entre meio e ataque, é um jogador talentoso, mas não deu. A proposta do mercado do Marcílio Dias foi mais forte e isso acaba atraindo o jogador, né? A gente sabe que tudo no futebol acaba virando para a questão financeira. Então, seria uma peça interessante, mas não deu pela concorrência do mercado. Mas, como a gente já falou algumas vezes aqui, né, Giovanni? O mercado, nesse período de segundo semestre, nessa época agora que tem a Copa Santa Catarina, ele acaba tendo mais variedade de opções. Tu vai olhar para uma Série D, onde boa parte dos times já foram eliminados, tu consegue garimpar. Tu olha para uma Série C que tá encaminhando agora para uma reta final, tem muito time que já não briga por nada. Ou tem time que já tá com rebaixamento mais encaminhado, tu consegue também olhar e buscar com carinho. Tem os próprios times da Série B do Catarinense que jogaram ao lado do Ercílio Luz, muitos não vão para a Copa Santa Catarina, também é uma opção de mercado. E até os outros estados que não têm competições estaduais nesse segundo semestre. Então, a parte, não vou dizer mais fácil, mas é o momento do ano em que o mercado oferece mais opções. Então, não é o fim do mundo perder o Evaristo. O Ercílio vai ter opções aí, vai garimpando bem o mercado, como fez o Coupe antes da Série B do Catarinense, vai conseguir se manter bem o Ercílio e oferecer novamente boas opções ao Rogério Corrêa.
1: Copa Santa Catarina começa então no final do mês de agosto. Os jogos, inicialmente, todos os jogos estão marcados para o dia 30, que é um domingo, mas acredito teremos jogo ou jogos no sábado, dia 29. Teremos na primeira rodada em Blumenau contra o Santa Catarina de Rio do Sul. Em Itajaí, Marcílio Dias contra o Joinville. Em Itajaí, Barra contra o Nação. E aqui em Tubarão, Ercílio Luz contra o Metropolitano de Blumenau. O Ercílio folga na segunda rodada, depois ele joga fora na terceira rodada contra o Joinville. Na quarta rodada joga fora contra o Marcílio Dias. Volta a jogar em casa na quinta rodada contra o Nação. Tá? Na sexta rodada o Leão joga fora contra o Figueirense na capital do estado. Na sétima rodada o Leão joga em casa contra o Barra, volta a jogar em casa pela oitava rodada contra o Blumenau e ele termina a primeira fase jogando contra o Santa Catarina em Rio do Sul no dia 1º de novembro. Então é o calendário do Leão do Sul para a primeira fase, avançando. Daí vem a fase semifinal, jogos nos dias 8 e 15 de novembro, e a decisão da Copa SC serão dois jogos nos dias 22 e 29 de novembro. Espero que o Ercílio esteja lá no dia 29 de novembro na decisão.
3: Interessante, viu? Tem um bom tempo aí de calendário. Começa finalzinho de agosto, né? Tem setembro, outubro, e se for avançando novembro, mais um período legal aí de jogos de bom nível estadual, para a torcida do Ercílio, que tá agora em lua de mel com o clube, levantou taça, viveu um momento muito legal, creio que vai marcar presença nas arquibancadas, vai acompanhar essa campanha do Leão do Sul. Vai ser competitiva, né? Essa Copa Santa Catarina, não tem premiação a competição em si, mas ela dá vaga para a Copa do Brasil ou para a Série D, aí vai depender de qual vai ser o desenho das equipes que chegarem na reta final, mas vai ser legal, sempre é legal a Copa Santa Catarina, né? E o Ercílio nos últimos anos, com exceção de 2025, vem marcando presença na competição e muitas vezes com campanha interessante, já jogou final, chegou algumas vezes na SEMI, já é um time tradicional dessa Copa Santa Catarina, o Ercílio Luz.
1: O Leonardo coloca que ele acha a tabela muito ruim, que o Ercílio joga a primeira em casa e depois só volta a jogar no Aníbal Costa praticamente um mês depois. Ele joga em casa no dia 30 de agosto, depois ele folga, né? E ele joga duas fora e ele joga em casa pela quinta rodada no dia 27, realmente, né? Se não mudar, ele joga em casa no dia 30 de agosto e depois só volta a jogar em casa no dia 27 de setembro. Praticamente um mês, né?
3: Uma pena, viu? Isso aí desmobiliza um pouco também a torcida, desacostuma, né? Mas isso é a especialidade da federação, né? Fazer essas tabelas aí meio tortas, rodada com folga, enfim. Isso aí a gente é bem acostumado. E a Copa Santa Catarina é a competição que acaba bagunçando mais as rodadas, né? Você vai ver que daqui a pouco vai ter adiamento, vão começar a desmembrar a rodada, vai puxar jogo pra meio de semana. Isso aí vai ter de praxe já, né?
1: Por quê? Porque, por exemplo, vai ter o Figueirense tá na Série C do Brasileiro.
3: Não sei se ele vai se classificar,
1: né? O Barra tá na Série C, não vai passar, mas enfim, quem mais aí? Acho que são esses dois que estão envolvidos.
3: São os dois, né? Que tem calendário nacional. Os outros também da Série D já estão fora.
1: Sim,
3: né?
1: Sim. Então, mas até lá o Figueirense, não sei se avança, acho que é o Figueirense, né? Então, acho que não vai ter. Quanto a isso, nós vamos ter que mexer na tabela. Então.
3: Figueirense hoje é o 13º, tá? A próxima fase é do 8º pra cima.
1: 23 pontos tem o 8º, o Figueirense tem 20, ainda tá vivo. São 19 jogos na primeira fase e vamos pra 16ª. Mas a primeira fase termina no dia 29 de agosto.
3: A última... Já saberemos se terá algum problema de calendário, né? No começo da competição. A questão do Figueirense é o desempenho, né? Venceu a última, mas também vinha de empate, derrota, empate, empate. Não é um time que tem um desempenho muito constante. Figueirense que é treinado pelo Raul Cabral.
1: Raul Cabral.
3: De Tubarão, velho conhecido também da torcida do Ercílio
1: Luz.
3: Que
1: já ficou muito perto de ser campeão com o Ercílio Luz da Copa Santa Catarina.
3: Foi. Teve na trave. Uma final em 22 e uma semi em 2023. Fez um bom trabalho o Raul, mas faltou coroar com esse título aí, né? Mas é um bom técnico, um cara promissor e um cara principalmente honesto, que é uma coisa difícil hoje no meio do futebol, né? O Raul tinha funções além de técnico, era coordenador de futebol do Ercílio, conseguia trazer jogadores, convencer os caras do projeto, fez um trabalho bem marcante aqui no Ercílio Luz.
1: Fernando Beltrame, Taquara, bom dia, grande Lucas, ercilista, inteligente, vem Giovanni, a água tá quentinha. Reginaldo, corretor de imóveis, bom dia, bom final de semana. Não podemos esquecer, é campeão, Taquara. William Goulart, bom dia, Giovanni Lucas. O Ercílio é o único clube viável da cidade. Deve se consolidar como a única força do nosso futebol da região. Giovanni Júnior, bom dia a todos. Time da cidade tem que levar o nome da cidade. Dito isso, Ercílio é nome de ponte. Aí já tem esse debate aqui no chat no YouTube. O pessoal lá debatendo no YouTube. Daqui a pouco mais mensagens. Na volta, vamos falar de brasileiro. Flamengo vai ser campeão.
3: Eu vou sair do programa, tá? Se tu ficar com
1: Copa do Brasil, quero ter os palpites.
3: Também não quero
1: Copa
3: falar.
1: Copa do Brasil. É. Daqui a pouco a gente volta com esses destaques. Tá.
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0: 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Campeonato Brasileiro da Série A, 21ª rodada. Tivemos jogos no meio de semana. Na quarta-feira, Mirassol 2, 1 para o Remo. Internacional 1 para o Flamengo. Tivemos ainda na quarta, Fluminense 0-0 para o Bahia. Vitória 0, 4 para o Palmeiras. A Leila Pereira está até agora comemorando, batendo boca aí, colocando argumentos nas redes sociais para quem está questionando que o Palmeiras teria sido ajudado, beneficiado pela arbitragem nesse jogo. Ontem, Corinthians 0-0 para o Atlético Paranaense, Coritiba 0-1 para o Cruzeiro. Jogos Botafogo e Grêmio, São Paulo e Santos, Atlético Mineiro e Bragantino, Chapecoense e Vasco serão realizados em outras datas ainda sem definição. O Palmeiras lidera 47 pontos, o Flamengo é o segundo com 39, terceiro Atlético Paranaense 37, quarto Fluminense 34, quinto Bahia 32, sexto Bragantino 31, sétimo Cruzeiro 30, oitavo Botafogo 29, nono Corinthians 29, décimo Atlético Mineiro 28, décimo primeiro Coritiba 27, décimo segundo São Paulo 26, décimo terceiro Vitória 26, décimo quarto Mirassol 23, décimo quinto Santos 22, décimo sexto Internacional 22, os quatro últimos, décimo sétimo Grêmio 22, décimo oitavo Vasco 21, décimo nono Remo 21, Lanterna Chapecoense com apenas 10 pontos. Tudo certo em relação ao Campeonato Brasileiro?
1: Tudo certo. Antes de entrar no série da briga lá em cima, falar lá embaixo, né? O Mirassol venceu, saiu da zona de rebaixamento.
2: Evoluiu, melhorou.
1: Não tem cara de que vai voltar, tá? Continua com o técnico Rafael Guanais, fez um baita trabalho ano passado, tá vivo na Libertadores e saiu da zona da degola no Brasileirão. E pelo trabalho que faz o Mirassol, pelo bom técnico que tem, eu acho que não volta. O que que isso quer dizer? Vai sobrar uma vaga para um time grande aí, né? Hoje tem o Vasco e o Grêmio na zona. O Grêmio ontem eliminado da Sul-Americana,
2: que
1: jogando
2: vexame.
1: Um futebol horroroso, horrível. O Grêmio vai mantendo o Luiz Castro porque
2: não caiu
1: porque ele não tem dinheiro para pagar a multa.
2: Mas a torcida tava pedindo Renato, será que é um nome, cara? De novo, voltar
1: vai ficar
2: com o
1: nesse
2: Renato.
1: Ciclo,
2: sempre,
1: né?
2: Sempre essa. Renato, será que o problema é. Tá, o Castro tá mal, mas seria a solução o Renato? Sempre é o Renato? Cara, não sei, sinceramente.
1: É um ciclo de mediocridade, né, do Grêmio. Se toda vez que um técnico der errado, vai lá, tenta um técnico de fora e não dá reforço, não reforça a equipe, perde jogador. O Grêmio perdeu o Arthur, inclusive, que era o melhor desse time, e aí volta pro Renato. Aí o Renato vai lá, dá um jeito, escapa do rebaixamento, aí no outro ano já começa aquele jeito dele. Aí a torcida fala do último ciclo que não deu certo porque o departamento de futebol era incompetente, a diretoria não deu condições porque não tinha dinheiro. Tudo isso continua. O departamento de futebol do Grêmio continua ruim, o time continua sem ter dinheiro, a diretoria continua sem dar condições de trabalho pro técnico. Então, tu tá fazendo, tem uma frase, inclusive, que fala que a definição da insanidade é tu fazer a mesma coisa várias vezes e esperar um resultado diferente. O Grêmio vai repetir a coisa que ele já fez nos últimos anos e vai esperar que mude alguma coisa. O que que pode acontecer? O Renato salvar o Grêmio da degola, é uma possibilidade, e continuar nesse ciclo de mediocridade, não consegue sair do lugar. Uhum. O trabalho do Luiz Castro é bem ruim, deixa bem a desejar, tá? Eu sou bem cético desses técnicos portugueses, né? Essa mentalidade de colonizador que eles vêm pra cá achando que vão ensinar o futebol pros brasileirinhos.
2: Olha, o Flamengo é português, hein? Calma, que o Flamengo
1: fez um
2: português,
1: hein? O Jorge Jesus deu certo, aí já tentou o Vitor Pereira, já tentou o Léo Jardim, e aí nenhum deles conseguiu ser melhor do que o Felipe Luiz e que o Dorival, por exemplo. Mas tudo bem, né?
2: O cara que
1: é português vem pra cá, acha que vai ensinar
2: acho
1: o formato
2: que a solução
1: da bola.
2: Né?
1: Ah, vou lá pro Brasil, pra aquela liga, não sei o quê, vou ensinar lá o que acontece. Oh, pelo amor de Deus, né, cara? O Jardim tava lá fundado no futebol da Arábia Saudita, ganhando dinheiro, mas no nível de futebol medíocre. Veio pro Cruzeiro, fez uma campanha meia boca, ficou em terceiro, colocado no Brasileiro, caiu pro Corinthians na Copa do Brasil. E aí, cara, virou solução, virou o grande técnico, tá lá ganhando uma fortuna, tá pedindo mais um jogador de 30 milhões de euros. Sim. E o time não consegue parar de tomar gol de cabeça.
0: Mas é...
1: eu sou bem cético, tá, desses técnicos portugueses que vêm pra cá querendo ensinar o formato da bola pro Brasil. O Brasil tem 5 Copas do Mundo, eles não têm nenhuma.
0: Mas ali, ó, antes de entrar nesse cenário, a briga pelo rebaixamento, cara, eu acho que até o 11º Coritiba ele ainda pode se dar mal. Coritiba é o 11º com 27, o São Paulo 12º com 26, Vitória, como eu falei ali, 13º 26, 14º Mirassol 23, 15º Santos 22, 16º Internacional 22. E aí já vê os que estão na zona. É, eu acho que esses times ainda correm risco. Do Coritiba ali pra baixo, São Paulo tá mal, Coritiba começou bem, mas já vem perdendo jogos. O Vitória, eu não jogo minhas fichas no Vitória. O Mirassol realmente é o time que tá evoluindo, tem melhorado muito nas últimas rodadas, melhorou. O Santos, mal. Internacional, também tá querendo cair. O Grêmio, tá muito mal. O Vasco, né? Sei lá. Cara, eu acho que tem uma galera aqui ainda que
1: acho
0: pode...
1: Acho que até acima, tá? Acho que até o Atlético Mineiro, Corinthians ali, porque no segundo turno, a característica do campeonato é que os times de baixo pontuem mais do que no primeiro. A água começa a bater no pescoço, os caras se mexem. Esse ano tem uma questão diferente, porque o que acontece geralmente? O time passa o primeiro turno na degola, abre a janela... E os caras gastam ali o que tem e o que não tem, tentam trazer alguns jogadores e tentam salvar da degola. Exemplos, pega o Vasco lá em 2023, o Vasco tava encaminhado ao rebaixamento, trouxe o Payet, trouxe o Verrete, mexeu na realidade. Corinthians 2024, tava na zona da degola, trouxe o Depay, trouxe o André Ramalho, mexeu no time e se salvou. É que esse ano teve Copa do Mundo. Então os times passaram aí praticamente 60 dias sem ter receita. Não tinha ninguém comprando ingresso, ninguém indo no estádio, não tinha receita de TV, não teve nada. Então a sensação é que os times que estão lá embaixo vão com o que tem. Ninguém buscou muito reforço, ninguém foi buscar craque, ninguém tá mexendo muito no elenco lá fora. Então pode ser que mude um pouco essa característica dos times de baixo reagindo esse ano, mas eu acho que tá todo mundo ali um pouco na briga, tá? Chapecoense acho que já foi, muito difícil. O Remo também tá encaminhado esse rebaixamento. A campanha do Vasco é muito ruim e o técnico que o Vasco trouxe me parece ser bem limitado. Olha só, mais um português, né? Que veio aí com a solução.
0: É outra
1: e...
0: loucura, né?
1: Fraco.
0: Sei lá.
1: O Grêmio também tá nesse buraco. Não vejo um cenário de curto prazo do Grêmio reagindo. O Inter tá mal. Eu vi a partida do Inter contra o Flamengo, poderia ter saído com resultado, mas o Inter, jogando em casa, fez 1-0 e fez uma retranca, começou a fazer cera. Eu não me lembro, há 10 anos atrás, ver o Inter jogando assim no Beira-Rio contra um outro time grande, fazer 1-0, se retrancar e virar o Bumba Meu Boi. E mereceu tomar o empate por isso. O Santos, tá esperando o Neymar fazer um milagre ainda? Segunda temporada que o Santos briga lá embaixo com o Neymar. Lembra o Luis Suárez quando veio pro Grêmio no Brasil? O mesmo time do Grêmio dos anos seguintes, limitado, fraco, sem defesa, sem nada. O Suárez botou o time embaixo do braço, gordo, com o joelho machucado, levou o Grêmio pra segunda posição. Quase que foi campeão brasileiro. Agora é o quê? O Neymar não consegue fazer essa diferença no Santos?
0: Não, tá.
1: Ah, porque o time é ruim, porque isso, tá? O time do Santos hoje é melhor do que era aquele Grêmio do Suárez. E eu não tô falando pro Neymar levar o Santos pra ser campeão brasileiro, mas o Neymar não consegue deixar o Santos em oitavo? O Neymar não consegue carregar o Santos pra fazer uma campanha tranquila? Pro time não passar
0: hoje
1: o segundo
0: não.
1: ano consecutivo na zona da degola?
0: Hoje não.
1: Pô, que coisa bizonha, né, cara? Mas hoje é o craque, né? Ia resolver pra Copa do Mundo.
0: Ah, para, né?
1: Aí, tá.
0: Mas enfim.
1: Nesses times aí de baixo, o Mirassol acho que deu uma reagida. O Vitória tem o Jair Ventura, que, querendo ou não, vem fazendo um bom trabalho aí nos últimos meses. Faz aquela retranquinha dele, que funciona, né? Retranca o time, bota um centroavante alto e um pontinha driblador lá no fim, traz alguns resultados. Acho que o Vitória vai respirar. Essa parte de baixo aí acaba sendo sempre interessante acompanhar a briga contra o rebaixamento. E o São Paulo já tá lá embaixo, né?
0: Tá.
1: Começou
0: tá.
1: bem, começou tava bem, lá em cima, falou em brigar pelo campeonato. Já tá lá embaixo o São Paulo. Que fase.
0: É uma fase que é situação complicada. A briga pelo título: Palmeiras 47, Flamengo 39, Atlético Paranaense 37. Até aqui. Como que tu vê, tá tudo em aberto, a briga pelo título. O Flamengo tem um jogo a menos. Hoje ele tá a 8 pontos, né, atrás do Palmeiras.
1: Sim.
0: E aí?
1: Tem um jogo a menos e tem um confronto direto, mas nem assim tira a vantagem. Eu acho que o Palmeiras só perde o título se ele der uma pipocada, se ele engatar aí uma sequência de três, quatro resultados negativos e o Flamengo conseguir reagir no campeonato. Mas o que, que eu vejo hoje? O Palmeiras é um time que é muito estável no seu rendimento. O Palmeiras consegue ganhar jogos por osmose. O Palmeiras joga bem e ganha. O Palmeiras joga mal e ganha. O Palmeiras tem um jogo mais ou menos, meia boca, e também ganha. É, e o Flamengo não está conseguindo virar essas chaves. Os próprios jogadores já estão falando que estão descontentes com o rendimento. Fazem duas rodadas que voltou o campeonato, o Flamengo já está desse jeito, já está engatando aí uma crise. Então, ou muda muito a característica do trabalho do Leonardo Jardim. O Flamengo pode ir no mercado, mas não foi até agora. Ficou 60 dias parados na Copa do Mundo. Tem quatro times que não trouxeram reforços no Brasileirão hoje, Giovani. O Flamengo, o Bragantino, o Santos e o Corinthians.
2: Mas o Flamengo precisa?
1: O Santos e o Corinthians é porque estão com transfer ban. Então, o Flamengo e o Bragantino são... Mas o São Paulo contratou. Não sei se vai conseguir inscrever, mas contratou. E o Flamengo é o seguinte, cara... Tá sofrendo com a defesa, contratou, pagou uma Babilônia, não
2: sofria. O Flamengo ano passado ficou mais de, acho que foram 40 jogos sem sofrer.
1: Felipe Luiz. Felipe Luiz, um técnico 10 vezes melhor do que o Jardim.
2: E agora todo tá jogo sofrendo. A defesa
1: e tem uma dificuldade vacina, com os laterais. O Alexandre não consegue jogar 3, 4 jogos consecutivos pela idade.
2: Aí entra o Ayrton veterano, Lucas. Cara, você tem que...
1: O Ayrton Lucas tá numa fase que é difícil. Se tu entrar em campo e perguntar o nome do Ayrton Lucas, ele erra na fase que ele tá. Tá difícil. O meio campo é difícil, tem muitas lesões também. O Jorginho tá velho, não aguenta fisicamente. O Pulgar tá velho. Quando não tá lesionado, ele é expulso. Quando não é expulso, ele tá convocado pra seleção, então é um cara que não dá pra contar. O Saúl vive machucado, o De La Cruz faz participação especial no time do Flamengo, joga um, folga 10, tem que buscar jogador pra volância. Mas pelo que se especula no mercado, o Flamengo quer o Thiago Almada, que é um jogador tem o Paquetá.
2: O que tá pegando?
1: Noticiavam lá que ia chegar terça-feira no Rio de Janeiro, já é sexta, ele não chegou ainda. Não sei se foi SA aérea, se perdeu a mala, o que que deu. Não chegou ainda no Rio de Janeiro o Almada. É uma posição que o Flamengo já tem o Arrascaeta, tem o Paquetá, tem o Carrascal, que não conseguiu vender ainda. Falou do Luiz Henrique, mas o Flamengo nunca conseguiu comprar jogador do Zenit. O Zenit pede 30, o Flamengo chega com 30, eles mudam pra 45.
2: Seria um baita reforço. Toma
1: 4, 5 voltas de time russo, não consegue comprar jogador de lá. E pra inscrever jogador na próxima fase da Libertadores é até dia 8. Já é dia 31. Então o Flamengo passou 60 dias parado e agora vai tentar botar o atraso no mercado em dia, mas tem que buscar jogador, tem que mudar muito o trabalho do Jardim, tem que torcer para alguns vários tropeços do Palmeiras. Então, hoje eu acho que o Palmeiras está com uma mão na taça pelo rendimento, pela estabilidade que ele tem.
2: É mais ou menos por aí. Não teremos rodada do Brasileiro no final de semana porque teremos Copa do Brasil. Copa do Brasil, jogos de ida da oitava de final acontece nesse final de semana e no meio de semana. No próximo bloco vamos dar os palpites desses jogos, para esses jogos que teremos no final de semana. Os ouvintes estão conosco, na volta as mensagens.
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4: Os eventos meteorológicos extremos verificados nos últimos dias no centro-sul do Brasil, com chuvas bastante destrutivas de granizo, tornados, microexplosões e enchentes, são inevitavelmente reflexo da intensificação do fenômeno El Niño no Oceano Pacífico. Lá no oceano, as temperaturas estão até 1,4 graus acima da média, o que mantém maior evaporação das águas e muda completamente o regime de circulação dos ventos. Tendência avassaladora e assombrosa das simulações numéricas é de que o fenômeno atinja até o final deste ano quase 4 graus de anomalia. Isso nunca foi documentado desde 1850, ou seja, é muito provável que o El Niño deste ano seja o mais intenso já registrado na nossa história. Reflexo, as simulações numéricas já estão indicando. Vem chuva em excesso para grande parte do centro-sul do Brasil, o que em conjunto com as altas temperaturas que passam a ser muito comuns a partir da primavera e do verão, tempestades tempestades serão produzidas, várias delas destrutivas. O grande componente principal para a intensificação das tempestades em ano de El Niño é o jato de baixos níveis. Esse mecanismo sinótico que sempre detalhamos aqui para você no rádio é uma corrente de vento que escoa em torno de 1.500 metros de altitude de onde nós estamos, partindo da Amazônia e vindo até nós. Esse jato de baixos níveis é literalmente como jogar gasolina na fogueira. Ele potencializa, intensifica as áreas de instabilidade e por isso aquelas tempestades acompanhadas de granizo, muitos raios e ventos fortes tornam-se cada vez mais frequentes. Se confirmados os prognósticos numéricos para os próximos meses, aqui sobre a nossa região, teremos anomalia bastante positiva de chuva, pelo menos até dezembro deste ano. Portanto, as prefeituras das cidades da nossa região devem imediatamente estar preparados para o pior cenário possível. Temos em nossa região vários rios que acabam extravasando em situações de chuvas volumosas e abrangentes, e este é o pior cenário previsto para os próximos meses também. Chuva em excesso. Hoje, por enquanto, o tempo vai permanecer mais estável sobre a nossa região e a temperatura máxima pela tarde sobe um pouquinho mais. Volta a chover, principalmente no oeste do estado, a partir de amanhã, devido à configuração de novas áreas de instabilidade. E na semana que vem, chuvas de efeito isolado são possíveis. Temperatura máxima hoje de 24 graus e mínima na próxima madrugada de 19 graus em Morro da Fumaça, Morro Grande, Orleans, Paulo Lopes, Rancho Queimado e Tubarão. Daniel Panobianco, da agência PD Radar, com exclusividade para a Tubá FM.
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De volta com Bola em Jogo desta sexta, dia 31 de julho, último programa do mês. Amanhã começa agosto, amanhã dia 1º de agosto. Teremos no final de semana a última rodada da Copa Tubarão, promovida pela CAT, Taça Newton Carara Nandi. Teremos no Mendes e Fernandes, Campo da Ponte Preta, em Bom Pastor, domingo, 10:30, Borracha contra o Gatorades. No estádio Abramo Silvestre, o Campo do Coroas do Sul, no domingo, 3 da tarde, Pinheirinho contra o Maratão. E no estádio Antônio Silvestre, no Campo do Palmeiras, em Congonhas, 3 da tarde de domingo, Palmeiras contra o Real Andrino. Aliás, amanhã é dia 1º de agosto. Já quero mandar um abraço ao meu amigo Antônio Faustino, que será de aniversário amanhã. Alô, Faustino, muita saúde pra ti, parabéns, tu é um cara correto, tu é uma pessoa do bem, me ajudou muito, parabéns, Antônio Faustino, tudo de bom hoje e sempre.

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1: É. Bom dia, olha só, avisa esse Giovani Júnior que o nome de Ponte foi campeão e outro time com o nome de Atlético não chegou nem perto. Um abraço, Fabiano Camilo. É, um áudio aqui, fala ouvinte.
2: Bom dia, Giovani, bom dia, Lucas, quem fala aqui é o professor Tito. É, venho aqui parabenizar esse programa com a participação do Lucas, que sempre enriquece esse programa que ouvimos diariamente. Gostaria ainda de deixar um abraço aqui para o Oswaldinho, que também sempre deixa esse programa para mim muito bom. E um abraço para o ouvinte e radialista da Ney Tartari, que também
1: é bom.
2: De vez em quando está presente aí. Mas sei também que é um ouvinte assíduo. Um abraço, pessoal, a todos.
1: Valeu, um abraço.
0: Faz tempo que eu não falo com o Danei. Tá Danei. Bem, Danei?
1: Um deve estar lá na colina, lá no Monte Castelo, de boa.
0: O garotinho, o Danei tava se incomodando com a obra esses tempos. Ah. Eu só via ele, a gente não falava nem de futebol, ele desabafava lá da obra. Tu sabe que obra em casa é só incomodação também.
3: Ah. Bom dia, rapaz, tudo certo? Amanhã tem Vascão, né? Copa do Brasil, mais um sofrimento. Mas o Vasco bota os caras pra descansar, pra jogar um jogo importante.
1: Outro
3: titular do Vasco é morto. A sorte que aquele time do Fluminense é outro reumatismo também. E esse cara aí do Flamengo que tu falou que jogou de lateral, acho que é o Jorginho, né? Aí os caras me dizem, é o Jorginho mais tanto pra seleção. Esse que me perdoe, ó. Conjugar um homem daquele numa seleção, o Flamengo é banco. O homem é morto. O time inteiro do Flamengo esqueceram de votar ainda bem. Oh, coisa linda. Vai ser campeão, Giovani, Flamengo, duvido.
1: Vai. O Danei já resolveu tudo. Comprou, vou fazer um comercial aqui no Lessa. Tudo certo. Valeu, Edenir, pela informação.
0: O Edenir falou do... Não lembro agora o que ele falou ali.
1: Jorginho,
0: do Vasco.
1: Ah,
0: não, do Vasco, os jogadores, os caras descansaram 60 dias na Copa do Mundo.
1: É uma piada.
0: Já
1: estão
0: poupando o time.
1: Por isso que o Vasco tá nessa situação, louco, né? Sem comentários.
0: O futebol brasileiro é difícil. Ah, tu não entende porque eu não queria que não voltasse isso aí. É. Tá louco, né?
1: Copa do Brasil, oitavas de final, jogos de ida. Amanhã no Maracanã, Vasco e Fluminense. O jogo da volta acontece na quarta-feira, 9:30, também no Maracanã. Quem avança nesse confronto?
0: É incógnita, né? Porque o time do Vasco tá uma tristeza, né?
1: Tá.
0: Não é nem provocação, o time tá jogando um futebol triste. Mas o Fluminense, nos últimos anos, se jogar a bolinha de gude com o Vasco, ele perde. Também tá, não consegue ganhar um clássico. Eu acho que é a maior incógnita dessa fase aí. Mas eu acho que o Fluminense vai quebrar essa saga aí. Ah. Tá uma fase um pouquinho melhor do que a do Vasco. Acho que vai passar o Fluminense.
1: É, eu também acho que nesse confronto dá Fluminense. É, teremos amanhã sábado, às 7:30... Atlético Mineiro contra o Juventude, primeiro jogo em Belo Horizonte, depois na terça-feira, 7:30, no Jacone, Juventude contra o Atlético Mineiro. Quem avança?
0: Acho que dá o Atlético Mineiro, viu? Ganhou do Palmeiras, tá aí numa sequência, quer engatar uma sequência importante, a Copa do Brasil é bem importante pro lado financeiro também, né? Do Atlético Mineiro, tá lá com as suas complicações e com certeza vai priorizar bastante essa Copa do Brasil. Acho que passa do time do Juventude.
1: Amanhã, 9:00 PM, na Vila Belmiro, Santos versus Remo. Jogo da volta na terça-feira, lá no Mangueirão, Remo e Santos. Santos é favorito?
0: É, são dois times que tem que focar mais no Brasileirão, né? O Remo tá na zona da degola, o Santos tá ali perto. Acho que o Santos é mais time, acaba levando vantagem aí nesse confronto,
1: não sei,
0: mas
1: não,
0: é equilibrado,
1: não,
0: viu?
1: Não sei não, com a bolinha
0: não
1: do Santos
0: é uma disparidade,
1: aí,
0: não, viu?
1: O Remo joga a decidir em casa, vai depender do resultado de amanhã, não sei, não... É claro, até acho que o Santos, se for colocar as fichas, ele ainda tem a vantagem, mas não sei, cara.
0: Daqui a
1: Santos
0: pouco,
1: passa,
0: né?
1: Pelo Remo, se passar, não sei se vai ser fácil, acho que não vai.
0: Não, fácil não é. O jogo é mais equilibrado do que parece. São dois times da parte de baixo da tabela, né?
1: Sim.
0: Daqui a pouco dá um... Não vou nem dizer uma zebra, mas o Remo consegue encaixar aí um jogo, conseguir um resultado importante e levar pra decidir em casa. Não é fácil o jogo pro Santos, viu? É bem complicado.
1: Domingo, 16:00 PM em São Paulo, Palmeiras e Fortaleza. O jogo da volta será na quarta-feira na Arena Pantanal, Fortaleza e Palmeiras. Será que o Palmeiras será prejudicado pela arbitragem no domingo?
0: Só depois, baba, né?
1: Depois das reclamações dos adversários.
0: Não,
1: será que agora,
0: cara,
1: a arbitragem vai querer
0: vários
1: na dúvida
0: jogos entre
1: o Palmeiras?
0: Times de Série A, jogos difíceis aí, complicados, o Palmeiras pega o Fortaleza.
1: Ah.
0: Né? Essa
1: não
0: bolinha
1: tem,
0: quente aí do Palmeiras
1: chance,
0: é uma
1: não
0: loucura.
1: Tem chance?
0: Ah, daqui a pouco tem, vamos ver quem é que vai apitar. É o Ramon Abateabel.
1: Posso dar uma olhada pra ti?
0: Vê aí quem é. Porque o Palmeiras fez uma coisa no meio de semana que eu acho

0: fenomenal, né? O time ganha com questões ali de arbitragem e solta uma nota oficial defendendo a arbitragem. Eu nunca vi isso, cara. Se tu acha que foi tudo certo, então tu não fala nada, né? É a mesma coisa do protesto a favor, lembra? O que acontecia aí, o pessoal se reunia pra protestar a favor de alguma coisa. O Palmeiras faz nota oficial defendendo a arbitragem. Não é a primeira, não é a segunda, não é a terceira vez. De vez em quando o Palmeiras até cita o episódio lá com o Ramon Abate Abel, como quem diz, pô, agora roubaram pra mim e não pode, e os outros vocês não reclamam. Então, essa postura do Palmeiras aí tentando toda semana condicionar a arbitragem é um saco, né? Dá resultado, funciona, a gente vê, mas é um saco, né? Essa coisa do Palmeiras toda vez com uma questão relacionada à arbitragem, quando alguma coisa não acontece como o clube queria, faz uma choradeira, vai levar ofício na CBF, ou jogar bola ninguém quer, né? Virou uma chatice também esse futebol brasileiro.
1: Ó, quem apita o jogo é o Rodrigo José Pereira de Lima, ele é de Pernambuco, 39 anos, o VAR.
0: Quer o meu palpite?
1: O VAR é o Rodolfo Toschi Marques, no domingo.
0: Palmeiras 3-0 e vai ter dois pênaltis, eu acho, ou um pênalti e um expulso.
1: Vamos ver, na segunda eu digo se tá certo ou não. Tá domingo 6:30 na Arena Condá, Chapecoense, Cruzeiro, jogo da volta será na quarta-feira no Mineirão. Chape e Cruzeiro.
0: Cruzeiro é favorito, né? A campanha da Chape no Brasileirão é ruim, mas a Chapecoense vem surpreendendo na Copa do Brasil. Faz um tempo, né, que parou a competição, mas a Chapecoense eliminou o Botafogo, tá progredindo de fase, mesma coisa. É bem importante financeiramente a Copa do Brasil. Daqui a pouco dá uma zebra, mas o Cruzeiro é favoritaço.
1: Muito favorito.
0: Favoritaço. Muito o Arthur favorito. Jorge, o trabalho tá engrenando, ganhou ontem, né, do Curitiba, ganhou. O Cruzeiro. Então, trabalho engrenando, acho que o Cruzeiro é favorito.
1: Domingo 6:00 PM em Mirassol, São Paulo, Mirassol e Grêmio, jogo da volta na quarta-feira em Porto Alegre. E esse confronto aqui?
0: O Mirassol é favorito.
1: Favorito.
0: O Grêmio tá jogando um futebol muito ruim. Eu fiquei assustado com o Grêmio ontem na Copa Sul-Americana. Trabalho do Luiz Castro, que até já anunciaram, mandaram aqui a notícia que o Luiz Castro fica no Grêmio.
1: Pois é,
0: o Grêmio
1: não quer pagar a multa. Tá bancando, né?
0: Tá bancando, vai segurar ele até onde dá, mas o trabalho é muito ruim, o elenco do Grêmio é bem limitado e até dentro das possibilidades o Luiz Castro não consegue tirar muita coisa desse grupo e o Mirassol tá crescendo, né? Torcida abraça, é um time, o elenco entende a situação, entende o trabalho, o técnico Rafael Guanais é bom, tá progredindo na Libertadores, daqui a pouco também passa na Copa do Brasil.
1: Eu acho que
0: não
1: passa.
0: Sei,
1: eu acho que o Mirassol
0: pra mim é favorito.
1: É favorito. Domingo 7:30 no Beira Rio, Internacional e Corinthians, jogo da volta na próxima quinta-feira em São Paulo. Inter e Corinthians.
0: Acho que dá Corinthians, tá? Corinthians é atual campeão da Copa do Brasil, entende os caminhos ali da competição. O time do Inter é bem limitado e não tem condições de estar em mais de uma frente. Acho que até é bom pro Inter, viu, sair dessa Copa do Brasil. Financeiramente sofre, né? Mas às vezes sai, consegue focar no brasileiro, consegue uma reação ali para escapar daquela zona da degola. Eu acho que dá Corinthians nesse confronto.
1: Na segunda, 9:00 PM, na Arena da Baixada em Curitiba, Atlético Paranaense e Vitória. Jogo da volta na quinta-feira lá em Salvador.
0: Curioso. Vitória já eliminou o Flamengo dessa Copa do Brasil.
1: Ah, é?
0: É?
1: Eliminou o Flamengo.
0: Tirou o Flamengo.
1: O Palmeiras
0: viu?
1: Foi lá, meteu 4 no Vitória e o Flamengo perdeu pra esse Vitória.
0: Por isso que o Palmeiras vai ser campeão. Né?
1: Flamengo,
0: é diferente. Por isso que o Palmeiras já é campeão brasileiro. Mas
1: não.
0: Vai ser bom jogo, tá? A temporada do Atlético Paranaense é boa. O Viveiros, a turma toda lá tá jogando um futebol interessante. E o Vitória do Jair Ventura ali, sabe fazer, como eu falei, a retranquinha, bota todo mundo atrás. O goleiro é bom, o Lucas Arcanjo, embora ele tenha falhado esses dias aí, mas é um bom goleiro. Consegue operar ali um ou outro milagre, salvo o Vitória muitas vezes. O Atlético Paranaense é favorito, mas vai ser um jogo legal, viu? É um time ofensivo, que é o Atlético Paranaense, um time que ataca com velocidade, tem um bom ataque, contra uma retranquinha do Vitória. Serão dois jogos interessantes.
1: Quem será o campeão da Copa do Brasil de 2026?
0: Cruzeiro.
1: Cruzeiro?
0: Então tá, né? Cruzeiro tem que ganhar alguma coisa, né? Gastando uma Babilônia lá com o Pedrinho BH. Acho que vai buscar mais reforços agora, meio do ano. E o Cruzeiro é um time copeiro, né? Se eu não me engano, é o maior campeão, né? Ou é o segundo maior?
1: Não sei, é o Grêmio, quem é?
0: Mas é um dos que tem mais títulos da Copa do Brasil, também conhece os caminhos da competição. Daqui a pouco o Cruzeiro consegue chegar e levantar essa taça. Eu lembro que o Cruzeiro ganhou duas consecutivas.
1: Cruzeiro 17, tem 6, o Grêmio tem 5 aqui, de
0: tá
1: acordo.
0: Certo, é o Cruzeiro, maior campeão.
1: Segundo o Google.
0: Mas quem
1: Flamengo
0: sabe,
1: tem 5, Palmeiras tem 4, Corinthians 4. São os maiores.
0: Dois times copeiros, né? O Cruzeiro e o Grêmio. Tem característica e entendem bem os caminhos ali da competição.
1: Valeu, Lucas, um abraço, valeu pela tua participação, bom final de semana.
0: Abraço, Giovanni, pessoal ligado conosco aqui no Bola em Jogo, a depender dos resultados aí do final de semana, a gente volta. Se bem que o Flamengo tá de folga,
1: tá,
0: né?
1: Tá de folga, tá de boa.
0: Vou ter um final de semana bem tranquilo.
1: 10 dias só pra treinar,
0: coisa boa, hein? Pô, vai treinar, time ruim treina ruindade, né? O Guerrinha já fala, tô com medo que vai ser esses 10 dias aí na mão do Léo Jardim. Volta, Felipe Luiz.
1: Intervalo na volta, as últimas, os ouvintes conosco aqui no Bola em Jogo.
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1: 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Fala, ouvinte.
6: Oi, bom dia, Giovanni, é o Guariz aqui do São Cristóvão. Só pra lembrar que o São Luís do Lajeado joga em casa, na sua praça esportiva. Convido comunidade, amigos, atleta, pra comparecer. Tá bom, querido? Obrigado, um abraço.
1: Valeu, um abraço pro pessoal do São Luís. Alô, Nani, um abraço. Bom dia a todos da mesa, um bom final de semana. O Fluminense tá sem 3 zagueiros contra o Vasco. Ah, é, ô Estopa? Não sei, né? Bom dia. Dessa rapaziada aí que acha que vai dar Fluminense, alguém aí quer apostar uma caixa de gelada na classificação do Fluminense? Eu vou com o Vasco. Mário Cachoeira, tá confiante na classificação do Vasco. Fala pro Lucas que lugar de chorar era na cama. O Varmengo tá sempre beneficiado, ele não fala. Mensagem aqui do Elias, palmeirense. Manda um abraço para o Leandro Silva, o popular Chupeta, minha esposa Maria, aqui da Guarda. Fala para ela que eu a amo muito. Ô Chupeta, Chupeta da Guarda, da Coab para o mundo. Um abraço, garoto, tudo de bom. Hoje e sempre um abraço para ti, para tua esposa, tamo junto. Então é isso, galera, encerrando mais uma semana. Teremos futebol nacional no final de semana, como a gente trouxe Copa do Brasil. Quanto ao futebol local, estamos aguardando, né, o início da Copa Santa Catarina, que vai ter a participação do Ercílio a partir do final do mês de agosto. Vamos que vamos, e na próxima semana estaremos trazendo mais informações, mais novidades. Um abraço, bom final de semana e até a próxima.
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2: 31 de julho, sexta-feira, dia de Santo Inácio de Loyola. Presbítero fundador dos Jesuítas. O Evangelho é de Mateus 13, 54 a 58. Chegando à sua terra, Jesus ensinava o povo na sinagoga de modo que ficavam admirados e perguntavam: como conseguiu ele essa sabedoria e esta força para fazer milagres? Ele não é o filho do carpinteiro, sua mãe não é aquela chamada Maria, não são seus irmãos Tiago, José, Simão, Judas, suas irmãs não moram todas aqui conosco? Como ele conseguiu tudo isso? E não acreditaram nele. Jesus, porém, disse: um profeta só é desprezado em sua terra, em sua família. E lá ele não fez muitos milagres, porque não tinham fé. Voltando para a sua cidade, não sabemos exatamente quando Jesus foi acolhido por seus conterrâneos, com uma mistura de admiração e desconfiança, né? Desconfiança ou ciúme, podemos dizer. Percebiam a sabedoria de suas palavras, mas não queriam aceitar suas ideias, porque ele não era nenhuma celebridade, era apenas o filho de Maria, do carpinteiro José. Nós fazemos assim muitas vezes. Desprezamos as lideranças da nossa comunidade e não valorizamos. Hoje nós celebramos também Santo Inácio de Loyola. Nasceu na Espanha em 1491, viveu primeiramente na corte e depois seguiu carreira militar. Depois, consagrando-se totalmente ao Senhor, estudou teologia e reuniu os primeiros companheiros com quem mais tarde fundou a Companhia de Jesus, ou Jesuítas. Ele teve grande atividade apostólica, escreveu muito, ajudando na reforma da igreja. Fundou os famosos exercícios inacianos. Que eu aprenda com Santo Inácio a entender, discernir, seguir e continuar a presença de Cristo, que vem trazer alegria e paz ao coração humano. E nunca duvidar de Deus. A dúvida impede a graça e o milagre, como o Evangelho de hoje nos ensina. Então, a fé precede o milagre. Não é o milagre que vem antes da fé. Creia nisso. O Senhor te abençoe hoje e sempre, Pai, Filho e Espírito Santo. Amém.
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0: tarde, meio-dia e quatro. Sexta-feira, 31 de julho, encerrando o mês. Amanhã já começa agosto. 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Antônio Bento, trepidante da notícia, boa tarde, como é que está o tempo neste momento?
1: Muito boa tarde, Ramon, Everton e ouvintes. O tempo em Tubarão, região sul de Santa Catarina, apresenta-se estável, bom, temperatura de 23 graus, 80% a umidade relativa do ar.
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0: Você vai ouvir hoje no Jornal das 12, aeroporto de Jaguaruna volta a ter voos diários da Latam e negocia com outras companhias aéreas para aumentar opções. Daqui a pouco na reportagem de Lucas Marques.
1: O repórter Tubá, prefeitura de Tubarão abre inscrições para selecionar 43 famílias do programa Casa Catarina. Moradias serão construídas em diversos pontos da cidade.
0: Agosto, mês vocacional, o animador vocacional padre Jean Marcos fala sobre o mês das vocações na diocese de Tubarão.
1: As novidades da política com Haroldo Silva no Papo Reto.
0: No boletim policial, criminoso armado com faca invade casa, rende o idoso e foge levando pertences em Capivari de Baixo.
1: No esporte, Copa do Brasil, jogos de ida das oitavas de final serão disputados neste fim de semana.
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0: Meio de sete, né? Boa tarde para você. 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
1: É para você na hora sagrada, hora do almoço, sentado à mesa, almoçando ou finalizando o almoço, para almoçar você no trânsito, ligado no 104.9. Dirija com cuidado, com atenção, porque agora é o chamado horário de rush, né? De muito movimento aqui e também na sua cidade. Aquele abraço.
0: Meio-dia e sete, aquela ocorrência policial ali, onde o idoso, né, entraram e invadiram a casa, Antônio Bento, é uma chave especial, né, que os bandidos têm, né, os larápios. Então, tem que reforçar, né, porque eles conseguem, através da fechadura, entrar. A gente faz esse alerta aí, porque é bom reforçar com outras chaves especiais em cima e embaixo, principalmente você que é idoso, você que não é idoso, mora sozinho, você, moça que mora sozinha, porque eles estão, de vez em quando acontecem, e aconteceu em Capivari, né?
1: É, uma outra coisa também que a gente sempre fala, e as autoridades têm conhecimento sobre a punição a esses elementos, infelizmente, que estão só na espreita, utilizando a sua, digamos, modesta inteligência para tirar dinheiro ou para buscar algo em torno de pessoas trabalhadoras, idosos, pessoas idosas que estão em casa, às vezes dormindo no seu descanso, na sua casa, no quarto. Ele foi invadido ali, a casa foi invadida, né? Chegaram no quarto com a faca armada, lamentavelmente. Esses dias aconteceu em Pedras Grandes, também em Gravatal, Grão-Pará, todo o canto, recanto aqui de Santa Catarina, as pessoas estão com medo. Então, tem que ter uma lei com maior rigorosidade em termos de punição a esses malfeitores da sociedade.
0: Parte da cobertura do prédio onde funcionam a farmácia municipal e a policlínica municipal de Laguna desabou na manhã de ontem, provocando a interdição e a desocupação imediata do imóvel. De acordo com a prefeitura da cidade Juliana, a área que cedeu já estava isolada preventivamente, o que evitou que pacientes ou funcionários ficassem feridos. Como medida de segurança, a administração antecipou a transferência emergencial de todos os atendimentos para evitar a interrupção dos serviços.
1: Meio-dia e oito, radares de velocidade voltarão a funcionar na BR-282 nesta semana após 5 meses desativados. A fiscalização da velocidade dos veículos na Via Expressa em Florianópolis no início da BR-282, que corta Santa Catarina de leste a oeste, voltará a ser realizada ainda nesta semana. De acordo com as informações, né, um dos equipamentos que ficam entre o KM3 e o KM4 da via já teve documentação concluída após a aferição metrológica. E outra, já o equipamento que controla o outro lado da via ainda guarda a aferição do Inmetro, Instituto Nacional de Metrologia, Qualidade e Tecnologia, para ser ativado. Desde fevereiro deste ano, os aparelhos no sentido Ilha de Santa Catarina, no sentido BR-101, estão desativados em decorrência de uma troca de contratos. Ainda segundo as informações, o Inmetro garantiu que não há falhas técnicas e destacou que os limites de velocidade da via devem ser respeitados independentemente do início das fiscalizações.
0: Pois é, estragos, né? Estragos após ventos de quase 100 km por hora e granizo levam cidades de Santa Catarina a decretar emergência, né? Isso aconteceu aí com 4 municípios do nosso estado que decretaram situação de emergência após temporais destruírem casas e lavouras. Até amanhã de hoje, os documentos haviam sido oficializados por Aurora, Guabiruba e Agronômica, no Vale do Itajaí e Garuva, no Norte, segundo a Defesa Civil. E o mau tempo ocorreu por conta de uma instabilidade que atingiu o sul do Brasil nos últimos dias. Daqui a pouco, Antônio, nós vamos ouvir a previsão do tempo com o Daniel Panobianco. Eu já ouvi hoje pela manhã, né, mais ou menos o que o Daniel já falou. Agora, não é que é assustador o que o Daniel está falando. Ele está falando como alerta, como todos, ou quase todos os meteorologistas estão avisando aí do que teremos de setembro a dezembro. Tomara que não seja, não aconteça nada. Mas o El Niño já está formado para acontecer fortes chuvas, com a possibilidade de acontecer, né, fortíssimos ventos, com a possibilidade também de acontecer enchentes aqui, principalmente no sul do Brasil e em nossa região, ou até mesmo em Tubarão. Então, a gente alerta as pessoas aí para terem os cuidados, né? Fazendo aquele kit, entendeu? Aquele kit, né? Que inclusive está ouvindo uma rádio do Rio de Janeiro dizendo, tem que ter um kit, que é, o que que é esse kit? Né? Tem que ter lanterna, tem que ter um rádio a pilha, tem que ter alimentos e água potável, né? E outros mais que senão eu vou me estender muito na minha conversa. Então, de setembro até dezembro, possibilidade. Não é que ninguém tem bola de cristal, só Deus é que sabe.
1: Com esse evento climático, né, anunciado aí pelos meteorologistas, as pessoas têm que tomar cuidado. Mas, acima de tudo, também, viu, Ramon, eu sempre falo aqui, e é bom alertar as nossas autoridades, porque tem muitas famílias que têm as suas casinhas simples, infelizmente. Casa, né, em vários locais, por exemplo, aqui em Tubarão, na sua cidade, a Rádio Tubarão é muito ouvida em toda a região da Muriel. Então, por que o poder público não ajudar essas famílias carentes? Agora surgiu Casa Catarina, um projeto do governo do estado de Santa Catarina, mas as prefeituras também poderiam auxiliar, melhorando, consertando essas casinhas dessas famílias que infelizmente passam dificuldade.
0: Pegando o seu gancho aí, eu ouvi você e o Bruno hoje, né? Claro que não pode, por regras de lei, etc., do programa Casa Catarina, mas e a situação, né, daqueles moradores dos 60, a tia Lu hoje falou, né, como é que vai ficar? Vamos resolver, né, prefeito Sorato, né? E o governo do estado, né? Eu sei que vocês estão aí fazendo alguma coisa, e isso inclui as leis, mas vamos dar um olhar com carinho ali, porque precisamos resolver a situação dessas famílias o quanto antes, e eu tenho certeza que tão logo o prefeito Sorato irá resolver juntamente com a sua equipe e também o pessoal aí do governo do estado. É muito importante que resolva e que tomara, vamos rezar para que, repito, não aconteça aí mais tragédias como estão anunciando em questão desse clima do El Niño para os próximos meses.
1: Você já tocou aí na Tia Luna, que hoje nos concedeu uma entrevista para falar sobre a questão das casas que foram destruídas com as cheias de maio de 2022, já faz 4 anos, exatamente faz 4 anos que foi prometido e até agora nenhuma solução. Eles estão no aguardo, provavelmente vão entrar nesse sistema Casa Catarina, mas é uma decisão ainda muito duvidosa por parte desses moradores. A Tia Lu, que é uma grande representante ali desses moradores do KM60, em torno de 24 mais ou menos, mas no total de 52 moradores perderam as suas casas. Alguns deles, né, conquistaram, conseguiram aí o aluguel social, mas muitos já perderam também o aluguel social, estão passando dificuldade. Então, olhar com carinho, com responsabilidade, com sentimento, empatia, esses moradores que ainda passam dificuldade.
0: Meio-dia e 15, olha, Braço do Norte lança o programa Pioneiro e garante óculos de grau para crianças da rede municipal. Que legal, né? A Prefeitura de Braço Norte lançou nesta última terça o programa Criança com Visão, iniciativa que garantirá a entrega gratuita de óculos de grau para estudantes identificados com necessidade de correção visual da rede municipal de ensino. Nesta primeira etapa, 59 crianças serão contempladas com os óculos. A identificação dos estudantes acontece por meio do programa Saúde da Escola. Após a triagem, as crianças passaram por consultas com médicos especialistas durante uma ação oftalmológica realizada em parceria com o Hospital Santa Terezinha. Agora, com a assinatura do contrato, inicia-se a fase de escolha das armações. O programa é desenvolvido em parceria entre o município de Braço do Norte e o CIS Amurel, responsável pelo credenciamento das óticas participantes. A empresa credenciada para realizar os atendimentos nesta primeira etapa é a Ótica Alessandra de Braço do Norte. Os recursos para a execução do programa são provenientes de emenda parlamentar do deputado, viabilizando a implantação da iniciativa no município. Meio-dia e 17.
1: Antes aí do intervalo, golpe com boletos falsos e chaves Pix desvia mais de 2 milhões em Joinville. A maior cidade de Santa Catarina, Polícia Civil de Santa Catarina, deflagrou na manhã de hoje a operação Falsa Guia para desarticular um esquema de fraudes com boletos e guias de pagamento adulterados que teria causado prejuízo superior a 2 milhões de reais. A ação ocorreu em Joinville, no norte catarinense. Foram cumpridos 3 mandados de busca e apreensão nos bairros Iriliu e Costa e Silva, além do bloqueio de bens e ativos financeiros dos investigados por determinação da Justiça. De acordo com a Delegacia de Combate a Estelionato Joinville, a investigação aponta que os suspeitos adulteravam guias de recolhimento e boletos bancários, substituindo os códigos de pagamento por chaves Pix e códigos de barras vinculados às contas da principal investigada e de pessoas ligadas a ela. Malandragem. Muito bem aí a Polícia Investigativa de Santa Catarina, né? Que está tentando desarticular essas quadrilhas que estão agindo aqui no estado de Santa Catarina.
0: Meio-dia e 18. Vamos ao intervalo, porque na volta tem o mais bem informado repórter Tubá.
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0: Aqui no Jornal das 12, meio-dia e 20. Boa tarde para a PID, que está ligada aqui no jornal. E tem recado aí no YouTube, Antônio.
1: Exatamente. O Celso Oliveira, com relação aos assaltos, que serão aplicados em algumas ruas, asfaltos, que serão aplicados em algumas ruas no nosso município. Vi que é Januário Alves Garcia, será. Uma delas, tem um trecho ali, nós já comentamos aqui várias vezes, dois trechos que estão de chão batido, terra de chão batido, aí ainda não tem pavimento, então estão aguardando com muita expectativa, e o restante da via é pavimentado a paralelepípedo.
0: Agora meio-dia e 21, nós vamos com o repórter Tubá, e hoje no repórter Tubá nós temos aqui o seguinte assunto: a Prefeitura de Tubarão abre inscrições para selecionar 43 famílias do programa Casa Catarina. Moradias serão construídas em diversos pontos da cidade. Vamos ouvir.
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11: Bom, vamos falar sobre um assunto que com certeza já repercute e muitas pessoas ficaram curiosas. A Prefeitura de Tubarão divulgou que vai abrir em breve inscrições para seleção de 43 famílias do programa Casa Catarina. Vamos manter o contato com a secretária de assistência da mulher e família da prefeitura, Heloísa Cabral, e a advogada da secretaria, a Manuela Estevam, para entender, como que vai funcionar a questão das inscrições, os critérios. Repito, muitas pessoas estão curiosas e querem entender como vai funcionar esse processo. Bom, não sei quem que pode iniciar para responder, como que vocês chegaram, foram vocês que chegaram a esse número de 43, ou é um critério estabelecido, porque serão 43 casas construídas aqui em Tubarão?
12: É um critério estabelecido pelo Estado, O número de casas concedidas depende do porte do município, do número de habitantes.
11: E essas casas, depois vamos ter os detalhes sobre as inscrições, a questão dos critérios, elas serão construídas em vários pontos da cidade? É o cidadão que vai ter que conseguir o terreno, ou elas já serão construídas num determinado local?
12: Então, na verdade, esse é um programa do governo do estado, a Casa Catarina, é para os municípios com mais de 50 mil habitantes, então Tubarão entrou nessa fase. Como a nossa secretária já colocou, o número é definido pelo estado de 43 casas, tá? Vão ser em vários locais do município, Até foi uma solicitação do prefeito e nós distribuímos as casas, Então nós vamos ter no bairro Passagem, no São Raimundo, Santo Antônio de Pádua. Então vai ficar bem distribuído, tá? Na verdade, o edital já foi lançado, Foi lançado na última sexta-feira. As inscrições começam dia 3 de agosto, na próxima segunda-feira, E o critério vai ser pontuação, né? Nós temos os critérios mínimos para participar e vão ser pontuações. Os 43 candidatos que tiverem uma classificação maior, né? Eles vão ter direito às casas. Eles não, a princípio, né, não vão poder escolher, né, porque vai ser por ordem de pontuação e de classificação. À medida que as casas forem ficando prontas, o prefeito vai realizar a entrega das casas, né, e eles vão daí sim, né, adquirindo, né, por meio de cessão de uso, esses imóveis. O edital prevê que, né, em casos muito específicos, se a pessoa, ah, eu não quero ir para aquele bairro, eu moro no outro bairro, eu preferia ficar no local onde eu já moro, e aí ela pode sim abrir mão do seu lugar, né, para o próximo da fila. Mas isso vai ser em casos bem pontuais.
11: As inscrições terão início no dia 3 de agosto, como vocês colocam, vocês também façam os critérios, as pessoas terão que se encaixar, né? A questão já desde renda familiar, a questão de não ter um outro imóvel aqui no país, são várias situações, né, para poder participar.
12: Isso. A gente tem alguns critérios para participação que são já definidos pelo Estado, né? Que são alguns desses que tu já citou, a questão da renda de até 4 salários, não ter outro imóvel, não ter recebido nenhum imóvel por programas habitacionais, né? Ser maior de 18 anos. Então, esses são os critérios para participar. Tem o edital de seleção, que já está publicado no site da prefeitura, nas redes sociais, né? Tem aí os critérios depois de pontuação, né? Que, como eu falei, vai ser por pontuação, aqueles com uma pontuação maior, né, acabam ficando na frente. E aí, posteriormente, né, no caso de empate, vai ter sorteio. Então, assim, a gente está seguindo todas as orientações do Estado. Nosso edital está bem completo e está bem fácil de entendimento, né? Mas, assim, qualquer dúvida também a gente está à disposição aqui na Secretaria.
8: É importante salientar que as pessoas precisam estar atentas aos documentos que são necessários para inscrição. Se a pessoa vier no dia e faltar documentos, né, ela não trouxer a documentação completa, a documentação não será aceita. Essa pessoa perde aquele atendimento, porque nós vamos começar a entrega das senhas às 13 horas na segunda-feira e os atendimentos começam às 14. Mas se a pessoa não veio, por acaso ela veio e não trouxe uma documentação, nós não ficamos com a documentação para que depois ela traga o documento que faltou. Ela vai ter que levar toda a documentação embora, vir num outro dia, pegar novamente a senha para ser atendido novamente. Então serão aceitos somente as documentações que estiverem completas. Outra coisa, lembrando, né? Nós não vamos tirar xerox aqui no momento, não tem tem vários documentos ali que precisam ser preenchidos, né? As pessoas têm que imprimir esses documentos, fazer o preenchimento nas suas casas e trazer tudo prontinho. Por isso que nós estamos enfatizando, né, em todas as reportagens, os meios de comunicação, que as pessoas se atentem à listagem de documentação, né? É importante até que as pessoas leiam o edital, não tem exceção, né? Então é importante que olhe lá, tica do lado, ó, fiz a ficha de inscrição, imprimi, preenchi, tô levando a cópia do RG e do CPF, tô levando o documento que comprova o estado civil e assim por diante, elas têm que trazer tudo isso completinho.
12: Pode deixar claro, né, que todos esses documentos que são para preenchimento e são todos anexos ao edital. Então, né, o candidato ali, o usuário, tem que fazer a impressão, trazer preenchido, né? Claro que em eventuais dúvidas a gente vai estar aqui para auxiliar, mas considerando o volume de pessoas que a gente está esperando, né, para que todo mundo, né, seja atendido um tempo razoável, para que não hajam filas, por isso a gente pede que todos venham já com os documentos impressos, preenchidos, para que seja, né, rápido para todo mundo, que a gente sabe, né, que todo mundo tem os seus compromissos, né, e é complicado aí ficar muito período aqui. E lembrando também que nós vamos abrir as inscrições também nos sábados, das 9 ao meio-dia.
11: Eu imagino, como vocês destacam, que a procura deve ser grande. Essa é a expectativa, então vocês imaginam que muitas pessoas vão procurar a saber, vão fazer a inscrição.
8: Sim, a gente já está essa semana com bastante procura de pessoas, né, que estão nos procurando para tirar dúvidas sobre os documentos, sobre alguma questão que ela ficou em dúvida, então nós estamos fazendo esses esclarecimentos. Nós vamos colocar à disposição também um celular, um telefone, para que as pessoas possam enviar mensagens pelo WhatsApp, tirando e esclarecendo possíveis dúvidas. Depois nos propuseram, a gente pode até já deixar esse telefone aqui para as pessoas, né? E é importante dizer, né, que há muitos anos Tubarão não tinha um programa habitacional, né? É importante que isso era uma prioridade, já era um desejo do governo Sorato e Denis, né? Nós somos, é um programa estadual em conjunto com a contrapartida da prefeitura municipal, né? O nosso prefeito se esmerou muito para que a gente conseguisse fazer adesão extremamente burocrática, né? Houve um movimento de todas as secretarias para que obedecêssemos os prazos, e é importante citar que tudo é feito com transparência e lisura, né? Por isso que tudo foi divulgado, as pessoas conseguem ver ali a pontuação dos critérios, se houver um empate o sorteio é público, então é importante que as pessoas entendam. Para nós é uma fonte de imensa alegria, as críticas fazem parte, né? Mas nós, como assistência social, o nosso governo, né, o governo de Sorato, está muito feliz em poder começar a movimentar de novo essa questão habitacional da cidade.
12: E é bom deixar claro também que essa seleção, análise documental, vai ser feita por uma comissão técnica de 10 membros, né, nomeadas pelo prefeito, com órgãos, né, com representantes de todas, várias secretarias do município, inclusive a participação do Conselho Municipal de Habitação, né, como não governamental aí, e também câmaras de vereadores. Então é uma comissão que vai, né, se esmerar na questão da análise documental, para que realmente haja lisura, né, que a gente consiga beneficiar e quem realmente precisa, as famílias mais necessitadas.
11: As inscrições terão início na próxima segunda-feira, dia 3 de agosto, e com certeza estaremos acompanhando e falando mais sobre essa pauta tão importante que com certeza chama a atenção aqui para a cidade de Tubarão. Secretária de Assistência, Mulher e Família, Heloísa Cabral, advogada doutora Mariela Estevam, mais algum detalhe sobre essa expectativa quanto ao início das inscrições, sobre esse programa Casa Catarina aqui para Tubarão?
8: É importante que as pessoas fiquem tranquilas, né? Não precisa, como a gente diz, todo mundo vir no primeiro dia, isso não tem nenhuma a diferença, quem vem no primeiro ou no último, né? Nós teremos aí quase um mês, né, de inscrições abertas, teremos os sábados, então que as pessoas possam se organizar de maneira tranquila para vir com tudo completo, para, como a gente fala, não perder a viagem, né?
11: Eu achei importante a senhora colocar isso, porque começa dia 3 de agosto, agora tem que sair correndo, todo mundo já vai no primeiro dia. Uhum. Ah, porque se eu for no primeiro dia, eu vou ter uma vantagem do que quem foi lá no último dia, não tem isso?
8: Não tem vantagem nenhuma, não importa se você veio no primeiro dia ou se você veio no último dia. Até para vocês entenderem, é importante a gente salientar que nós vamos ter uma quantidade de senhas distribuídas por dia, né? Porque nós temos que deslocar os funcionários da secretaria para fazer esse atendimento. Então, nós começamos o atendimento na segunda-feira, é algo novo para nós também, vamos estar medindo, né? Mas, inicialmente, cada dia nós trabalhamos em torno de 120 senhas distribuídas. Então, eu cheguei lá, tá tudo certo, eu não veio esse número, tá tudo bem, mas o outro dia estão as senhas lá de novo a serem disponibilizadas, a equipe à disposição, o sábado para oportunizar quem trabalha durante a semana. Agora a gente gostaria de deixar à disposição, desculpe,
11: sim,
8: o telefone para caso alguém precise esclarecer dúvidas sobre a documentação.
11: Por gentileza.
12: Tá. É o 48.
11: Tá.
12: 99209-6732.
11: Repita.
12: 48, né? 99209-6732.
11: Obrigado pela atenção.
12: Obrigada, a gente fica à disposição também, tá?
11: Destaque da reportagem, Giovanni Martins.
1: Beleza, Giovanni, 12:32, amor.
0: Agora nós vamos ouvir atentamente o que o Daniel Panobianco, né, vai dizer sobre a previsão do tempo. O Antônio e eu, nós queremos que você ouça, né, cada palavra que ele for agora explicar. Vamos ouvir.
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10: O Os eventos meteorológicos extremos verificados nos últimos dias no centro-sul do Brasil, com chuvas bastante destrutivas de granizo, tornados, microexplosões e enchentes, são inevitavelmente reflexo da intensificação do fenômeno El Niño no Oceano Pacífico. Lá no oceano, as temperaturas estão até 1,4 graus acima da média, o que mantém maior evaporação das águas e muda completamente o regime de circulação dos ventos. A tendência avassaladora e assombrosa das simulações numéricas é de que o fenômeno atinja até o final deste ano quase 4 graus de anomalia. Isso nunca foi documentado desde 1850, ou seja, é muito provável que o El Niño deste ano seja o mais intenso já registrado na nossa história. Reflexo, as simulações numéricas já estão indicando. Vem chuva em excesso para grande parte do centro-sul do Brasil, o que em conjunto com as altas temperaturas, que passam a ser muito comuns a partir da primavera e do verão, tempestades serão produzidas, várias delas destrutivas. O grande componente principal para a intensificação das tempestades em ano de El Niño é o jato de baixos níveis. Esse mecanismo sinótico que sempre detalhamos aqui para você no rádio é uma corrente de vento que escoa em torno de 1.500 metros de altitude de onde nós estamos, partindo da Amazônia e vindo até nós. Esse jato de baixos níveis é literalmente como jogar gasolina na fogueira. Ele potencializa, intensifica as áreas de instabilidade e por isso aquelas tempestades acompanhadas de granizo, muitos raios e ventos fortes tornam-se cada vez mais frequentes. Se confirmados os prognósticos numéricos para os próximos meses, aqui sobre a nossa região, teremos anomalia bastante positiva de chuva, pelo menos até dezembro deste ano. Portanto, as prefeituras das cidades da nossa região devem imediatamente estar preparados para o pior cenário possível. Temos em nossa região vários rios que acabam extravasando em situações de chuvas volumosas e abrangentes, e este é o pior cenário previsto para os próximos meses também. Chuva em excesso. Hoje, por enquanto, o tempo vai permanecer mais estável sobre a nossa região e a temperatura máxima pela tarde sobe um pouquinho mais. Volta a chover, principalmente no oeste do estado, a partir de amanhã, devido à configuração de novas áreas de instabilidade. E na semana que vem, chuvas de efeito isolado são possíveis. Temperatura máxima hoje de 24 graus e mínima na próxima madrugada de 19 graus em Morro da Fumaça, Morro Grande, Orleans, Paulo Lopes, Rancho Queimado e Tubarão. Daniel Panobianco, da agência PD Radar, com exclusividade para a Tubá FM.
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4: Volta, meio-dia 39, dona Terezinha aqui no WhatsApp, Terezinha Mota do Morrotes, boa tarde, Antônio Ramon, ouvintes, né? Ótimo fim de semana para todos. Para a senhora também, dona Terezinha, a PID da Toca está ligada aqui conosco.
5: Também aqui no YouTube, muita gente ligada, assistindo e ouvindo o Jornal das 12. A dona Mari Machado, alô, dona Mari Machado, boa tarde, Antônio Ramon, um ótimo fim de semana para vocês. Também um abraço muito especial para todos vocês que estão ligados aí na sua casa, em casa, almoçando. Ainda tem muita gente que não chegou em casa para o almoço. Já tem pessoas que já almoçaram e continuam acompanhando as notícias aqui, nós atualizando as informações de Tubarão, região e Santa Catarina. Na sequência, agosto, mês vocacional. O animador vocacional Padre Jean Marcos fala sobre o mês das vocações, Ramon Silveira.
4: Estou com o animador vocacional Padre Jean Marcos, porque estamos em agosto. Agosto é mês das vocações. Padre Jean, bom dia.
6: Bom dia, Ramon. Bom dia, querido Rádio Ouvinte. Estamos em agosto e agosto é o mês dedicado pela Igreja no Brasil para pensar as vocações. A cada domingo refletimos sobre uma vocação específica, mas queremos que as nossas comunidades e cada um de nós possa se reconhecer, na verdade, vocacionado, chamado por Deus e chamado a dar uma resposta de amor também a este Deus que nos ama tanto.
4: Quais os objetivos, já que o senhor é animador vocacional da Diocese de Tubarão? Temos um tema, temos aí, né, sempre um objetivo.
6: Então, este ano nós estamos na preparação para o 5º Congresso Vocacional do Brasil, que vai acontecer na primeira semana de setembro em Aparecida. E por conta disso, todo o mês vocacional também é convidado a entrar na temática do 5º Congresso. E que este ano nos convida, dessa vez nos convida a refletir sobre as nossas comunidades. O tema é Comunidades Vocacionais, Encontro, Testemunho e Missão, e o lema, Perseverantes e Bem Unidos, Partiam o Pão pelas Casas. Nós precisamos ter essa ideia de que não é apenas o padre Jean ou Dom Adilson, o padre de cada paróquia, responsável pelas vocações, mas toda a comunidade é vocacional e toda a comunidade é chamada também a ser um sinal da resposta ao chamado de Deus.
4: É através desta época, deste mês de agosto, né, onde a gente pode, quem sabe, com a graça de Deus, descobrir novas vocações, vocações religiosas, vocações sacerdotais?
6: Sim, com certeza, né? Nós estamos aqui em Santa Catarina com o projeto Padres para a Igreja de Santa Catarina, que completa um ano do seu lançamento, 2 anos da sua existência, e já são tão bonitos os frutos recolhidos das novas vocações que vão surgindo para a vida presbiteral, mas que também surgem para os outros estilos de vida, tanto a vida religiosa como o sacramento do matrimônio e tantas outras vocações dentro da igreja. Nós precisamos sempre usar deste

0: mais de 15 anos, irem ao seminário, conhecerem também a vida religiosa, e tanto os rapazes como as moças, e iniciarem esse processo de acompanhamento e discernimento para, quem sabe, dar o seu sim a Deus e à igreja.
1: Outras vocações, explicando o mês vocacional agosto, primeira semana, primeiro fim de semana, segundo fim de semana, terceiro e quarto.
0: Então, primeiro, cada domingo do mês de agosto, na verdade, a igreja nos convida a refletir sobre uma vocação específica. O primeiro domingo, nós somos convidados a refletir sobre a vocação aos ministérios ordenados, os diáconos, padres e bispos, porque geralmente está muito próximo do dia do padre, que é dia 4 de agosto, dia de São João Maria Vianney, que é o padroeiro de todos os padres. Depois do segundo final de semana, nós temos a coincidência com o dia dos pais, e por isso nós rezamos pela vocação familiar, todos aqueles que são chamados a responder com a sua vida a vocação familiar através do sacramento do matrimônio, da geração dos filhos, da geração da vida da igreja. O terceiro final de semana é ligado à festa da Assunção de Nossa Senhora, e por isso nessa festa nós rezamos por todos os consagrados. Neste domingo rezamos pela vocação aos ministérios, à vida religiosa consagrada dos irmãos, das irmãs, de todos aqueles que se consagram a Deus. O quarto de semana, então, nós celebramos os ministérios leigos e todos aqueles que nas comunidades se dedicam a levar a palavra de Deus, a viver o evangelho e a testemunhar continuamente na sua vida cotidiana, no dia a dia, na sociedade, o amor de Deus. E dentro desses ministérios, a igreja nos convida no quinto domingo a rezar pelos catequistas, que têm essa importante missão de despertar nas nossas crianças, os jovens, adolescentes e hoje em tantos adultos também, a graça de seguir Jesus Cristo. Então, a cada domingo nós temos uma vocação específica e somos convidados a testemunhar com alegria a presença de Deus em nosso meio.
1: Para encerrar, eu me recordo, o senhor faz um trabalho sensacional aí na animação vocacional. Me recordo ano passado, no Injoque, enfim, né, tantos momentos aí. E esse ano, o Injoque na expectativa também.
0: Isso, nós estamos nos aproximando. O Injoque, esse ano já temos o lugar, vai ser na paróquia de Armazém, nas regiões ali da paróquia de Armazém. E também o dia, né, que é dia 18 de outubro. Sempre o terceiro domingo no mês de outubro, nós temos dedicado a esse trabalho com a juventude. E será um momento muito especial. Estamos preparando tudo com muito carinho para mais essa edição do Injocre.
1: Ok, então, amar a vocação, aí seja lá qual for.
0: Isso mesmo, temos que descobrir na nossa vida que somos chamados, que Deus nos chama e somos chamados a responder com amor. O Papa Francisco dizia isso, toda vocação é um chamado que Deus faz com amor e nós precisamos também responder com amor. Por isso, confiantes nesse mês vocacional, rezemos principalmente em nossas comunidades para que possamos todos nós testemunhar a alegria da vocação e também chamar novos jovens a responder o seu sim.
1: Nossa, muito obrigado, Padre Jean, animador vocacional da Diocese de Tubarão.
0: Muito obrigado, Deus abençoe e um bom mês vocacional a todos nós.
2: Beleza, 12:45, vamos então ao intervalo, na volta, Ramon.
1: Na volta nós vamos ter a matéria aqui, né, do Lucas Marques, nós vamos trazer já esta matéria que fala sobre, inclusive sobre o aeroporto de Jaguaruna, que volta a ter voos diários da Latam. E o aeroporto está negociando com outras companhias, depois do intervalo.
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2: Sicoob informa a hora certa. 12:47 na Rádio Tubá.
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5: 12:48 aqui no YouTube, a dona Terezinha Mota, boa tarde, acompanhando também a minha família, né? Eu sempre falo a Aninha, alô Aninha, a Zelir Nunes Bento, a Maria e o Laudecir e o Laerte lá em Pedras Grandes, a Marlene ali em Jaguarona, o João Santalina, também a Lídia no Monte Castelo. Carlinhos, alô Carlinhos, tudo certinho, Carlos, a Maria, a esposa, e também o Matheus, o Ademir, né, no Erci e toda a família.
6: Ok, vamos lá, aqui dando sequência, né? Dando sequência aqui ao nosso Jornal das 12, vamos com a matéria, né? A matéria do Lucas Marques, que fala sobre o aeroporto de Jaguaruna. O aeroporto volta a ter voos diários da Latam e negocia com outras companhias aéreas para aumentar opções. Que bom, fim de ano já chegando, já estamos aí já, né? O caminho, né? Daqui a pouco já é setembro, outubro, e chega o verão, e pro ano inteiro tem que ser assim, nosso aeroporto cada vez melhor. Lucas?
7: O Aeroporto Regional Sul Humberto Guizzo Bortoluzzi, em Jaguaruna, passará a contar novamente com voos diários da Latam. A partir deste mês de agosto, a companhia aérea retomará a operação de 7 voos semanais na rota entre Jaguaruna e o Aeroporto Internacional de Guarulhos, em São Paulo. Sobre este assunto, conversei com o diretor do Aeroporto de Jaguaruna, Eglon Burazesca, que tratou desta novidade com a Latam, falou sobre negociações com a Gol e com a Azul e também novidades e melhorias que vêm ocorrendo no aeroporto, como obras dentro do terminal e também melhorias como o sinal de internet na região.
8: Nós já havíamos operando com a Latam, porém nem todos os dias da semana, né? Na quarta-feira e nos sábados nós não tínhamos nenhum voo, então a Latam, acreditando no potencial econômico aqui da região sul, está ampliando a oferta de voos, né? Colocando voos também agora nas quartas e sábados, totalizando 7 operações semanais. Recebemos com muito entusiasmo isso, porque vai ao encontro de todos os aportes robustos que a Regional Sul vem fazendo no aeroporto para modernizar esse terminal de passageiros, criar um hub de negócio dentro desse sítio aeroportuário.
7: Muito bem. Isso é reflexo, Eglon, de demandas? Os empresários, as pessoas da região solicitavam que essa linha fosse complementada nos outros dias da semana? Como é que foi essa tratativa também com a Latam?
8: Ah, com certeza. Isso também, Lucas, é resultado de uma fina conversa, né? Com a classe empresarial, bem como o governo do estado, tá todo mundo alinhado, né? Se dando as mãos aí para que realmente o aeroporto de Jaguaruna possa vir a prosperar e trazer novos voos. Esses assuntos, eles estão acontecendo sempre desde o momento aí que foi feito a assunção do aeroporto no dia 22 de dezembro do ano passado, onde a Regional Sul realmente soltou a mão da antiga concessionária e começou aí trilhar esse contrato para os próximos 30 anos, e as tratativas com as empresas para ampliar as ofertas também acontecem em paralelo. Para se ter uma ideia, já na semana passada nós tivemos junto com a diretoria fazendo uma visita na empresa Azul, também na empresa Gol. A Gol já está fazendo um estudo também para um voo de pernoite aqui em Jaguaruna, chegando em torno de 23h30 mais ou menos, e saindo entre 5h e 5h30 da manhã. Isso vai possibilitar que os passageiros possam se deslocar para São Paulo, né, para Congonhas, e retornar no mesmo dia. Isso também é muito interessante, é um pedido que a sociedade vem fazendo já desde o momento que nós assumimos aqui as operações do Aeroporto Regional Sul. Também fizemos uma conversa com a empresa Azul, também está bem bem alinhada, isso caminhando muito a passos largos, porque a gente vem mantendo não só a agência reguladora, né, desses investimentos que estão sendo feitos aqui no aeroporto, mas também mantendo as empresas aéreas informadas de todos esses aportes. Acabamos de contratar também o serviço aqui de um elevador panorâmico para suprir de imediato esse problema da mobilidade aqui, né, que o usuário tem que fazer o check-in, subir até o segundo pavimento para fazer a inspeção, depois embarcar e ter que descer novamente para o primeiro pavimento para fazer o embarque na aeronave. Nós vamos já resolver esse problema de imediato instalando esse elevador panorâmico, fazendo as reformas internas aqui, isto é, possibilitando que o usuário do aeroporto de Jaguaruna tenha uma nova experiência. E quando eu falo nova experiência, já começa muito antes de acessar o terminal de passageiros. Lá no estacionamento também vai ter totens, vamos ampliar o número de cancelas, esse serviço, esse procedimento de entrada e saída, ele vai ser muito mais agilizado também. Quer dizer, a gente está investindo e acreditando nesse potencial e proporcionar realmente essa nova experiência para os usuários aqui do aeroporto de Jaguaruna.
7: Interessante abordar esse ponto que você falou, dessa receptividade ao cliente que escolhe o aeroporto de Jaguaruna. Uma outra questão que já foi levantada, já até recebemos aqui, é a questão de sinal de telefonia, sinal de internet. Muitos descem e buscam um carro por aplicativo ou vão ligar para algum parente para buscar uma carona, por qualquer motivo que precise desse sinal de telefonia. É possível uma melhoria desse sinal no aeroporto de Jaguaruna?
8: Com certeza, isso já está sendo trabalhado, Lucas. Inclusive, nós mudamos todo o nosso sistema de internet, Wi-Fi. Hoje, com um simples cadastro no site do próprio aeroporto de Jaguaruna, você tem uma internet super potente aí e liberada para todos os usuários. Isso era uma demanda que já vinha sido solicitada desde o início da ascensão do contrato. E nós focamos nessa melhoria e isso já foi resolvido. Tá bem redondinho o serviço de telefonia já de internet.
7: Muito bem. Quando, Iglon, vocês sentam para conversar com a Latam, com a Azul, com a Gol, quais são os principais argumentos que vocês usam para vender o nosso aeroporto regional, para atrair essas linhas aéreas? Quais são os nossos pontos fortes hoje?
8: Maravilha, Lucas. Nós temos muitos atrativos na nossa região, né? E a gente percebe que esses atrativos, eles estão começando a se tornar produtos. Mas em contrapartida, nós acreditamos que o governo do estado vem fazendo muito bem o trabalho dele através dessa isenção do ICMS, o pacote do isenção do ICMS do combustível da aviação. Quer dizer, quanto mais operações houverem da empresa A, B, C dentro do estado, maior é o desconto do ICMS do combustível. A classe empresarial também vem fazendo a sua parte, utilizando o aeroporto, usando cada vez mais o aeroporto de Jaguaruna para se deslocar aos grandes centros. E em contrapartida, o aeroporto de Jaguaruna, através do consórcio regional sul, vem isentando as taxas também. Então, quando nós sentamos na mesa para negociar uma linha, é porque é um negócio, né, Lucas? Eles precisam ter os lucros também, enfim. Nós isentamos todas as taxas de pouso, taxas de permanência, taxas de aluguéis de balcão, taxas de área de manutenção, área de back-office, enfim. Nós estabelecemos um prazo, né, que seria confortável até para permanecer, que a empresa se sinta segura e estabelecida no local. Então, cada ente desse fazendo a sua parte, eu tenho certeza absoluta que o caminho vai ser de sucesso daqui para frente.
7: Muito bem. A gente fala bastante do meio empresarial, porque esse destino a São Paulo acaba tendo essa característica de quem vai e volta a negócios, de quem busca reuniões lá em São Paulo. A gente sabe que é um grande centro financeiro. É de fato esse o perfil do aeroporto de Jaguaruna hoje? Quem escolhe esse aeroporto é o empresário da Amorel, do sul de Santa Catarina? O que vocês têm de dados e de conhecimento nesse sentido?
8: Sem dúvida, Lucas, o perfil do usuário do aeroporto de Jaguaruna, na sua grande maioria, é o pessoal que utiliza esse espaço para fazer suas viagens de negócio. Tanto da classe política, né? Nós fizemos aí recentemente, há uns 15 dias, uma reunião com a Amorel, onde tivemos diversos prefeitos aqui que também se manifestaram, né, nessa questão do aeroporto, de trazer mais linhas, de nos ajudar no que for possível para ter um movimento político também, mas a classe empresarial, ela é muito importante também nesse apoio, porque a gente percebe, né, através desses estudos, que o perfil do usuário de Jaguaruna, claro que tem lá a pessoa que vai utilizar o transporte para fazer um tratamento médico, para fazer o seu turismo, né, que é uma bandeira muito forte, mas também a gente precisa considerar que essa é uma ferramenta de desenvolvimento econômico que a pessoa usa muito para fazer viagens de negócio a capitais. Nós temos também uma característica muito interessante, que isso eu não vejo nem nos outros aeroportos vizinhos aí. Quando eu falo vizinho, são aeroportos internacionais, né, Lucas? No caso de Florianópolis aí e Porto Alegre, é uma demanda que chega a ter até 70% de ocupação dos assentos da aeronave de passageiros que estão fazendo voos para outros países entre novembro e o início de março. Veja bem, Jaguaruna recebe mais de 70% de ocupação em alguns voos específicos de passageiros que precisam fazer essa conexão em São Paulo para sair para Suíça, para Alemanha, para trabalhar em diversos ramos naqueles países da Europa.
7: Olha só, interessantíssimo o perfil e essa demanda com relação à ocupação do aeroporto de Jaguaruna.
8: E baseado nisso, né, Lucas, a gente consegue fazer todo um planejamento para moldar o perfil do que esse usuário vai necessitar dentro do aeroporto. Né, hoje, como eu falei no início aí da reportagem, o passageiro é obrigado a ter que subir para fazer essa inspeção e depois aguardar lá, depois descer. Nós vamos tirar essa obrigação, Lucas, para opção. Por que opção? Porque após sair o licenciamento ambiental do aeroporto, a gente vai começar a expandir o aeroporto para a lateral e colocar toda essa operação no térreo. A operação é restaurante, sala de embarque, desembarque, as companhias, trazer toda para cá. E a opção, se o passageiro, o cliente quiser subir, ele vai ser conduzido também por um elevador, por uma escada rolante, por uma sala VIP, onde ele vai ter todos aqueles mimos que a sala VIP possui, né?
7: É verdade, bem tratado quem escolhe o aeroporto de Jaguaruna. Interessante esse caminho para a evolução. Outro ponto que conversamos em uma outra oportunidade já há algum tempo atrás era sobre a possibilidade de ter também um terminal de cargas no aeroporto de Jaguaruna, que seria também outra forma de movimentação econômica, traria uma outra variedade na funcionalidade do aeroporto. Isso também está no radar? É uma possibilidade, Eglon?
8: Com certeza, Lucas. Ótima pergunta, né? Além de nós estar cuidando com muita atenção e carinho esse lado do passageiro, quer dizer, proporcionar essa nova experiência, a Regional Sul Airport, ela vem trabalhando também em outras áreas, que é a área do terminal de cargas, a área do condomínio aeronáutico, né? A escola de pilotos, a escola de aviação, enfim, todo esse hub de negócios vai estar inserido dentro do sítio aeroportuário. Nós temos uma programação para ser cumprida em contrato. Essa programação, muitas coisas já estão acontecendo muito antes do prazo ainda. Quem se desloca ao aeroporto já vê essa movimentação de obras, as coisas que estão acontecendo aqui no aeroporto. E em breve a gente vai trazer muito novidades para vocês aí.
7: Muito bem. Sobre esses assuntos que abordamos do aeroporto de Jaguaruna, o trabalho para buscar novos voos e também as melhorias internas, obras e essa forma de receber melhor quem escolhe o aeroporto de Jaguaruna, algum ponto que não abordamos e você gostaria de trazer à audiência da Rádio Tubá, o microfone é à sua disposição.
8: Maravilha, Lucas. Não, deixar sempre à vontade, né? O pessoal, quando precisar fazer algum questionamento, a gente sai na rua também. Eu costumo sempre ir para a lanchonete, às vezes sentar ali e ouvir mesmo o pessoal, né, das suas demandas, das suas necessidades e observar com muita atenção o que eles nos comunicam também e fazem muita comparação. Ah, porque o aeroporto de Florianópolis tem uma tarifa menor, porque Jaguaruna é sempre muito caro. Olha, nós temos a mesma tarifa de Florianópolis. O que acontece é que nós não temos aquela coisa da oferta e demanda. Se deixar para comprar sua passagem, seu voo em cima da hora, obviamente vai pagar caro, assim como vai pagar caro lá na capital também. Então, quando a pessoa entra nessa questão da tarifa, é importante ela fazer essa programação antes, abrir os aplicativos, que vai ver lá, consegue fazer uma compra bem confortável.
7: Reportagem Lucas Marques.
5: Beleza, Lucas, vamos então ao intervalo e o Jornal das 12 volta já.
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6: 1:03, gasolina com etanol chega aos postos de combustíveis neste sábado. A gasolina vendida no Brasil passa a ter 32% de etanol a partir deste sábado, 1º de agosto. A mudança foi definida pelo Conselho Nacional de Política Energética e vale por 180 dias, ainda com possibilidade de prorrogação. A medida ocorre em meio à alta dos combustíveis fósseis no cenário internacional. Especialistas alertam que carros antigos ou sem uma calibração mais específica podem sofrer aumento de consumo e outros problemas também. O CNPE anunciou a nova mistura em 14 de julho. O objetivo é reduzir a dependência de combustíveis fósseis em um cenário de volatilidade e custos elevados ligados à guerra no Oriente Médio. Quando são 13:04, hoje de manhã no show do rádio, teve o Papo Reto. Haroldo Silva, né, trouxe muitos assuntos importantes no cenário político. Dura!
7: Olha, tirando que o André Mendonça, o ministro André Mendonça do STF, ele determinou investigação forte, firme, né, no Lulinha, do filho do Lula, sobre a questão do INSS, que ainda rende, amigo do careca do INSS, porque assim, o Brasil é assim, ó, nós temos escândalos, eles levam 2-3 meses, ninguém mais fala no Banco Master, né? Nós temos outro, tanto escândalo que a gente esquece de um, esquece de outro, vai esquecendo, né? Mas às vezes a investigação, a Polícia Federal, a Justiça não esquece, importante que não esquece, né? Então ontem o Lulinha vai ser intimado, vai ser investigado. Aí o presidente Lula, numa entrevista que deu lá no Palácio, ele disse o seguinte: eu não vou botar pano quente em ninguém, tal, palavras dele, né? Evidentemente, candidato à reeleição, enfim, mas isso ainda vai render semana que vem e muito sobre Lulinha. A outra situação, é muito importante, é sobre a questão de vices, né? De vice, quem não botou vice, ou vice, ou vice aqui, vice dali. A nível nacional, o Caiado tem o Kassab, o Zema ainda não colocou dele ainda, né? Tá para colocar talvez até que é dia 5. E o Flávio Bolsonaro também na convenção passada, onde o Jair Bolsonaro, diz o Jair Bolsonaro, que foi usado pelo IA, certo? Fizeram lá 40 segundos, vai dar o que falar, tá dando o que falar, tem alguém que aposta que até o dia 5 o Flávio renuncia. Eu não acredito que, né? Enfim, se bem que o teatrinho da Michelle e com ele, o teatrinho de briguinha não é verdadeiro, né? O que que acontece? Ontem surgiu um nome muito forte para ser vice de Flávio Bolsonaro. Surgiu no final da tarde isso, que é a Tereza Cristina, senadora, que foi ministra da Agricultura, se eu não me engano, de Bolsonaro também, né? E aí, é uma boa, ótima senadora, né? Muito pé no chão. Ela aceitou o convite. Ela aceitou o convite de ser vice de Flávio. Fica muito forte essa chapa, fica forte porque traz também o Partido Progressista, que até então falou, União Brasil e o Partido Progressista falaram que não iriam coligar com Flávio. Isso aconteceu e a aceitação também aconteceu, porém, o partido da senadora Tereza Cristina, que é o Partido Progressista, disse o seguinte: não, calma lá, alto lá, ela aceitou, mas nós não vamos aceitar. Então, o Partido Progressista está propenso a não aceitar. Sabe quem é o presidente do Partido Progressista Nacional? É o querido amigo honesto Ciro Nogueira. Ciro Nogueira, que é candidato ao Senado, a reeleição ao Senado, lá no Piauí. E quem é que está ajudando o Ciro Nogueira no Piauí para se reeleger? O PT, lá no Piauí. Está fazendo tudo, mas o presidente Lula está fazendo de tudo para que Ciro Nogueira se reeleja. Evidentemente, somando essas duas situações, ela em aceitar é uma coisa, o partido homologar é outra. Agora, quem manda no partido é o Ciro Nogueira mesmo. Aquele do Banco Master, tal, aquele que ia para França, aquele que ia para Portugal, é com o Vorcaro, que ninguém mais fala. É ele mesmo. Só que agora tem uma situação que, se isso acontecer de verdade, tá? Sabe o que é que pode refletir, aonde reflete? Nos estados. Reflete principalmente em Santa Catarina. Porque o Partido Progressista aqui homologa a coligação, a união com o João Rodrigues. Se bem que tem uma parte, ontem foi declarado, Pepe Colasso, eu vou falar disso já. Foi declarado apoio ao Jorginho, ala dissidente ali. Mas o Partido Progressista, se for com Ciro Nogueira, se o Partido Progressista Nacional falar, a Tereza Cristina, a senadora, vai ser vice de Flávio Bolsonaro, quem passa a ser dissidente é a ala de Espiridião a mim. É o contrário, muda tudo o jogo. Até dia 5 nós vamos ter novidades, né, sobre a política. Nada está consolidado, nada está ainda acertado, sabe? Nada está definitivo. Tudo pode mudar nas convenções. Mas essa é uma notícia que vai pegar o mundo político de surpresa. A surpresa qual é? É ela, a senadora, aceitar ser vice uma boa vice de Flávio Bolsonaro, é uma boa vice, e ao mesmo tempo é o Partido Progressista não aceitar que ela seja vice do Flávio, tá entendendo? Porque o Ciro, ele gosta de estar sempre em cima do muro, o lado que ganha, eu vou.
6: Dura, ainda nesta mesma linha, né, no cenário majoritário, deveremos ter aí, né, a disputa até amanhã na majoritária, porque o Senado pertence à majoritária, entre o suplente de Amin, Sevonei e o Peninha. Qual é a sua opinião e avaliação?
7: O deputado Vonei Weber, ele merece, por tudo que fez pelo MDB em 2 mandatos, ele merece ser o primeiro suplente para conjunto com o senador Espiridião Amin, tá? Ele merece também por ser do Sul. E o sul de Santa Catarina não está muito, muito ligado, não está conectado com as majoritárias. As majoritárias não tem ninguém do sul, tem que ser falado isso, sabe? Tanto João Rodrigues, quanto Jorginho Melo, certo? Tanto o Merizio, né? O Campo Democrático. O sul, a suplente do Campo Democrático, do PSOL, é a Cida, que foi candidata a federal, se não me engano, em 2022, de Laguna. Ela é suplente do Afrânio Bopré. A gente não sabe mais nada. Então o sul está sendo desprestigiado de verdade em relação ao majoritário, como você falou. Aí o Vonei Verbe faz uma campanha muito intensa dentro do partido dele para convenção amanhã, porque o Peninha, que já foi deputado federal, uma das lideranças fortes do MDB do estado, colocou o seu nome também e não abre mão para ser o primeiro suplente. Antigamente, você lembra muito bem, as convenções eram a briga das convenções, era para ser candidato a governador, era para ser candidato a deputado, era para ser candidato a isso, candidato aquilo. As convenções existiam para isso. Hoje, elas apenas existem para homologar, para oficializar os nomes na Justiça Eleitoral. Se bem que já vem tudo pronto, prato feito. Não vai ter briga para governo, não vai ter outros candidatos, cada partido já tem o seu candidato definido já um ano antes, está tudo definido. Agora, para primeiro suplente, não. A gente está vendo uma briga e poderá ter uma disputa no voto amanhã na convenção do MDB. Se não se acertarem hoje à noite, que é o dia D, se não se acertarem hoje, aí vai ter. Vamos para a disputa amanhã, Vonei Weber e o Peninha, o deputado Peninha. Olha bem, eu torço muito, dessa vez eu não torço pela briga, eu torço muito pelo Vonei Weber. Eu acho que é digno, moral acima de tudo, que o MDB de Santa Catarina tenha juízo, que está se recompondo, está se reconduzindo novamente ao maior partido do estado, que o Sul possa ser olhado de um deputado que doou o seu tempo, acompanhou o partido o tempo inteiro, em nenhum momento saiu fora, e foi Jorginho. Onde o MDB foi, ele não ficou dissidente. O Vonei Weber teve chance e foi convidado por Jorginho Melo. Todos os governos fazem isso. Moisés fazia, todo mundo fazia isso, o Colombo fazia, eles procuram fazem assediar, é a palavra mais forte, os deputados para acompanhar, tal, enfim. Mas ele não recuou, ele ficou junto com o MDB. Agora é um prêmio que o MDB deveria dar, né, em consideração, em gratidão ao trabalho do Vonei Weber. Torço muito para que o deputado Vonei Weber, hoje à noite, às vezes vamos fazer reuniões hoje à noite saia como primeiro suplente de Espiridião a mim.
6: Porque serão dois suplentes, né?
7: Serão dois suplentes.
6: Ou Vonei ou Peninha.
7: Serão dois suplentes. Um suplente só.
6: Exatamente.
7: Primeiro suplente e o segundo suplente.
6: Claro.
7: Né? E aí o Antídio Lunelli já tem o dele também.
6: Já tem.
7: Do MDB. Eles fazem uma troca. O suplente do MDB, do Senado, coloca, se vira lá, certo? Coloca de outro partido, não coloca do MDB. O suplente Espiridião Amin não coloca do Partido Progressista, coloca de outro partido. Agora, é uma situação que vai dar o que falar. Vamos ver o que é que vai dar.
6: Vamos lá. Dura, o outro assunto importante sobre ontem, o governador de Santa Catarina, Jorge Melo, esteve aqui na região, em Tubarão, e também participou da prestação de contas do deputado Pepe Colasso.
7: Eu acho incrível, antes que eu falar, o Jorge Melo também não tem, a Carol Detone e Carlos Bolsonaro, que são os candidatos da chapa de Jorge Melo ao Senado, não tem primeiro suplente ainda também. Não escolheram ninguém, tá? Tô torcendo para que Beto Martins seja também o primeiro suplente, mas tá um pouco distante dessa escolha. Mas também não tem, amanhã vão decidir tudo. Bom, A presença do governador ontem, ele veio assim, primeiro ele passou ali na, passou na prefeitura, né? Perto das 6:30, passou na prefeitura, cumprimentou o seu amigo prefeito Sorato. Jorginho tem, e o Sorato tem tido uma relação muito amistosa de amizade mesmo, sabe? O Sorato, quando foi deputado, quando foi secretário da Casa Civil, o Jorginho passou a respeitar cada vez mais o prefeito Sorato, e o prefeito Sorato tem portas abertas com o governador. Por isso essa luta toda para recondução, enfim. E aí ele veio, mas principalmente esta visita que ele fez a Tubarão, foi para prestigiar uma reunião, um evento, não é um lançamento de campanha. Um evento do deputado Pepe Colasso, que é a prestação de contas que ele já fez aqui no meu programa no último sábado. O tempo dos fogos que tinha, né? Que podia soltar fogos de barulho, tá? Hoje não. Era uma festa o dia da convenção. Saber quem é quem, se é o seu Antenor que ia ser escolhido candidato a prefeito ou a governador, né? Era uma festa, hoje não é. Hoje não é mais. Hoje a política ficou fria. Há um ano antes já decide quem é quem. E a gente só vai lá votar. Por isso que nessa eleição, vou comentar outro dia, a abstenção nessa eleição vai ser maior do que a da Covid. Pode ter certeza. As pessoas não estão muito ligadas ainda na política. Eles não sabem nem quem é quem ainda. Não sabem. Se bem que vai começar agora, rádio e TV. Mas as convenções é um momento bonito que na política, que a lei eleitoral, ela aplica, né? Então é oficializar. Até agora ninguém pode pedir voto. Pode fazer visita, pode conhecer as pessoas. Eu posso ir lá no Siqueiro, ali no, na carreira do Siqueiro.
6: Da
7: Sertão da Estiva, ir lá na casa da dona Terezinha, comer um cavaquinho, cueca virada lá, e aí eu posso lá pedir um votinho pra ela, mas quietinho. Agora eu não posso ir pro microfone de rádio pedir voto aqui, como eles não fizeram na pré-campanha. Então, é bonita a convenção. Nós falamos no começo do programa, as convenções têm problemas, pode ter problemas, como eleição na hora, todo mundo levanta e tal. Agora não é mais assim, é muito fria. Amanhã eles só vão homologar o que todo mundo já sabe que vai acontecer.
6: Dora, e vamos agora falar sobre a agenda de candidatos, ou alguns ainda pré-candidatos, porque sem a convenção ainda é um pré-candidato. Com a convenção passas a ser candidato oficial dos partidos. As agendas aí dos candidatos ou pré-candidatos aqui da nossa região, Dora.
7: Para alguns, a convenção é uma festa, eles se preparam para levar o seu time, contratam um ônibus, uma lotação que chamava antigamente.
6: Era lotação.
7: Encheu o ônibus. Para alguns candidatos, esse é um momento legal, né? Para os governos, não, porque já estão decididos, candidatos a governo estão decididos. Mas para os candidatos que vão homologar os seus nomes, a convenção homologa o seu nome, ela registra lá o seu nome, é muito importante. Por exemplo, Expedito Micho, né? Do Republicano, Capivari, o professor, tal, vai ser a grande arrancada para a campanha. Ele vai lá, tá organizando, fazendo vídeo, convidando a todos para cá, para a convenção. Pepe Colasso também, mesmo a reeleição, mesmo sendo deputado, tá pedindo lá para que todo mundo vá.
6: Beleza, tá aí parte do Papo Reto hoje de manhã.
8: Muito bom.
6: No show do rádio. É. Vamos agora então com
8: a polícia.
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9: Na polícia, um homem de 32 anos foi preso por tráfico de drogas e posse irregular de arma de fogo na tarde de ontem no bairro Barranceira, em Laguna. Segundo a polícia militar, o indivíduo passou a ser monitorado após levantamento de informações. Durante a ação, os policiais flagraram a entrega de uma porção de cocaína a um homem de 36 anos que confirmou ter comprado a droga por meio de um aplicativo de mensagem. mensagens. Na sequência, os policiais abordaram o indivíduo que informou manter drogas e uma arma de fogo em casa. No imóvel foram apreendidos cerca de 230 gramas de cocaína, 111 gramas de maconha, duas balanças de precisão, um caderno com anotações do tráfico, uma arma calibre 22 com 8 munições e dinheiro em espécie. O homem recebeu a voz de prisão e foi conduzido até a delegacia de polícia civil. O laudo pericial da Polícia Rodoviária Federal apontou que a principal causa do acidente que matou os universitários Christian Bittencourt Esmeraldino e Maria Eduarda Muraro, ambos de Tubarão e com 20 anos, foi uma colisão traseira provocada por outra motocicleta. As informações são do portal G1. O acidente ocorreu no último sábado, dia 25, na BR-101, em Sara. Segundo a perícia, a moto conduzida pelo outro motociclista atingiu diretamente a traseira do veículo em que estava o casal. O laudo também destaca que não havia marcas de frenagem ou de tentativa de desvio na pista, indicando que o condutor não reagiu antes do impacto. As razões para a falta de reação ainda são investigadas. Um criminoso armado com uma faca invadiu uma casa e rendeu um idoso de 67 anos no bairro Santo André, em Capivari de Baixo, ontem. Segundo a polícia militar, o morador relatou que estava dormindo e acordou com o invasor ao seu lado. Conforme a PM, o idoso informou que o assaltante o rendeu e o manteve sob a ameaça enquanto procurava objetos pela residência. O autor fugiu levando R$800 em espécie e dois celulares, além de documentos pessoais e cartões bancários. De acordo com a PM, a guarnição não localizou o criminoso e também não encontrou sinais de arrombamento no imóvel. Um boletim de ocorrência foi registrado e o caso será investigado pela Polícia Civil. E dois homens foram presos na tarde de ontem no centro da cidade de São Martinho, em cumprimento a mandados judiciais extintos. As prisões ocorreram com cerca de uma hora de diferença e envolveram ações da Polícia Civil e Militar. A primeira ocorrência foi registrada por volta das 3:30, quando um homem de 38 anos foi localizado e preso em uma ação conjunta entre a Polícia Civil e a Polícia Militar. O mandado de prisão civil foi expedido pela 2ª Vara Civil da Comarca de Brasilândia, no Distrito Federal, em razão do não pagamento de pensão alimentícia. Conforme informado, o débito ultrapassa R$6.000. Após os procedimentos, o homem foi conduzido pela Polícia Civil ao presídio masculino de Tubarão. Cerca de uma hora depois, um segundo homem de 31 anos também foi preso no município. Contra ele havia um mandado de regressão de pena expedido pela 2ª Vara Criminal da Comarca de Tubarão, relacionado ao crime de tráfico de entorpecentes. Após a abordagem, o homem foi conduzido pela polícia ao presídio regional da cidade de Tubarão. Foram essas as informações da polícia no Jornal das 12.
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6: A servidora Elisandra nos passou as informações do Hospital Nossa Senhora da Conceição. Atendimentos adultos na emergência 201. Adultos no pronto atendimento 25. Pediátricos na emergência 28. Pediátricos no pronto atendimento 2. Nascimento 5. 4 meninos e uma menina e, infelizmente, registro de 5 óbitos.
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12: Vamos então ao boletim esportivo de hoje, Giovanni.
9: Bom, enquanto a gente aguarda as novidades do Ercílio Luz, que vai disputar a Copa Santa Catarina a partir do final do mês de agosto, vamos trazer algumas notas do futebol brasileiro. Tivemos no meio de semana a 21ª rodada do Campeonato Brasileiro da Série A. Na quarta, Mirassol 2, 1 para o Remo, Internacional 1 para o Flamengo, Fluminense 0-0 para o Bahia, Vitória 0-4 para o Palmeiras, ontem Corinthians 0-0 Atlético Paranaense, Coritiba 0-1 para o Cruzeiro. Cruzeiro. O Palmeiras lidera 47 pontos, o Flamengo é o segundo com 39. Os quatro últimos, 17º Grêmio, 22, 18º Vasco, 21, 19º Remo, 21, Lanterna Chapecoense com apenas 10 pontos. Teremos no final de semana jogos de ida da fase oitavas de final da Copa do Brasil. Amanhã, sábado, 17h30 no Maracanã, Vasco contra o Fluminense. 19h30 em Belo Horizonte, Atlético Mineiro contra o Juventude. 21h, Santos contra o Remo. No domingo, às 16h, Palmeiras contra Fortaleza. 18h, Mirassol contra o Grêmio. 18h30, Chapecoense contra o Cruzeiro. E na segunda-feira, 21h, Atlético Mineiro contra o Vitória. São as informações com o repórter Giovanni Martins.
12: Parabéns aos aniversariantes de hoje, dia 31 de julho. Amanhã, dia 1º de agosto, e domingo, dia 2 de agosto. Parabéns, muita saúde, que Deus abençoe a todos.
6: Finalizando, Jornal das 12, agradecendo o carinho da sua atenção à audiência. Volta na próxima segunda-feira, mas eu volto a partir das 7 com o Bruno, segunda, no Show do Rádio. Desejo a todos um bom fim de semana. E o Ramon?
12: Daqui a pouco, às 14h30, com o Balcão de Negócios. Um abraço, Marilda, sempre ligadinha. Boa tarde, nosso amigo ouvinte aqui, que é fã do Dura, o seu Lox Pedro, também o Edlezin, né? Ainda o nosso amigo Ernesto. 1h28, vem por aí, Boletim de Notícias da Rádio Vaticano, depois informalizando.
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5: 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Esse é o boletim de notícias da Rádio Vaticano, Vatican News, em língua portuguesa, nesta sexta-feira, 31 de julho. Nos estúdios, Silvana e José. O Papa, missas de agosto em Assis, Rimini e duas vezes em Castel Gandolfo, o calendário das celebrações litúrgicas presididas pelo Papa. Maria Ângela Jagurapa.
6: O Departamento das Celebrações Litúrgicas Pontifícias divulgou nesta quinta-feira o calendário das celebrações litúrgicas presididas por Leão XIV no mês de agosto. Na quinta-feira, 6 de agosto, o Papa celebrará a missa às 10h30 locais, na Porciúncula, na Basílica de Santa Maria dos Anjos, em Assis, para os jovens que participam do encontro Vai, Encontro da Juventude Franciscana. No sábado, 15 de agosto, às 10h locais, Leão XIV presidirá a celebração da Solenidade da Assunção da Bem-Aventurada Virgem Maria em Castel Gandolfo, na paróquia pontifícia de São Tomás de Vila Nova. No sábado 22 de agosto, o Papa presidirá a missa no Porto de Rimini às 18h30 locais, após seu discurso da tarde no encontro da amizade entre os povos. Por fim, no sábado 29 de agosto, novamente em Castel Gandolfo, presidirá a missa na Igreja de Nossa Senhora do Lago, consagrada em 15 de agosto de 1977 pelo Papa Paulo VI, que encomendou sua construção, e visitada pelo Papa João Paulo II em 2 de setembro de 1979. Em seguida, haverá uma procissão de barcos no Lago de Albano para a festa de Nossa Senhora do Lago. Encontro com jovens e representantes das ordens franciscanas, seguido da missa na Basílica de Santa Maria dos Anjos. Esses são os momentos que marcarão a visita pastoral do Papa Leão XIV a Assis, no dia 6 de agosto, para o evento Vai, Encontro da Juventude Franciscana, iniciativa internacional que reunirá jovens do mundo todo na cidade da Úmbria para 3 dias de oração e diálogo. O programa, divulgado nesta quinta-feira, 30 de julho, pela sala de imprensa da Santa Sé, informa que a decolagem do Papa do heliporto do Vaticano está prevista para as 8h locais. Após um voo de meia hora, o Papa pousará no campo esportivo Migageli, em Santa Maria dos Anjos, onde será recebido pelo bispo das dioceses de Assis, Notirá Umbragualdo Tadino e Folinho, Dom Felice Acroca, pelo subsecretário da Presidência do Conselho de Ministros, Alfredo Mantovano, pela presidente da região da Úmbria, Stefânia Proietti, pelo prefeito de Perúdia, Francesco Zito, pelo prefeito de Assis, Walter Stoppini, e pelo presidente da província de Perúdia, Massimiliano Presciutti. Leão 14 seguirá de carro em direção à Basílica de Santa Maria dos Anjos. Ao chegar ao convento, será recebido pelos ministros gerais das ordens franciscanas, ou seja, menores, conventuais e capuchinhos, Frei Máximo Fusarelli, Frei Carlos Alberto Trovarelli e Frei Roberto Genuim. Por volta das 8:45 locais, na Praça Santa Maria dos Anjos, o pontífice encontrará os jovens respondendo a 3 perguntas feitas por eles. Depois, por volta das 9:45, no claustro do convento, saudará os representantes das ordens franciscanas, pronunciando uma saudação aos bispos presentes e aos membros da Comissão Nacional do 8º Centenário da Morte de São Francisco de Assis. Às 10:30 locais, na Basílica, Leão celebrará a missa, ao final da qual receberá os agradecimentos de um jovem. Após a celebração eucarística, o Papa deixará a Basílica e se despedirá das autoridades que o acolheram na chegada. A chegada ao Vaticano está prevista para as 12:45. Anunciada em 19 de fevereiro passado, esta é a segunda visita pastoral do Papa a Assis. Ele já tinha ido a Assis em 20 de novembro de 2025 para concluir a 81ª Assembleia Geral da Conferência Episcopal Italiana, CEI. Naquela ocasião, ele rezou no túmulo do pobrezinho na Basílica Superior de São Francisco. Ao saudar os franciscanos naquele dia, o Papa prometeu que retornaria à cidade da Úmbria.
7: A livraria Editora Vaticana estará presente no encontro pela amizade entre os povos de Rimini 2026, no norte da Itália, que, sob o tema O Amor que Move o Sol e as Outras Estrelas, se realizará de 21 a 26 de agosto e, no segundo dia, receberá às 15 locais Leão 14. Na 47ª edição do evento, a Livraria Editora Vaticana participa com 8 autoras e autores italianos e estrangeiros, os cardeais Pier Battista Pizzaballa, José Tolentino de Mendonça e Jean Paul Vesco. Caterine Conibert, Fabrice Adjid, Joseph Farrell, Roseline Ramel e Nassera Kermiche, e está envolvida em 5 encontros. Além disso, durante os dias do meeting, será possível conhecer diversas novidades editoriais. Na sexta-feira, 21 de agosto, às 12 horas, no Auditório Intesa São Paulo D3, Roseline Ramel, irmã do padre Jacques Ramel, assassinado em 2016, e Nassera Kermiche, mãe de um dos autores do atentado, autoras, juntamente com Samuel Living, do livro Irmãs da Dor, edições Ares, Livraria Editora Vaticana, serão os protagonistas do evento de abertura do encontro A Dor, a Amizade, a Esperança, que será introduzido por Bernard Schulz, presidente da Fundação Encontro para a Amizade entre os Povos, ETS. Às 15 horas, no mesmo local, Caterine Conibert e Leslie Clark, professora de Ciências Humanas, Grego, Latim e Estudos Clássicos no Brian Mayer College e autora de Agostinho o Africano, pela Livraria Editora Vaticana, dialogará o tema Nas Pegadas de Agostinho com o padre Joseph Farrell, prior-geral da Ordem de Santo Agostinho, e com o cardeal Jean Paul Vesco, arcebispo metropolitano de Argel, autor do livro A Ousadia da Fraternidade, também pela Livraria Editora Vaticana. A moderação ficará a cargo de Alessandro Banfi, jornalista e diretor de comunicação da Fundação Oasis. No dia 24 de agosto, às 15 horas, novamente no Auditório Intesa São Paulo D3, no evento O Cântico dos Cânticos, com leituras a cargo do ator Giampiero Bartolini, e introdução de Annalisa Teddi, escritora e tradutora, participarão o cardeal José Tolentino de Mendonça, poeta, biblista, prefeito do Dicastério para a Cultura e a Educação, autor do volume publicado pela Livraria Editora Vaticana Cultivar a Vida Interior, e Davide Brullo, escritor, poeta e tradutor. Às 19 horas está programado o diálogo Pelo Humano e Pelo Eterno, O Amor que Gera, com Fabrício Haddad, filósofo e autor do livro Noé, Começar no Fim do Mundo, publicado pela Livraria Editora Vaticana. Ana Chiara Edide De Palo, Gabriela Gambino, subsecretária do Dicastério para os Leigos, a Família e a Vida, e Mônica Santa Marina, presidente da União Mundial das Organizações Femininas Católicas. A introdução do encontro ficará a cargo de Luca Somacal, presidente de Famílias para o Acolhimento. Protagonista do diálogo com alguns jovens, intitulado Escrutando o Céu de Jerusalém, no dia 26 de agosto, às 19 horas, também no Auditório Intesa São Paulo D3, é o cardeal Per Batista Pizzaballa, patriarca latino de Jerusalém, que publicou pela Livraria Editora Vaticana

0: de agosto, às 11 horas, com o livro Libri Sotto la Grazia, Livres Sob a Graça, de Robert Francis Prevost, e com a participação do Padre Farrell, de Maria Teresa Toseto, professora, e de Lorenzo Fazzini, responsável editorial da Livraria Editora Vaticana. No dia 24 de agosto, com o Cardeal Tolentino de Mendonça, em um debate sobre seu livro com Analisa Teddy, da Associação de Centros Culturais. Por fim, a Livraria Editora Vaticana, com relação às diversas exposições montadas no encontro de Rimini, publicou os catálogos Tarde de Amei, Beleza Tão Antiga e Sempre Nova, Agostinho de Hipona, com prefácio do Cardeal Vesco e pós-fácio do Padre Farrell. Tudo ou Nada, Irmã Clare Croquet. A Felicidade é um Coração Indiviso, com prefácio de Dom Flávio Patti. Líbano, a Beleza, as Feridas, a Esperança, com prefácio do Cardeal Angelo Scola. Madeleine Delbril, Ruas da Cidade, Caminhos de Deus, com prefácio do Cardeal Jean-Marc Avellini.
1: O enclave espanhol de Ceuta, na costa norte do Marrocos, volta a ser o centro da pressão migratória na Europa. Após alguns dias de chegadas contínuas, somente nesta quinta-feira, centenas de pessoas cruzaram a fronteira, somando-se aos cerca de 1.500 a 2.000 migrantes que já haviam chegado nos dias anteriores. Trata-se do maior afluxo registrado na cidade autônoma desde maio de 2021, quando mais de 10 mil pessoas chegaram ao território espanhol em apenas 2 dias. Entretanto, a Guarda Civil informou que o número de corpos de migrantes mortos na tentativa de alcançar a nado o território espanhol e recuperados no mar subiu para 18. Centenas de jovens migrantes, muitos deles menores de idade, passaram a noite em parques da cidade, em gramados ou na entrada de estacionamentos públicos, transformando a cidade autônoma em um dormitório a céu aberto, com o sistema de acolhimento à beira do colapso. Também no amanhecer desta sexta-feira, dezenas de pessoas continuaram a se lançar ao mar para chegar a nado ao enclave, enquanto por terra, colunas de migrantes tentam cruzar a fronteira na zona industrial de Tarajal, segundo as imagens transmitidas ao vivo pela emissora TVE. Depois de mobilizar unidades do exército para lidar com a emergência, o primeiro-ministro Pedro Sánchez estará nesta sexta-feira na cidade autônoma, acompanhado pelo ministro do Interior, Fernando Grande. Muitos migrantes chegaram a Ceuta nado ou usando colchões infláveis, enquanto outros passaram pelo posto de fronteira. Muitos comemoraram a chegada com manifestações de alegria, saudando a Espanha como destino de uma longa jornada na esperança de um futuro melhor. A nova onda de chegadas colocou rapidamente sob pressão as estruturas de acolhimento. O presidente da cidade autônoma, Juan Vivas, falou de uma situação de absoluta emergência humanitária e social, explicando que os centros destinados aos migrantes já estão superlotados. O governo espanhol anunciou ter chegado a um acordo com as autoridades marroquinas para proceder o mais rápido possível ao repatriamento das pessoas que entraram ilegalmente no enclave. O primeiro-ministro garantiu o total empenho do governo na gestão da emergência, mobilizando todos os recursos disponíveis e reforçando a coordenação com Rabat e com os organismos internacionais. O Ministério do Interior atribuiu, além disso, as entradas em massa à ação das redes de traficantes de pessoas, reiterando que a cooperação entre a Espanha e o Marrocos em matéria de migração permanece sólida. Ceuta, juntamente com Melilla, representa a única fronteira terrestre entre a União Europeia e o continente africano. É justamente essa localização que a torna um dos principais pontos de tensão ao longo das rotas migratórias rumo à Europa. A última grande crise remonta a 2021, em pleno período de tensões diplomáticas entre a Espanha e o Marrocos sobre a questão do Saara Ocidental. Desde então, as relações bilaterais foram progressivamente restabelecidas, mas as novas chegadas mostram o quanto a gestão dos fluxos migratórios continua sendo um desafio em aberto.

0: ao se entrelaçam as necessidades de segurança, cooperação internacional e proteção das pessoas mais vulneráveis.
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0: Oi, turma! Boa tarde, Jaguarada. Estamos chegando com mais uma edição do Informalizando Informação com Humor no seu início de tarde, uma tarde de sexta-feira.
1: Sextou, ama!
0: Vem em mim, sexta-feira, sua linda, sua maravilhosa. Yes. Que sexta-feira hoje temos, é, cara? O sol incrível. Está brilhando, está iluminando a Cidade Azul.
1: Incrível!
0: Temperatura não está baixa, está numa temperatura muito agradável.
1: Concordo.
0: Bom pra tomar uma gelada esse final de semana,
1: uau,
0: começando por hoje já, depois de serviço, deixando bem claro, tá?
1: Claro, claro.
0: Hoje, então, último dia do mês de julho, cara. 31 de julho de 2026. Hoje é o Dia Mundial do Guarda Florestal e hoje também é o dia da campanha do quilo.
1: Quilo?
0: O Everton disse, estou participando da campanha do quilo, porque a cada semana ele ganha um quilo, mas claro, não se refere a isso, e sim das campanhas de arrecadação de alimentos, né, cara? Então, são sempre muito legais, são campanhas que ajudam pessoas em vulnerabilidade social, vários eventos hoje, na verdade, acho que todos os eventos esportivos, artísticos, musicais, tal, sempre tem a opção de tu comprar um ingresso solidário, né? Então tu paga um valor um pouco menor do que ele de fato vale e tu complementa com um quilo de alimento.
1: Não, né?
0: Então eles fazem isso, sempre quando eu vou num evento, eu sempre vou no solidário, né? Porque eu gosto de ajudar as pessoas também e eu gosto de gastar menos, né? Então eu vou pagar mais barato o ingresso e vou estar ajudando uma pessoa que tá necessitada de alimento, né?
1: Yes.
0: Então, eu sempre vou no solidário, até porque eu não tenho mais direito a meia entrada.
1: Tem sim, se você fizer assinatura ou se você tentar cursar alguma coisa, tem.
0: Exatamente, mas neste momento.
1: Não tem.
0: Não tenho, né? Mas enfim, é isso. Muito legal. Dia da campanha do quilo. Participe você sempre que tiver uma aí perto da sua residência. Tá?
1: Sim, participe, cara.
0: É isso aí. Bom, vamos até as 2h27, 2h28, mais ou menos. Sou Bruno Vandresa, estou com o Lucas Marcos Carvalho. Hoje, a ausência, como sempre, acontece na sexta-feira de Everton Luiz, mas certamente está aí nos ouvindo, ou de repente, tirando um cochilo de 15 horas.
1: Começando esse cochilo, né?
0: Começando o cochilo aí de 15 horas, uma mini hibernação. Alô, Everton, bom sono aí pra ti, meu querido. Tamo
1: coitado,
0: junto, bom fim,
1: cara,
0: de semana. Trabalhos técnicos do Davi Henrique, as gravações do Lucas e a direção geral do padre Rafael Liano.
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0: Né, galera? Estamos no inverno. O tempo é bom, dia maravilhoso em Tubarão. Temperatura marcando por volta de 23 graus e a umidade relativa do ar em 72%. Você participa através do WhatsApp 36265177 e na live no YouTube também. E pode nos ouvir pelo aplicativo Rádios Net. Aliás, né? É bom sempre a gente falar do Rádios Net porque lá tem estatísticas, né? E sempre estamos de olho lá.
1: Estatísticas.
0: Estatísticas de audiência, né? Então,
1: sim,
0: a gente consegue dividir por regiões, a gente pega aqui, região sul, Rádio FM, tal, a Tubá, é sempre a mais ouvida em Tubarão e na região, e uma das top em todo o sul de Santa Catarina, cara.
1: Oh, isso é bom, hein? Isso é massa,
0: bom demais,
1: né?
0: Isso prova a nossa relevância, a nossa tradição, o respeito que os ouvintes têm para com a Tubá, que é a mais tradicional, a mais querida, a mais ouvida, a mais potente, a mais tudo, cara. E é isso, obrigado a você, tá?
1: Que tamo vontade junto de não marcar.
0: E aí, ô Lucas Marcos, boa tarde.
1: Marcou? Boa tarde, Bruno Vandresi, boa tarde, Everton Luiz, Davi Henrique, aos ouvintes de Formalizando. Estou very good, tranquilo, de boas na Lagoa Suaves. Foi lá no Fino de Gão agora, né?
0: Foste lá.
1: E ele tem uma, ainda há pouco, um pouco, um tempo,
0: mais cedo,
1: tempo,
0: tem manhã, né?
1: Mais cedo.
0: E
1: eu fui lá, e eu ia lá pra pegar aquele, tava vendendo um assado muito massa, muito bom, assim, né? Um assado de, como é que é? Salame Blumenau, linguiça Blumenau, uma parada assim.
0: É linguiça
1: muito
0: Blumenau.
1: Top, muito top. E aí não tinha. Aí eu fui lá e comprei uma novidade, nunca tinha visto isso. Uma coxinha média, já visse isso, não?
0: Coxinha média?
1: É porque ela não é uma coxinha dessas que tu compra e que tu vai em aniversário, que é
0: gotuca. Não é uma coxinha de festa, não. E não é uma coxinha que...
1: E não é uma coxinha de bar comum, que é grande.
0: É uma média.
1: É uma média.
0: Tá certo.
1: É boa. Gostei.
0: Tá bom, né? De repente o cara não tá com aquela fome toda.
1: Eu tava, mas não tinha outra opção. Era isso ou não era isso? Eu
0: queria uma coxinha de um quilo e no fim não tinha nem a tradicional, tinha só
1: eu
0: média.
1: Queria, né, participar, né? Um quilo. Eu queria, né? Mas não tinha.
0: Então tá, mas é boa, então tá tudo certo.
1: Tá top.
0: Tá ali, só tem. Tá top. Maravilhoso.
1: Foi sem querer, eu não
0: foi
1: queria.
0: Sem querer, fez um marketing aí sem
1: paga
0: querer.
1: Paga aí pra gente, cara.
0: É, valeu, Digão, tamo junto, hein? Mas e aí, cara, fora essa. Não mini coxinha, mas média coxinha que tu comeu de manhã, tudo certinho?
1: Tudo em dia. Suaves de boas. Eu achei.
0: Caramba, me deu, começou do nada, um baita de um zunido na minha orelha esquerda, eu fiquei meio surdo agora.
1: Tá fazendo Elvis aqui.
0: Loucura, já aconteceu contigo isso aí? Né?
1: Não assim, mas que já
0: agonia,
1: aconteceu.
0: Cara, que agonia. Mas tá, daqui a pouco volta ao normal, eu acho. Eu acho. Mas aí, cara, qual é a tua pauta para o dia de hoje?
1: Cara, vamos trazer o quadro Eu Sou Babaca. Ai. Com três casos para nós julgarmos aqui hoje.
0: Tá certo. Cara, eu acho que tu já deve saber da história.
1: Já.
0: É do grande Ken Jeong. O Ken Jeong é o cara que fez o Leslie Chow de Se Beber Não Case.
1: Ah, tá.
0: Aquele oriental, porque eu sei de onde ele é.
1: Eu acho que ele é da China.
0: Cara, tu sabe que ele é americano?
1: É, mas o pai dele é o quê? Chinês ou...
0: Não sei.
1: Quem?
0: Eu não sei.
1: Jeong?
0: Ken Jeong.
1: Ken Jeong. Não, esse Jeong aqui parece mais...
0: Ele é nascido em Michigan.
1: Ele parece mais...
0: Estados Unidos, cara. Coreano.
1: Coreano. O
0: sul-coreano, né?
1: Jeong, parece mais coreano, mas deixa eu ver aqui.
0: Enfim.
1: São coreanos.
0: Pai e a mamãe são de lá.
1: Jeong nasceu em Detroit, Michigan, ele... filho do casal coreanos imigrantes. Jeong e Dong Quen Jeong.
0: Então tá bom. Mas ele tem uma história muito legal em relação a ele, cara, porque o cara acha que ele sempre foi ator, mas não. Ele tinha uma outra profissão. Sabia?
1: Não sabia.
0: Depois eu vou trazer, cara. Massa. Muito legal a história dele. Tá? Além disso, vamos ter pensamentos do dia, tem charada, tem hoje na história e aniversário famosos do dia do fim de semana. Tudo isso.
1: E nada morna.
0: Até as 2h27 da tarde, mais ou menos.
1: Não conte o Witches.
0: Nossa companhia.
1: E yeah.
0: Vamos lá, pensamentos do dia.
1: Pensamentos of the day. Hoje os pensamentos estão extremamente filosóficos.
0: Como sempre, né?
1: Como sempre. Se inteligência fosse crime, você passaria a vida em liberdade condicional.
0: Eu nunca cometi um crime na minha vida.
1: Eu sou extremamente criminoso. Assassino em série. Eu mudo de ideia rápido, mas continuo não concordando com você.
0: São duas, então?
1: São duas.
0: Fechou, então. Dois pensamentos do dia. Agora vamos à charadinha.
1: Qual inseto... Essa aqui eu já fiz, tá? Qual inseto luta MMA? Mas eu não lembro da resposta, então tá valendo.
0: Tá, vamos lá. Qual inseto luta MMA? Rapaz... Puxa vida, não sei.
1: Não sabe? 36265177, participe, deixando um recadinho no nosso Whats e na live no YouTube. Não, na live no YouTube não tem live no YouTube.
0: Não tem?
1: Não tem. Hoje não tem.
0: Não tem. Beleza. Ou talvez tenha também, nem sei.
1: É. Se tiver, deixa
0: o recado. Se tiver, tu dá o recado lá. Se não tiver, tu não dá o recado.
1: É.
0: Tu dá o recado só pelo Whats.
1: É.
0: Né? Então tá. Bora faturar?
1: Não.
0: A gente vai.
1: Massa.
0: A gente volta.
1: Yes.
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4: Bom, galerinha, estamos de volta, hein? Segundo e último bloco do Informalizando Informação com Humor no seu início de tarde. Lucas Marcos, repita a charadinha do dia.
5: Qual inseto luta MMA?
4: Pois então, né? Qual é o inseto que poderia lutar MMA?
5: E aí? Qual você acha?
4: Não sei.
5: Deixa eu ver a resposta.
4: Difícil?
5: Resposta interessante.
4: É interessante?
5: É.
4: Ah, não sei. Não tem palpite, não. Infelizmente, fracassei nessa.
5: 3125177, participe deixando recadinho no nosso WhatsApp, na live, no Facebook e no YouTube. Jesus amado, o que tem de gente querendo conversar comigo, irmão, não é o momento.
4: É sempre assim, né, cara? Sempre assim.
5: Meu Deus.
4: Mas enfim, eles já estão acostumados a ouvir que tu demore a responder, então.
5: Yes.
4: Eles vão ter que esperar.
5: É.
4: Né? Bom, vamos falar do Ken Jeong. Ken Jeong é o Leslie Jeong? Chow.
5: De onde?
4: De Se Beber Não Case.
5: Ken Jeong?
4: Ele é um ator e comediante americano, nascido em Michigan, mas criado em Greensboro, na Carolina do Norte. Sua formação original. Sabe qual é a profissão que ele tinha?
5: Gari.
4: Médico.
5: Ele era médico. Não faz nem sentido.
4: Exatamente, cara. É uma história muito louca. É a formação original dele em medicina pela Universidade de Duke. Mas, em favor de sua carreira artística, resolveu

0: parar de praticar a sua especialidade como médico. Ken Jeong ganhou notoriedade por seu papel como Leslie Chow na trilogia de Se Beber Não Case, como Ben Chunk na série Community. Sua estreia na televisão, porém, foi em 1997, no seriado The Big Easy, como o Dr. Tank. De 97 em diante, foram diversas participações em seriados pequenos ou famosos, como The Office ou The Child, não sei como é que pronuncia isso. The Child. É com SH no começo.
1: SH?
0: É Child, né? Child.
1: SH o quê? Como é que se escreve?
0: SHIELD.
1: Isso, Shield.
0: Foi em 2007 que Jeong faz então sua estreia no cinema em Ligeiramente Grávidos, e de lá pra cá vem emplacando diversas produções de comédia e drama, como Encontro de Casais, O Zelador Animal e Podres de Ricos. Então o cara ali... Ele era médico, teve a formação dele, atuava na medicina, mas ele tinha um sonho de ser comediante. Até ele largou, daí ele fazia alguns stand-ups e tal, e foi tentar sorte no cinema, e deu muito certo.
1: Que, né? Da hora, né, mano?
0: Deu muito certo. Já precisa dar tudo errado, ele volta, né? Ele tem aqui CRM, lá não sei como é que é o esquema, né? Mas tem a habilitação, então, pra atuar como médico. Se desse tudo errado, ele voltaria, né? Sem problema algum. Mas uma história bem legal, cara, aconteceu durante as gravações de Se Beber Não Case.
1: É um filme épico demais, né?
0: Tran Ho, que é a esposa dele, ela foi diagnosticada com câncer de mama pouco antes de ele receber o convite para esse filme. Então ele tava meio que não querendo aceitar para cuidar da esposa, né? Quem pensou em recusar o papel é pra quem não, né? O nome dele é... Ken Jeong, né?
1: Ken
0: Jeong. Ele tava pensando em recusar o papel, então, pra cuidar dela, mas ela insistiu pra que ele aceitasse e seguisse em frente com a carreira. Durante as cenas com o personagem Mr. Chow, ele improvisou falas e falou frases em outro idioma, como piadas internas, pra alegrar a esposa quando ela assistisse a obra. E após o lançamento do filme e a conclusão dos tratamentos, Tran Ho se curou da doença.
1: Que legal, maluco! Oh, que massa, cara!
0: No fim deu tudo certo. Eu ouvia também que ele, além de falar algumas coisas, é meio que em códigos, né? Quem ia entender em casa era a esposa, então, pra alegrar, pra ajudar na questão do tratamento e tal. Mas ele, de vez em quando, ele meio que falava coisas assim aleatoriamente pra tirar aquela tristeza, aquele anseio,
1: cara,
0: que ele tava, porque a mulher estava doente, né?
1: Nossa, cara, imagina, é punk demais.
0: Você fazer uma parada, ele meio que improvisava assim pra desabafar, sabe?
1: Cara,
0: em cena e tal. E ele foi, pô, o papel dele foi muito massa.
1: Foi muito bom.
0: Se Beber Não Case.
1: E tem, né, outra coisa que tem sobre ele, que eu não posso falar aqui, mas é uma característica que de fato é real dele. Aham. É real.
0: Sim, um grande ator.
1: Um grande ator.
0: Um grande ator, primeiro, um grande médico. E agora, um grande ator.
1: Uma
0: também.
1: Grande pessoa também, né?
0: E um grande esposo também, né?
1: Grande esposo.
0: Cuidou muito bem da esposa, não queria nem aceitar o convite do filme pra ficar cuidando dela, ela incentivou. No fim, deu tudo certo. O filme foi um baita sucesso. Acho que mundial, né?
1: Sim.
0: Não só aqui, porque tem filmes que aqui a gente gosta muito e...
1: E em outro lugar.
0: E não emplaca
1: mundo, não.
0: Em outros locais, mas é um filme, acho que emplacou mundialmente falando, né?
1: E foi o melhor, porque depois disso, tipo, o segundo até é legal, mas tenta copiar o primeiro.
0: É, mas
1: e
0: top
1: o terceiro.
0: É o primeiro é...
1: É primeiro épico, demais, mano.
0: É,
1: primeiro é demais.
0: É isso aí.
1: E o nome era pra ser A Ressaca. Mas já tinha, porque o nome em inglês é esse, The Hangover. Então, tipo, aqui já tinha um filme que se chamava A Ressaca. Então eles
0: adaptaram ali,
1: Se Beber Não Case.
0: Combinou muito com o filme.
1: Eu também acho.
0: Eu achei que ficou melhor até do que A Ressaca.
1: É. Porque é muito, né? Muito batido também, né?
0: Uhum.
1: E questão de batida também, porque pra tu ficar com ressaca, tem que tomar muita batida, né?
0: Olá, cara, depois dessa historinha, vamos aos julgamentos.
1: Os julgamentos.
0: Vamos falar dos outros, né? Melhor, né?
1: Claro,
0: sim. Julgar sempre. As pessoas.
1: Sou babaca por ter brigado com a minha sogra morando na casa dela.
0: Ai, ai, ai.
1: Então tá, vamos lá.
0: O negócio é não morar na casa. Isso é uma.
1: Total.
0: É uma armadilha perigosa.
1: Eu, Miriam, fui morar na casa da minha sogra, pois ela me chamou dizendo que ia me ajudar no meu resguardo. Eu ainda não conhecia ela direito. Durante a gravidez, ela era uma coisa comigo. Era chata, inconveniente, às vezes... às vezes, era chato e inconveniente às vezes, mas a maioria das vezes era respeitosa e respeitava o meu espaço.
0: Tá bom.
1: Quando eu tava perto do meu bebê nascer, tá precisando fazer um português, querida, ela já foi mudando a postura, se referindo a mim com um deboche pro meu marido, falando que ia colocar a cama dele no quarto dela pra ele dormir à noite, porque o bebê ia chorar muito e atrapalhar o alecrim dourado. Ele não aceitou. Enfim, meu bebê nasceu e de primeira ela ignorou o fato e foi bem fria. Depois veio o outro extremo. Começou a ser invasiva, se intrometer em tudo, palpitar, dar indiretas pra mim. Parecia um inferno. Ela mudou completamente. Bah. Como eu estava morando de favor,
0: evitava... A gravidez muda as pessoas, né?
1: É, engraçado. Era pra mudar ela, né?
0: Era pra mudar a grávida, não a sogra. É.
1: Como eu estava morando de favor, evitava conflitos e brigas com a dona da casa.
0: Certo.
1: E só ia engolindo tudo e ficando calada. Perguntei pro meu marido se era boa ideia conversar com ela sobre...
0: Acho que ela fez certo em engolir tudo, cara.
1: Eu
0: Porque
1: perguntei.
0: Ela tá na casa da sogra,
1: né? Isso, daí é meio que muito, muito complicado, né? Tu soltar. Perguntei pro meu marido se era boa ideia conversar com ela, né? Sobre o comportamento dela.
0: Tá.
1: Pra ver se ela melhorava.
0: Aham. Uhum. E o marido falou o quê?
1: Que ele disse que não, pois ela não aceita conversar, fecha a cara e é uma pessoa difícil. Então pedi pra ele conversar com ela.
0: Uhum.
1: E ele me disse que ela disse que eu estava reclamando de pouca coisa e que ela tinha passado por coisa pior e começou a se fazer de vítima. Um belo dia, a gota d'água chegou. Nós compramos um galão d'água. Ela toda autoritária pediu pro meu marido tirar o carrinho do meu bebê e colocar desmontado em cima do guarda-roupa do quarto dele. Eu estava recém-operada da cesariana e usava o carrinho direto. E disse que era pra eu montar toda vez que eu fosse usar e desmontar. Somando as indiretas que estava ouvindo constantemente e com ela mandando mais uma indireta pra mim neste momento, falando que eu não estava colocando ração pros bichos da casa de forma passiva, agressiva, claro, perdi a cabeça. Tadinha. Levantei e falei que era obrigação dos donos dos bichos colocarem a ração antes de sair, e não minha. Nisso, ela já achou ruim. Começou a gritar comigo. Trocamos ofensas e no mesmo dia arrumei minhas coisas e do meu filho e saí da casa dela.
0: Isso aí.
1: Eu fui babaca por brigar com ela, morando de favor?
0: Não.
1: Pelo cara, menos tu tem sangue de barata, mulher.
0: Pelo menos tu fez certo, né?
1: Tá maluco.
0: Tu explodiu com ela, falou aquilo que tava entalado na sua garganta e depois saiu dali. O pior é se tu fizesse isso
1: e ficasse.
0: E ficasse, né?
1: É verdade.
0: É, porque assim, cara, pô, se já tava meio ruinzinho, daí foi piorando gradativamente, agora tá um inferno aí a tua vida. Por que que tu já não saiu antes, né? Eu não sei como é que, se tu tens pais que tu pode morar com eles, enfim, uma família que possa te acolher, se tiver tudo isso, por que ainda insistir nisso, né, cara?
1: Eu acredito, cara, acredito, não temos... É, dados, não temos informações aqui, eu acredito sim que ela não tinha ninguém e que por isso ela aguentou por muito tempo, porque, tipo, ela foi aguentando tanta coisa aqui que é muito imbecil, que não precisa, essa parada do carrinho, cara, é sério.
0: Ela usa toda hora, né? Daí a pessoa, pô, ela tá debilitada, querendo ou não, tá se recuperando de um
1: da
0: parto, né? Da cesárea e tal. Aí tem que pegar lá em cima do guarda-roupa o carrinho, montar, desmontar, que às vezes é bem difícil montar esses carrinhos aí, rapaz.
1: Não, não é tão simples. Bicho. É engenheiro.
0: É difícil, o cara apanha pra conseguir montar e desmontar esse trem aí. Quer dizer, não é trem, é carrinho. Mas...
1: É, eu ia falar também que nunca ninguém bateu na minha mãe pra ela tentar arrumar o carrinho.
0: É um idiota. Então ela já foi fazendo isso no intuito de tirá-la também.
1: É, cara, ela...
0: Claramente, né?
1: É, ela foi engolindo muita coisa até o momento em que ela explodiu, né? Então...
0: Foi engolindo sapo, né?
1: É, e aí tu imagina, né? É muita coisa e aí quando tu despeja, é tudo de uma vez. E eu acho que assim, ó, só por tu engolir muita coisa pra se segurar, pra não dar problema pra casa e tudo mais, tu já é muito legal. Porque muita gente já teria perdido a paciência muito antes.
0: É, bem antes.
1: No teu caso, aguentasse muito.
0: É, tu não é babaca não, minha querida. Tu não é babaca. A sogrinha aí, pelo jeito, é complicada.
1: Yes, muito complicada.
0: O próprio marido falou, né?
1: É. Ela é difícil, mas
0: ela não é de mudar posicionamento, ela é daquele jeito, ela vai continuar assim, vai fechar a cara numa discussão, ela vai ter sempre razão. O próprio filho sabe disso, né? Agora eu queria saber se o teu marido aí, filho dela, te apoiou nessa parada aí, né?
1: Até um momento ela falou que ela saiu, né? Ela não disse que eles saíram. Ela e o bebê.
0: Então, acho que por ela ter saído, ela deve ter um amparo aí de pais ou, enfim, familiares, não,
1: pode
0: ou
1: ser amigo, também,
0: alguém,
1: né?
0: Que acolheu ela. Alguém acolheu ela.
1: Falta informação aqui. Ela não disse, ela alugou.
0: Falta informação, mas ela perguntou se é babaca por ter brigado com ela e saído dali. Não. Tua saúde mental é muito importante. Tens que estar num lugar onde tu tens uma boa acolhida, né? Que tu fique bem. Tu e o teu filho.
1: Sim, sempre, sempre. É isso aí, vamos lá.
0: Vamos ao próximo.
1: Sou babaca por não apoiar o meu irmão? Olá, eu sou Hércules.
0: Olá, Hércules.
1: E tenho um irmão caçula, de 19 anos, que estuda ciência da computação no INSPER.
0: Faça ideia que seja.
1: Antes de ir para a faculdade, ele tinha o sonho de ser engenheiro de software na empresa em que nosso pai trabalha. Porém, depois de conhecer alguns amigos novos na faculdade, ele colocou na cabeça que ele e os amigos vão criar uma plataforma de cassino online para lucrar com casas de apostas. Quando ele me falou isso, eu quase caí para trás. Pensei até que fosse uma brincadeira ou algo do tipo. Mas não. Ele disse que realmente pensa em fazer isso. E pediu até um dinheiro emprestado pro meu pai para iniciar no novo empreendimento dele. E eu sinceramente não tô acreditando que meu pai vai cair nessa ladainha dele. Falei com minha mãe e ela disse que também não apoia e que queria que ele fizesse algo de revolucionário na vida das pessoas. Eu já disse a ele que isso só vai prejudicar
0: isso. Isso é revolucionário. Cassino acaba com a vida das pessoas, revoluciona.
1: Revoluciona.
0: Torna uma vida boa em uma vida ruim.
1: Quantas revoluções que são ditas que são boas e deixam um país nas estribeiras,
0: exatamente,
1: né?
0: Exatamente.
1: Eu já disse a ele que só vai prejudicar os mais pobres e as pessoas sem acesso à informação, que veem as apostas como investimento e perdem tudo que têm.
0: Sim.
1: Eu sou babaca por não apoiá-lo?
0: Não.
1: Não é. Não é, não é. O seu irmão é que tá sendo babaca. Assim, tipo, tudo bem que tem essa parada mais ingênua dele de acreditar que ele vai lucrar muito com isso, talvez até lucre, né?
0: Ele vai lucrar. Com certeza ele vai ser um negócio muito bom pra ele, mas ele não tá medindo os impactos de uma parada como essa.
1: Eu também não sei se.
0: De repente ele sabe o impacto e nem liga também.
1: Também.
0: É, porque quem tem isso não liga muito pras pessoas.
1: A minha dúvida é o seguinte: tipo, todas as casas de apostas que existem hoje, as plataformas de apostas, elas lucram bem? Porque eu começo a pensar que tem bastante concorrente, né? Eu não sei se isso é viável.
0: É viável?
1: É. Não tô ligado.
0: Eu acho que sim.
1: Bom, se for viável, então a gente só vai pra parte de ética, né? Que aí tu acaba perdendo muito, cara. Quem vai...
0: Mas é uma parada legal, né?
1: É.
0: Se tu, enfim, estiver tudo dentro ali da questão de regulamentação, de legislação, a tua empresa é legal.
1: É.
0: Porém, é isso, né, cara? Tem muita gente que acaba... não tem instrução, de repente passa por um momento emocional, financeiro muito delicado e vê aquilo ali como uma oportunidade para alavancar, para crescer na vida de novo e acaba fechando os olhos, indo com tudo e se ferrando. Para em alguns casos dá um pouco certo, né? Mas é muito raro e a maioria se ferra legal, né?
1: É bem verdade isso. Bem
0: é
1: verdade.
0: Isso, cara.
1: Tu lucra com, tu acaba sempre lucrando com o azar das pessoas, né? Isso é isso.
0: Tu lucra com a desgraça das pessoas. É
1: triste, é triste. Mas falasse tudo mesmo.
0: Enfim, não tá errado, não. Ele não é babaca. Quem é babaca, ou de repente emocionado, né? Por, sei lá, tá querendo ganhar dinheiro dele também. Tá
1: sim,
0: 19
1: sim.
0: anos, tá querendo crescer na vida. Só porque acho que ele tá escolhendo um caminho meio perigoso e delicado.
1: Engenheiro de software ganha bem, pô.
0: Deve ganhar muito bem.
1: Ganha bem, porque tipo, tudo que é com computação ganha bem. Claro que hoje o mercado tá cheio de gente assim.
0: É uma profissão bem valorizada. Não tá tão cheio, não. Falta muita.
1: É porque tem muita gente.
0: Tem muito espaço ainda pra quem atua nesse ramo aí.
1: Tem muita gente, cara, dizendo que já tá diminuindo o salário. Tipo, tem alguns bastante amigos que estão nessa área, assim. E tem bastante deles dizendo, talvez, tipo, seja só pra cá, seja por onde eles trabalham. Não sei, mas essa informação já chegou até mim, assim.
0: Então, entendi. Vamos ao próximo?
1: Vamos ao próximo. Sou babaca por não querer conversar com o esposo da minha melhor amiga. Eu, essa aqui eu vou ter que aligerar um pouquinho, tá? Margarida, de 24 anos.
0: Oi, Margarida.
1: Briguei com a minha melhor amiga, a Mariana, de 25. Faz uma semana, faz uma semana e tava meio que dando um tempo e pensando em talvez falar pra ela na próxima semana, quando nós duas estivermos de cabeça fria. No caso, fazer as pazes, pelo que tá dando a entender. Tá. O motivo da briga foi porque fiquei muito chateada, porque ela não me chamou pro aniversário dela, nem disse que ia acontecer a festa, mesmo eu mandando mensagem em presente, mas foi comemorar com outras pessoas. E assim, eu só falei, poxa, podia ter me dito, mesmo que não desse pra me chamar, sei lá. Só que ela entendeu que eu não queria que ela tivesse outras amizades. Uma coisa bem nada a ver mesmo. Enfim, cabeça quente. Só que qual é a questão? Ontem, o marido dela, o Heitor, de 28 anos, veio falar comigo e ele disse pra gente sair pra conversar e que sabia que eu tinha brigado com ela. Aí eu achei meio esquisito. E não sei se ela tá tentando fazer ele falar comigo no lugar dela, por receio de conversar de novo e eu ainda estar brava. Mas isso é esquisito, porque eu nunca falei com ele sem ela estar junto. E não sei por que ela iria pedir pra ele falar comigo, ao invés de fazer isso ela mesma. Só que também eu tenho receio de negar e ela achar que estou me negando a falar com ela de novo, sendo que só achei estranho ele me procurar ao invés de ela fazer isso. Eu também nem tava esperando ela me mandar mensagem, afinal quem se chateou fui eu. Então sempre foi meu plano ir lá falar com ela e tentar consertar as coisas. Será que ela tá sentindo que eu estou muito brava e por isso mandou ele? Na verdade, eu nem tô mais brava, queria só falar com ela. Só que como ele apareceu hoje, fiquei achando que talvez ela não queira falar comigo ainda. Mas ela nunca fez isso antes. E é muito nada a ver mandar ele resolver uma questão nossa. Quero mandar mensagem pra ela. Mas isso me fez pensar se talvez ela não vai me dar outro vácuo igual semana passada. Já que tá mandando um terceiro me perguntar se quero sair pra conversar ao invés de fazer isso ela mesma. É muita enrolação. Eu não precisava de metade do que ela tá falando aqui.
0: Sim.
1: Você realmente está terceirizando o nosso relacionamento agora? Ela perguntou na cabeça dela. Além de que ele nem falou que ela queria falar comigo. Só disse que sabia que a gente tinha brigado e me chamou pra sair. É meio covarde, me irritou um pouco. Eu deveria enviar outra mensagem e exigir que ela fale comigo diretamente? Como fazer isso sem soar agressiva? Eu deveria falar pra ele que sim, mas eu não vejo por que ele deveria estar pra início de conversa. Enfim, cara, chega, eu já sei tudo que tá acontecendo.
0: Todo mundo entendeu aí já.
1: Todo mundo, tá? E ela começou a achar esquisito. Então, sou babaca por não querer conversar com o esposo da minha melhor amiga?
0: E é esquisito, né, cara?
1: É claro que é esquisito.
0: Que assim, não é o esposo dela, tipo, não tem uma intimidade, um laço de amizade com ela. Pelo que ela fala, ela nunca falou com ele direito, né? Ou de fato nunca falou com ele. Aí, cara, manda um recado assim pra ele, ó. Olha, eu acho que eu preciso conversar sim, mas diretamente com ela. Essa confusão, enfim, é entre eu e ela.
1: Sim.
0: Não tenho intimidade contigo e não vejo a necessidade de eu estar conversando contigo nesse momento. Tem que ser com ela.
1: Sim.
0: A não ser que ele tenha outras intenções.
1: Eu acho que nós achamos.
0: Eu tô achando aí que ele...
1: Que ele tem.
0: Que ele tem outras intenções para com a amiga.
1: É. Consolar.
0: Exatamente.
1: Então,
0: querida, não sei, acho que não precisa conversar com ele.
1: Não precisa, acho que deveria não conversar com ele, você não é babaca por sentir isso, mas vai lá e fala diretamente com a sua amiga. Já que ele tá vindo aí, aproveita isso aí como sinal. Olha, ele já tá vindo me perseguir. Não, vamos falar de novo aqui, vamos conversar e tentar se consertar. Já se apressa aí e tenta consertar as coisas com ela o quanto antes. Melhor.
0: E se bobear, ela falar assim, como é que é o nome dela? Que tu falou no começo? A Maria.
1: Margarida.
0: A Margarida é que narra a parada toda, né?
1: E a Mariana é quem tá quase levando o guamba.
0: Mas assim, Mariana, seguinte, eu preciso conversar contigo, até o teu marido veio falar comigo, queria conversar comigo sobre essa treta e tal, mas eu quero conversar diretamente contigo. De repente, ela não vai nem saber que o marido foi lá procurar.
1: Aí
0: ia dar uma treta gigantesca.
1: Foi inteligente, porque se ela já chegasse acusando, a briga ia piorar, é muito provável. É tipo, vai desconfiar do meu marido, não sei o quê. E já a treta já começa com a mulher. É. Mas do jeito que tu falou,
0: exato,
1: faz ela entender.
0: Preciso conversar contigo, até eu entendo, né? O teu marido veio falar comigo e tal, queria acertar as coisas, mas eu quero falar diretamente.
1: Tá, mas peraí, como assim queria acertar as coisas? Ele não falou nada pra mim.
0: É, eu ia dar uma Um rebuliço isso aí.
1: Rapaz, programa do Ratinho.
0: É, João Kleber, cara.
1: João Kleber.
0: Então tá, mas não, tu não é babaca, minha querida. Fechou então por hoje, né?
1: Fechou.
0: Vamos a Hoje na História então, Lucas Marcos, o que aconteceu no dia 31 de julho, em anos anteriores, my friend?
1: Foi sobre o livro O Pequeno Príncipe e sua relação com Florianópolis. Quem traz as informações?
0: É o professor Cláudio Damasceno Paes.
2: Diga aí. Hoje, 31 de julho, celebra-se a memória de Antoine de Saint-Exupéry, escritor e aviador francês, famoso pela autoria do livro Pequeno Príncipe. Ele decolou de Córcega, na Itália, em direção ao norte da África, para uma missão de reconhecimento do território em favor dos aliados na Segunda Guerra Mundial e nunca mais voltou. O motivo exato do desaparecimento nunca foi esclarecido, mas há relatos de que ele pode ter sido abatido por um piloto alemão. O corpo de Saint-Exupéry nunca foi encontrado. Ele tinha, na época, 44 anos de idade. Em 1998, um pescador encontrou, a leste da ilha de Rioux, próxima a Marseille, litoral da França, no mar Mediterrâneo, uma pulseira com o nome do aviador, cuja autenticidade nunca chegou a ser comprovada. Depois disso, as buscas na região se intensificaram e em 2004 foi localizado um pedaço do avião que ele pilotava. Quando desapareceu, Saint-Exupéry já era o conhecido autor de O Pequeno Príncipe. O livro havia sido publicado em 1943 nos Estados Unidos e no Canadá, em inglês e francês. Só saiu na França em 1945, após a morte do autor e o fim da Segunda Guerra Mundial. O Pequeno Príncipe se inspira em fatos reais da vida de Saint-Exupéry, como o acidente de avião que ele sofreu no deserto da Líbia em 1935. O fato curioso é que Saint-Exupéry esteve algumas vezes em Santa Catarina, mais precisamente em Florianópolis, durante o ano de 1929, na época em que trabalhava como piloto para uma empresa de correio aéreo, e a sua rota entre Buenos Aires e o Rio de Janeiro incluía escala em Florianópolis, onde aterrizava no campo de aviação da Praia do Campeche. Em suas estadas na Ilha de Santa Catarina, aprendeu a pescar e preparar peixes. Os moradores locais o apelidaram de Zé Perry. Em seu livro Voo Noturno, de 1931, há referências à capital catarinense e sua convivência com os manezinhos do Campeche. Dizem até que o nome da Lagoa do Perry foi dado em sua homenagem.
0: Ok, vamos aos aniversariantes famosos do dia e também do fim de semana. Cara, de manhã mais cedo no show do rádio estávamos conversando em off sobre Harry Potter.
1: Sim, sabe.
0: Sobre o Daniel Radcliffe.
1: Yes.
0: Né? E por coincidência, não ele, mas a J.K. Rowling está de aniversário.
1: Oh, que legal, parabéns.
0: 61 anos, é a escritora que deu vida ao Harry Potter, né? O DJ Fatboy Slim está de aniversário hoje também.
3: Isso é muito bom.
0: Fat Slim, é uma controvérsia danada. No nome dele.
1: Garoto gordo magro.
0: Priscila Pires, ela é modelo, tá de aniversário hoje também. Amanhã, Bruna Lombardi, atriz. O Felipe Camargo, que é ator. O Ney Mato Grosso, que é músico, parabéns. No domingo, Thiago Bertoldo. Ninguém conhece.
1: Não.
0: Não, mas ele é o Thiago da dupla com da Taeme e Thiago.
1: Nossa, faz tempo, faz tempo nem que eu
0: de aniversário escutei. Domingo. É, também faz tempo. E eu citei aqui o João Kleber e tá de aniversário. Domingo.
1: Para.
0: Ah, aquele bicho enrolava pra terminar uma história, né, cara?
1: E tu sabia?
0: Três blocos enrolando até. Daí chega no final, não é nada.
1: Não. E ele falava que ele, depois ele foi no Flow, né? É. E aí ele tava sendo entrevistado do teste de fidelidade e tal. Daí eles assim. Aí o Igor, cara, agora fala pra mim. Era tudo combinado aquilo lá? Ele disse, combinado não. Hollywood.
0: era escancarado.
1: Era, claro.
0: Mas era bem feitinho, né?
1: Era
0: bem feitinho,
1: cara.
0: Era bem feitinho.
1: O intuito era causar e ele conseguiu, velho.
0: Exatamente. Então, parabéns a ele. Domingo estará de aniversário. Bom, finalizando então, relembrando a charada e trazendo a sua resposta.
1: Yes, vamos lá. A charada de hoje é: qual inseto luta MMA? É a muriçoca. É isso aí.
0: Muriçoca. Maravilhoso.
1: Um abraço.
0: Bom fim de semana. Vamos embora então. Na sequência tem Tuba Notícias, logo depois Balcão de Negócios com ele, Ramon Silveira. Tchau, bom fim de semana.

0: tarde. 2 da tarde, mais 30 minutos, está no ar o Tubá Notícias. Licitação para implantação do sistema de macrodrenagem pluvial no bairro Fábio Silva é lançada. A Prefeitura de Tubarão lançou nesta semana o edital que rege a contratação de empresa que ficará responsável pelo trabalho de implantação do sistema de macrodrenagem pluvial, com execução de rede de drenagem, poços de inspeção e recomposição do pavimento em vias do bairro Fábio Silva. A obra se faz necessária em função das tubulações de drenagem da localidade estarem subdimensionadas, o que causa constantes alagamentos quando dá ocorrência de chuvas intensas. A nova galeria de macrodrenagem proposta no edital será composta por 2 tubos de 1 metro de diâmetro que se estenderão do entroncamento da rua Paulo Holande com a rua Rodolfo Bento Ribeiro, na parte alta do bairro, até o rio Tubarão. É um problema crônico que se arrasta por décadas, tendo como últimos eventos ocorridos os alagamentos registrados em maio e outubro de 2022 e outubro de 2023, que atingiram dezenas de propriedades, com a água invadindo o interior das casas, o que trouxe grandes danos e prejuízos aos moradores da região, especialmente, explica o secretário de Proteção e Defesa Civil, Rafael Marques. 2:31. O mutirão avança e retira mais 10 quilômetros de fios obsoletos na Avenida Marcolino Martins Cabral. O trabalho de reorganização da rede aérea de Tubarão segue avançado. Nesta nova etapa do mutirão de retirada de fios obsoletos, realizada pela força-tarefa liderada pela Celesc, com o apoio da Prefeitura de Tubarão, por meio da COSIP, do Conselho das Entidades Conset e das 26 empresas de internet e telefonia que atuam no município, foram retirados cerca de 10 quilômetros de cabos sem utilização. A ação ocorreu na Avenida Marcolino Matiz Cabral, no trecho entre as ruas Rio Branco e Eugênia dos Reis Perito, antiga Rua Chile, Rua da Ponte do Quartel, um dos corredores de maior circulação da cidade. Termina aqui esta edição do Tubá Notícias. Em Tubarão, tempo bom, temperatura de 24 graus. A seguir, Balcão de Negócios.
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0: tarde, tá na Tubá, tá na melhor, sempre junto de você. Tá começando o Balcão de Negócios com Ramon Silveira na apresentação, trabalhos técnicos do Davi Henrique, direção geral do padre Rafael Liano. 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Em Tubarão, tempo bom, esquentou, 24 graus no centro Morro da Catedral. Vamos até o Giassi. Antônio Bento, boa tarde.
1: Muito boa tarde, Ramon. 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
0: Ah, que coisa boa! Beleza, meu amigo Luiz e Antônio Bento. É, isso aí, o Antônio Bento agora, né? Tá caprichando na hora de fazer as comprinhas dele também. Eu vou caprichar e o nosso ouvinte também vai passar hoje, amanhã, domingo no Giassi. Valeu, Luiz!
2: Valeu, pessoal. Um abraço para todos ouvindo da Rádio Tubá.
1: Um abraço, Luiz. Bom fim de semana.
2: Um abraço, bom final de semana para todos aí.
0: Abraço, Antônio Bento e Luiz Carlos, gerente do Giassi. Tá na Tubá, tá na melhor, sempre junto de você, com certeza. Valeu, meu amigo o Rodinei Taxista. Tá dando aqui o toque, tá na Tubá, tá na melhor. Beleza pura. Vamos vender, comprar, alugar ou até mesmo trocar. Pelo 36265177, vamos ouvir aqui o primeiro áudio. Coloca aí, chinês Davi. Vamos ouvir aqui.
3: Tá, Ramon. Fala, Lauro. Vou pôr um anúncio. Vende-se uma propriedade no bairro São Martinho, Extremão da Vipel. Estou pedindo 250 mil. Aceito carro no negócio até 50 mil. Quem tiver interessado é ligar para o 991-89-0773. Fala com o lado, esse número é do zap, eu mando foto. Aceito proposta. Obrigado, Ramon, e um bom final de semana.
0: Igualmente, Lauro, vamos ouvir o próximo áudio.
4: Boa tarde, Ramon. Tudo bom? É o Márcio quem está falando. Eu tenho uma casa lá na Rua Tubarão, no Camacho. Rua Calçada, a casa 7x10, toda imobiliada, IPTU em dia, casa montadinha para morar, tudo com calha, ela tem garagem para dois carros, com churrasqueira, ela vai ficar toda imobiliada, tá? A casa é casa boa mesmo. É, o interessado é ligar pro Márcio, é 99604-5155, o valor dela é 195 mil.
0: Beleza, 996045155. Foi perdido os documentos em nome de Valdir Santos de Souza no trajeto do Comprão da Beira Rio até o bairro São Martinho. Quem encontrou, ligar para 999665026. 999665026 é o telefone aí de contato, tá bom? Vamos lá, vamos ouvir o próximo áudio aqui.
5: Oi, Ramon, boa tarde, Ramon. Ô, Ramon, ainda continuo vendendo essa morada aí, Ramon. Ela fica aqui próxima à garagem da Transporte Capivarina, tem? Maitá do centro aqui. E se alguém tiver interesse aí, dá uma ligadinha aí no 996691113. Ok, Ramon? 996691113. Valeu, Ramon. Valeu, obrigado, hein? Tudo de bom aí.
0: Tudo de bom, vamos ouvir o próximo áudio. Aqui no balcão de negócios. Vamos ver aqui. Chegou aí o próximo áudio. Ah, né? Inclusive, esse áudio aqui foi uma entrevista que eu fiz uma ouvinte na rua. Eu estou aqui com a dona Neuza. Dona Neuza está participando do balcão de negócios da Rádio Tubá 104.9 FM. Quer fazer uma oferta, quer vender. Olá, Neuza, boa tarde, já que boa o programa tarde. vai pro ar à tarde, né? As segundas, terças, quartas e sextas. E o que você vende?
6: Eu quero vender duas botas ortopédicas. Uma é 42, a outra é 36, o número.
0: Então, tá, uma é 42 e a outra?
6: É 36.
0: E o valor de cada uma?
6: Ah, o valor é o quê? Acho que é R$50 cada uma, né? Que quando eu comprei custou R$100 cada uma.
0: Uhum.
6: Aí eu vendo por R$50 cada uma.
0: R$50 cada. E o que mais tem pra vender?
6: Eu tenho pra vender um monte de coisa, mas agora eu não me lembro.
0: Tá bom, então hoje é só as botas, somente as botas.
6: Só mesmo as botas. Hoje
0: e qual é o telefone de contato?
6: O telefone é 988-660066.
0: Então, repetindo devagar.
6: É 988-660066.
0: Um abraço, Neuza.
6: Um abraço. Ô, tchau pra vocês todos.
0: A dona Neuza, irmã da nossa colega Valma aqui, que trabalha na Rádio Tubá, já trabalhou na Rádio Tubá, dona Neuza, né? É sempre uma figuraça, dona Neuza, não tem jeito. Vamos lá, aqui no balcão de negócios, vendendo, comprando, alugando, ou até mesmo trocando. Vamos ao telefone, quem fala? Boa tarde.
7: Boa tarde, Ramon.
0: Fala.

0: 27, faço 20 mil. Emplacadinho, recebinho, só passar pro nome. Carrinha, motor bom, caixa boa, pneuzinho de minha vida. Então eu tenho esse carro aí. Eu também tenho uma bicicleta de mulher. Uma bicicleta bem bonita, faço 130 contos, só embarcar e pedalar. E eu também tenho um disco, um arado, um discozinho de fazer churrasco, fazer a carne, um negócio ali dentro. E aradozinho eu faço barato, faço 150 contos para vender hoje, preço bom, 150. E o meu telefone aqui, Ramon, é 988-73-5050, falar com o João dos Porquinhos. Tá bom, Ramon? Aquele abraço pra ti aí, todos os abraços pros ouvintes aí da Rádio Tubar, tá bom?
1: Um abraço! Valeu, 2h45, 2h45, vamos ouvir aqui esse áudio. Eu estou aqui com a dona Neuza está participando do Balcão de Negócios. Esse aqui já foi, esse aqui, ó. Tô aqui com o ouvinte Zé, no Balcão de Negócios, ele tá participando. O que que você tá vendendo, amigo Zé?
2: Oi, bom dia, tudo bem, meu amigo?
1: É, boa tarde, com o balcão é sempre à tarde, né?
2: Boa tarde, ah, então tá mesmo, eu tô enganado. Então, assim, eu tô vendendo uma casa com dois quartos, uma é suíte, uma sala bem grande, uma cozinha também grande, os quartos são bons, bem bom mesmo, toda reformadinha, prontinha de material, garagem, churrasqueira, garagem para dois carros, terreno é 12 por 30, no Jardim Lindóia, ali antiga Beto. E o valor é 280 mil, é para vender mesmo, é barbado.
1: Jardim Lindóia fica próximo da onde? No bairro?
2: No jardim, na Beta, lá onde
1: é. Ah, sim.
2: Lá é Jardim Lindóia, aquele loteamento.
1: 280 mil, isso, né? E só no dinheiro tem? Aceita alguma proposta? Tem possibilidade de acerto?
2: Conversamos. Né? Isso aí tem acerto.
1: Então, casa boa, então, casa de alvenaria.
2: Pô, mas é uma teteia, casa, precisa ver.
1: A casa de alvenaria tem três quartos?
2: Quem comprar vai gostar. Não, dois quartos.
1: Tem garagem?
2: Dois quartos grandes, dá pra fazer até um terceiro.
1: E tem garagem?
2: Garagem para dois carros, toda muradinha, tudo certinho.
1: Tá certo. E o telefone de contato?
2: 99641-2516.
1: Vamos falar bem devagar pro ouvinte que tá anotando aí, pega a caneta, pega o lápis, o papel na mão, para essa casa no Jardim Lindóia, de dois quartos, é casa de alvenaria. Repetindo o telefone?
2: O telefone 99641-2516.
1: Tá certo, então. Vamos lá aqui, ó.
3: Boa tarde, Ramon, tudo bem? Ramon, depois de um longo tempo sem fazer nenhuma oferta no programa aí, vamos voltar aqui. Hoje temos dois celulares, Ramon. Começamos com o primeiro, que é um... como é que é? A oferta do dia. O chinês aí bateu o gongo, bateu o martelo. Nós estamos na caixa, com nota fiscal zerada, tá? Um ano de garantia, o Xiaomi Redmi 14C, tá? Ele tem 256 GB de memória. Ele tem 8 de RAM. Ele tá na caixa zerado. Tu já viu, né? Tu já tivesse aqui em casa, já pegasse ele na mão, né? Ele tem todos os acessórios. Tá? Vai fechar hoje, é barbadinha, tá? Custou 2 mil, né? Na van. Hoje ele sai daqui por 700, tá? Tem um ano de garantia. Agora nós temos também um Moto G22, tá? Esse Moto G da Motorola, ele tem 128 GB de memória, tá? Tem 4 de RAM, tá? Vai acessórios também, tá? E o celular tá zerado também. Esse Motorola hoje aqui, ó, a gente fecha ele por 450 pila, tá? Sabe, né? Pessoa que vem aqui no WhatsApp aqui negociar, sempre te dá uma descontinho, dá uma negociada, tá certo? WhatsApp do Cachoeira aí, pra rapaziada que quer ver eu comprar esses dois celulares aqui. É 48996-580012, tá? WhatsApp, tá? Não adianta ligar, que hoje a gente eu não atendo uma ligação, é muito golpista aí ligando pra gente. Então fica só no WhatsApp mesmo, tá certo? Abraço, Ramon, e estamos de volta.
1: 99658-0012. 99658-0012 é o telefone de contato. Tem uma casa mista em Criciúma para vender ou trocar por casa em Tubarão. Tem uma casa de alvenaria na praia de Campo Bom, Jaguaruna, para vender com três quartos, um banheiro murado, um banheiro toda murada, sala e cozinha conjugado, garagem fechada, toda mobiliada. Tratar pelo 99864-9731 é o telefone de contato.

0: chegou atrasou, amor. Tem um lote ali na guarda, mas que ele para vender. Um lote bom mesmo. Bem alto da estrada ali. Esse lote aí mede 11,5 por 18, amor. Tem um poste também. Um poste já ligado, né? A rede já tá ligada lá no terreno, no poste, no lote, né? É só construir, amor. Então é uma rua calçada, né? Aí pega ali a rua do posto de gasolina do Licão, é lá no finalzinho da rua. No final da rua dá de ver à esquerda o lote ali já, onde tem um poste ali. Tá bom? É um lote, olha, é bom mesmo o lote lá. E não tá muito caro não, eu quero 100 mil reais nesse lote aí. Eu pego 50 mil de entrada e 50 mil eu parcelo ainda, irmão. Um salário por mês. Uma pessoa boa aí. Também pega um carro e negócio. Um carrinho bom, né? Tá bom, Ramon? Valeu. Meu telefone é 988-10-2536. Falar com o Janga. Valeu, Ramon. Um abraço aí pra ti, pessoal. Tudo de bom?
1: Tudo de bom. Olha aí, vendo ou troco um rack de Prisma, do carro Prisma, em perfeito estado. Vendo ou troco um celular A01 seminovo, pouco usado. E vendo ou troco uma fritadeira elétrica, troco pode ser por botijão de gás ou outras coisas do meu interesse. Tratar pelo 999-36-7595. Aqui, ó. Vendo um sofá-cama, mais uma fruteira, por R$200 os dois. Olha aí, chinês, 200 pila, um sofá cama, mais uma fruteira por R$200, sensacional, pode bater o gongo. Tratar no 996357581. 996357581.
2: Boa tarde, Ramon, tô vendendo os dois objetos aí que tu tá vendo, um sofá cama de couro, mais uma fruteira em perfeito estado, tá? Tô mandando as fotos por R$200. Meu telefone de contato é 996357581. 996357581. Barbada, Ramon. Sofá cama de couro, mais uma fruteira por R$200.
1: Olá, boa tarde. Como é que é o nome do senhor?
3: Léo Cavalcante.
1: Seu Léo Cavalcante quer vender o quê?
3: Um cilindro de...
1: De oxigênio?
3: De oxigênio.
1: Certo, esse cilindro de oxigênio está em bom estado?
3: Tá em bom estado.
1: Esse cilindro de oxigênio que o senhor quer vender, ele está vendendo por quanto?
3: R$1.000.
1: R$1.000, um cilindro de oxigênio chinês, é para bater o gongo chinês. Um cilindro de oxigênio por apenas R$1.000. Olha a utilidade, hein?
3: Hospitalar, né?
1: Claro. Cilindro de oxigênio hospitalar. Como é que a gente faz? Qual é o telefone? Sabe de qual é o seu telefone?
3: Sim, é 3622-2094.
1: 3622-2094. Vendo uma Mitsubishi, um automóvel Mitsubishi ASX, muito bom esse carro, em ano 2012, branco pérola, 4x4, tração 4x4, banco de couro completa, 4 pneus novos, toda revisada com 122 mil quilômetros, valor 65 mil e aceita-se troca. Contato pelo 48 996417641, 996417641. Me passa o contato do sofá cama, 996357581. 996357581. Tá bom? Então tá certo. Alô, boa tarde.
4: Boa tarde, Ramon. Como é que vai você, radialista consagrado?
1: Eu vou bem. E você, meu amigo?
4: Vou bem. Ramon, o povo não sabe que eu sou político, Ramon.
1: Não vou falar primeiro. Quero saber da tua grade de ferro.
4: Eu tenho aqui 15 metros de grade de ferro. Tenho uma cortadora de vasculante de meia polegada pra fazer esquadrias. Tenho aqui muitos instrumentos de serralharia aqui, Antônio.
1: E qual é o telefone de contato?
4: É 3623-1819.
1: Tá certo. Ele quis me passar o papo, mas ele gosta de falar de política, né? Mas agora não é o horário de falar de política. Ele é esperto. São 2h54, todo dia ele tenta, né? E aqui, ó, nós vamos, deixa eu só completar aqui, chinês, dá pra mais uma oferta, chinês? Só mais uma oferta aqui, vamos ver se eu consigo achar aqui, chinês, vamos ver se eu consigo achar aqui, vamos lá. Volta essa última aqui, ó.
5: Ô, Ramon, boa tarde, ô, Genésio, tudo bem aí? Ô, Ramon, primeiramente eu quero te agradecer aí que eu vendi a minha caminhonete, tá, cara? Aí já pra te não anunciar mais aí, tá? A Fiat Toro, né? Tá, obrigado aí, obrigado pela audiência do programa aí, tá? E pra aproveitar a oportunidade, eu quero reforçar o meu lote lá no Sangão. Eu tenho um lote lá no Sangão, na loteamento Ademir Aguiar. Esse lote fica bem no centro ali, tá? O lote mede 1460 por 2560, escriturado, rua lajotada, pronto para construir, tá? Eu tô pedindo nesse lote aí, eu baixei o preço para vender essa semana aí, 105 mil, tá? Tá super barato. A pessoa tiver interesse de, né? Entre em contato com o Genésio, 996223375, 996223375 para falar com o Genésio. Ramon, obrigado, um abraço, uma boa tarde, fica com Deus.
1: Ok, termina aqui o nosso Balcão de Negócios, daqui a 4 minutos tem às 3 horas em ponto, a consagração à Nossa Senhora. Salve Maria, depois da consagração tem de banda com a Tubá. Um ótimo fim de semana abençoado para você e sua família, tá na Tubá, tá na melhor.
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0: queridos romeiros, vocês que estão aqui no santuário, bem-vindos também aqueles que rezam conosco através da rádio de Nossa Senhora, Rádio Aparecida, e todas as muitas dezenas de emissoras que transmitem esta hora bendita da consagração a Nossa Senhora. O grande convite é para que eu e você possamos ir lá para Nazaré, lembrando aquele dia em que Maria recebeu a notícia de Deus de que ela era escolhida. Então vamos para Nazaré. Em nome do Pai, do Filho e do Espírito Santo.
1: Amém.
0: O anjo do Senhor anunciou a Maria.
1: E ela concebeu do Espírito Santo.
0: Eis aqui a serva do Senhor.
1: Faça-se em mim segundo a vossa palavra.
0: E o Verbo de Deus se fez homem.
1: E habitou entre nós.
0: Ave Maria, cheia de graça, o Senhor é convosco. Bendita sois vós entre as mulheres. E bendito é o fruto de vosso ventre, Jesus.
1: Santa Maria, Mãe de Deus, rogai por nós, pecadores, agora e na hora de nossa morte. Amém.
0: Rogai por nós, Santa Mãe de Deus,
1: para que sejamos dignos das promessas de Cristo.
0: Oremos, infundi, Senhor, vos rogamos, a vossa graça em nossos corações, para que nós que conhecemos pela anunciação do anjo a encarnação de Jesus Cristo, vosso Filho, por sua paixão e morte de cruz, cheguemos à glória da ressurreição, pelo mesmo Cristo, Senhor nosso.
1: Amém. Amém.
0: Nossa Senhora Aparecida,
1: rogai por nós.
0: Queridos romeiros, podem sentar-se um pequeno instante e vamos meditar pertinho de Nossa Senhora o Evangelho de seu Filho Jesus. Evangelho de hoje da liturgia que vem mostrar para nós exatamente lá onde Jesus viveu, Nazaré. Ele estava morando em Cafarnaum, mas ele voltou para Nazaré, e aí ele começou lá em Nazaré a anunciar o reino. E o povo começou a dizer: ah, mas nós conhecemos, olha como ele está falando bem, está falando bonito, de onde será que vem essa sabedoria desse homem? Nós o conhecemos, ele nasceu em Belém, mas morou aqui em Nazaré, conhecemos a sua mãe, conhecemos seus parentes, que eram chamados de irmãos. Por isso o Evangelho vai dizer: nós não conhecemos seus irmãos, suas irmãs? Não é ele o filho do carpinteiro? Mas o que que aconteceu? Mesmo conhecendo Jesus, aí não acreditaram nele. Está vendo? Não acreditaram nele. O Evangelho, Jesus mesmo vai dizer que eles ficaram escandalizados por causa de Jesus. Essa palavra escandalizados é muito forte. Lá, naquela hora, ficaram escandalizados com Jesus. Com Jesus, e diziam conhecê-lo. Será que alguma coisa escandaliza você? Por exemplo, a injustiça, a opressão, corrupção, ganância, isso não escandaliza você? Poxa, a religião usada para outros interesses, isso não escandaliza você? Agora começa a aparecer católicos que a gente nunca viu, viu? Mas aparece, nossa, como são cristãos, né? Tempo de campanha, fica todo mundo religioso. A fé não pode ser instrumentalizada. Deus não se deixa instrumentalizar. Então, isso não escandaliza você? se eu não frequento a comunidade, tem aqueles que de fato frequentam a comunidade, já desde há muito tempo estão unidos na igreja, mesmo tendo cargos importantes. A igreja não fecha as portas, mas eu tenho que tomar consciência dos escândalos que impedem a gente de viver o evangelho. Se for assim, Jesus pode passar junto de nós e dizer assim também, como diz o evangelho de Mateus, olha, ali não pôde fazer nenhum milagre, ali não pôde fazer nenhum bem, porque não acreditavam nele. O que é a fé? A fé é acreditar, é apostar no projeto de Jesus, no evangelho de Jesus. Isto é ter fé. Isto é assumir a minha fé. Isto é ser igreja de verdade. Abraçar o projeto de Jesus. Você quer ser gente? Você quer ser humano de verdade? Então, olha o evangelho. Em primeiro lugar, o evangelho é um livro humano. O evangelho me ensina a ser gente. E tão profundamente humano que é palavra da salvação. Então, tudo aquilo que vem se opor à humanidade, que vem tirar a paz, não é de Deus. Por isso, o fato de Jesus voltar para Nazaré e ali não ser acolhido, ele mesmo vai dizer, bom, nenhum profeta é bem aceito em sua própria pátria, em sua própria terra. E Jesus foi embora dali. Parece que não voltou mais. Foi lá para Cafarnaum para ficar perto daqueles que escutavam e que não eram escolhidos, os povos pagãos, né? Portanto, olhemos para este evangelho que nos ensina o jeito da gente viver hoje a presença do Senhor entre nós. Ele é o nosso Deus, o nosso Redentor. Você sabia que você tem um irmão que é Deus? Será que você já descobriu que você tem um irmão que é Deus? Não conhece esse irmão? Procure conhecer. E Nossa Senhora nos ajude a conhecer o nosso irmão Jesus. A bênção da água. Vamos ficar de pé, quem puder. A bênção da água. Não tem? Já lembrei. Faça a sua intenção no coração e depois consiga a sua água. A nossa proteção está no nome do Senhor,
1: que fez o céu e a terra.
0: O Senhor esteja convosco.
1: Ele está no meio de nós.
0: Pai de bondade, que a vossa bênção venha sobre vossos filhos que têm em suas mãos a água, ou a intenção do coração para adquirir esta água, abençoai-a, para que ela se torne sinal da vossa bondade e da vossa misericórdia. Que ela traga saúde aos doentes, traga paz por aqueles que estão sofrendo, ânimo para quem está desanimado, esperança para quem está triste nesta vida. Que esta água nos faça levantar a cabeça, porque temos um Deus que é nosso irmão. Que esta água também, Senhor, lembre a água do batismo que um dia recebemos. Ela recorde que o nosso batismo é uma fonte que jorra para a vida eterna. Em nome do Pai, do Filho e do Espírito Santo.
1: Amém.
0: Amém. E agora, todos nós, com voz forte e bonita, olhando para a imagenzinha de Nossa Senhora, rezemos com toda a fé, com toda a força, do nosso coração a consagração à Mãezinha do Céu. Ó Maria Santíssima, pelos méritos de nosso Senhor Jesus Cristo, em vossa querida imagem de Aparecida, espalhais inúmeros benefícios sobre todo o Brasil. Eu, embora indigno de pertencer ao número de vossos filhos e filhas, mas cheio do desejo de participar dos benefícios de vossa misericórdia, prostrado a vossos pés, consagro-vos o meu entendimento para que sempre pense no amor que mereceis. Consagro-vos a minha língua para que sempre vos louve e propague a vossa devoção. Consagro-vos o meu coração para que depois de Deus vos ame sobre todas as coisas. Recebei-me, ó Rainha incomparável, vós que o Cristo crucificado deu-nos por mãe, o ditoso número de vossos filhos e filhas. Acolhei-me debaixo de vossa proteção. Socorrei-me em todas as minhas necessidades espirituais e temporais, sobretudo na hora de minha morte. Abençoai-me, ó celestial cooperadora, e com vossa poderosa intercessão, fortalecei-me em minha fraqueza, a fim de que, servindo-vos fielmente nesta vida, possa louvar-vos, amar-vos e dar-vos graças no céu.

0: esteja convosco.
1: Ele está no meio de nós.
0: Por intercessão de Nossa Senhora Aparecida, Mãe, Rainha e Padroeira, venha sobre as crianças, os jovens, os casais, idosos, doentes, sobre sua família, sua romaria. A bênção de Deus Todo-Poderoso, Pai, Filho e Espírito Santo.
1: Amém.
0: Amém. E que a bênção do Senhor permaneça para sempre.
1: Amém.
0: Viva Senhora Aparecida.
1: Viva.
0: Viva Mãe de Cristo.
1: Viva.
0: Viva Cristo.
1: Viva.

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0: Boa tarde. Está no ar o Tubá Notícias. A Polícia Federal identificou bens do ex-banqueiro Daniel Vorcaro fora do Brasil no âmbito das cooperações policial e jurídica internacional com as quais trabalha para rastrear patrimônio do investigado no exterior. Até o momento, a lista recebida pela Polícia Federal tem uma mansão e um iate. Os bens são avaliados em cerca de 500 milhões de reais. A Polícia Federal pediu a inclusão do nome de Vorcaro na difusão prateada da Interpol. E o objetivo é rastrear os bens em todos os 196 países que fazem parte do organismo internacional. Tubarão. A diretoria do Diretório Central dos Estudantes da Unisul Tubarão entregou nesta quinta-feira, ontem, dia 30, um ofício ao governador Jorginho Melo solicitando a retomada integral das bolsas do Fundo de Apoio à Manutenção e ao Desenvolvimento da Educação Superior Catarinense Fundesc. Segundo a entidade, os recursos deixaram de ser repassados aos estudantes da instituição, prejudicando universitários e também jovens do ensino médio que pretendem ingressar na universidade. De acordo com o DCE, o programa é uma das principais políticas de acesso ao ensino superior em Santa Catarina e a interrupção das bolsas tem afetado cerca de 500 estudantes. A diretoria afirma que vem mobilizando parlamentares da região e buscando apoio do Executivo Municipal para reforçar o pedido junto ao governo do estado diante da urgência da situação. Em Tubarão, tempo bom. Temperatura de 23 graus no centro Morro da Catedral. Termina aqui esta edição do Tubá Notícias. Tubá Notícias, última edição, começa às 5 da tarde com a apresentação de Lucas Marques.
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4: Os eventos meteorológicos extremos verificados nos últimos dias no centro-sul do Brasil, com chuvas bastante destrutivas de granizo, tornados, microexplosões e enchentes, são inevitavelmente reflexo da intensificação do fenômeno El Niño no Oceano Pacífico. Lá no oceano, as temperaturas estão até 1,4 graus acima da média, o que mantém maior evaporação das águas e muda completamente o regime de circulação dos ventos. Tendência avassaladora e assombrosa das simulações numéricas é de que o fenômeno atinja até o final deste ano quase 4 graus de anomalia. Isso nunca foi documentado desde 1850, ou seja, é muito provável que o El Niño deste ano seja o mais intenso já registrado na nossa história. Reflexo, as simulações numéricas já estão indicando. Vem chuva em excesso para grande parte do centro-sul do Brasil, o que em conjunto com as altas temperaturas que passam a ser muito comuns a partir da primavera e do verão, tempestades serão produzidas, várias delas destrutivas. O grande componente principal para a intensificação das tempestades em ano de El Niño é o jato de baixos níveis. Esse mecanismo sinótico que sempre detalhamos aqui para você no rádio é uma corrente de vento que escoa em torno de 1.500 metros de altitude de onde nós estamos, partindo da Amazônia e vindo até nós. Esse jato de baixos níveis é literalmente como jogar gasolina na fogueira. Ele potencializa, intensifica as áreas de instabilidade e por isso aquelas tempestades acompanhadas de granizo, muitos raios e ventos fortes tornam-se cada vez mais frequentes. Se confirmados os prognósticos numéricos para os próximos meses, aqui sobre a nossa região, teremos anomalia bastante positiva de chuva, pelo menos até dezembro deste ano. Portanto, as prefeituras das cidades da nossa região devem imediatamente estar preparados para o pior cenário possível. Temos em nossa região vários rios que acabam extravasando em situações de chuvas volumosas e abrangentes, e este é o pior cenário previsto para os próximos meses também. Chuva em excesso. Hoje, por enquanto, o tempo vai permanecer mais estável sobre a nossa região e a temperatura máxima pela tarde sobe um pouquinho mais. Volta a chover, principalmente no oeste do estado, a partir de amanhã, devido à configuração de novas áreas de instabilidade. E na semana que vem, chuvas de efeito isolado são possíveis. Temperatura máxima hoje de 24 graus e mínima na próxima madrugada de 19 graus em Morro da Fumaça, Morro Grande, Orleans, Paulo Lopes, Rancho Queimado e Tubarão. Daniel Panobianco, da agência PD Radar, com exclusividade para Tubá FM.
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0: horas, um minuto. Muito boa tarde. Tudo que foi notícia em Tubarão e região nesta sexta-feira, dia 31 de julho de 2026, você confere agora no Tubar Notícias, última edição. Você nos acompanha em 104.9 FM, também ao vivo no radiosnet.com.br, nos aplicativos da Rádio Tubá para Android e iOS e também na nossa live do YouTube com imagens diretamente dos estúdios da Rádio Tubá na região central de Tubarão. O programa tem a apresentação deste que vos fala, Lucas Marques, trabalhos técnicos de Davi Henrique, gravações de Lucas Marcos de Carvalho, reportagens de Ramon Silveira e Giovanni Martins e direção geral do padre Rafael Uliano.
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0: Tempo ensolarado em Tubarão, 22 graus é a temperatura no momento, a mínima prevista para esta sexta é de 14, a máxima de 25. Final de tarde ensolarado e aí vai chegando o comecinho da noite, as temperaturas começam a cair aqui na Cidade Azul e na região. A noite vai ser de clima ameno, cerca de 18 graus ao longo da noite desta sexta. A previsão também aponta sol para o sábado, o tempo um pouco nublado no domingo e aí segunda-feira começa a previsão de chuva que deve predominar na semana que vem. 70% é a umidade relativa do ar.
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0: Você vai ouvir no programa de hoje: acidente com 8 veículos bloqueia a ponte Anita Garibaldi em Laguna, no sentido sul da BR-101. Ao vivo, o programa recebe o secretário adjunto de Proteção e Defesa Civil, Marcos Juliano de Souza, conhecido como Marcão do Povo. Em pauta, o trabalho de limpeza nas redes de drenagem em Tubarão. No Repórter Tubá, Prefeitura de Tubarão abre inscrições para selecionar 43 famílias que serão beneficiadas pelo programa Casa Catarina. Parte de telhado de prédio da saúde desaba em Laguna. Agosto é o mês das vocações e o animador vocacional padre Jean Marcos fala sobre o assunto na reportagem de Ramon Silveira. Também tem a previsão do tempo com Daniel Panobianco e as últimas do esporte com Giovanni Martins. Esse é o Tubá Notícias, última edição.
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0: Muito bem, 5 horas com 4 minutos, 5:04. Muito boa tarde para você ligado conosco nesta sexta-feira, fechando a semana com muita informação aqui no Tubá Notícias, última edição. Um abraço para quem tá ligado conosco, para quem já tá saindo do trabalho, quem tá também encerrando a jornada de estudos por essa semana, tá no trânsito, seja aqui na Cidade Azul ou nos municípios da nossa região, alcançados pelo forte sinal aqui da Rádio Tubá. Para quem ainda tá na labuta, vai até um pouquinho mais tarde ou até bem mais tarde, quem vai encarar a noite trabalhando, conte sempre com a companhia aqui da Rádio Tubá. O Tubá Notícias, última edição, como venho reforçando, agora é ao vivo. E como estamos ao vivo, fica à disposição o nosso WhatsApp 36265177. Manda seu recado, participa conosco do Tubá Notícias, última edição. Quer mandar o recado, registrar a sua audiência, só dar um alô no nosso WhatsApp. Ou tem alguma questão, uma reclamação aí do seu bairro, da sua rua, pode mandar pra gente que a reportagem da Tubá está sempre ligada no que é de interesse público. Então, 48 3626-5177. Uma das manchetes do programa tratou da ponte Anita Garibaldi, que está frequentemente nos noticiários aqui da região nos últimos dias, últimas semanas, na verdade. Dessa vez, uma questão diferente: um acidente com 8 veículos que bloqueou a ponte no sentido sul. Um engavetamento de grandes proporções, envolvendo 8 veículos, bloqueou totalmente o trânsito no sentido sul da BR-101 na tarde desta sexta-feira, em cima da ponte Anita Garibaldi, em Laguna. O acidente mobilizou equipes de resgate da concessionária Via Costeira, socorristas e a Polícia Rodoviária Federal. Apesar do impacto e do número de automóveis envolvidos na colisão, apenas 2 pessoas sofreram ferimentos leves e receberam atendimento médico no local. Por conta da gravidade da colisão e da quantidade de veículos danificados, o tráfego no sentido sul precisou ser interrompido na ponte. Para evitar a paralisação total da rodovia, a PRF coordenou o desvio emergencial de todo o fluxo para a ponte de Cabeçudas. A interrupção abrupta gerou reflexos na rodovia, provocando a rápida formação de extensas filas e a retenção de veículos na região. No sentido oposto, norte, em direção a Florianópolis, o tráfego não sofreu interferências e seguiu dentro da normalidade. Equipes operacionais da concessionária responsável pelo trecho, junto aos serviços de emergência e aos patrulheiros da PRF, trabalham no local do acidente para agilizar a remoção dos veículos acidentados e realizar a limpeza dos destroços na pista. As causas que provocaram o engavetamento ainda serão apuradas pela Polícia Rodoviária Federal. As autoridades recomendam que os motoristas que precisam passar pelo trecho de Laguna redobrem a atenção e tenham paciência devido à lentidão causada pelo desvio. Então, em resumo, um engavetamento envolvendo 8 veículos em cima da ponte Anita Garibaldi no sentido sul. Quem vem de Laguna rumo Tubarão, no sentido destino Porto Alegre, então está interditada, agora totalmente interditada, a ponte Anita Garibaldi. Para quem vai no sentido norte, sentido Florianópolis, o tráfego está normal, mas atenção redobrada e o tráfego sentido sul está desviado para a ponte de Cabeçudas. Não tá fácil, viu, a fase da nossa ponte Anita Garibaldi. Depois que foi liberado parcialmente o tráfego, agora mais um incidente envolvendo a nossa ponte. 5:08, 5:08. Temos notícias também no âmbito do trânsito, outro acidente, dessa vez na SC-435, e repercutiu ao longo da tarde desta sexta. Um caminhão Ford Cargo pegou fogo na manhã desta sexta-feira na SC-435, no bairro Portal, em Armazém. O veículo, que transportava uma carga de madeira, chegou com parte da estrutura em chamas em frente ao quartel do Corpo de Bombeiros. A guarnição iniciou imediatamente o combate ao incêndio e conseguiu controlar as chamas antes que o fogo se espalhasse pela carga, que tinha alto potencial de propagação. Foram utilizados cerca de 200 litros de água durante o atendimento. Segundo os bombeiros, a ação rápida permitiu preservar praticamente todo o veículo e a maior parte da carga transportada. O motorista, de 44 anos, não sofreu ferimentos. Outra questão no âmbito do trânsito, dessa vez um caminhão que pegou fogo, carregando uma carga de madeira na SC-435, no município de Armazém. 5:09. Temos agora o boletim do Tribunal de Justiça de Santa Catarina. A ação solidária aquece inverno de crianças e adolescentes acolhidos em Criciúma. A gente ouve essas informações agora no Tubá Notícias, última edição.
3: Inverno rigoroso deste ano motivou mais uma mobilização solidária em benefício das crianças e adolescentes acolhidos nas instituições da comarca de Criciúma. Por meio do projeto Acolhendo com Amor, voluntários arrecadaram recursos que possibilitaram a aquisição de uma quantidade significativa de itens de inverno, entre conjuntos térmicos peluciados, gorros, toucas, luvas, pantufas, meias, pijamas, blusas e calças, entregues ao Abrigo Florescer 1, Abrigo Florescer 2 e Lar Azul. A iniciativa reforça o compromisso da comarca com a proteção integral de crianças e adolescentes em situação de acolhimento e contribui para proporcionar mais conforto e bem-estar durante os meses de frio. Para a juíza Luciana do Nascimento Lampert, titular da Vara da Infância, Juventude e Anexos da Comarca de Criciúma, o resultado lançado demonstra a força do trabalho coletivo e o comprometimento de servidores, voluntários e parceiros com a causa da infância e juventude. Criado há 5 anos, o projeto Acolhendo com Amor reúne voluntários da comarca de Criciúma para promover atividades recreativas, campanhas solidárias e arrecadações em benefício das crianças e adolescentes acolhidos nas instituições da comarca. A iniciativa também recebe doações para a manutenção e ampliação de suas ações. Os interessados podem obter mais informações com a assessoria da Vara da Infância da comarca de Criciúma. Do Tribunal de Justiça de Santa Catarina, em Florianópolis, Marcelo Fernandes para Tubá.
0: Obrigado, Marcelo. As informações do Tribunal de Justiça de Santa Catarina. 5 horas com 11 minutos, na verdade. A gente vai chamar o primeiro intervalo do nosso Tubá Notícias Última Edição. Na volta, Defesa Civil em pauta aqui na Rádio Tubá. Vamos falar com o secretário adjunto de Defesa Civil aqui de Tubarão. A pauta é a manutenção das macrodrenagens da nossa Cidade Azul, a prevenção contra cheias aqui em Tubarão. Daqui a pouquinho a gente volta com essas informações.

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0: 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Vamos com muita informação para encerrar esta sexta-feira. Agora é o momento da nossa entrevista. Pauta é Defesa Civil. É dia de sol. E é justamente esse o dia que a pasta aproveita para adiantar os trabalhos, para acelerar os trabalhos de prevenção, para que quando chegue a chuva, a cidade esteja preparada no âmbito da prevenção. A gente conversa agora com o secretário adjunto de Proteção e Defesa Civil do município de Tubarão, Marcos Juliano de Souza, conhecido também como o Marcão do Povo. Ele que está fazendo até um trabalho de divulgação com relação à questão das macro e micro drenagens, a limpeza e a manutenção que vem sendo realizada pela pasta da Proteção e Defesa Civil. Secretário, obrigado por aceitar o convite e bem-vindo à Rádio Tubá. Como é que tá? Tudo certo?
1: Tudo certo, Lucas. Boa tarde a todos os ouvintes da Rádio Tubá. Boa tarde, Lucas. É uma satisfação estar aqui, tá? Para prestar contas sobre a Proteção e Defesa Civil de Tubarão, sobre a micro e macro drenagem que a gente está executando aqui.
0: Trabalho importante, viu? Pode trazer mais para perto o microfone aí? Isso, aí a gente vai falar de um assunto e até venho acompanhando, inclusive a prefeitura divulga, tu faz um trabalho de divulgação ali nas redes sociais, porque é uma coisa que a população pode até não ver, né? Vocês abrem, fazem a limpeza, depois fecha e não é um trabalho visível, mas é extremamente importante essa questão da microdrenagem, que é basicamente as tubulações, né? O tubo que passa embaixo das ruas, das avenidas e que ajuda muito no escoamento das águas quando chega a chuva, né?
1: É isso mesmo, Lucas. Lucas, é um trabalho que quase ninguém via, né? Hoje a gente vê muito por causa, muito alagamento, tá? Por causa do El Niño também que está vindo aí, o que traz bastante chuva pra gente aqui. E a nossa cidade também tem uns pontos muito alagáveis. Então, antigamente o pessoal não observava muito, mas hoje é a visão, os olhos de prata, de ouro da secretaria. Lucas, eu sempre digo assim, ó, como é um investimento que diretamente com a prefeitura mesmo, dá recursos próprios nossos, então é um dinheiro que retorna direto pro contribuinte na frente da sua casa.
0: Sim.
1: Entendeu? É um trabalho que a gente vem executando em frente, é o dinheiro que está retornando pro contribuinte na frente da casa dele.
0: Sim. A gente já viu algumas ruas que não recebiam esse trabalho há alguns anos, ou pode-se dizer que nunca receberam pela quantidade de material acumulado ali. Tem algumas que dá para destacar, né? Eu vi uma, creio que foi a Avenida Getúlio Vargas, essa da Beira Rio, estava uma situação bem complicada, aí se entende quando abre aquilo ali, por que a água não estava escoando para o rio saindo das ruas, né?
1: Isso, Lucas. É a Getúlio Vargas e a José Acácio Moreira, que são as duas beira-rio ali de Tubarão aqui, tanto do lado esquerdo como do lado direito. A gente foi fazer um trabalho de prevenção que a gente faz nas comportas, tá? Que também é muito importante para a nossa microdrenagem e a macro em Tubarão. E a gente identificou muitas drenagens que vêm das caixas coletoras, que são as boca de lobo, entupida. E muitas delas entupida com raízes daquela seringueira ali, uhum. Entendeu? Então, muito obstruída. Então, é um trabalho que a gente observou que deu bastante resultado ali na beira-rio.
0: Sim. É feito com aquele caminhão hidrovácuo, né? Como é que está sendo esse trabalho com o caminhão?
1: Isso, a Secretaria de Infraestrutura, junto com a Proteção e Defesa Civil, adquiriu, através de uma licitação, né? Nosso prefeito Sorato, ele insistiu nessa, porque é um caminhão que vem fazendo um ótimo trabalho, ele agiliza, tá? Não é barata a hora dele, a gente gasta R$750 a hora, tá? Só que é um trabalho que muito eficiente. A gente consegue em dias bons aí, quando a gente pega uma boca mais ou menos não muito obstruída, uhum. A gente consegue fazer de 18 a 20 bocas de lobo por dia.
0: Sim.
1: Entendeu? Então, se fosse na mão, braçal, a gente levaria no mínimo um mês para fazer tudo isso.
0: Uhum. E o caminhão adianta esse trabalho e algumas, como a gente fala do material muito tempo sem a manutenção, viram argamassa aquilo ali, né, cara?
1: Isso. O que acontece? O caminhão hidrovácuo, ele age assim, ele tem um jato de alta, altíssima pressão. Sim. Entendeu? Então ele vai desobstruindo, entrando nos resíduos sólidos, na areia, no concreto. Ele tanto empurra como ele puxa. Então ele faz o hidrovácuo, o que que é? Ele faz o vácuo, ele puxa toda essa sujeira também que vai para um tanque dele, e esse resíduo também, a gente só não empurra, a gente só não deixa esse material ali para frente, a gente tira ele e leva para um... A própria empresa já tem uma contratação, é em Sara, parece que eles deixam esse resíduo lá.
0: Sim. É, como é que tá esse cronograma de vocês? É todo o bairro e tem que receber o caminhão? Alguns tem menos entupida essa drenagem, alguns tá mais? Como é que é esse cenário mais ou menos aqui em Tubarão?
1: Lucas, a gente tem uma equipe técnica que já vem atuando já desde o ano passado, tá? O nosso prefeito já tinha autorizado a gente fazer esse serviço, então a gente já vem monitorando os lugares mais alagáveis e onde a gente vai precisar mais em urgência, tipo na frente das creches, nos hospitais, nos postos de saúde e algumas áreas que já são bem atingidas também, como no Pantanal, a gente esteve no Pantanal. Altamiro Guimarães não alagava, começou a alagar. Uhum. A gente até teve essa semana ali, a gente vem encontrando muito lixo, Lucas, muito, mas muito lixo mesmo. Garrafas PET, sacos plástico, entendeu? Então, até peço ajuda da rádio, a Rádio Tubá, que é uma das melhores rádios que tem em Tubarão.
0: Vamos lá.
1: Nessa divulgação aí, pedir para a população se conscientizar. Porque, como eu acabei de falar no início, esse dinheiro está saindo do bolso dela mesmo, do nosso bolso. Então, e está sendo investido na frente da casa dela. Então, se a gente se conscientizar, ir ali, dar uma limpadinha na boca de lobo, não jogar o lixo na rua, entendeu? A gente também está com um serviço muito bacana com assistente social, que é o CRAS nos bairros, e a Defesa Civil está indo lá também. Então, estamos tentando reeducar o povo.
0: Sim. É importante até essa coisa das imagens, da divulgação, que eu até vejo que tu tá fazendo, porque vai lá, a prefeitura vai limpar a rua do cara, passa 4, 5, 6 horas ali, R$750 a hora do caminhão. Na outra semana, um vizinho joga uma garrafa PET, o outro joga uma sacola plástica, o outro joga outra coisa. Daqui a poucos meses vai estar tudo entupido de novo. E aí não é a ação da natureza, é a própria pessoa que está entupindo para alagar a própria rua dela, né?
1: Isso.
0: Aí que entra a questão da conscientização, né?
1: É isso aí mesmo, Lucas. Eu já tive em dois pontos, tá? Dois locais que a gente fez a limpeza. Depois retornamos lá de um mês depois. O pessoal, pô, mas está alagando tudo de novo, vocês passaram. Estivemos lá e vimos que era só sujeira em cima da tampa da boca de lobo. Não a boca de lobo em cima lá dentro, mas em cima. Garrafas PET, como vou insistir, porque é muito assim, a gente vê assim, eu mesmo fico muito injuriado, né?
0: Sim.
1: Com isso, né? Então a gente vê...
0: Ficar louco da vida.
1: Garrafa PET, cara, saco de bolachinha recheada, bolsas plásticas, copo plástico, mas sabe o que é o bacana? O bacana é que a população tubaronense é, pra mim, a melhor população que existe, né? Então, ela tá tendo conscientização. Tem um pessoal que tá botando ele mesmo, que sabe que a gente está com um braço, como a gente tem uma dívida muito grande, a gente não consegue, são 300 mil quilômetros, Tubarão, a gente tem 300 mil quilômetros, entendeu? 300 mil metros quadrados de território. Então a gente não consegue atingir a todos nesse momento. Então a população, ela mesmo está fazendo uma gradezinha, está colocando na frente da sua boca de lobo para não entrar com a plástico, não entrar garrafa, entendeu? Então é bacana. Quando a população se conscientizar e ver que lugar de lixo é no lixo, a gente vai ajudar demais a nossa drenagem em Tubarão.
0: É verdade. A própria população também ajuda vocês a identificarem onde é que tem que passar com o caminhão, com essa limpeza, porque quando chove, ele nota que alaga, né? Forma poça, ele trava. Tu vai abrir, provavelmente tem alguma coisa, né? No mínimo tá entupido ou às vezes até estragou o cano, tem questões um pouco mais graves, que aí entra também o trabalho da infraestrutura, que tem que substituir algumas redes de drenagem. Mas viu que alagou, viu que tem poça, provavelmente tem que abrir e ver o que está acontecendo ali, né?
1: É isso mesmo, Lucas. O nosso trabalho não é só as bocas de lobo, né? A gente dá apoio à infraestrutura, que é as drenagens. O que acontece? O caminhão, quando a nossa mangueira de jato, ela não passa na tubulação, provavelmente alguma coisa tem ali. Um cano quebrado, ou obstruído. Então, entra a infraestrutura. A infraestrutura vem com a retro, tira todo aquele material ali, identifica o problema. A gente identifica para eles onde está o local, eles identificam o problema e vão lá e resolvem.
0: Sim. Também trabalho junto das pastas aí. algumas ruas já passaram. Não sei se tu lembra de algumas vias que tiveram que ter essa reconstrução, mas algumas teve que ser refeita essa rede da microdrenagem com a tubulação, né?
1: Sim, sim. Lucas, vou te passar um breve aqui. A gente tem aqui uns dados, sim, que a gente já fez, tá? A Proteção e Defesa assumiu agora em maio, junho, julho. A gente está há 3 meses, a infraestrutura já estava desde fevereiro, mas a gente já atingiu 67 ruas, a gente já esteve em 67 ruas, são 480 bocas de lobo desobstruídas e limpas, tá? São 18 PVs, que são os postos de visitas, que é um dos mais importantes, é onde cai toda essa areia, todo esse lodo das bocas de lobo, cai tudo nesse PV, que são esses postos de visita.
0: Sim.
1: Então a gente já teve em 18 deles e a gente já fez 62 obstruções de drenagem junto com a infraestrutura. É muito importante também, tu perguntou para mim, como é feito o cronograma. A gente não tem cronograma, tá? A gente tem uma programação. Por quê? Uhum. Nossa programação, a gente identifica as ruas que a gente tem que fazer a limpeza das bocas de lobos, que são essas que já tem, os técnicos já identificaram, já viram que é os locais mais alagáveis. Mas, ao mesmo tempo, a infraestrutura está agindo do outro lado, na drenagem. Onde a gente vê um buraco, uma erosão maior, uhum, ela vai lá, ela vê, mas eu não, pra, ela não tá cavando e fazendo mais buraco na rua, ela aciona a gente para o nosso serviço ali e vai lá prestar apoio à Secretaria de Infraestrutura.
0: Sim.
1: Então lá a gente identifica o local, eles vão lá, não, é aqui. Entendeu? Para a gente não estar abrindo todo. Então tem todo esse apoio, todo esse aporte. É a Secretaria de Infraestrutura junto com a Proteção e Defesa Civil.
0: Importante, viu? Questão da macro e micro drenagem, questão das tubulações nas ruas de Tubarão. Isso tudo tem a questão também dos pontos ali, os postos de visitação. Esses tempos o próprio Ramon aqui da Rádio Tubá fez uma reportagem ali na Venceslau Brás. Vocês estavam encontrando até uma certa dificuldade para conseguir o acesso ali, estava concretado, se não me engano, a entrada. Então tem algumas questões que vocês precisam superar ainda nesse sentido de o acesso, de fazer essa primeira visita, que não é fácil ali com a equipe, né?
1: Não, sim, sim, a gente vai, a gente identifica, às vezes é fácil, mas quando a gente chega lá, a gente encontra as tampas também muito obstruídas com concreto, ou o pessoal já passou o piso, porque o pessoal quer arrumar a calçada bonitinho e passa o piso.
0: Uhum.
1: Até bacana tu falar agora, hoje eu tive na casa da dona Valdeci, uma senhorinha ali na Pio 12,
0: sim,
1: no bairro Deon. E ela fez toda a calçadinha dela, bonitinha, mas ela já deixou recortadinha as tampas.
0: Olha
1: e
0: só.
1: Botou os ganchinhos para tirar. Ela mesmo limpava e ela assim, não, pode. Vocês conseguem só arrumar pra gente? A gente deu uma arrumadinha pra ela, mas ela própria, a população pode ajudar a gente nisso, entendeu? Porque a gente encontra bastante. Tu quer ver a gente encontrar resto de asfalto, acho que porque fizeram. Quando uma obra não é bem fiscalizada, eles deixam cair o resto de asfalto e ela obstrui a passagem também ali. Então a gente está encontrando muito. Mas a gente já fez um mapeamento, agora a infraestrutura está indo na frente, abrindo as tampas para a gente não perder tempo, né, cara? E é um dinheiro, é um valor também bastante alto. É necessário, é a prevenção, é a segurança da população. Então por isso que a gente tem esse olhar. Então a infraestrutura está indo na frente, abrindo para nós as tampas da boca de lobo, e a gente vai lá e faz toda a limpeza.
0: Não é um alinhamento importante das duas pastas. Tu também já esteve no lado da infraestrutura, né? Acabam sendo esse trabalho com maquinário, essa questão, uma coisa que tu já tem uma expertise nesse sentido dentro da prefeitura, né?
1: Sim, sim, Lucas. Eu fiquei lá na infraestrutura. Eu passei em 2022, tá? Eu fui coordenador de frota lá, então já trabalhei bastante lá dentro também, coordenador de frota, não só cuidava da frota, mas ia para campo também, como a gente diz. Fiquei agora 6 meses também, mas eu já venho como supervisor de dragagem do Porto de Imbituba.
0: Sim.
1: Então já o prefeito Surato já vem nos preparando, tá? Eu até às vezes eles falam assim que eu fico agradecendo demais, mas eu quero agradecer mesmo, porque ele não é à toa que o governador Jorginho Melo contratou nosso prefeito como secretário de Defesa Civil nos primeiros anos de mandato, porque tudo isso é uma gestão. Então ele já vem fazendo uma gestão lá atrás muito boa, e agora ele viu, ele enxergou, ele já enxergava lá atrás, assim, Marcão, dragagem, microdrenagem e macrodrenagem, tudo vai trabalhar junto. A gente precisa dragar o Rio Tubarão, a gente vai lutar para isso. Então eu quero tu junto nisso. Então, como eu já tinha essa expertise na infraestrutura, a gente deu um apoio lá, até agradecer o secretário Fabiano, que é um ótimo parceiro nosso aí. E então ele pegou e disse: agora é a hora de tu ir para Proteção e Defesa Civil.
0: Uhum.
1: Vamos para lá e vamos fazer isso acontecer. Porque não é à toa que são 40 milhões, né, investidos em proteção e defesa civil, um dos maiores investimentos aí dessa parceria do governo do estado junto com o governo municipal. É isso aí, Lucas.
0: E como é que é esse teu trabalho, esse alinhamento ali com o secretário Rafael Marques? Até conversei com ele hoje de manhã de outro assunto, lá do Fábio Silva, da macrodrenagem. Vai ao ar segunda-feira, entrevista que eu fiz com ele. Essa dobradinha do secretário e do adjunto. Um tem uma expertise ali, o Rafael é um cara com uma questão técnica ali, teve na GR e tudo. Tu é o cara lá botar a mão na massa. Como é que é esse alinhamento ali de vocês dois na pasta?
1: Ô, Lucas, foi até bom tocar nesse assunto, cara, porque o Rafael, eu sou um fã do Rafael já há muito tempo, né? Há anos já sou fã do Rafael, porque o Rafael é um cara técnico, super dedicado, tá? É um cara que deu uns ventavais aí, a gente tava lá, era num domingo, chegamos numa segunda-feira de manhã lá, ele estava, tinha passado o domingo inteiro, então ele cuida de toda essa parte técnica, toda essa parte mais burocrática. Claro que eu dou um apoio para ele, essas partes de licitações, essas coisas, a gente se ajuda, mas é um cara que deixa a gente livre para fazer. Como eu sou mais braçal, mais no operacional, ele fica mais ali dentro cuidando dessa parte técnica. Mas é um secretário, eu acho que, para nem todos ficar com o ciúme, mas é um dos melhores que eu já tô trabalhando até hoje.
0: É um trabalho fenomenal do Rafael Marques, que não é meu parente, mas é um cara que a gente sempre conversa aí e tem um diálogo legal. Lucas Marques, Rafael Marques, mas até falei, tracei ali com ele, mas não achamos o parentesco, viu? Não é do mesmo lado do Marques ali. E a equipe de vocês, como é que tá ali da Defesa Civil, dos efetivos, a turma que tá junto de vocês ali no dia a dia?
1: É bom tu falar nisso, era o que eu queria falar também, porque atrás do Marcão do Povo, atrás de toda essa mídia que tá agora, Proteção e Defesa Civil, esse trabalho todo fenomenal que a gente tá executando, tem uma equipe toda lá atrás. A gente somos a ponta, Rafael Marques é o cara da ponta, é o cara que está fazendo acontecer. Prefeito Sorato contratou um engenheiro próprio, tá, para proteção e defesa civil, onde agiliza demais o nosso trabalho, que ele faz os projetos, que é o Gustavo, também está lá. Temos um gerente, que é o Ramon Favre, que já foi secretário da Proteção e Defesa Civil.
0: Sim, sim.
1: Então ele conhece todos os pontos. Ele é um cara que está responsável na limpeza da macrodrenagem, que é das valas, do Rio da Madre. Então é um cara que conhece muito bem também todas as comportas, conhece muito de Proteção e Defesa Civil. Entrou o Marcão para somar, tá? Que é o operacional. Temos o Daniel, tá? Eu vou falar todos os nomes da equipe aqui, porque é o que faz a Proteção e Defesa Civil em Tubarão, tá? Daniel, Senábio, o Theo Gabriel, Fernando, o José, o Rodrigo, o Valmir, o Gustavo, que eu acabei de falar, Dona Rita e Dona Nilza, que cuidam lá, o pessoal que chega lá na recepção, tá? O Vitor, a Maria Júlia também, o Rafael, o Ramon e o Marcão.
0: É o timaço da Defesa Civil, então.
1: É isso aí, pra mim é o melhor time que tem na Proteção e Defesa Civil.
0: Muito bem, esse trabalho, falamos sobre a limpeza da rede de microdrenagem, essa prevenção das cheias, e começa a ser notado o resultado nas ruas que sofriam com alagamento, que uma quantidade até pequena de chuvas já causava poças e alagamentos, e hoje a gente já vê melhor em muitos trechos aqui do município de Tubarão. Secretário, algum ponto que não abordamos, alguma questão que não foi levantada e você gostaria de trazer, o microfone da Tubá à sua disposição.
1: O Rafael, o
0: Lucas, Rafael é o secretário.
1: Isso, mas é Marques. Do Rafael, esse Lucas Marques. O Lucas, eu quero dizer que também saiu agora o edital, tá? Da macrodrenagem do Fábio Silva, uma importante obra, tá? A gente também tá com as bombas elevatórias também, já estamos quase chegando já no processo de edital também, tá? A gente vai ter muitas ações, não posso dar spoiler aqui, mas a gente vai ter muitas ações aqui com o nosso secretário, vai passar para vocês. Mas aí, o que eu queria dizer é que esse investimento de 40 milhões em proteção e defesa civil é o mais importante, eu acho, que existe dentro da gestão pública, porque ele só traz benefício e só quer cuidar da prevenção e da segurança do povo tubaronense.
0: Muito bem. Secretário Adjunto de Proteção e Defesa Civil de Tubarão, Marcos Juliano de Souza, conhecido como Marcão do Povo. Um abraço, meu querido. Obrigado pelas informações. Seguiremos acompanhando o trabalho da Proteção e Defesa Civil.
1: Um abraço, Rádio Tubar.
0: Muito bem. O Marcão que tá um pouquinho feliz aí com o acesso do Ercílio Luz.
1: Com certeza, meu leão, vamos, meu leão.
0: Muito bem, assunto defesa civil aqui no Tubar Notícias, última edição, falamos da manutenção, a limpeza nas redes de microdrenagem aqui no município, com o caminhão hidrovácuo e as equipes da defesa civil passando nos bairros da cidade. 5:33, vem aí a previsão do tempo com Daniel Panobianco, daqui a pouco tem repórter Tubar, tem mais informações aqui no Tubar Notícias, última edição.

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1: Os eventos meteorológicos extremos verificados nos últimos dias no centro-sul do Brasil, com chuvas bastante destrutivas de granizo, tornados, microexplosões e enchentes, são inevitavelmente reflexo da intensificação do fenômeno El Niño no Oceano Pacífico. Lá no oceano, as temperaturas estão até 1,4 graus acima da média, o que mantém maior evaporação das águas e muda completamente o regime de circulação dos ventos. Tendência avassaladora e assombrosa das simulações numéricas é de que o fenômeno atinja até o final deste ano quase 4 graus de anomalia. Isso nunca foi documentado desde 1850, ou seja, é muito provável que o El Niño deste ano seja o mais intenso já registrado na nossa história. Reflexo, as simulações numéricas já estão indicando. Vem chuva em excesso para grande parte do centro-sul do Brasil, o que em conjunto com as altas temperaturas, que passam a ser muito comuns a partir da primavera e do verão, serão produzidas, várias delas destrutivas. O grande componente principal para a intensificação das tempestades em ano de El Niño é o jato de baixos níveis. Esse mecanismo sinótico que sempre detalhamos aqui para você no rádio é uma corrente de vento que escoa em torno de 1.500 metros de altitude de onde nós estamos, partindo da Amazônia e vindo até nós. Esse jato de baixos níveis é literalmente como jogar gasolina na fogueira. Ele potencializa, intensifica as áreas de instabilidade e por isso aquelas tempestades acompanhadas de granizo, muitos raios e ventos fortes tornam-se cada vez mais frequentes. Se confirmados os prognósticos numéricos para os próximos meses, aqui sobre a nossa região, teremos anomalia bastante positiva de chuva, pelo menos até dezembro deste ano. Portanto, as prefeituras das cidades da nossa região devem imediatamente estar preparados para o pior cenário possível. Temos em nossa região vários rios que acabam extravasando em situações de chuvas volumosas e abrangentes, e este é o pior cenário previsto para os próximos meses também. Chuva em excesso. Hoje, por enquanto, o tempo vai permanecer mais estável sobre a nossa região e a temperatura máxima pela tarde sobe um pouquinho mais. Volta a chover, principalmente no oeste do estado, a partir de amanhã, devido à configuração de novas áreas de instabilidade. E na semana que vem, chuvas de efeito isolado são possíveis. Temperatura máxima hoje de 24 graus e mínima na próxima madrugada de 19 graus em Morro da Fumaça, Morro Grande, Orleans, Paulo Lopes, Rancho Queimado e Tubarão. Daniel Panobianco, da agência PD Radar, com exclusividade para a Tubá FM.
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3: 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A hora certa.
4: Rádio Tubá e a hora certa, 5:39.
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6: De volta com o Tubá Notícias, última edição. Abraço para quem tá ligado conosco, curtindo o programa. Informação nesta sexta-feira para fechar a sua semana. Um giro, tudo que acontece, tudo que é relevante aqui na nossa região sul de Santa Catarina, na Amorel e, claro, no município de Tubarão. Temos agora o repórter Tubá. Prefeitura de Tubarão abre inscrições para selecionar 43 famílias que ganharão novos lares no programa Casa Catarina. Informações com Giovanni Martins.
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8: Bom, vamos falar sobre um assunto que com certeza já repercute e muitas pessoas ficaram curiosas. A Prefeitura de Tubarão divulgou que vai abrir em breve inscrições para seleção de 43 famílias do programa Casa Catarina. Vamos manter o contato com a secretária de assistência da mulher e família da prefeitura, Heloísa Cabral, e a advogada da secretaria, a Manuela Estevam, para entender, né, como que vai funcionar a questão das inscrições, os critérios. Repito, muitas pessoas estão curiosas e querem entender como vai funcionar esse processo. Bom, não sei quem que pode iniciar para responder, né, como que vocês chegaram, foram vocês que chegaram a esse número de 43, ou é um critério estabelecido, porque serão 43 casas construídas aqui em Tubarão?
9: É um critério estabelecido pelo Estado, né? O número de casas concedidas depende do porte do município, né? Do número de habitantes.
8: E essas casas, né? Depois vamos ter os detalhes sobre as inscrições, a questão dos critérios. Elas serão construídas em vários pontos da cidade? É o cidadão que vai ter que conseguir o terreno, ou elas já serão construídas num determinado local?
9: Então, na verdade, né? Esse é um programa do governo do estado, a Casa Catarina, né? É para os municípios com mais de 50 mil habitantes, então Tubarão entrou nessa fase. Né? Como a nossa secretária já colocou, o número é definido pelo estado de 43 casas, tá? Vão ser em vários locais do município, né? Até foi uma solicitação do prefeito e nós distribuímos as casas, né? Então nós vamos ter no bairro Passagem, no São Raimundo, né? Santo Antônio de Pádua. Então vai ficar bem distribuído, tá? Na verdade, o edital já foi lançado, né? Foi lançado na última sexta-feira. As inscrições começam dia 3 de agosto, na próxima segunda-feira. E o critério vai ser pontuação, né? Nós temos os critérios mínimos para participar e vão ser pontuações. Os 43 candidatos que tiverem uma classificação maior, né? Eles vão ter direito às casas. Eles não, a princípio, né? Não vão poder escolher, né? Porque vai ser por ordem de pontuação e de classificação. À medida que as casas forem ficando prontas, o prefeito vai realizar a entrega das casas, né? E eles vão daí sim, né? Adquirindo, né? Por meio de cessão de uso, esses imóveis. O edital prevê que, né? Em casos muito específicos, se a pessoa, eu não quero ir para aquele bairro, eu moro no outro bairro, eu preferia ficar no local onde eu já moro. E aí ela pode sim abrir mão do seu lugar, né, para o próximo da fila. Mas isso vai ser em casos bem pontuais.
8: As inscrições terão início no dia 3 de agosto, como vocês colocam, vocês também passam os critérios. As pessoas terão que se encaixar, né? A questão já desde renda familiar, a questão de não ter um outro imóvel aqui no país. São várias situações, né, para poder participar.
9: Isso. A gente tem alguns critérios para participação que são já definidos pelo Estado, né? Que são alguns desses que tu já citou, a questão da renda, de até 4 salários, não ter outro imóvel, não ter recebido nenhum imóvel para programas habitacionais, né? Ser maior de 18 anos. Então, esses são os critérios para participar. Tem o edital de seleção, que já está publicado no site da prefeitura, nas redes sociais, né? Tem aí os critérios depois de pontuação, né? Que, como eu falei, vai ser por pontuação, aqueles com uma pontuação maior, né, acabam ficando na frente. E aí, posteriormente, né, no caso de empate, vai ter sorteio. Então, assim, a gente está seguindo todas as orientações do Estado. Nosso edital está bem completo e está bem fácil de entendimento, né? Mas, assim, qualquer dúvida também a gente está à disposição aqui na secretaria.
7: É importante salientar que as pessoas precisam estar atentas aos documentos que são necessários para inscrição. Se a pessoa vier no dia e faltar documentos, né, ela não trouxer a documentação completa, a documentação não será aceita. Essa pessoa perde aquele atendimento, porque nós vamos começar a entrega das senhas às 13 horas na segunda-feira e os atendimentos começam às 14. Mas se a pessoa não veio, por acaso ela veio e não trouxe uma documentação, nós não ficamos com a documentação para que depois ela traga o documento que faltou. Ela vai ter que levar toda a documentação em

0: atentem à listagem de documentação, né? É importante até que as pessoas leiam o edital, não tem exceção, né? Então é importante que olhe lá, tica do lado, ó, fiz a ficha de inscrição, imprimi, preenchi, tô levando a cópia do RG e do CPF, tô levando o documento que comprova o estado civil e assim por diante, elas têm que trazer tudo isso completinho.
1: Pra gente deixar claro, né, que todos esses documentos de, que são de, para preenchimento, estão todos anexos ao edital. Então, né, o candidato ali, o usuário, tem que fazer a impressão, trazer ele preenchido, né? Claro que em eventuais dúvidas a gente vai estar aqui para auxiliar, mas considerando o volume de pessoas que a gente está esperando, né, para que todo mundo, né, seja atendido um tempo razoável, para que não hajam filas, por isso a gente pede que todos venham já com os documentos impressos, preenchidos, para que seja, né, rápido para todo mundo, que a gente sabe, né, que todo mundo tem os seus compromissos, né, e é complicado aí ficar um muito período aqui. E lembrando também que nós vamos abrir as inscrições também nos sábados, das 9 ao meio-dia.
2: Eu imagino, como vocês destacam, que a procura deve ser grande, essa é a expectativa, então vocês imaginam que muitas pessoas vão procurar a saber, vão fazer a inscrição.
0: Sim, a gente já está essa semana com bastante procura de pessoas, né, que estão nos procurando para tirar dúvidas sobre os documentos, sobre alguma questão que ela ficou em dúvida, então nós estamos fazendo esses esclarecimentos. Nós vamos colocar à disposição também um celular, um telefone, para que as pessoas possam enviar mensagens pelo WhatsApp, tirando e esclarecendo possíveis dúvidas. Depois, no, tu nos propuser, a gente pode até já deixar esse telefone aqui para as pessoas, né? E é importante dizer, né, que há muitos anos, Tubarão não tinha um programa habitacional, né? É importante que isso era uma prioridade, já era um desejo do governo Sorato e Denis, né? Nós somos, é um programa estadual, em conjunto com a contrapartida da prefeitura municipal, né? O nosso prefeito se esmerou muito para que a gente conseguisse fazer a adesão extremamente burocrática, né? Houve um movimento de todas as secretarias para que obedecêssemos os prazos, e é importante citar que tudo é feito com transparência e lisura, né? Por isso que tudo foi divulgado, as pessoas conseguem ver ali a pontuação dos critérios, se houver o empate, o sorteio é público, então é importante que as pessoas entendam. Para nós é uma fonte de imensa alegria, as críticas fazem parte, né? Mas nós, como assistência social, o nosso governo, né, o governo de Sorato, está muito feliz em poder começar a movimentar de novo essa questão habitacional da cidade.
1: E é bom deixar claro também que essa seleção, análise documental, vai ser feita por uma comissão técnica de 10 membros, né, nomeadas pelo prefeito, com órgãos, né, com representantes de todas, várias secretarias do município, inclusive a participação do Conselho Municipal de Habitação, né, como não governamental aí, e também câmaras de vereadores. Então é uma comissão que vai, né, se esmerar na questão da análise documental, para que realmente haja lisura, né, que a gente consiga beneficiar e quem realmente precisa, as famílias mais necessitadas.
2: As inscrições terão início na próxima segunda-feira, dia 3 de agosto, e com certeza estaremos acompanhando e falando mais sobre essa pauta tão importante, que com certeza chama a atenção aqui para a cidade de Tubarão. Secretária de Assistência, Mulher e Família, Heloísa Cabral, advogada doutora Mariela Estevam, mais algum detalhe sobre essa expectativa quanto ao início das inscrições, sobre esse programa Casa Catarina aqui para Tubarão?
0: É importante que as pessoas fiquem tranquilas, né? Não precisa, como a gente diz, todo mundo vir no primeiro dia, isso não tem nenhuma a diferença, quem vem no primeiro ou no último, né? Nós teremos aí quase um mês, né, de inscrições abertas, teremos os sábados, então que as pessoas possam se organizar de maneira tranquila para vir com tudo completo, para, como a gente fala, não perder a viagem, né?
2: Eu achei importante a senhora colocar isso, porque começa dia 3 de agosto, agora tem que sair correndo, todo mundo já vai no primeiro dia. Uhum. Ah, porque se eu for no primeiro dia, eu vou ter uma vantagem do que quem foi lá no último dia. Não tem isso?
0: Não tem vantagem nenhuma. Não importa se você veio no primeiro dia ou se você veio no último dia. Até para vocês entenderem, é importante a gente salientar que nós vamos ter uma quantidade de senhas distribuídas por dia, né? Porque nós temos que deslocar os funcionários da secretaria para fazer esse atendimento. Então, nós começamos o atendimento na segunda-feira, é algo novo para nós também, vamos estar medindo, né? Mas, inicialmente, cada dia nós trabalhamos em torno de 120 senhas distribuídas. Então, eu cheguei lá, tá tudo certo, eu não veio esse número, tá tudo bem, mas o outro dia, estão

0: senhas lá de novo a serem disponibilizadas à equipe à disposição. O sábado, para oportunizar quem trabalha durante a semana. Agora a gente gostaria de deixar à disposição, desculpe,
1: sim,
0: o telefone para caso alguém precise esclarecer dúvidas sobre a documentação.
1: Por gentileza.
2: Tá, é o 48.
1: Tá.
2: 99209-6732.
1: Repita.
2: 48, né? 99209-6732.
1: Obrigado pela atenção.
2: Obrigada, a gente fica à disposição também, tá?
1: Destaque da reportagem, Giovanni Martins.
3: Obrigado, Giovanni. Informações importantes sobre o programa Casa Catarina, que vai beneficiar 43 famílias no município de Tubarão com lares. Inclusive, alguns deles são adaptados para pessoas com deficiência e outros são com destinação para pessoas idosas. Então, 43 famílias terão novos lares, trazendo dignidade para a população. A prefeitura, inclusive, já comentou que haverão novas fases do programa Casa Catarina. A gente sabe do déficit de moradia que existe aqui em Tubarão. Isso, inclusive, foi tema, a gente tratou muito nesse ano em virtude da campanha da fraternidade, com o assunto da fraternidade e moradia. E sempre que o poder público trabalha para dar dignidade à moradia das pessoas, é uma boa notícia. E o Giovanni trouxe as informações do Casa Catarina aqui na reportagem da Tubá. 5:51, uma rápida pausa, voltamos já com mais informações.
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0: Copa Notícias, última edição. Vamos fazer o nosso giro de informações. Outra que esteve nas manchetes: parte do teto do prédio da saúde desaba em Laguna. Essa teve grande repercussão ao longo do dia. Parte da cobertura do prédio, onde funcionam a farmácia municipal e a policlínica municipal de Laguna, cedeu na manhã de quinta-feira. Segundo a prefeitura, a área estava isolada e ninguém ficou ferido. Como medida preventiva, a administração decidiu antecipar a desocupação do imóvel. A transferência dos atendimentos para o prédio da atual Secretaria da Saúde, localizado ao lado, será iniciada imediatamente para garantir a continuidade dos serviços à população. De acordo com a prefeitura, o prédio já tinha um projeto de revitalização, incluindo a recuperação da cobertura com recursos assegurados para a obra. Então, o teto caiu em um prédio da Secretaria de Saúde de Laguna, onde ficava a farmácia e a policlínica, e esse prédio deverá ser revitalizado em breve. Vamos agora com a reportagem. Ramon Silveira conversou com o padre Jean Marcos, falando do mês das vocações, o mês de agosto. Vamos ouvir.
1: Estou com o animador vocacional padre Jean Marcos, porque estamos em agosto. Agosto é mês das vocações. Padre Jean, bom dia.
2: Bom dia, Ramon. Bom dia, querido Rádio Ouvinte. Estamos em agosto, e agosto é o mês dedicado pela Igreja no Brasil para pensar as vocações. A cada domingo refletimos sobre uma vocação específica, mas queremos que as nossas comunidades e cada um de nós possa se reconhecer, na verdade, vocacionado, chamado por Deus e chamado a dar uma resposta de amor também a este Deus que nos ama tanto.
1: Quais os objetivos, já que o senhor é animador vocacional da Diocese de Tubarão? Temos um tema, temos aí, né, sempre um objetivo.
2: Então, este ano nós estamos na preparação para o 5º Congresso Vocacional do Brasil, que vai acontecer na primeira semana de setembro em Aparecida. E por conta disso, todo o mês vocacional também é convidado a entrar na temática do 5º Congresso. E que este ano nos convida, dessa vez nos convida a refletir sobre as nossas comunidades. O tema é Comunidades Vocacionais, Encontro, Testemunho e Missão. E o lema: perseverantes e bem unidos, partiam o pão pelas casas. Nós precisamos ter essa ideia de que não é apenas o padre Jean ou Dom Adilson, o padre de cada paróquia, responsável pelas vocações, mas toda a comunidade é vocacional e toda a comunidade é chamada também a ser um sinal da resposta ao chamado de Deus.
1: É através desta época, deste mês de agosto, né, onde a gente pode, quem sabe, com a graça de Deus, descobrir novas vocações, vocações religiosas, vocações sacerdotais?
2: Sim, com certeza, né? Nós estamos aqui em Santa Catarina com o projeto Padres para a Igreja de Santa Catarina, que completa um ano do seu lançamento, 2 anos da sua existência, e já são tão bonitos os frutos recolhidos das novas vocações que vão surgindo para a vida presbiteral, mas que também surgem para os outros estilos de vida, tanto a vida religiosa como o sacramento do matrimônio e tantas outras vocações dentro da igreja. Nós precisamos sempre usar deste tempo que a igreja nos dá para pensar em como nós podemos promover as vocações, principalmente essas vocações mais específicas, a vida sacerdotal e a vida religiosa.
1: Pois é, os jovens que queiram entrar para a vida sacerdotal, a vida religiosa, as meninas, como devem fazer?
2: Então, nós fazemos um processo de acompanhamento que inicia sempre a partir dos encontros vocacionais. Esse ano nós já tivemos os primeiros, que foi o primeiro cego chamado para todos aqueles acima de 15 anos, e depois os laboratórios vocacionais para os menores da cidade. Agora, dia 19 de setembro, daqui um mês mais ou menos, nós vamos ser o segundo cego chamado, que é uma grande oportunidade para aqueles com mais de 15 anos irem ao seminário, conhecerem também a vida religiosa, e tanto os rapazes como as moças, e iniciarem esse processo de acompanhamento, de discernimento, para quem sabe dar o seu sim a Deus e à igreja.
1: Outras vocações, explicando o mês vocacional agosto, primeira semana, primeiro fim de semana, segundo fim de semana, terceiro e quarto.
2: Então, primeiro, cada domingo do mês de agosto, na verdade, a igreja nos convida a refletir sobre uma vocação específica. O primeiro domingo, nós somos convidados a refletir sobre a vocação aos ministérios ordenados, os diáconos, padres e bispos, porque geralmente está muito próximo do dia do padre, que é dia 4 de agosto, dia de São João Maria Vianney, que é o padroeiro de todos os padres. Depois do segundo final de semana, nós temos a coincidência com o Dia dos Pais. E por isso nós rezamos pela vocação familiar, todos aqueles que são chamados a responder com a sua vida a vocação familiar através do sacramento do matrimônio, da geração dos filhos, da geração da vida da igreja. O terceiro final de semana é ligado à festa da Assunção de Nossa Senhora. E por isso, nessa festa, nós rezamos por todos os consagrados. Neste domingo, rezamos pela vocação aos ministérios, à vida religiosa consagrada dos irmãos, das irmãs, de todos aqueles que se consagram a Deus. O quarto semana, então, nós celebramos os ministérios leigos e todos aqueles que nas comunidades se dedicam a levar a palavra de Deus, a viver o evangelho e a testemunhar continuamente na sua vida cotidiana, no dia a dia, na sociedade, o amor de Deus. E dentro desses ministérios, a igreja nos convida no quinto domingo a rezar pelos catequistas, que tem essa importante missão de despertar nas nossas crianças, os jovens, adolescentes e hoje em tantos adultos também, a graça de seguir Jesus Cristo.
0: Então, muito bem, obrigado Ramon e ao padre Jean Marcos falando do mês das vocações nesse mês de agosto, trabalho importantíssimo do animador vocacional padre Jean Marcos. Muito bem, 5:59, vamos chegando ao fim do Tuba Notícias, última edição desta sexta-feira, dia 31 de julho de 2026. Agradeço de coração você que nos deu o privilégio da audiência, esteve conosco curtindo as informações ao longo de toda essa semana. Agora o Tuba Notícias última edição é ao vivo, contamos sempre com a sua participação, com o seu recado, você faz o programa junto com a equipe da Tuba, na apresentação deste que vos fala, Lucas Marques e trabalhos técnicos do Davi Henrique. Vem aí os sinos da catedral, depois tem a turma do esporte com o show de bola, segue conosco na programação da Super Tuba 104.9 FM. Aquele abraço e fiquem com Deus.
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anjo do Senhor anunciou a Maria, e ela concebeu do Espírito Santo. Ave Maria, cheia de graça, o Senhor é convosco. Bendita sois vós entre as mulheres, e bendito é o fruto do vosso ventre, Jesus. Santa Maria, Mãe de Deus, rogai por nós, pecadores, agora e na hora de nossa morte. Amém. Eis aqui a serva do Senhor. Faça-se em mim segundo a vossa palavra. Ave Maria, cheia de graça, o Senhor é convosco. Bendita sois vós entre as mulheres, e bendito é o fruto de vosso ventre, Jesus. Santa Maria, Mãe de Deus, rogai por nós, pecadores, agora e na hora de nossa morte. Amém. E o Verbo de Deus se fez carne e habitou entre nós. Ave Maria, cheia de graça, o Senhor é convosco. Bendita sois vós entre as mulheres, e bendito é o fruto do vosso ventre, Jesus. Santa Maria, Mãe de Deus, rogai por nós, pecadores, agora e na hora de nossa morte. Amém. Rogai por nós, Santa Mãe de Deus, para que sejamos dignos das promessas de Cristo. Oremos, derramai, ó Deus, a vossa graça em nossos corações, para que, conhecendo pela vossa mensagem o anjo, a encarnação do vosso Filho, cheguemos por sua paixão e cruz à glória da ressurreição, por Cristo nosso Senhor. Amém. Glória ao Pai, ao Filho e ao Espírito Santo, assim como era no princípio, agora e sempre, por todos os séculos dos séculos. Amém.

você, meu irmão, você, minha irmã, que bom estarmos juntos novamente nesse findar de dia. Você aí, rádio ouvinte da Rádio Tubá, nesse programa Sinos da Catedral. Acolha você, a sua família e juntos, nesse momento de oração e de reflexão, vamos meditar, né? A palavra de Deus também para este dia, tirado de Mateus, capítulo 13, versículos de 54 a 58. Naquele tempo, dirigindo-se para a sua terra, Jesus ensinava na sinagoga, de modo que ficavam admirados e diziam: de onde lhe vem essa sabedoria e esses milagres? Não é ele o filho do carpinteiro? Sua mãe não se chama Maria e seus irmãos não são Tiago, José, Simão e Judas? E suas irmãs não moram conosco? Então, de onde lhe vem tudo isso? E ficaram escandalizados por causa dele. Jesus, porém, disse: um profeta só não é estimado em sua própria pátria e em sua família. E Jesus não fez ali muitos milagres, porque eles não tinham fé. Palavra da salvação. Glória a vós, Senhor.

prezados irmãos e irmãs em Cristo, antes de meditarmos um pouquinho da palavra de Deus, lembramos que hoje também é dia de Santo Inácio de Loyola, presbítero. Inácio, ele nasceu na Espanha em 1941 e faleceu em Roma em 1556. Influenciado pela leitura da vida de Cristo, deixou a carreira militar e se tornou padre. Fundou a Companhia de Jesus, os jesuítas, redigiu os Exercícios Espirituais, obra que se tornou um clássico da espiritualidade para todos os tempos, e influenciou diversos fundadores de institutos religiosos. Seu lema era: tudo para a maior glória de Deus. Tudo para a maior glória de Deus. Sim, Santo Inácio de Loyola foi um exemplo vivo, meu irmão, minha irmã, do questionamento presente no Evangelho de hoje. Quando Jesus foi questionado de onde lhe vem tudo isso, também questionava, também Loyola. E, de fato, como um militar convertido, pôde Loyola ser sinal de renovação, da evangelização e de disseminação dos valores católicos em tempos tão conturbados como os dos séculos XVI. Somente alguém que tivesse feito uma experiência profunda de Deus poderia demonstrar tanta sabedoria e virtude a ponto de fundar uma comunidade de vida consagrada que viria a ter participação decisiva nos rumos da Igreja naquele momento histórico, bem como nos tempos subsequentes. Sim, meus irmãos e irmãs, quem caminha no discipulado a Jesus Cristo tem essa certeza de ter sempre junto de si o incompreensível. As pessoas que não às vezes questionam de onde vem a sabedoria daqueles que se deixam conduzir de fato pelos ensinamentos, pela pessoa de Jesus Cristo. Com Jesus foi também assim. Jesus foi esse Deus, esse Filho de Deus, que vivendo a fé no Deus verdadeiro, que também é Pai, né? E nessa fidelidade ao Espírito Santo, ao projeto de Deus, ele, de um lado, tinha admiradores, de outro lado, tinham pessoas que o questionavam. E, como nós bem ouvimos no Evangelho, diziam: de onde vem essa sabedoria? Porque colocavam na pessoa de Jesus visível somente a sua realidade enquanto humana, enquanto terrena. Eles não conseguiam enxergar para além disso. Jesus, ele inúmeras vezes por milagres, palavras, pelo seu próprio modo de viver diferente, ele mostrava que quem estava junto aos seus era o próprio Deus. E por isso tinha essa sabedoria, por isso tinha esse modo de viver diferente, e que chamava todos também para viver diferente, mas um diferente na comunhão máxima com ele, sendo discípulos e discípulas dele, se deixando se converter pelos seus ensinamentos, para se tornar também autoridade para esse mundo marcado por tanta discórdia, marcado por tanta maldade, por tanto pecado. Que possamos, meus irmãos e irmãs, então acolhermos o Cristo autoridade, o Cristo Deus, o Cristo discípulo também do próprio Pai, Deus Pai, e que possamos na comunhão com esse Deus, Trindade, que possamos exercer bem também essa autoridade de sermos pessoas iluminadas pela graça de Deus. E uma vez iluminadas, que possamos transbordar em palavras de sabedoria e vivermos também com esta sabedoria no nosso dia a dia, na vocação, na profissão que Deus nos chamou e nos chama e nos envia. Amém.

que eu canto essa canção. A vocês que são uma canção viva, que encantam pelo serviço e pela dedicação ao povo de Deus. Peço a bênção a todos vocês.

0: levar também até você neste momento é a programação aqui da paróquia da Catedral, né? Lembro que hoje, sexta-feira, então, nós vamos ter daqui a pouco mais 19 horas missa, e é a primeira centena de Nossa Senhora da Piedade aqui na Catedral, e também 19:30 temos o Conselho Forâneo de Tubarão, que vai acontecer lá em Oficinas, e 20 horas adoração e do movimento de irmãos aqui na cripta. Também no domingo, daí agora no dia primeiro, né, sábado, melhor dizendo, sábado, 14 horas, acólitos, retiro de acólitos, né, que vai acontecer também. Sexta-feira, 8 horas. Sábados temos também 9 horas a reunião da Legião de Maria no Auditório Bom Pastor. Antes, 7 horas, pré-acampes, né, um encontro no sítio da Dona Norma. E às 10 horas de sábado, reunião dos coroinhas na Escolinha de Jesus. Domingo, 9 horas, jubileu dos 50 anos do movimento do MCC em Rio Fortuna. E 15 horas de domingo, recepção dos NEOS no centro de eventos. Domingo ainda, 15:30 horas, reunião do apostolado da oração no auditório Nossa Senhora da Piedade. 17 horas, adoração ao Santíssimo Sacramento na cripta. E segunda-feira, 8:30, pastoral presbiteral, é o dia do padre, né? Nós vamos ter um encontro. E também 20 horas, escola vivencial no auditório Bom Pastor. 20 horas, quarteto música sacra na sala 5. E 20 horas, e também na terça-feira agora, 18:30 horas, ensaio do coral infanto juvenil no auditório Bom Pastor. E 20 horas, reunião movimento familiar cristão no auditório Bom Pastor. Sempre gosto de lembrar que as missas no final de semana aqui na catedral, sábado 19 horas, domingo 7 horas da manhã, 9 horas, 11 horas, 18 horas à noite e 18:30 horas, 19:30 horas também da noite. Nas segundas-feiras, missa às 19 horas, e nas terças-feiras, missa às 6:30 da manhã e 19 horas da noite. E também lembra, claro, que de terça, quarta e quinta de manhã, atendimento aqui, expediente paroquial, e sexta-feira, a partir da tarde. Né? Esses foram os nossos comunicados. Convido de modo especial, né, a todos que possam participar desses momentos de bênçãos também, vindo ao encontro aqui no expediente paroquial, para pedir as bênçãos. De modo especial, destaco os idosos, mas também temos os adolescentes, os jovens, né? Venham, e é importante falar da sua vida. É importante que você de fato abra o seu coração para que Deus possa, ouvindo através do sacerdote, possa te entender, possa te ajudar, possa sim te abençoar. O Senhor esteja convosco, Ele está no meio de nós. Que o Deus Todo-Poderoso vos abençoe, vos proteja, vos cure, e Ele abençoe você, a sua família, um Deus que é Pai e Filho e Espírito Santo. Amém.
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boa noite para você que está aí acompanhando. Estamos chegando com o programa Show de Bola. Hoje, com a apresentação de Antônio Faustino e a participação do Fernando Nunes e do Paulo Garcia. A direção de esportes é do Paulo Garcia, a sonoplastia do Davi Henrique, a direção geral da emissora é do padre Rafael Uliano. Então, aqui estamos com o programa Show de Bola desta sexta-feira. Isto mesmo, hoje é 31 de julho, é o último dia do mês de julho. Amanhã já estaremos vivendo aí o mês de agosto, né? O primeiro de agosto, amanhã já entrando aí para o oitavo mês do ano. Mas vamos lá com os destaques para o Show de Bola de hoje. Eduardo Batista, técnico do Criciúma, diz que garantir os resultados em casa é o caminho do acesso. Receita dos sócios do Figueirense vai para pagamento de dívida. Sorriso, que se despede do Avaí para jogar na Arábia Saudita. Chapecoense avança em processo de constituição da SAF após aprovação de resolução. Juventus de Jaraguá do Sul recebe carta de intenção para virar SAF. Negociação por Almada afeta interesse do Flamengo em Luiz Henrique. Roberto tem lesão confirmada e vai desfalcar o Corinthians por algum tempo. As informações do Ercílio Luz Futebol Clube e do Clube Atlético Tubarão você também vai conferir aqui no programa Show de Bola desta sexta-feira.

0: É o Show de Bola, portanto, aqui para você nessa sexta-feira. Fernando Nunes, boa noite, meu garoto, aquele abraço.
1: Boa noite a você, Faustino. Boa noite, aquele abraço caloroso para as matérias que fecham o mês e a semana. E a torcida Tubá, é claro, reunida.
0: É, nós aqui estamos com muitas informações para você neste final de tarde de sexta-feira. Nós vamos começar, como sempre acontece, né? Naquele ritmo do programa, sempre com as informações, um pouquinho sobre o Atlético Tubarão, sobre o Orsino Luz. Depois, durante o programa, a gente fala mais propriamente sobre esse assunto. O Orsino Luz, neste momento, rapaziada, está descansando um pouco, né? Merecidamente, né? Campeão da Série B do Campeonato Catarinense, uma jornada exemplar, né? Uma campanha muito boa, tranquila, do Orsino Luz. O Orsino Luz está na primeira divisão de 2027 e também está na Copa Santa Catarina, que começa no final do mês de agosto. Então, o Orsino Luz sabe que precisa se preparar bem para esta competição. Deu aquela folga para a rapaziada? Merecidamente, né, Fernando? O pessoal correu bastante, merecia descansar um pouquinho, né?
1: É, foi um campeonato que trouxe exigências a mais, né? Porque se a equipe tem possibilidade de frear durante a primeira fase, porque vai ter um mata-mata, há como fazer uma administração do elenco, né? Colocar mais jogadores da reserva, mudar algumas vezes o sistema de treinamento, mas foi um campeonato diferente e ele é o campeonato que exige dos jogadores, exige dos atletas. Na reta final, com aquela tensão, né? Não só a preparação física, mas também o emocional, e vai que a gente não consegue, pensaria o jogador, né? E vai que a gente fica em segundo lugar, outro jogador, e aí a torcida apoiando, e o jogador indo para os embates finais, sempre tem aquele desgaste maior. Um campeonato de pontos corridos faz isso, e principalmente agora que tem outra competição, se não desgasta um pouco o elenco. Tem jogador que já viajou, né? Tem jogador que vai relaxar, mas o relaxamento com a família, mas focado no final do ano, que ainda tem, veio esse bônus de participar da Copa Santa Catarina, Faustino.
0: É verdade, Fernando Nunes. Mais tarde nós vamos falar mais sobre o Orsino Luz, sobre a sua preparação, suas pretensões, as renovações, né? Do Kobe e também do Rogério Correia, que já renovaram seus contratos. O Orsino Luz acertou com certeza na renovação desses profissionais, mas a gente fala mais sobre o Orsino Luz. Sobre o Tubarão, Tubarão que não foi bem, né? Na Série B, a gente viu isso. Então agora o presidente Juliano está estudando quem fica, quem não fica, está acertando com todo mundo para depois começar a montar a estrutura do Tubarão, que vai ser só no ano que vem, porque o Tubarão também não vai para a Copa Santa Catarina deste ano, então vai direto para o campeonato da Série B do ano que vem. Mas o Tubarão está preparando seu Sub-16 para jogar a Copa Santa Catarina Sub-16. E depois a gente vai falar sobre esse assunto: como é que o Tubarão está montando esse grupo, quais os grupos ele vai estar participando, enfim, quando é que ele estreia. A gente vai falar, trazer tudo aqui dentro do programa Show de Bola de hoje. Então, a gente volta a falar sobre a dupla ainda aqui dentro do Show de Bola, com certeza. 18:38, Eduardo Batista afirma que jogos em casa devem garantir acesso do Criciúma. Líder isolado da Série B, o Criciúma teve uma sequência invicta de 15 jogos na competição e possui apenas derrotas em 20 jogos. Um dos fatores que tem sustentado a liderança do Carvoeiro é a força jogando no Heriberto Wilson. O Tigre ainda não perdeu jogando em casa na atual edição do Campeonato Brasileiro. Em coletiva, Eduardo Batista afirmou que o acesso é um possível título da Série B do Criciúma podem ser garantidos com essa força em casa. O comandante Carvoeiro também menciona a briga pelos mágicos 68 pontos do acesso. No momento, O Tigre tem 40 e está 28 na pontuação. O acesso é talvez, e talvez o título podem estar em casa, diz o Eduardo Batista. Acho que é por aí mesmo, né, Fernando? Acho que o time que é forte em casa, nos pontos corridos, e a gente viu isso aqui com o Erci Luz na Série B, claro que guardado as devidas proporções, lá é Série B do Campeonato Brasileiro, mas campeonato de regularidade é isso, né? Você vence em casa o máximo possível e busca pontinhos fora, é assim que é o sucesso, né?
1: Sucesso que garante que o time também possa se jogar mais nas partidas fora, garantir em casa, garantir os pontos necessários. Agora o Criciúma é um time que tem que manter a regularidade pelo menos até metade do segundo turno e depois a torcida empurra, faz o resto. O problema é que criar uma falsa calma, uma falsa um falso convencimento. Olha, a gente já subiu. Tem que jogar como o Ercílio jogou. E você foi muito feliz na colocação, né? O Ercílio esteve jogando sério. Não pensou que já tinha superioridade sobre os outros. O Criciúma tem que jogar como se fosse o 17º colocado. Brigar por cada bola e também contar com esse fator aí da sua matéria que você bem falou, Faustino. Só para você lembrar, rapaz, no passado. Quem é que subiu ano passado na B? O Atlético, por exemplo, né? O Atlético conseguiu fazer uma bela sequência de 7 vitórias.
0: Atlético, Coritiba.
1: E sabe quando que aconteceu aquelas 7 vitórias que deixaram o Atlético consecutivamente? Foi ali da rodada 23 até a 29. E o Criciúma vai chegar nessa fase, que é a barriga, né? A barriga do campeonato não é muito no começo, nem é muito no final. E é importante ele manter agora essa regularidade. Porque depois tem time que vem brigando pela tabela para não cair e acaba tirando pontos importantes do Criciúma. Mas é como você fala, regularidade. Campeonato é assim.
0: O Criciúma perdeu 2 jogos só nessa Série B do Brasileiro. Fora de casa, 1-0 para o Goiás na Serrinha, na terceira rodada. E na quinta rodada perdeu para o Fortaleza por 3-2. Eu me recordo que quando ele perdeu esses 2 jogos, na terceira e na quinta rodada, ele ficou lá perto da zona de rebaixamento. Uhum. Mas de lá para cá não perdeu mais. Então, esta é a chamada regularidade, né, Fernando?
1: Regularidade com um campeonato que veio para ficar nessa fórmula aí, que pelo menos na primeira fase todos vão ter a chance de chegar. Quanto é que falta para ele chegar nos mágicos 68?
0: 28 pontos. Ele precisa disso, de 28 pontos.
1: Ele precisa de 28, seria algo em torno de 7 vitórias e 7 empates. Chega a 28, né? 7 vitórias, 7 empates. Ou seja, chegar a 66% de aproveitamento, né? Vitórias, empates e derrotas. Que não perca, principalmente em casa.
0: O bom mesmo é ganhar 10 jogos, fecha 30 pontos e fica tranquilo depois, né?
1: Aí pode até colocar o sub 15.
0: o sub qualquer um.
1: 15 de agosto ele vai ter um jogo em casa que é com Goiás, mas pega o Fortaleza no dia 23. É tudo o time parada dura, né? Fortaleza Sim. Tá no G4, né?
0: Exatamente. Não tem moleza, mas vamos lá. Olha, a mesa gestora da SAF do Figueirense detalhou hoje a situação financeira do clube. As negociações com a Clave e os próximos passos da parceria com a Pan Esportes participaram da entrevista coletiva com o Leonardo Berlanda, o Guilherme Queirich, o Eduardo Mafra, o Leandro Rosa e o Gabriel Richard Pires, que são quem vão comandar o Figueirense, né? A proposta da Pan Esportes foi apresentada em 20 de maio e o grupo foi escolhido pelo Conselho Deliberativo em 2 de julho. 2 empréstimos já foram realizados pelos investidores para auxiliar o Figueirense no pagamento de compromissos imediatos. Desde abril, segundo os gestores, as contas do clube vêm sendo pagas por meio de soluções pontuais, incluindo contratos de mútuo com torcedores. A folha salarial referente a julho está provisionada. A partir de agosto, porém, será necessário encontrar novas fontes de recursos para manter os pagamentos em dia. Então, tudo foi discutido ontem, houve um aporte de 27 milhões de reais e o Figueirense botou os salários em dia, e claro que isso dá uma tranquilidade para o técnico Raul Cabral, que ainda busca chegar no G8 da Série C para tentar, quem sabe, subir para a Série B no ano que vem. Eu acho que o Figueirense, pelo jeito, está se organizando, se for realmente uma SAF daquelas de contrato bom, porque tem SAF aí que não dá para confiar.
1: Né, essa aí não é amarrada com linguiça, não. Não é aquela quando você vê, são experimentadores. O Guilherme Queires, por exemplo, que está nesse grupo, ele tem uma enorme base corporativa.

0: com os outros, né? A gente vai ver times aí que tem SAFs, que ainda são SAFs atirando no escuro, mas acredito que o Figueirense está construindo a sua recuperação, o que logo vai nos deixar quase a certeza, claro que futebol não é só camisa, mas que ano que vem, para a Série B, um Figueira que quer subir e que tem um planejamento a longo prazo para subir também.
1: É verdade. 18:46, 18:46, agora você está acompanhando o programa Show de Bola. O atacante, o Palmeiras, solicitou o retorno do atacante Sorriso, que estava emprestado ao Avaí, para emprestá-lo novamente. O atleta de 21 anos está a caminho da Arábia Saudita para defender o Al-Fateh. Conforme cláusula em contrato, o Avaí receberá uma compensação financeira pela saída do jogador. A informação foi divulgada e o Avaí já sabe que não vai mais poder contar com o menino. Destaque da base do Palmeiras, sendo bicampeão do Brasileirão Sub-20, o Sorriso estreou no futebol profissional pelo Avaí. Ao todo foram 28 partidas pelo Leão da Ilha, com 3 gols marcados e 3 assistências. Sorriso fez parte das campanhas do título da Recopa Catarinense e da Copa Sudeste da Copa Sul-Sudeste, onde o Avaí foi o campeão. É mais um que vai embora, né? Tem saído muita gente do Avaí, né, Fernando?
0: Desde umas 3 semanas para cá, acompanho você também trazendo as atualizações, o Paulo, realmente está ficando um elenco mais enxuto, né? Saindo muito, entrando menos do que sai.
1: Pois é, está saindo muita gente está se mandando dali, né? Outra equipe, e agora a palavra do futebol agora chama-se SAF, né? E o Conselho Deliberativo da Chapecoense aprovou resolução para a constituição da Sociedade Anônima de Futebol, SAF, do clube. Além disso, os conselheiros aprovaram também as contas do Verdão do Oeste. A reunião, que foi realizada ontem na Arena Condá, teve a participação de cerca de 120 conselheiros. O próximo passo será a contratação de uma consultoria especializada de São Paulo, que já atuou na modelagem de SAFs de 20 clubes brasileiros, como Cruzeiro e Vasco. É bom a gente salientar que a do Vasco não foi das melhores, né, Fernando Nunes?
0: Deu o que falar, né? Deu o que falar. Aqui em Santa Catarina, por exemplo, a Clave Capital também, né? É um modelo da última SAF do Figueirense também. Também não mostrou a que veio, né, Faustino? Agora do Vasco também, acho que teve interesses outros aí, né? Conseguiram ganhar dinheiro, mas não investir no time, né? Esse é o grande medo do torcedor, né?
1: É, exatamente, essa é a situação. E já que estamos com a pauta SAF, olha só, o Juventus de Jaraguá do Sul recebeu uma carta de intenção para o clube iniciar o processo de transformação em Sociedade Anônima de Futebol, SAF. A proposta foi apresentada por um grupo com atuação no Brasil e nos Estados Unidos, por meio da Genio Sports, a empresa que participou de outras transformações de SAF no Brasil. Representantes de diferentes grupos de investidores o responsável pela intermediação desse processo no Juventus de Jaraguá. A carta de intenção assinada pelas partes dá exclusividades nas negociações pelo prazo de 60 dias à Genio Sports e ao grupo investidor representado por ela. Esse aqui eu acho que ele vai receber a proposta de olhos fechados, né, o Fernando? Afinal de contas, caiu para a Série C do Catarinense, eles têm que tentar alguma coisa, né?
0: O que dá para pensar também na SAF, né? Porque ela se interessar pelo Juventus, vai entrar com terra arrasada e com certeza a Genios, que eu jamais ouvi falar, deve chegar com um valor, acho que tem aí a segunda matéria aí que você confirmou, eles têm um

0: prazo ainda para discutir as cláusulas, né?
1: E só, tem, só depois. 60 dias.
0: É, só depois é que pode ter aí uma rescisão, né? Mas acredito que essa SAF aí, a Gênios, é novidade no mercado. É, deve ser uma dissidência de outra SAF. Está se proliferando, né? Tem mais de 30 aqui, só no Paraná e Santa Catarina tem 30.
1: Uhum. Mas a questão, na questão do investimento no futebol, Fernando, dá para entender isso aqui. Eles vão adquirir um clube que está esfacelado.
0: E é
1: tipo você comprar um carro velho todo quebrado, você vai pagar bem baratinho. Uhum. É o que vai acontecer. E provavelmente a ideia deles é qual é? Comprar algo barato para fazer crescer e ganhar dinheiro. As SAFs, o objetivo da SAF é ganhar dinheiro. Não pense que eles estão só brincando, que eles estão querendo, que eles acharam o Juventus de Jaraguá bonitinho, daí eles querem ajudar. Não é nada disso. Eles querem ganhar dinheiro, não é isso?
0: Uhum. É verdade, né? Tem SAFs com vários modelos, né? Clube social, o associativo mantém mais da metade do capital, né? A SAF administra o resto, né? Investidores vêm se a equipe, se o grupo, se tem ali no meio cidadãos de bem, né? Cidadãos e cidadãs que mostram serviço sem aparecer como oportunistas, né?
1: Então... É por isso, Fernando, que eu coloco sempre, SAF é bom, depende. Vamos ver o que está escrito lá no contrato, mas tem que ler minuciosamente para não entrar naquela frasezinha que não tem vírgula lá no meio que muda o sentido. Tudo tem que ser muito bem elaborado, né?
0: É verdade, é verdade. É, alguns times aí já estão trocando, né? Já estão revendo, mas a ligação das SAFs com o futebol não tem como voltar atrás, né, Faustino? Não tem como.
1: A antiga SAF do Vasco e a do Botafogo foi enganação, as duas. Agora estão tentando se reerguer com outro projeto, com outra situação, mas é isso que eu digo. Você precisa. O Botafogo assinou um contrato que o cara comprava, vendia e não precisava prestar contas. O Botafogo tinha um percentual, mas tu não sabia que percentual era esse. Ele comprava o jogador, depois ele vendia lá não sei para onde, mas o Botafogo não sabia por quanto. Então ele não sabia quanto vinha pro clube. Aí é um contrato unilateral, que daí como é? Eu sou teu sócio, nós temos uma empresa, só que é assim, ó, Fernando, tu trabalha, te vira aí, que eu vou ganhar o dinheiro, depois eu repasso o teu percentual de 10%, vamos dizer. Mas aí eu chego lá e digo, ô Fernando, esse mês só deu R$1.000 de lucro, então eu vou te dar 100.
0: Uhum. É,
1: que é isso? É injusto, né?
0: É, o estado, né? O estado em que mais começou essa febre foi São Paulo, depois foi se espalhando. Eu estava vendo aqui sobre o SAFs também, o Zé Roberto, ex-jogador, também tem uma empresa, rapaz. Tem um monte de jogador aí que representa SAFs também lá no
1: Nordeste. Tem um monte. O Ronaldo comprou um clube agora junto com outro jogador, né? Então, eles estão pelo que está se vendo, eu não sei, eu acho que neste momento aqui no Brasil, se sobrar, vai sobrar atualmente o Flamengo e o Palmeiras, porque o restante todos eles estão indo atrás das... Tá todo mundo quebrado, né?
0: É.
1: Os clubes estão quebrados,
0: tem mais. O Sport Recife também, ele tem uma implementação em andamento, está se conversando nos bastidores também, mas quando houve a reforma no estatuto, para deixar a SAF valer, ou pelo menos abrir uma brecha para que o clube contratasse uma sociedade anônima, né?
1: Isso.
0: Que é a SAF, que é o que significa a SAF? Sociedade Anônima do Futebol. Lá no esporte, a decisão acabou quase que o voto na madrugada, sabe aquelas velhas eleições aqui em Tubarão, dos partidos, da Arena, ali deu 8, 9 votos de diferença.
1: Daquela que a gente passava
0: duas semanas
1: contando voto a voto lá?
0: Então, 53% dos votos a favor, para mudar o estatuto. O estatuto começou, mas ainda tem a oposição brigando. Isso no Sport, que é um time que não é cobrado, a torcida não cobra tanto, não chega ao patamar de um Vasco, de Fluminense, né? Mas é assim, eu acho que tem que esperar ganhar. Agora o Botafogo foi diferente, né? Ganhou, e a história da SAF do Botafogo foi essa que você falou, né? Não deu ruim no final, né?
1: Exatamente. Teve um ano de glória, mas depois acabou ficando numa situação bem deprimente, vamos dizer assim. Mas é a questão das SAFs que estão acontecendo nesse momento. Um abraço para o Césio Saturno, lá de Laguna, acompanhando o nosso programa Show de Bola. O Eder Reizinho, aqui de Tubarão, também está nos acompanhando. O Antônio Almeida, o nosso capelão aqui do Bom Pastor, o Zé Paulo da Lola também está. Opa. O Júlio da Bada. E você, tem que mandar alô para quem, Fernando Nunes?
0: Este me pediu hoje na calçada de onde ele saía do Sindicato dos Bancários. Foi nosso colega aqui manipulando botões mágicos. Ademar Beis.
1: Opa!
0: Torcedor do Botafogo.
1: É botafoguense, exatamente. É inteligente, né?
0: É verdade.
1: E o Paraná Clube, tá com a SAF também,
0: né? Ah, o Paraná Clube vai com
1: SAF. Tá funcionando lá?
0: Tudo, é a maior SAF do mundo. É? Agora,
1: o curso do Paraná para o Sul.
0: É, o nosso Paraná tem, eu tenho que até ligar para lá para ver se eles não querem que eu ajude com um cheque, né, para ajudar a SAF. O Paraná teve 90% da sua SAF, o Faustino, vendida para Next Play Capital e briga aí para ficar agora na elite do futebol paranaense. 210 milhões deve ser o aporte da SAF, que só vai subindo com resultados bons em campo. Então começa com 210 milhões. É dinheiro, hein? É dinheiro.
1: É bastante grana.
0: Por falar em Paraná, já falamos em Atlético. Sabe que dia é hoje, meu? Hoje foi o dia que o Coxa perdeu pro Bangu no Campeonato Brasileiro de 85 nos pênaltis. É no mesmo, Maracanã, né? 31 de julho de 85.
1: Perdeu para o Bangu, não, ganhou do Bangu. Ah,
0: desculpa, ganhou do Bangu, tá certo? É, o Bangu foi, perdeu pro Coxa, deixa eu inverter.
1: Foi, o Coxa foi campeão naquele dia.
0: O quanto tinha, né? Aquela SAF que o Bangu tinha naquele tempo, era, se chamava Jogo do Bicho, né? Do Castor de Andrade.
1: Do Castor de Andrade, é verdade.
0: Era a SAF do Zoológico.
1: É. Aí diziam que era ilegal, hoje tem coisa bem pior sambando por aí.
0: É, e aquele andando campeonato foi engraçado, né? Porque misturou, depois os times jogavam a série melhor, depois os outros que vinham de uma chamada, entre aspas, segunda divisão, se juntaram. O então Curitiba tá ganhou do Galo, foi pra final, e o Bangu bateu o Brasil de Pelotas.
1: Verdade. Olha, eu quero aproveitar aqui, eu tinha esquecido aqui, um abraço para os gêmeos Marcos e Márcio ali da Vila Padre Itamar. E para a mãe deles, a dona Albertina, que infelizmente está com um probleminha de saúde, está internada no Hospital Nossa Senhora da Conceição, mas ela vai ficar bem, eu tenho certeza disso, viu? Marcos, Márcio, força aí que vai dar tudo certo, com certeza. 18 horas e 59 minutos, a SL Montagem Industrial é especializada em caldeiras a vapor, tubulações e coberturas, fabricação de módulos e casa pronta. 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Alô, Talmos, lá na Praia do Camacho, aquele abraço. Nós vamos ao intervalo e na volta o nosso diretor Paulo Garcia vai falar sobre um grande jogo entre Vasco e Fluminense, que terá transmissão amanhã aqui pela Super Rádio Tubá. Depois do intervalo.
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1: Dezenove horas e 2 minutos, 19:02. Nós vamos agora ao contato com ele, o nosso narrador oficial da Super Rádio Tubá, o Paulo Garcia, para falar sobre Vasco e Fluminense, que ele vai narrar amanhã aqui na Super Rádio Tubá. Diz aí, Paulo Garcia.
6: Alô, Antônio Faustino, alô, amigos da Super Tubá, aquele abraço. Realmente, estaremos no próximo sábado, amanhã, né, na verdade, transmitindo este jogo do Vasco da Gama e do Fluminense, válido pela Copa do Brasil. Jogo importante no Maracanã, que você vai ouvir aqui na Super Tubá. 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O zagueiro Cuesta tem retomado as boas atuações do Vasco da Gama. O colombiano havia passado por uma má fase em 2026 e chegou a perder a titularidade. Desde a chegada de Pedro Emanuel, o jogador voltou a ter um bom desempenho e tem ganhado confiança de volta. Após a classificação contra o Medellín na Sul-Americana, o jogador destacou a melhora e elogiou Nelson de Ossa. Cuesta é um dos 4 colombianos do elenco do Vasco. O zagueiro pode ganhar mais um compatriota no elenco vascaíno. O clube tem negociações para contratar De Ossa, meia do Betis, em uma novela que já dura mais de 40 dias. Ele disse que ainda não conversou com o jogador, mas que é um atleta de muito talento. Agora, o Vasco muda a chave após a classificação na Sul-Americana e foca na Copa do Brasil. Em situação crítica no Brasileirão, o clube terá uma sequência de 2 jogos contra o Fluminense pelo mata-mata da competição. Cuesta disse que a sequência é difícil, mas que conta com o apoio da torcida para conquistar uma vantagem no primeiro jogo da eliminatória contra os rivais cariocas. O Vasco enfrenta então o Fluminense amanhã às 17:30 no Maracanã, com transmissão aqui pela Rádio Tubá. 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O Fluminense não terá sua principal dupla de zaga para o jogo contra o Vasco amanhã pela ida das oitavas de final da Copa do Brasil. Em nota oficial, o clube informou que Thiago Silva teve uma lesão detectada na posterior da coxa direita, enquanto Freites apresentou um edema ósseo no tornozelo direito. Com isso, os jogadores desfalcam o time tricolor do clássico. Na nota divulgada, o Fluminense não informou qual o prazo de recuperação dos jogadores. O clube trata os casos com cautela e, com as lesões, os zagueiros se juntam a Milan, também com problemas musculares, e formam o trio de desfalques da zaga do time para a partida contra o Vasco. Sem as três peças, o Fluminense terá apenas Ignacio e Igor Rabelo disponíveis. James, que faz processo de transição, também deve estar à disposição, diz o Meu Dia. Durante a partida contra o Bahia, na última quarta-feira, Freites sentiu um incômodo na região do tornozelo direito e saiu mancando muito do estádio. Thiago Silva, que entrou no lugar do argentino, também pediu para sair após desconforto na coxa. Lembrando, então, que o Fluminense volta a campo amanhã, 17:30, contra o Vasco da Gama, pelo jogo de ida das oitavas de final da Copa do Brasil. Jogo esse que você ouve aqui na Super Tubá a partir das 17 horas a jornada e a partir das 17:30 a partida no Maracanã. Com informações de Vasco da Gama e Fluminense aqui no show de bola, Paulo Garcia. Um abraço, galera.
1: Um abraço, Paulo Garcia. Olha, e tem gente grande, tem gente de peso aí acompanhando o programa, viu? Já cobrou aqui um alô. Seu Ézio Osvaldo Vieira, conhece a figura, Fernando Nunes?
0: Perfeitamente, grande Ézio, torcedor do Flu, ô gurizão.
1: E tá um aí. Dos bons árbitros que a gente teve aqui, né?
0: Ele me mandou, a certa vez, uma foto antiga, no tempo que o árbitro chegava, só o árbitro, os dois bandeirinha, e tava ele e o Verdura. Eu tenho essa foto e guardo com muito carinho na minha galeria exatamente. De fotos.
1: Na época, eu estava na Liga, né? Eu trabalhei uns 8 anos lá na Liga e trabalhei bastante com essa turma toda aí, esse pessoal da boa.
0: De peso sou eu, né?
1: Oi?
0: De peso sou eu. De competência e nobreza é o Ézio. Gente de peso, nós chama ele.
1: Eu não falei de peso pesado, eu falei de peso de potência.
0: Sabe o que o Kleber falou? O Kleber aqui na rádio acabou de dizer que avisou naquele jogo lá que eu não pude ir até Itajaí, avisou pro pessoal do restaurante que ia alguém que comia bem. Imagina, eu não fui. Ele disse que o restaurante mandou congelar mais umas coisas lá, porque só foi o Paulo.
1: Ah, tá.
0: Ele aí deixou preparado o pessoal para a chegada deste que vos fala.
1: Diz que aí tiveram que guardar a comida quase toda.
0: Eles falaram assim, ó, ô Fernando. O Kleber falou pra mulher: esse Fernando come mais que o Giovanni.
1: Meu Deus do céu.
0: Será que possível? Ela regalou o olho, quase caiu o óculos da mulher.
1: Minha Nossa Senhora. Aí tinha que dizer pra mulher assim, ó, mas ele vai fazer um lanche antes de chegar no almoço. Tinha que ser. Olha, o Paulo falou bastante aí sobre lesões de jogadores do Fluminense e do Vasco também tem. E aí eu quero emendar com essa notícia aqui triste, né, de que o Yuri Alberto se lesionou no jogo de ontem. O centroavante Yuri Alberto teve uma lesão muscular na parte posterior da coxa direita, constatada, segundo informou o Corinthians nesta sexta-feira. O centroavante sentiu um problema em uma arrancada aos 29 minutos do segundo tempo. Ele havia entrado na volta do intervalo, depois de começar o jogo no banco de reservas na última quinta-feira. O clube informou que Yuri já iniciou o tratamento no departamento de fisioterapia, mas não especificou o grau da lesão, nem o tempo estimado para o retorno. Mas essas lesões musculares, elas normalmente deixam algum tempo fora, infelizmente, né? O Yuri Alberto aí, uma estrela de atacante da equipe do Corinthians, que infelizmente sofreu esta lesão, né, o Fernando?
0: Jogador, sempre gostei do futebol dele, né, se mexe muito, o Yuri Alberto, uma lesão complicada, mas tá ficando assim, em final, quase, né, começo de segundo turno, mas num final de muitas competições, então, na Copa do Brasil, O Corinthians pode chegar até jogar 39 partidas, se passar em todas as competições, é muito jogo. É, tem que administrar bem o elenco. Fala até o Natal, né? 39 partidas, o São Paulo também, outras 35.
1: Isso é. E além do Yuri Alberto, o Corinthians perdeu também o Zacaria, que teve uma torção no joelho, esse no ligamento. Esse, inclusive, pode ser cirurgia aí de acabar a temporada.
0: É, infelizmente. Muita falta fará também para os corintianos. Né?
1: Mas vamos voltar a falar do Ercílio Luz. O Ercílio Luz, né, a gente já noticiou bastante aqui, mas é bom a gente colocar mais uma vez de que renovou o contrato do Igor Krupp, o gerente de futebol, e o Rogério Correia, que é o técnico, juntamente com toda a sua comissão técnica. Eu acredito que pelo trabalho que fizeram na Série B, é mais que merecida esta renovação, né, Fernando?
0: Olha, e usando um termo que você usou hoje, né? Guardadas as devidas proporções. Lá na CBF se renova com técnico para 4 anos, sem saber se o trabalho vai ser bom e sem mostrar um convencimento. Né? O Ercílio tem a posição que guardadas, bem guardadas, não me entendam mal, as devidas proporções, eles têm muito mais cara de pedir e de ficar e dizer o nosso trabalho segue do que o próprio técnico da seleção brasileira, o Ancelotti, né? Eles já chegaram, já tem um troféu, e acho que o Ercílio está no caminho certo, o caminho de reformar o seu patrimônio, cuidar, devolver felicidade para essa torcida, e aí sim, eu acho que é por aí, manter o futebol deles, eles também gostaram, passou a fase do Raul Cabral um baluarte aí do futebol, mas tomaram-se outros rumos, né? E o torcedor gosta de ficar, o torcedor ercilista gosta de ficar ligado, emocionalmente, né, Faustino, ligado a quem entrega pro time. Então é o caminho certo manter o Coupe aí, né?
1: Pois é, e eu acredito também, Fernando, que pelo trabalho que eles realizaram, pela Copa Santa Catarina que está pela frente, pelo Campeonato Catarinense que está no ano que vem, conhecendo o grupo como eles estão conhecendo, e por tudo isso que eu falei que está para vir, acho que não tinha outro caminho a não ser renovar, né?
0: Sim, não tem. Essa aí é o fundamento, organização, planejamento e coerência, porque a coerência é de quem entregou o resultado mesmo, né?
1: É exatamente isso. O Flamengo acredita estar na reta final na negociação por Thiago Almada e vê a transferência influenciar em outras conversas por novos reforços. O clube espera ter uma resposta definitiva nos próximos dias para dar prosseguimento a outras tratativas na janela e dar mais alternativa o quanto antes para a equipe de Leonardo Jardim. Neste momento, todos os esforços do Flamengo estão concentrados em acertar com Almada, que foi campeão brasileiro da Libertadores pelo Botafogo. Ele é a prioridade da diretoria, que trabalha para definir os detalhes com o jogador antes de finalizar as tratativas com o Atlético de Madrid. A conversa está concentrada nos representantes do atleta, assim como os familiares que trabalham com ele. Quando vencer essa etapa, o clube avançará para os trâmites finais com a equipe espanhola. Mas a gente está sabendo também que o Flamengo trabalha uma possível repatriação do Luiz Henrique, que também foi campeão junto com o Almada no Botafogo do Brasileiro e da Libertadores. E os dois podem estar figurando aí no Flamengo, ou seja, é um Flamengo forte que quer ficar cada vez mais forte, né, Fernando Nunes?
0: Com melhoras significativas também pela várias competições que tem pela frente Flamengo, agora que vai ficar um gigante, né? Aquela história que o torcedor do Flamengo às vezes se compara com uma seleção, a seleção rubro-negro, o Almada vai fazer uma boa diferença, né?
1: É, exatamente, as várias competições que você está falando é a Libertadores e o Brasileiro, né? Porque a Copa do Brasil, o Flamengo está fora já.
0: É, mas a Libertadores dá trabalho, se quer ganhar, dá trabalho, né?
1: a Libertadores dá trabalho e o brasileiro ele tem que tirar uma diferença do Palmeiras, né?
0: Uhum.
1: Então vai ter que trabalhar bastante. São 19:15, 19:15, você está acompanhando o programa Show de Bola. 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Vamos a mais um intervalo, a gente já volta. Nós vamos falar do Tubarão. Tubarão está preparando a molecada aí para a Copa Santa Catarina subir. A gente já volta.
7: 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Quando...

0: minutos, agora 19:18, você está curtindo o programa Show de Bola. Como eu dizia antes do intervalo, o Tubarão, que não fez um bom campeonato catarinense da Série B, o Tubarão ficou no meio da tabela, né? E a torcida, é claro, esperava muito mais que isso, a própria diretoria, mas o futebol é assim, às vezes você planeja e ele não entra, não dá como o planejado. Mas o Tubarão não para as suas atividades, o técnico, aliás, o presidente Juliano Mendes, eu conversei com ele, ele disse que está acertando com alguns jogadores que não vão continuar no grupo, e está também evoluindo para emprestar jogadores que porventura pertencem ao Tubarão e que ele quer que eles retornem no ano que vem. O Marquinhos, por exemplo, já foi emprestado para uma equipe da Série B do Rio Grande do Sul. Marquinhos já está no Rio Grande do Sul trabalhando com essa nova equipe, e alguns outros jogadores, como o Tinoco, por exemplo, que ele vai colocar em alguma equipe agora neste período até o ano que vem, até próximo do ano que vem, próximo do campeonato do ano que vem. E o Tubarão, ele pretende se estruturar melhor para, a partir de 2027, voltar à Série A. A gente tem que lembrar que no ano que vem sobem dois, tá? Esse ano foi só um, o Ercílio subiu, no ano que vem sobem dois. Mas tem que lembrar também que nós temos Joinville e Figueirense na Série B do Campeonato Catarinense, o que é um desafio a mais, né, Fernando Nunes?
1: Vai ser importante começar a planejar, porque quem vai subir numa série que tem dois times desse porte, quem vai subir vai ser quem se planejar. É só isso que a gente deve ter em mente, né? Tem tempo para isso.
0: Tem que se organizar bem. Bom, enquanto isso, o Tubarão está se preparando para a Copa Santa Catarina Sub-16. Inclusive, os treinamentos, o início, já teve hoje um início. A partir de segunda-feira começam os treinamentos, propriamente dito, com os garotos de 16 anos. Tem garotos da região, tem de fora da região, enfim, tem de parte do estado de Santa Catarina, que vão estar vestindo a camisa do Tubarão a partir da Copa Santa Catarina Sub-16. E o Tubarão está no grupo A, ao lado do Agrifut, Figueirense, o Guarani de Palhoça, a irmã Carmen, que é lá de Araranguá, e Rio Grande. Este é o grupo do Clube Atlético Tubarão. O primeiro e o segundo colocado deste grupo estarão classificados para a sequência. Um terceiro colocado, são três grupos, e os dois melhores terceiros também obtêm classificação para o mata-mata. Então tem bastante possibilidade de classificar para a segunda fase. O Tubarão tem a sua estreia definida para o dia 22 de agosto, Guarani e Tubarão, lá no Renato Silveira, em Palhoça. Na segunda rodada, dia 29 de 8, é um sábado, o Tubarão recebe o Figueirense às 15 horas no estádio Domingos Silveira Gonzalez. Faz a sua terceira participação contra o Agrifut, também no Domingos Gonzalez, no sábado seguinte, 5 de setembro, às 15 horas. Depois vai até Araranguá encarar o time Irmã Carmen, lá em Araranguá, lá na Casa Lar de Araranguá, às 15 horas. E fecha a sua participação nesta fase classificatória contra o Rio Grande. O jogo será no dia 26 de setembro, às 15 horas, no estádio Domingos Silveira Gonzalez. Eu repito, depois que passar por todos esses jogos, o Tubarão precisa classificar em primeiro ou em segundo lugar dentro do grupo, ou ser um dos dois melhores terceiros. Nós teremos três terceiros, e aí os dois que tiverem uma pontuação melhor, uma campanha melhor, vão estar também no mata-mata. Tem bastante possibilidade de buscar uma vaga aí, né, Fernando Nunes?
1: Sim, sim. Esse Irmã Carmen tem também já uma tradição, né? Um time com a garotada. Mais importante do que o Tubarão chegar a fazer um título, um vice-campeonato, é mostrar que a gurizada tem tempo e condições para treinar. Isso é que é bacana. O Ercílio, o Tubarão fica sempre se renovando. A base do Tubarão tem que se renovar. O Souza é uma pessoa que tem esse conhecimento e por isso que dá para entender assim como uma cartada de mestre. O Souza tem aquela é o paizão, é o cara que se dedica, que cavoca, né? Cavoca, já trabalhou na base do Ercílio também, já trabalhou na base do Peixe, então tem como chegar e ser um dos fortes, né?
0: É verdade. Pois é, e é um sub-16, mas é assim, ó, por que não daqui a pouco aparecer um fenômeno aqui nesse time sub-16 do Tubarão? Tem gente que diz, mas é muito novinho. O Hendrick também era novinho, o Estevam também era novinho, o Neymar também era novinho, começou a jogar com 16 para 17 anos. Daqui a pouco, o que importa é ter futebol. A idade não importa muito, não. O que importa é o futebol, não é, Fernando? Para daí estar jogando.
1: É verdade. Começar e a família, primeiro lugar, onde os atletas têm o apoio, mas é seguir. Uhum. Não importa. Começar cedo, começar a conhecer a bola, conhecer aquilo que seria o vestiário, né? O bastidor de uma equipe. Isso é importante.
0: Então tá certo. São 19:24, é hora de encerrar por aqui o programa Show de Bola de hoje. Lembrando que amanhã tem jornada esportiva, Vasco e Fluminense, e na segunda-feira a gente tem Show de Bola outra vez. Vamos por aqui porque já já tem a Santa Missa direto de Jaguaruna. Um abraço, Fernando, boa noite.
1: Abraço, boa noite a todos e felicidades, cuide-se aí nas estradas, boa sexta-feira, sábado, e a gente se vê em agosto.
0: Um abraço, ouvinte, até mais, tchau, tchau, gente.
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minha família, dai-nos a vossa proteção e livrai-nos das ciladas do inimigo. Nossa Senhora, colocai-nos em vossos braços de mãe e defendei-nos. Maria, passa na frente e vai.

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preciso ressuscitar. Obrigado por nos levantar do chão. Você que se encontra caído, o Senhor hoje te encontra nesse caminho tão difícil que você tem trilhado. E Ele tem uma promessa para você. Uma promessa de vitória. Ele diz a você: meu filho, minha filha, persista comigo, eu estou com você. Vamos juntos vencer este caminho tão difícil, cheio de pedras e de espinhos. Vamos passar pela cruz, porque logo após ela está a tua vitória, está a tua Páscoa. Por isso, meu irmão, minha irmã, se levante e caminhe com o Senhor Jesus. Que Deus abençoe a sua vida.

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1: Está no ar a voz do Brasil. As notícias do governo federal que movimentaram o país no dia de hoje.
2: Olá, boa noite.
3: Boa noite para você que nos acompanha em todo o país.
2: Sexta-feira, 31 de julho de 2026.
3: Vamos ao destaque do dia.
2: Combustível renovável.
3: Gasolina com 32% de etanol começa a valer amanhã. Claudimário Carvalho.
4: De acordo com estudos técnicos, os veículos apresentam funcionamento adequado sem impactos relevantes no desempenho ou nos sistemas de combustível.
2: Educação. Professores e estudantes da rede pública de ensino podem acessar livros didáticos em formato digital.
3: São mais de 2.800 obras que podem ser acessadas pela conta gov.br. Natália Kuznick.
5: O catálogo reúne obras didáticas e literárias e abrange desde os anos iniciais do ensino fundamental até o ensino médio.
2: E hoje nós vamos falar sobre uma arte que é patrimônio cultural brasileiro.
3: Poesia pendurada no barbante, rima perfeita que conta as histórias do povo e do dia a dia do sertão. É o Cordel.
2: O projeto quer valorizar a atividade no país. Graziele Bezerra.
6: A iniciativa prevê atividades como seminários, tratamento de acervos e apresentação de cantadores, poetas e xilógrafos.
3: Hoje na apresentação da Voz do Brasil, Luciano Seixas e Mariana Jungner.
2: 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Acesse radiogov.ebc.com.br ou o canal Gov na sua TV aberta.